Você ouviu aí a música Decisão com André e Felipe. Agora eu quero ler para você uma frase do Padre Jonas. Só o amor constrói e é certo que ele vencerá sempre. Olha, o amor tem a força de reconstruir o que parecia perdido, de restaurar relacionamentos e de devolver esperança a quem já não acreditava mais. Amar nem sempre é o caminho mais fácil, mas é o único capaz de transformar verdadeiramente o coração. Padre Jonas, e saudade, cantando aqui pra gente no Panorama Musical, Eu Busco o Mundo de Sol.

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0: para um breve intervalo. Daqui a pouco eu estou de volta.
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0: 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Chegando para você, Jaque Trevisão, pra acabar.

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1: Panorama Musical trazendo para você um pouco da vivência dos nossos músicos católicos e hoje vamos falar sobre o padre Fábio de Melo. Ele nasceu na cidade de Formiga, em Minas Gerais. Ele é sacerdote, cantor, escritor e apresentador. Foram 18 anos de formação em seminários até a ordenação sacerdotal. É graduado em filosofia e teologia, pós-graduado em educação e mestre em teologia sistemática. Autor de mais de 20 livros, é um influenciador digital. Leva fé e acolhimento a milhões de pessoas. Agora a gente vai ouvir a música Viver Pra Mim é Cristo. Participação aí cantando pra gente, Padre Fábio de Melo e André Leono.

0: conhecer,
1: ver a experiência,
0: viver a experiência de sobreviver.
1: Rega seus braços, Ricão.

Vamos aplaudir Jesus. Esse canto é o canto dos vitoriosos. Canta forte, solta a tua voz.

e ao nome de Jesus, nós submetemos todas as coisas. Ao nome de Jesus, todo joelho se dobre no céu, na terra e abaixo da terra, para dizer que nós não devemos nos desesperar, porque Ele é o Senhor da nossa história, Ele é o Senhor da nossa vida, não há o que temer. Mateus 28:20, eis que estou convosco todos os dias até o fim dos tempos. Senhor, nós submetemos a nossa vida agora ao Seu Senhorio, Senhor. O Senhor mesmo nos disse, e as Sagradas Escrituras nos fala 365 vezes, não tenhais medo. Senhor, tira todo medo que possa estar nos escravizando, Senhor. Tira todo medo que possa estar nos paralisando, Senhor. Senhor, nos leve, Senhor, para águas mais profundas. O Senhor tem o poder sobre todas as coisas. O Senhor fez o mar se abrir. O Senhor curou, Senhor, o cego. O Senhor curou o paralítico, Senhor. O Senhor fez o morto ressuscitar, Senhor. Senhor, que neste dia, Senhor, nesta hora, neste momento, Senhor, que muitos possam agora acreditar e confiar as vossas vidas ao Teu Senhorio, Senhor. Nós acreditamos, Senhor.

0: Estamos chegando no final do nosso programa. Obrigada pela sua companhia aqui no Panorama Musical. E olha, meu abraço para você que está nos acompanhando também aqui através do aplicativo, no celular, também no endereço na internet. Eu sei que muita gente também nos acompanha nesta hora da noite aqui, porque está indo para o trabalho, ou voltando do trabalho, está pegando a estrada, ou até mesmo mora em outro país e mata um pouquinho da saudade do nosso país, né, do Brasil, através da Rádio Canção Nova. Deus abençoe você. A gente se encontra aqui no próximo Panorama.
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0: O Senhor é contigo. Aleluia. 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
7: A Idade Média, santos e místicos em nossa igreja aprofundaram a devoção ao sangue de Jesus. 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Peçamos nesse mês de julho que o sangue de Cristo esteja entre nós e o perigo.
1: Sejam fortes e corajosos, não tenham medo, porque o Senhor, seu Deus, é quem vai com você. Livro do Deuteronômio, capítulo 31, versículo 6. 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
8: Derrama o Espírito Santo sobre esses lares, essas casas, Senhor.
9: Pai das misericórdias e Deus de toda a consolação.
8: Livre de todo o poder do mal, no nome de Jesus.
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10: Está começando mais uma vez Orando com Poder. Meu querido irmão, minha querida irmã, meu nome é Ulisses Henrique, sou missionário da comunidade Canção Nova e estou junto contigo nessa uma hora que aproximadamente nós temos pela frente para estar na presença de Deus. É mais uma noite de segunda-feira abençoada que tem algo novo da parte de Deus para você, para mim, para cada um de nós. Quero acolher você que está sintonizando pelo seu aparelho de rádio, você que está usando o aplicativo da Rádio Canção Nova, você que está entrando pelo site radio.cancaonova.com. Estamos todos unidos a partir de agora, unidos pela fé, unidos pelo poder do nome de Jesus, formando comunidade orante pelas ondas eucarísticas da Rede Canção Nova de Rádio. Vamos começar como sempre, você já sabe como é, invocando o Espírito Santo. Rezando com a canção que nos leva à presença de Deus. Hoje temos Tony Alisson para cantarmos Bem-vindo, Espírito Santo.

0: Seres bem-vindo, Espírito de Deus.
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2: É verdadeiramente tu és bem-vindo, Espírito Santo de Deus. Tomamos posse pela fé, impulsionados pela inspiração do Espírito Santo, com nosso interior aberto, dócil à sua condução. Quero convidar você a já mandar sua intenção pelo nosso WhatsApp. Se você não tem, é a hora de salvar nosso contato. O DDD é 12 99 145 5871. 12 99 145 5871. Meu irmão, chegou o momento, está chegando o momento da palavra de Deus. Prepare sua Bíblia, se você pode fazer isso, para manuseá-la, para pegar com suas próprias mãos. Antes, eu quero trazer hoje um aviso para que você também se prepare aí. Se você quiser participar com profundidade, nosso momento de oração hoje vai ser um pouco diferente. Nós vamos fazer a intercessão pela sua intenção, intenção de cada um que está enviando para nós agora pelo WhatsApp, seu pedido de oração, sua ação de graças a Deus também. Nós vamos fazer um grande clamor, uma grande entrega, uma grande invocação ao poder do sangue de Jesus. Então vai se preparando para mergulhar com profundidade na fé junto conosco. Agora sim, vamos para essa escuta preciosa, poderosa da palavra de Deus.
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2: Se você já pegou a sua Bíblia, abra no livro, primeiro livro dos Reis, primeiro livro dos Reis, capítulo 3. Nós vamos ler do versículo 5 ao versículo 12, ok? Primeiro livro dos Reis, capítulo 3, versículos de 5 a 12. Diz assim a palavra de Deus: o Senhor apareceu a Salomão em sonhos, em Gabaon, durante a noite, e disse-lhe: pede-me o que queres que eu te dê. Salomão disse: vós destes com liberdade vossa graça ao vosso servo Davi, meu pai, porque ele andou em vossa presença com fidelidade, na justiça e retidão de seu coração para convosco. Em virtude dessa grande benevolência, destes-lhe um filho que hoje está sentado no trono. Sois vós, portanto, ó Senhor meu Deus, que fizestes reinar o vosso servo em lugar de Davi, meu pai. Mas eu não passo de um adolescente e não sei como me conduzir. E, sem embargo, vosso servo se encontra no meio de vosso povo escolhido, um povo imenso, tão numeroso, que não se pode contar nem calcular. Dai, pois, ao vosso servo um coração sábio, capaz de julgar o vosso povo e discernir entre o bem e o mal. Pois, sem isso, quem poderia julgar o vosso povo tão numeroso? O Senhor agradou-se dessa oração e disse a Salomão: pois que me fizeste esse pedido, e não pediste nem longa vida, nem riqueza,

narrando o início do reinado de Salomão, filho do rei Davi, nós vemos essa belíssima passagem, essa oração, esse pedido do rei Salomão a Deus. Interessante, meu irmão e minha irmã, que Salomão aqui estava pedindo a Deus porque Deus disse a ele para pedir. Você prestou atenção bem no início desse texto? Foi Deus que mandou ele pedir. Vamos retomar aqui, olha, o versículo 5 diz que Deus apareceu em sonhos durante a noite e disse para Salomão: pede-me o que queres que eu te dê. Assim como Jesus no Evangelho repetiu também várias vezes esse tipo de ensinamento. É o próprio Deus falando: pede, pede, pedi e vos será dado, batei e abrir-se-vos-á, buscai e acharei, achareis. Tudo que pedirdes ao Pai em meu nome, ele vo-lo concederá. São várias passagens do Evangelho que Jesus repete isso. Então, meu irmão e minha irmã, o programa Orando com Poder existe para nós cumprirmos isso, para nós vivermos exatamente essa palavra. Nós estamos aqui com você que está na sintonia para pedir junto com você a Deus. Nós nos unimos, todos nós, todos que estão na sintonia, cada um num lugar diferente do Brasil, alguns até fora do Brasil, muitas vezes, pela internet, pelo aplicativo da Rádio Canção Nova. Nós estamos unidos para orar, para suplicar a graça de Deus. Isso é próprio do cristão. Isso é uma condição sem a qual não dá para viver o cristianismo. Sem oração, não dá para viver como cristão, porque dependemos da graça de Deus. A graça que nos capacita a sermos obedientes à palavra de Deus, a entendermos a palavra de Deus e colocarmos em prática a palavra de Deus. E muitas vezes nós fazemos isso lutando contra nossas tendências pessoais, nossos impulsos, nossas inclinações, nossa imperfeição. Por isso precisamos da graça, por isso recorremos à oração, por isso a palavra nos ensina a recorrer à oração. O próprio Deus nos ensina a recorrer à oração. Muito bem, já que colocamos essa base, nós agora vamos observar a oração de Salomão. Ele está dizendo, primeiro, para Deus, que Deus é quem teve a iniciativa de abençoar o seu pai, que foi o rei Davi. E o rei Davi andou na presença de Deus durante sua vida. E aí ele louva, ele exalta a benevolência, a grande benevolência de Deus, e agradece, reconhece, exalta a Deus, porque se ele hoje é rei, é porque ele fez essa promessa, ele deu essa graça já para o rei Davi, o seu pai. E aí, diante de todo esse louvor, toda essa exaltação, as maravilhas que Deus fez com seu pai, o rei Davi, ele fala: agora eu sou o rei, pela tua graça. E aí Salomão se coloca muito humilde diante de Deus. Ele fala: olha, Deus, você é maravilhoso, você fez tudo isso de maravilhoso na minha vida, na vida do meu pai, mas olhando para mim hoje, eu não passo de um adolescente. Eu não sei como me conduzir. Ele reconhece sua limitação. Ele não tinha experiência, era jovem, jovenzinho, e não sabia como lidar com a grandiosidade do reinado, governar um povo grande, sobretudo o povo de Deus, o povo escolhido por Deus, de tantas proezas que o rei Davi, seu pai, foi protagonista com a graça de Deus, tantas batalhas, em tantos milagres, em tantas experiências fortes. Ele se vê pequeno e ele confessa a Deus, reconhece diante de Deus. Aqui é o primeiro ensinamento para mim e para você. Precisamos recorrer a Deus sempre com humildade. Vamos buscar a Deus na oração, mas sempre reconhecendo que somos pequenos, que não sabemos tudo que deveríamos saber das coisas de Deus, das coisas da fé, das coisas espirituais, das coisas da palavra de Deus, até das coisas da igreja de Deus. E nessa humildade, nós precisamos, como Salomão,

porque somos pobres diante de Deus, necessitamos de muitos favores de Deus. Então, precisamos pedir. E aqui entra o segundo ensinamento para nós. Pedir o quê? Querido irmão, querida irmã, você que está sempre na sintonia nesse horário oracional da nossa programação na Canção Nova FM. Pedir o quê a Deus? Claro que podemos pedir de todo tipo de necessidade na nossa vida. Graças a Deus podemos. Mas é sábio existir um grau de prioridade no tipo de coisa que nós pedimos a Deus. Presta atenção, meu irmão e minha irmã. É preciso haver um ranking, uma hierarquia nas graças que nós pedimos a Deus. A primeira e a coisa essencial que Salomão aqui está pedindo a Deus é um coração sábio, capaz de governar o povo de Deus. Ele recebeu uma missão de Deus, se tornou rei, foi coroado rei, sucessor do seu pai, o rei Davi, e agora ele tinha uma responsabilidade muito grande. Ele agora tinha uma missão muito importante. E ele pede um coração sábio, ele pede a sabedoria de Deus, o dom da sabedoria para viver a sua missão, para viver a sua responsabilidade como pessoa, como homem, como rei. Versículo 10, ele conta que Deus se agradou dessa oração, desse pedido. E ele fala para Salomão: por que você me pediu isso? Você não pediu longa vida. Quero viver muitos anos, quero morrer bem velhinho. Não, ele não pediu isso. E não pediu riqueza. Não ficou pedindo bens materiais supérfluos para atender caprichos pessoais, ambições pessoais, não. Ele não pediu a morte dos inimigos, porque você sabe que naquele tempo do Antigo Testamento, naquela região, as guerras eram constantes, né? Elas se alternavam de uma cidade, de um povo com outro, de um país, de uma nação com outra. Sempre haviam conflitos, sempre haviam guerras. E aí Deus está elogiando Salomão, porque ele não pediu nada sobre guerra, ser vencedor das guerras, ou seja, vencer os seus inimigos, a morte dos seus inimigos, significa isso. E aí Deus fala: você pediu sabedoria, você pediu inteligência para ser um bom rei, um rei justo, um homem justo. E justiça na Bíblia sempre tem uma conotação espiritual também, não é só a justiça em termos humanos, como nós usamos hoje no dia a dia. Sempre tem a justiça na Bíblia, a palavra justiça na Bíblia, um significado espiritual. É a justiça de praticar a vontade de Deus, praticar a palavra de Deus, que faz a pessoa ser justa, ser fiel a Deus. E aí Deus fala: olha, eu vou te dar a graça, eu vou satisfazer o teu desejo. No versículo 12, eu vou te dar um coração tão sábio, tão inteligente como nunca houve outro igual antes de ti, e nem haverá depois de ti. Tremendo, né? Fantástico. E no finalzinho, nós paramos por aqui na nossa leitura, mas no versículo seguinte, Deus ainda fala para ele: olha, o que você não pediu, das coisas que você não pediu, eu vou te dar várias delas também. Eu também vou te dar riquezas, eu vou te dar glória, eu vou te dar várias outras coisas, além do que você pediu. Porque, meu irmão e minha irmã, a sabedoria da palavra de Deus nos ensina, Mateus 6,33, lembra? Buscai em primeiro lugar o reino de Deus e a sua justiça. E o que acontece? Qual é a promessa? E
todas as outras coisas necessárias para a sua vida. E tudo, todas as coisas serão dadas para você como um acréscimo. Você busca a Deus em primeiro lugar na sua vida. E as outras coisas, pagar suas contas, os relacionamentos saudáveis na família, a realização da sua vida, seu trabalho profissional, todas as outras coisas, sua vocação, sua missão diante de Deus, na igreja, tudo isso Deus também dá como um acréscimo para quem coloca Ele em primeiro lugar. Salomão colocou Deus em primeiro lugar quando pediu a sabedoria necessária para fazer a vontade de Deus como rei. A vontade de Deus não é que o rei seja justo, sábio, inteligente, honesto, faça o bem para o seu povo. É isso que ele pediu quando ele pediu a sabedoria. Ele pediu o que era a vontade de Deus. Então, meu irmão e minha irmã, nessa noite abençoada em que o Senhor, que não mudou, é o mesmo, Deus é o mesmo, de ontem, de hoje e de sempre, esse mesmo Deus que vai ouvir a sua oração, a minha oração, a nossa oração, unidos. Por isso nós precisamos fazer uma revisão, um exame de consciência e perceber, até quando estamos sozinhos em oração, seja na Santa Missa, seja no nosso quarto, seja diante do Santíssimo Sacramento, visitando o Sacrário, na capela, na igreja, rezando o terço, lendo a palavra de Deus, meditando a palavra de Deus, nós precisamos também fazer o seguinte exame de consciência: o que eu tenho priorizado quando eu rezo? Na hierarquia das coisas que eu peço a Deus, o que vem em primeiro lugar normalmente? É fazer a vontade de Deus? É a nossa salvação? A salvação dos nossos familiares? A gente em primeiro lugar quer viver como cristão, ou em primeiro lugar, sem perceber, a gente está caindo naquela tentação de pedir só o que vai nos aliviar do fardo? Deixa eu dizer assim, será que os nossos pedidos prioritários a Deus, mais importantes, que a gente insiste mais diante de Deus, que a gente pede mais capricho diante de Deus, será que são pedidos de certo modo também meio egoístas e superficiais? Porque, por exemplo, é justo eu pedir que Deus providencie ajuda financeira para eu pagar minhas contas, para eu honrar meus compromissos? Claro que é. E, né, não precisamos debater sobre isso. Mas se eu só peço isso, se eu só peço isso, se eu só peço isso, se eu só peço isso, parece que a vida para mim, a coisa mais importante que tem é isso. A boca fala do que o coração está cheio. E aí a gente pode fazer esse exame de consciência. Uma enfermidade, dores, sofrimento, claro que é justo, querido, querida. Pedimos a cura, pedimos o alívio, pedimos que o remédio, o tratamento seja abençoado para restaurar nossa saúde. A palavra de Deus também nos ensina a pedir isso. Mas se eu ficar só pedindo isso, só pedindo isso, só pedindo isso, colocando isso em primeiro lugar, e a vontade de Deus está lá em segundo, terceiro, quarto, quinto lugar, não é sábio, não é sábio da nossa parte. Então vamos retomar, meu irmão e minha irmã, fazendo esse exame de consciência daquilo que está como prioridade no nosso coração. É aquilo que nós devemos manifestar como prioridade na nossa oração.

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1: Estamos de volta, depois de rezar com essa belíssima canção, clamando o sangue de Jesus com Nando Mendes, meu irmão e minha irmã, chegamos ao momento de intercessão, de oração, aqui do nosso programa. Nós vamos fazer um clamor ao sangue de Jesus. Nós vamos suplicar o sangue de Jesus sobre várias áreas da nossa vida. Vamos fazer um pouco diferente hoje, ok? Presta atenção. Nós vamos colocar o nome das pessoas. Hoje vamos até priorizar, começando pelas pessoas que participam menos aqui do Orando com Poder. E deixamos para o final a tropa de elite, aqueles que estão sempre conosco toda semana, combinado? A gente vai citando o nome, a cidade de cada uma das pessoas e clamando o sangue de Jesus sobre as áreas da vida. Nossa vida tem várias áreas, não é verdade? Então nós vamos suplicar por cada uma das principais áreas da nossa vida. Primeiro vamos consagrar toda a nossa vida a ser lavada, a ser protegida pelo sangue de Jesus. Depois vamos rezar pela família, pela nossa casa, nossos amados, nossos queridos. Depois vamos rezar pela vida de trabalho, profissional, financeira. Depois vamos rezar pela saúde, a saúde não só do corpo, mas também da alma, do nosso emocional. Por fim, nós rezaremos clamando sobre a nossa vida espiritual, nossa vida de fé, nossa vida cristã, nossa missão como cristãos também, clamando o sangue de Jesus sobre cada um de nós, ok? Combinado? Vamos juntos? Estamos unidos em nome do Pai, do Filho e do Espírito Santo. Amém. Senhor Jesus, nos colocamos aqui assim na tua presença, com o coração cheio de gratidão. Mais uma vez nós queremos te louvar pelas maravilhas que o Senhor realiza na nossa vida. Assim como na leitura hoje, nós vemos Salomão te agradecendo, te exaltando pelas maravilhas que o Senhor fez desde a vida do pai dele, o rei Davi, até aquele momento que ele inicia o reinado, bem jovem ainda, sem experiência. Nós também queremos te exaltar por tudo que o Senhor já fez na nossa história. Eu, aqui no estúdio, eu, Ulisses Henrique, missionário da Canção Nova, quero te exaltar por tudo que o Senhor fez na minha história, sem eu merecer. O Senhor me tirou de uma vida muito longe do caminho da tua graça, da tua palavra. O Senhor me tirou de uma vida há muitos anos atrás, que era uma vida escrava do pecado. O pecado da bebedeira, eu te louvo porque o Senhor me retirou dali. O pecado da perdição, da devassidão na sexualidade, obrigado porque o Senhor me tirou dali, Senhor. Obrigado porque o Senhor se revelou a mim. Uma vida de egoísmo, de egocentrismo, onde eu queria realizar os meus sonhos acima de qualquer outra coisa. Eu te louvo, Jesus, porque o Senhor mudou minha forma de enxergar a vida, a felicidade, a realização humana. Assim como esses teus filhos e filhas estão agora te louvando por aquilo que o Senhor fez na vida deles, eu estou te louvando por aquilo que o Senhor fez de maravilhoso na minha vida. Eu não era feliz e o Senhor me deu a graça da felicidade. Eu não era satisfeito com a vida. Eu me achava triste. Eu experimentava tristeza no meu coração. E o Senhor arrancou toda treva, o Senhor arrancou toda escuridão, o Senhor arrancou tudo aquilo que era contrário ao seu plano de amor para minha vida. Por isso eu te louvo com os meus irmãos e irmãs que estão te louvando também. Cada livramento, cada salvação, cada bênção, cada mudança no coração e na mente, cada mudança de rumo na vida, cada graça na vida espiritual. O Senhor nos ensina a orar, o Senhor nos ensina a viver a vida cristã, o Senhor nos ensina a exercitar tantas práticas espirituais saudáveis para nós, o Senhor nos ensina a combater pela fé, nos dá a fé, ainda nos dá o ensinamento, ainda nos treina a usar a oração e a fé na nossa vida para todas as coisas. Tudo que nós temos de maravilhoso vem de Ti, Senhor, por isso nós Te louvamos. Nós queremos Te apresentar, então, a Elisandra, Tua filha da cidade de Piquete, aqui perto de nós, no estado de São Paulo, todas as Suas necessidades e intenções, Sua família, Seu coração, tudo aquilo que ela necessita. Também Te entregamos a Josi, Tua filha de Guaratinguetá, que acompanha a programação da Canção Nova FM, todas as Suas necessidades e intenções, recebe, Senhor Jesus. Te entregamos, Senhor, a Lucimara, Tua filha aqui de Cachoeira Paulista, também irmã, da parceira da família Canção Nova, sempre na sintonia da programação. O Senhor conhece o coração, as necessidades, as lutas, os desafios, recebe a família, recebe as pessoas que ela ama, recebe as intenções do coração dela. Recebe, Senhor, também Tua filha Rosana, de Paraibuna, também aqui no estado de São Paulo. Tudo aquilo que ela quer apresentar a Ti nessa noite abençoada, nesse momento abençoado. Recebe, Senhor, as pessoas, as necessidades mais profundas. Recebe, Senhor, também a Regina Fátima de Cruzeiro, pertinho da gente também. Tudo aquilo que ela clama a Ti, tudo aquilo que ela apresenta a Ti, aquilo que ela pede e até aquilo que ela não pede, mas o Senhor vê, como o Senhor fez com Salomão. O Senhor vê que vale a pena conceder aquelas graças, que vai ser bom, que vai fazer o bem, conceder aquelas outras graças que esses filhos e filhas não estão pedindo. E nós sabemos que o Senhor vai derramar, porque o Senhor é esse Deus que nos dá aquilo que é bom para nós, mesmo quando nós não pedimos. Por isso Te louvamos e Te apresentamos esses filhos e filhas nessa hora. Clamamos, Senhor, então, por esses irmãos, por todos que rezam conosco nessa hora, o Teu sangue precioso, Senhor Jesus. Nós consagramos a Ti todo o nosso ser. Nós invocamos com toda a fé o poder do Teu precioso sangue sobre toda a nossa vida, sobre todo o nosso ser, de um modo pessoal. Queremos pedir nesse primeiro momento, de um modo pessoal, a pessoa que nós somos, a nossa mente, a nossa mentalidade, a nossa visão de mundo, os nossos valores, a nossa fé, as nossas emoções, os nossos sentimentos, vem lavando com o Teu sangue precioso, curando e libertando o nosso interior, o nosso corpo. Vem com Teu sangue preciosíssimo, lavando todos os órgãos, todos os tecidos, todas as células do nosso corpo. Recebe, Senhor Jesus, tudo que há em nós, a nossa humanidade, as nossas imperfeições, de um modo pessoal, lava, Senhor, as imperfeições, aqueles que são dados à irritação, aqueles que são dados ao medo, aqueles que são dados ao orgulho, aqueles que são dados à vaidade, aqueles que são dados a uma distração exagerada, a perder tempo demais com distrações, aqueles que são dados à mentira. Senhor, tem misericórdia de cada um de nós e lava nossa alma, lava nosso jeito de pensar, nosso jeito de falar, nosso jeito de agir e reagir diante das pessoas, diante das situações do dia a dia. Lava-nos com Teu sangue preciosíssimo, Senhor Jesus, que o Teu sacrifício na cruz do Calvário, de onde verte Teu sangue santíssimo, conceda para cada um de nós a potência da salvação, a potência da redenção. Faz novas todas as coisas dentro de nós. Dá-nos a graça de uma experiência pessoal e profunda com a Tua presença gloriosa, amorosa, viva, ressuscitada, Senhor Jesus. Liberta-nos de toda amarra de pecado. Aquele pecado que é reincidente, que vira e mexe, nós voltamos a cair naquele pecado. Livra-nos, Senhor. Não queremos ter nenhum pecado de estimação na nossa vida. Livra-nos, Senhor. Liberta-nos, Senhor. Capacita-nos. Ensina-nos a como nos precaver. Ensina-nos a como, diante da tentação, fugirmos, cortarmos o mal pela raiz. Ensina-nos, Senhor. Capacita-nos, Senhor. E dá-nos a tua graça, dá-nos a tua sabedoria, dá-nos o teu Espírito Santo, dá-nos a consciência, o entendimento, a sabedoria de buscar sempre a ti acima de todas as outras coisas, a tua vontade acima de todas as outras vontades. Empenharmos-nos, Senhor, dá-nos a graça de nos empenhar a cada dia para colocar em prática a tua palavra no cotidiano. O cotidiano familiar, o cotidiano no local de trabalho, o cotidiano na igreja, o cotidiano no mercado, no carro, no trânsito, na fila, no banco, no comércio. Dá-nos a graça, Senhor Jesus. É o que nós estamos pedindo para a pessoa de cada um de nós e já estamos agradecendo. Recebe, Senhor, também tua filha Eronita de Gravatá, no Pernambuco. Todas as suas intenções, necessidades, sua família, suas lutas. Recebe, Senhor Jesus, também a nossa irmã Priscila de São José dos Campos, a Priscila Duarte. Recebe, Senhor, a sua casa. Mergulha no teu sangue sua família. Lava, purifica, protege, reveste com teu sangue todas as suas intenções, necessidades. O Harley, nosso irmão de Teixeira de Freitas, na Bahia, recebe, Senhor, aquilo que o coração dele, nas suas orações cotidianas, vai apresentando a ti também, suas necessidades, aquilo que o Senhor conhece, a realidade de vida da sua casa, dos seus projetos. Recebe, Senhor, também o clamor da Márcia, nossa irmã de Silveiras, pertinho da gente também aqui, sua família, suas lutas, seus desafios, suas necessidades. Recebe, Senhor, também a tua filha de Ubá, em Minas Gerais, a Conceição. As pessoas que ela ama, as pessoas que ela apresenta a ti, as situações que ela clama pela tua graça, Senhor Jesus. Nós queremos invocar o teu sangue sobre a família desses irmãos, irmãs e todos que oram conosco agora. Nós pedimos, Senhor Jesus, te consagramos o nosso lar, a nossa casa, os nossos amados, os nossos familiares, marido, esposa, filho, filha, pai, mãe, irmão, irmã, tios, primos, padrinhos e madrinhas, afilhados e afilhadas. Recebe nossos familiares, Senhor. A nossa família, que é tão importante para nós, e cada família é importante para ti, Senhor. É importante até para o mundo melhor. Precisamos de famílias melhores na tua presença, na tua vontade. Estamos clamando o teu preciosíssimo sangue sobre cada um dos nossos familiares. Estamos clamando o teu preciosíssimo sangue sobre os nossos relacionamentos dentro da família. Liberta, Senhor, de toda trava, de todo bloqueio. Liberta de toda falta de perdão, Senhor. Liberta de toda mágoa que ficou retida, guardada, cultivada. Liberta de todo pensamento negativo. Quando surgem conversas ou quando surgem certos assuntos dentro da família em que um já começa a reagir com agressividade, já começa a ficar tensa a conversa, um já pensa logo o pior daquilo que, qual é a intenção do outro, já interpreta logo que é o pior. Ao tocar naqui determinados assuntos, lava nossos relacionamentos, lava os diálogos dentro da nossa família, entre os nossos familiares, entre nós e eles, e entre eles consigo mesmo, Senhor. As decisões que são tomadas em família, Senhor, as necessidades, os sonhos dos filhos, dos netos, de construir uma vida, Recebe, Senhor, cada uma dessas pessoas tão preciosas. Que o teu sangue vá lavando, vá purificando, vá retirando aquilo que é mundano das nossas mentes, da nossa vontade, retirando aquilo que é tentação do inimigo, aquilo que é joio que o inimigo, que a tentação semeia na nossa mente, na nossa imaginação, a desconfiança, o ciúme, a inveja uns dos outros, a mágoa. Lava, purifica, cura, liberta, restaura nossa vida familiar, que seja liberado o perdão, que haja reconciliação, que haja boa vontade, que haja paciência de uns para com os outros. Tem misericórdia de nós, de nossa família. Agracia-nos, Senhor. Abençoa-nos, Senhor. Limpa-nos, Senhor. Restaura-nos, Senhor. Protege-nos com o teu sangue precioso de todo mal. Amém. Nós te pedimos, nós já te agradecemos, Senhor. Tudo isso pelas nossas famílias. Agora queremos te apresentar também, Senhor Jesus, a Paula, a tua filha que nos acompanha diretamente de Portugal. A Paula Cruz, suas necessidades, sua vida. É outra nação, é outra cultura, mas o coração é o mesmo, é coração de filha, filha de Deus. A família, as necessidades, as lutas, os desafios. Recebe, Senhor, nossa irmã Erlene de Araxá, Minas Gerais, suas intenções, suas necessidades, o clamor, as pessoas que ela apresenta a ti. A Raimunda de Brumado, na Bahia, recebe, Senhor, o clamor da tua filha, as necessidades. O Senhor conhece a vida, o Senhor ama. A Nadir, nossa irmã de Curitiba, no Paraná, recebe, Senhor, as necessidades, o clamor. Recebe, Senhor, a Ivete de Parnamirim, no Rio Grande do Norte, a súplica, o coração, aquilo que brota do coração, a oração que brota do coração, Senhor Jesus. A Irami de Várzea Grande, no Mato Grosso, recebe, Senhor Jesus, o por a necessidade, a perseverança. Olha a perseverança da fé. Nós estamos te pedindo, nós já estamos te agradecendo e queremos apresentar a ti também agora a vida profissional e financeira, Senhor. Senhor Jesus, pedimos, lava no teu sangue precioso o emprego, o trabalho, a profissão e os cursos, os estudos profissionais de cada pessoa que nós apresentamos a ti, que nós amamos. Recebe, Senhor, de cada um de nós, pessoalmente, de cada um da nossa família, os negócios, escritórios, lojas, empresas. Recebe, Senhor, os estudos, a necessidade de boas notas. Que teu sangue precioso vá lavando, vá abençoando, vá derrubando barreiras, obstáculos, todo mal, todo dardo inflamado do maligno contra a nossa vida profissional, contra a nossa vida financeira, seja quebrado pelo poder do teu sangue precioso que jorra da cruz do Calvário, Senhor. Dá para cada um de nós a retidão no trabalho, a honestidade no trabalho, a fé de que vale a pena ser fiel a Deus também em situações do trabalho onde os outros não são fiéis a Deus, onde os outros não são honestos. Dai-nos a graça de permanecermos por amor a ti na honestidade, na retidão, fazendo um bom trabalho para glorificar o teu nome, uma boa dedicação, bons profissionais. O trabalho também é graça tua para a nossa vida. Por isso nós te pedimos, por isso nós te agradecemos. Recebe, Senhor, por fim, esses que sempre estão conosco aqui, toda segunda-feira. Recebe a Irami, a Ângela Faria de São José dos Campos, a Maria das Graças de Cruzeiro, a Maria de Curitiba, a Aparecida de São José dos Campos, a Neuza de Jacareí, a Ana Amélia de Guaratinguetá, o Igor de Brasília, a Eliane de Xangrande no Pernambuco, a Maria Aparecida de Brasília, o Wesley de Minas Gerais, a Maria do Carmo de Barra Mansa. Recebe, Senhor, o clamor, as intenções, as pessoas, as situações, e nós clamamos agora o teu sangue preciosíssimo sobre a saúde do corpo e da alma de cada um de nós e de cada um dos nossos e de cada pessoa que apresentamos a ti. Lava com teu sangue precioso nosso espírito, nossa alma, nosso corpo. Quebra a preocupação excessiva, dissipa o medo exagerado, a insegurança exagerada. Dá-nos sensatez, sabedoria como deste a Salomão, equilíbrio, Senhor, serenidade, paz interior, mesmo no meio do corre-corre do dia a dia. Que o Senhor é a nossa paz, que o Senhor permaneça no nosso coração, curando, lavando o nosso corpo e nossa alma, curando de todo tipo de enfermidade. Por fim, Senhor, nós te consagramos para que sejamos revestidos pelo teu sangue, para vivermos a vida cristã a cada dia, para vivermos a nossa missão de também levar o teu nome, a tua palavra às pessoas com quem nós vamos encontrando em cada dia, em cada situação. Nós te louvamos, nós te agradecemos, nós te bendizemos. Louvado e glorificado seja pelo teu sangue precioso, que nós temos acesso pela fé. Obrigado, Jesus.

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3: Motoristas que utilizam as rodovias administradas pela EPR Vias do Café no sul de Minas passam a pagar tarifas de pedágio mais caras a partir desta segunda-feira, 27 de julho. O reajuste anual autorizado pela Agência Reguladora de Transportes do Estado de Minas Gerais elevou a tarifa para veículos de passeio de R$15 para R$15,80, um aumento de 5,3%. A Secretaria Nacional de Proteção e Defesa Civil reconheceu situação de emergência em 17 municípios do Rio Grande do Sul, afetados por tempestades e ventanias neste mês de julho. A maior parte das localidades foi atingida por chuvas intensas. Dos 17 municípios contemplados, 16 registraram esse tipo de desastre. Apenas Eldorado do Sul teve a situação de emergência reconhecida em razão de vendaval. No Ângelus do último domingo, o Papa Leão XIV recordou, entre outras coisas, que Deus não faz distinção de pessoas, que sua eleição é predileção, especialmente por quem é pequeno e rejeitado. Reportagem da Rádio Vaticano.
4: A Chiesa é comunione di persone diverse per origine.
5: Também hoje, a Igreja é uma comunhão de pessoas diferentes quanto à sua origem, à cultura, às competências e ao nível de responsabilidade, mas todas chamadas a reconhecerem-se como um em Jesus Cristo. É ele o tesouro escondido, a pérola preciosa, a rede que recolhe os dispersos. Com efeito, desde o princípio, Jesus chamou e reuniu em torno de si pessoas que, de outro modo, nunca se teriam relacionado. Precisamente assim demonstrou que Deus não faz distinção de pessoas e que a sua eleição é predileção, especialmente por quem é pequeno e rejeitado. De acordo com o pontífice, só nos resta pedir um dom, o mesmo que o jovem rei Salomão invocou. É o dom de distinguir a pérola de grande valor, de saber reconhecer o tesouro pelo qual vale a pena vender tudo.
4: Mentre l'industria dei consumi ci modifica il palato.
5: Enquanto a indústria do consumo nos altera o paladar, suscitando sempre novas necessidades para depois nos vender respostas que não saciam e por vezes envenenam o coração, temos de aprender a perceber o que realmente importa, o tesouro da relação com Deus, que nos abre a alegria e ajuda a viver da melhor maneira as relações entre nós. Leão XIV concluiu pedindo a Maria, sede da sabedoria, para que oriente para Jesus o nosso desejo de vida, a fim de que se realize em plenitude.
3: Da Central de Jornalismo Canção Nova, Ana Elisa Castro.
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2: Bendito aquele que confia no Senhor, o Senhor mesmo será sua segurança. Livro do profeta Jeremias, capítulo 17, versículo 7.
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uma boa noite, você, nosso ouvinte desta noite aqui na Rádio Canção Nova. É uma alegria estar aqui com vocês nessa noite para juntos rezarmos o Terço em Família com Maria. Quem fala aqui com vocês nesta noite é o seminarista Bruno e quero acolher cada um de você que está em casa, você que está no trabalho, você que está em viagem, você que nos ouve de tantos lugares aí do nosso Brasil, mas também além Brasil. É uma alegria estar aqui com vocês nessa noite, podermos juntos confiar a intercessão da Virgem Maria, a nossa vida, a nossa família, as intenções dessa noite que nós trazemos para rezar aqui nesse Santo Terço, nessa noite de hoje. Quero acolher a cada um de vocês, né? E já pedir aqui, né, que você também possa colocar as suas intenções, aquilo que você quer rezar nessa noite, colocando sobre a intercessão e a confiança e a proteção da Virgem Santíssima nesse dia de hoje. E já nos preparando para esse terço dessa noite, vamos agora de música, confiando a Virgem Maria através dessa canção, já as nossas intenções.

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1: E após ouvirmos esta canção na noite de hoje, te convido, meu irmão, minha irmã, já também colocar as suas intenções, aquilo que você quer rezar nesta noite, pelas nossas famílias, pelo nosso país, por toda a igreja, pelos sacerdotes, por todo o nosso Brasil, por todos aqueles países que necessitam da paz que vem do Senhor nessa noite, colocando também as suas intenções, as pessoas que se encontram enfermas nos hospitais, aquelas que mais necessitam da visita da Virgem Santíssima nesta noite de hoje. E diante de todas as nossas intenções e as intenções que você traz aí no seu coração, rezemos juntos esse Santo Terço gozoso. Em nome do Pai, do Filho e do Espírito Santo. Amém. Creio em Deus Pai Todo-Poderoso, Criador do céu e da terra, e em Jesus Cristo, seu único Filho, nosso Senhor, que foi concebido pelo poder do Espírito Santo, nasceu da Virgem Maria, padeceu sob Pôncio Pilatos, foi crucificado, morto e sepultado, desceu à mansão dos mortos, ressuscitou ao terceiro dia, subiu aos céus e está sentado à direita de Deus Pai Todo-Poderoso, donde há de vir julgar os vivos e os mortos. Creio no Espírito Santo, na Santa Igreja Católica, na comunhão dos santos, na remissão dos pecados, na ressurreição da carne, na vida eterna. Amém. Pai nosso, que estais no céu, santificado seja o vosso nome. Venha a nós o vosso reino. Seja feita a vossa vontade, assim na terra como no céu. O pão nosso de cada dia nos dai hoje. Perdoai as nossas ofensas, assim como nós perdoamos a quem nos tem ofendido, e não nos deixeis cair em tentação, mas livrai-nos do mal. Amém. Na primeira Ave Maria, saudemos a Virgem Maria, Filha do Eterno Pai. Ave Maria, cheia de graça, o Senhor é convosco. Bendita sois vós entre as mulheres, bendito é o fruto do vosso ventre, Jesus. Santa Maria, Mãe de Deus, rogai por nós, pecadores, agora e na hora de nossa morte. Amém. Na segunda Ave Maria, saudemos a Virgem Maria, Mãe do Verbo encarnado. Ave Maria, cheia de graça, o Senhor é convosco. Bendita sois vós entre as mulheres, bendito é o fruto do vosso ventre, Jesus. Santa Maria, Mãe de Deus, rogai por nós, pecadores, agora e na hora de nossa morte. Amém. A terceira Ave Maria, saudemos a Virgem Maria, templo do Espírito Santo. Ave Maria, cheia de graça, o Senhor é convosco. Bendita sois vós entre as mulheres, bendito é o fruto do vosso ventre, Jesus. Santa Maria, Mãe de Deus, rogai por nós, pecadores, agora e na hora de nossa morte. Amém. Glória ao Pai, ao Filho e ao Espírito Santo, como era no princípio, agora e sempre. Amém. Ó meu Jesus, perdoai-nos, livrai-nos do fogo do inferno, levai as almas todas para o céu e socorrei principalmente as que mais precisarem. No primeiro mistério gozoso, nós contemplamos o anúncio do anjo Gabriel à Virgem Maria. Pai nosso que estais no céu, santificado seja o vosso nome, venha a nós o vosso reino, seja feita a vossa vontade, assim na terra como no céu. O pão nosso de cada dia nos dai hoje, perdoai as nossas ofensas, assim como nós perdoamos a quem nos tem ofendido, e não nos deixeis cair em tentação, mas livrai-nos do mal. Amém. Ave Maria, cheia de graça, o Senhor é convosco. Bendita sois vós entre as mulheres, bendito é o fruto do vosso ventre, Jesus. Santa Maria, Mãe de Deus, rogai por nós, pecadores, agora e na hora de nossa morte. Amém. Ave Maria, cheia de graça, o Senhor é convosco. Bendita sois vós entre as mulheres, bendito é o fruto do vosso ventre, Jesus. Santa Maria, Mãe de Deus, rogai por nós, pecadores, agora e na hora de nossa morte. Amém. Ave Maria, cheia de graça, o Senhor é convosco. Bendita sois vós entre as mulheres. Bendito é o fruto do vosso ventre, Jesus. Santa Maria, Mãe de Deus, rogai por nós, pecadores, agora e na hora de nossa morte. Amém. Ave Maria, cheia de graça, o Senhor é convosco. Bendita sois vós entre as mulheres. Bendito é o fruto do vosso ventre, Jesus. Santa Maria,

Deus, rogai por nós, pecadores, agora e na hora de nossa morte. Amém. Ave Maria, cheia de graça, o Senhor é convosco. Bendita sois vós entre as mulheres, bendito é o fruto do vosso ventre, Jesus. Santa Maria, Mãe de Deus, rogai por nós, pecadores, agora e na hora de nossa morte. Amém. Ave Maria, cheia de graça, o Senhor é convosco. Bendita sois vós entre as mulheres, bendito é o fruto do vosso ventre, Jesus. Santa Maria, Mãe de Deus, rogai por nós, pecadores, agora e na hora de nossa morte. Amém. Ave Maria, cheia de graça, o Senhor é convosco. Bendita sois vós entre as mulheres, bendito é o fruto do vosso ventre, Jesus. Santa Maria, Mãe de Deus, rogai por nós, pecadores, agora e na hora de nossa morte. Amém. Ave Maria, cheia de graça, o Senhor é convosco. Bendita sois vós entre as mulheres, bendito é o fruto do vosso ventre, Jesus. Santa Maria, Mãe de Deus, rogai por nós, pecadores, agora e na hora de nossa morte. Amém. Glória ao Pai, ao Filho e ao Espírito Santo, como era no princípio, agora e sempre. Amém. Ó meu Jesus, perdoai-nos, livrai-nos do fogo do inferno, levai as almas todas para o céu e socorrei principalmente as que mais precisarem. No segundo mistério gozoso, nós contemplamos a visita da Virgem Maria à sua prima Santa Isabel. Pai nosso que estais no céu, santificado seja o vosso nome, venha a nós o vosso reino, seja feita a vossa vontade, assim na terra como no céu. O pão nosso de cada dia nos dai hoje, perdoai as nossas ofensas, assim como nós perdoamos a quem nos tem ofendido, e não nos deixeis cair em tentação, mas livrai-nos do mal. Amém. Ave Maria, cheia de graça, o Senhor é convosco. Bendita sois vós entre as mulheres, bendito é o fruto do vosso ventre, Jesus. Santa Maria, Mãe de Deus, rogai por nós, pecadores, agora e na hora de nossa morte. Amém. Ave Maria, cheia de graça, o Senhor é convosco. Bendita sois vós entre as mulheres, bendito é o fruto do vosso ventre, Jesus. Santa Maria, Mãe de Deus, rogai por nós, pecadores, agora e na hora de nossa morte. Amém. Ave Maria, cheia de graça, o Senhor é convosco. Bendita sois vós entre as mulheres, bendito é o fruto do vosso ventre, Jesus. Santa Maria, Mãe de Deus, rogai por nós, pecadores, agora e na hora de nossa morte. Amém. Ave Maria, cheia de graça, o Senhor é convosco. Bendita sois vós entre as mulheres, bendito é o fruto do vosso ventre, Jesus. Santa Maria, Mãe de Deus, rogai por nós, pecadores, agora e na hora de nossa morte. Amém. Ave Maria, cheia de graça, o Senhor é convosco. Bendita sois vós entre as mulheres, bendito é o fruto do vosso ventre, Jesus. Santa Maria, Mãe de Deus, rogai por nós, pecadores, agora e na hora de nossa morte. Amém. Ave Maria, cheia de graça, o Senhor é convosco. Bendita sois vós entre as mulheres, bendito é o fruto do vosso ventre, Jesus. Santa Maria, Mãe de Deus, rogai por nós, pecadores, agora e na hora de nossa morte. Amém. Ave Maria, cheia de graça, o Senhor é convosco. Bendita sois vós entre as mulheres, bendito é o fruto do vosso ventre, Jesus. Santa Maria, Mãe de Deus, rogai por nós, pecadores, agora e na hora de nossa morte. Amém. Ave Maria, cheia de graça, o Senhor é convosco. Bendita sois vós entre as mulheres, bendito é o fruto do vosso ventre, Jesus. Santa Maria, Mãe de Deus, rogai por nós, pecadores, agora e na hora de nossa morte. Amém. Ave Maria, cheia de graça, o Senhor é convosco. Bendita sois vós entre as mulheres, bendito é o fruto do vosso ventre, Jesus. Santa Maria, Mãe de Deus, rogai por nós, pecadores, agora e na hora de nossa morte. Amém. Ave Maria, cheia de graça, o Senhor é convosco. Bendita sois

sois vós entre as mulheres, bendito é o fruto do vosso ventre, Jesus. Santa Maria, Mãe de Deus, rogai por nós, pecadores, agora e na hora de nossa morte. Amém. Glória ao Pai, ao Filho e ao Espírito Santo, como era no princípio, agora e sempre. Amém. Ó meu Jesus, perdoai-nos, livrai-nos do fogo do inferno, levai as almas todas para o céu e socorrei principalmente as que mais precisarem. No terceiro mistério gozoso, contemplamos o nascimento de Jesus em Belém. Pai nosso que estais no céu, santificado seja o vosso nome, venha a nós o vosso reino, seja feita a vossa vontade, assim na terra como no céu. O pão nosso de cada dia nos dai hoje, perdoai as nossas ofensas, assim como nós perdoamos a quem nos tem ofendido, e não nos deixeis cair em tentação, mas livrai-nos do mal. Amém. Ave Maria, cheia de graça, o Senhor é convosco. Bendita sois vós entre as mulheres, bendito é o fruto do vosso ventre, Jesus. Santa Maria, Mãe de Deus, rogai por nós, pecadores, agora e na hora de nossa morte. Amém. Ave Maria, cheia de graça, o Senhor é convosco. Bendita sois vós entre as mulheres, bendito é o fruto do vosso ventre, Jesus. Santa Maria, Mãe de Deus, rogai por nós, pecadores, agora e na hora de nossa morte. Amém. Ave Maria, cheia de graça, o Senhor é convosco. Bendita sois vós entre as mulheres, bendito é o fruto do vosso ventre, Jesus. Santa Maria, Mãe de Deus, rogai por nós, pecadores, agora e na hora de nossa morte. Amém. Ave Maria, cheia de graça, o Senhor é convosco. Bendita sois vós entre as mulheres, bendito é o fruto do vosso ventre, Jesus. Santa Maria, Mãe de Deus, rogai por nós, pecadores, agora e na hora de nossa morte. Amém. Ave Maria, cheia de graça, o Senhor é convosco. Bendita sois vós entre as mulheres, bendito é o fruto do vosso ventre, Jesus. Santa Maria, Mãe de Deus, rogai por nós, pecadores, agora e na hora de nossa morte. Amém. Ave Maria, cheia de graça, o Senhor é convosco. Bendita sois vós entre as mulheres, bendito é o fruto do vosso ventre, Jesus. Santa Maria, Mãe de Deus, rogai por nós, pecadores, agora e na hora de nossa morte. Amém. Ave Maria, cheia de graça, o Senhor é convosco. Bendita sois vós entre as mulheres, bendito é o fruto do vosso ventre, Jesus. Santa Maria, Mãe de Deus, rogai por nós, pecadores, agora e na hora de nossa morte. Amém. Ave Maria, cheia de graça, o Senhor é convosco. Bendita sois vós entre as mulheres, bendito é o fruto do vosso ventre, Jesus. Santa Maria, Mãe de Deus, rogai por nós, pecadores, agora e na hora de nossa morte. Amém. Ave Maria, cheia de graça, o Senhor é convosco. Bendita sois vós entre as mulheres, bendito é o fruto do vosso ventre, Jesus. Santa Maria, Mãe de Deus, rogai por nós, pecadores, agora e na hora de nossa morte. Amém. Ave Maria, cheia de graça, o Senhor é convosco. Bendita sois vós entre as mulheres, bendito é o fruto do vosso ventre, Jesus. Santa Maria, Mãe de Deus, rogai por nós, pecadores, agora e na hora de nossa morte. Amém. Glória ao Pai, ao Filho e ao Espírito Santo, como era no princípio, agora e sempre. Amém. Ó meu Jesus, perdoai-nos, livrai-nos do fogo do inferno, levai as almas todas para o céu e socorrei principalmente as que mais precisarem. No quarto mistério gozoso, nós contemplamos a apresentação do menino Jesus no templo. Pai nosso que estais no céu, santificado seja o vosso nome, venha a nós o vosso reino, seja feita a vossa vontade, assim na terra como no céu. O pão nosso de cada dia nos dai hoje, perdoai as nossas ofensas,
assim como nós perdoamos a quem nos tem ofendido, e não nos deixeis cair em tentação, mas livrai-nos do mal. Amém. Ave Maria, cheia de graça, o Senhor é convosco. Bendita sois vós entre as mulheres, bendito é o fruto do vosso ventre, Jesus. Santa Maria, Mãe de Deus, rogai por nós, pecadores, agora e na hora de nossa morte. Amém. Ave Maria, cheia de graça, o Senhor é convosco. Bendita sois vós entre as mulheres, bendito é o fruto do vosso ventre, Jesus. Santa Maria, Mãe de Deus, rogai por nós, pecadores, agora e na hora de nossa morte. Amém. Ave Maria, cheia de graça, o Senhor é convosco. Bendita sois vós entre as mulheres, bendito é o fruto do vosso ventre, Jesus. Santa Maria, Mãe de Deus, rogai por nós, pecadores, agora e na hora de nossa morte. Amém. Ave Maria, cheia de graça, o Senhor é convosco. Bendita sois vós entre as mulheres, bendito é o fruto do vosso ventre, Jesus. Santa Maria, Mãe de Deus, rogai por nós, pecadores, agora e na hora de nossa morte. Amém. Ave Maria, cheia de graça, o Senhor é convosco. Bendita sois vós entre as mulheres, bendito é o fruto do vosso ventre, Jesus. Santa Maria, Mãe de Deus, rogai por nós, pecadores, agora e na hora de nossa morte. Amém. Ave Maria, cheia de graça, o Senhor é convosco. Bendita sois vós entre as mulheres, bendito é o fruto do vosso ventre, Jesus. Santa Maria, Mãe de Deus, rogai por nós, pecadores, agora e na hora de nossa morte. Amém. Ave Maria, cheia de graça, o Senhor é convosco. Bendita sois vós entre as mulheres, bendito é o fruto do vosso ventre, Jesus. Santa Maria, Mãe de Deus, rogai por nós, pecadores, agora e na hora de nossa morte. Amém. Ave Maria, cheia de graça, o Senhor é convosco. Bendita sois vós entre as mulheres, bendito é o fruto do vosso ventre, Jesus. Santa Maria, Mãe de Deus, rogai por nós, pecadores, agora e na hora de nossa morte. Amém. Ave Maria, cheia de graça, o Senhor é convosco. Bendita sois vós entre as mulheres, bendito é o fruto do vosso ventre, Jesus. Santa Maria, Mãe de Deus, rogai por nós, pecadores, agora e na hora de nossa morte. Amém. Ave Maria, cheia de graça, o Senhor é convosco. Bendita sois vós entre as mulheres, bendito é o fruto do vosso ventre, Jesus. Santa Maria, Mãe de Deus, rogai por nós, pecadores, agora e na hora de nossa morte. Amém. Glória ao Pai, ao Filho e ao Espírito Santo, como era no princípio, agora e sempre. Amém. Ó meu Jesus, perdoai-nos, livrai-nos do fogo do inferno, levai as almas todas para o céu e socorrei principalmente as que mais precisarem. No quinto mistério gozoso, nós contemplamos a perda e o encontro do menino Jesus. Pai nosso que estais no céu, santificado seja o vosso nome, venha a nós o vosso reino, seja feita a vossa vontade, assim na terra como no céu. O pão nosso de cada dia nos dai hoje, perdoai as nossas ofensas, assim como nós perdoamos a quem nos tem ofendido, e não nos deixeis cair em tentação, mas livrai-nos do mal. Amém. Ave Maria, cheia de graça, o Senhor é convosco. Bendita sois vós entre as mulheres, bendito é o fruto do vosso ventre, Jesus. Santa Maria, Mãe de Deus, rogai por nós, pecadores, agora e na hora de nossa morte. Amém. Ave Maria, cheia de graça, o Senhor é convosco. Bendita sois vós entre as mulheres, bendito é o fruto do vosso ventre, Jesus. Santa Maria, Mãe de Deus, rogai por nós, pecadores, agora e na hora de nossa morte. Amém. Ave Maria, cheia de graça, o Senhor é convosco. Bendita sois vós entre as mulheres, bendito é o fruto do vosso ventre, Jesus. Santa Maria, Mãe de Deus, rogai por nós, pecadores, agora e na hora de nossa morte. Amém.
Ave Maria, cheia de graça, o Senhor é convosco. Bendita sois vós entre as mulheres, bendito é o fruto do vosso ventre, Jesus. Santa Maria, Mãe de Deus, rogai por nós, pecadores, agora e na hora de nossa morte. Amém. Ave Maria, cheia de graça, o Senhor é convosco. Bendita sois vós entre as mulheres, bendito é o fruto do vosso ventre, Jesus. Santa Maria, Mãe de Deus, rogai por nós, pecadores, agora e na hora de nossa morte. Amém. Ave Maria, cheia de graça, o Senhor é convosco. Bendita sois vós entre as mulheres, bendito é o fruto do vosso ventre, Jesus. Santa Maria, Mãe de Deus, rogai por nós, pecadores, agora e na hora de nossa morte. Amém. Ave Maria, cheia de graça, o Senhor é convosco. Bendita sois vós entre as mulheres, bendito é o fruto do vosso ventre, Jesus. Santa Maria, Mãe de Deus, rogai por nós, pecadores, agora e na hora de nossa morte. Amém. Ave Maria, cheia de graça, o Senhor é convosco. Bendita sois vós entre as mulheres, bendito é o fruto do vosso ventre, Jesus. Santa Maria, Mãe de Deus, rogai por nós, pecadores, agora e na hora de nossa morte. Amém. Ave Maria, cheia de graça, o Senhor é convosco. Bendita sois vós entre as mulheres, bendito é o fruto do vosso ventre, Jesus. Santa Maria, Mãe de Deus, rogai por nós, pecadores, agora e na hora de nossa morte. Amém. Ave Maria, cheia de graça, o Senhor é convosco. Bendita sois vós entre as mulheres, bendito é o fruto do vosso ventre, Jesus. Santa Maria, Mãe de Deus, rogai por nós, pecadores, agora e na hora de nossa morte. Amém. Glória ao Pai, ao Filho e ao Espírito Santo, como era no princípio, agora e sempre. Amém. Ó meu Jesus, perdoai-nos, livrai-nos do fogo do inferno, levai as almas todas para o céu e socorrei principalmente as que mais precisarem. Agradecimento. Infinitas graças vos damos, soberana Rainha, pelos benefícios que todos os dias recebemos de vossas mãos liberais. Dignai-vos agora e para sempre tomar-nos debaixo do vosso poderoso amparo, e para mais vos abrigar, vos saudamos com a Salve Rainha. Salve Rainha, Mãe de Misericórdia, vida, doçura e esperança nossa salve. A vós bradamos os degredados filhos de Eva, a vós suspirando e gemendo e chorando neste vale de lágrimas, eia, pois, advogada nossa, esses vossos olhos misericordiosos a nos volvei, e depois deste desterro, mostrai-nos Jesus, bendito é o fruto do vosso ventre. Ó clemente, ó piedosa, ó doce sempre Virgem Maria, rogai por nós, Santa Mãe de Deus, para que sejamos dignos das promessas de Cristo. Amém. Em nome do Pai, do Filho e do Espírito Santo. Amém. Ficamos por aqui nessa noite de hoje. Agradeço você, nosso ouvinte, que esteve aí ligado conosco nesse santo terço, né? Você que agora retorna para casa, você que permanece no seu trabalho, você que continua na sua viagem aí, você que nos acompanhou, muito obrigado pela sua participação no nosso terço. Deus abençoe e até mais. Música.

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9: 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Um excelente dia para você que tá na sintonia aí da nossa rádio. Tá chegando para você agora o programa Madrugada Amiga. Eu sou o Thiago Batista, missionário aqui da comunidade, e eu te faço companhia até uma hora da manhã. Quero saudar você aqui de uma forma muito especial e carinhosa. Você que é morador aqui da região do Vale do Paraíba, Deus abençoe a sua vida. Você que sintoniza pelo rádio, pela internet e também pelo nosso aplicativo de diversos lugares do nosso Brasil e do mundo. Vamos juntos entrar em sintonia com o Senhor Jesus nesta manhã, com o Espírito Santo. Aqui é o lugar onde você se torna cada vez mais amigo do Espírito Santo. Mas para isso, é preciso cultivar esta amizade, é preciso conversar, é preciso pedir a graça do Espírito Santo todo santo dia. Quando amanhece o dia que você coloca aí os seus pezinhos fora da sua cama, tá na hora de você fazer a sua oração, se colocar na presença do Espírito e pedir mais uma vez: venha Espírito Santo, vem sobre mim neste dia, vem conduzir os meus pensamentos, as minhas ações, tudo que eu vou realizar, eu quero realizar no poder e na graça do Espírito Santo. Essa é a oração que você precisa fazer, saudando o Espírito Santo todos os dias, sabe, com aquele bom dia mais que especial. Ó Deus, que santificais a vossa igreja inteira em todos os povos e nações, derramai por toda a terra os dons do Espírito Santo e realizai agora no coração dos fiéis as maravilhas que operastes no início da pregação do Evangelho por Cristo nosso Senhor. Amém. E o nosso programa está só começando, como eu disse para você, nós vamos juntos até 1h da manhã, trazendo para você música, trazendo para você oração, trazendo para você também uma mensagem neste dia para te ajudar a refletir e, claro, levando você a viver uma espiritualidade também mariana. Chegando agora para cantar para você a Eliana Ribeiro, a canção Enviai.

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Um excelente dia para você que tá na sintonia aí da nossa rádio. Tá chegando para você agora o programa Madrugada Amiga. Eu sou o Thiago Batista, missionário aqui da comunidade, e eu te faço companhia até uma hora da manhã. Quero saudar você aqui de uma forma muito especial e carinhosa. Você que é morador aqui da região do Vale do Paraíba, Deus abençoe a sua vida. Você que sintoniza pelo rádio, pela internet e também pelo nosso aplicativo de diversos lugares do nosso Brasil e do mundo. Vamos juntos entrar em sintonia com o Senhor Jesus nesta manhã, com o Espírito Santo. Aqui é o lugar onde você se torna cada vez mais amigo do Espírito Santo. Mas para isso, é preciso cultivar esta amizade, é preciso conversar, é preciso pedir a graça do

operastes no início da pregação do Evangelho por Cristo nosso Senhor. Amém. E o nosso programa está só começando, como eu disse para você, nós vamos juntos até 1 hora da manhã, trazendo para você música, trazendo para você oração, trazendo para você também uma mensagem neste dia para te ajudar a refletir e, claro, levando você a viver uma espiritualidade também mariana. Chegando agora para cantar para você a Eliana Ribeiro, a canção Enviai.

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2: De volta com você depois dessa linda canção. Quero aproveitar e agradecer você que manda aqui a sua participação no nosso WhatsApp no 12 991 455 871. Você também que manda o seu pedido de oração, você que faz a sua partilha aqui das dificuldades que você vive na sua vida. Coloco tudo isso aqui debaixo da proteção da Virgem Maria e também aos pés aqui do nosso sacrário. Nós temos um sacrário aqui na Rádio Canção Nova e a gente coloca as suas intenções ali. Nós que somos os locutores, os nossos produtores, nós rezamos por você, porque aqui você encontra pessoas que estão junto com você enfrentando aí as tribulações, levando esperança por meio da oração para a sua vida. A motivação para esse dia: Jesus, fica comigo. Quanto tantas vezes Padre Pio já disse: fica comigo, Senhor. Nós conhecemos esta canção, mas também é uma oração que nós podemos fazer de uma forma muito singela, porque nós queremos ficar o tempo todo na presença de Jesus. É uma riqueza muito grande quando nós trabalhamos, quando nós estudamos, quando nós fazemos as nossas atividades corriqueiras na presença do Senhor, sabendo que Ele está ali, ó, nos cercando de cuidados, nos cercando de amor, de presença mesmo. Deus nos ama de uma forma filial. Eu e você somos amados por Deus e temos esta certeza de que Ele está conosco todos os momentos. Por vezes, nos momentos difíceis, complicados, conturbados da nossa vida, a gente pensa que Deus está longe, que Deus está distante, que Ele não está junto conosco, mas muito pelo contrário. Nos momentos de dores, são os momentos mais concretos em que nós podemos tocar na presença de Cristo. Para isso, basta você unir as suas dores às dores de Cristo. Você vai sentir essa presença reconfortante ao seu lado. Quero trazer uma citação aqui, uma meditação de Santo Hilário, onde ele vai dizer assim: as minhas perseguições correspondem a muitas provações. Onde há muitas coroas de vitória, deve ter havido muitas lutas. Portanto, é bom para ti que haja muitas perseguições, pois entre muitas delas, mais facilmente encontrarás o modo de seres coroado. Essa é a meditação de Santo Hilário que eu trago para você nesse dia como meditação, como motivação. Essa proposta de que você precisa estar com Jesus e Jesus precisa estar com você. Então peça: Jesus, fica comigo. Vamos de música? Chegando mais música para você nessa manhã. Viver para mim é Cristo.

De volta com você, seja muito bem-vindo, você que sintonizou agora no nosso programa Madrugada Amiga. Eu sou o Thiago Batista e aqui a gente faz companhia para você até uma hora da manhã. 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Vamos de música? Quem chega para cantar é ele, Monsenhor Jonas Abibe, a canção O Céu, a Terra e o Mar.

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E o tema de hoje, o tema que nós vamos trabalhar nesse dia, o amor de Deus vence o mal. Essa é a verdade que eu já quero proclamar sobre a sua vida, sobre talvez essa enfermidade que você está vivendo, sobre a dificuldade que você possa estar enfrentando no seu relacionamento aí com seu esposo, com a sua esposa, talvez na educação dos seus filhos. Meu irmão, por mais que o mal se levante na nossa vida, muito maior é o amor de Deus que nos constrange, que nos coloca todos os dias de pé em frente aos desafios. Se a gente se encher do amor de Cristo, eu tenho certeza que você vai vencer todo o mal, porque Cristo, o amor dele, já venceu tudo aquilo que precisava vencer na nossa vida. O problema do mal, ele está presente na realidade e nas perguntas do ser humano. Por que existe o mal? Tantas vezes você já pode ter pensado nisso. Por que que Deus permite que exista tanto mal na humanidade? As guerras, as doenças, tantas coisas ruins. Porque Deus, que é amor e tudo pode, não evita o mal. Muitas vezes também essa pergunta já pode ter passado aí no seu coração, na sua cabeça. Olhando a história e a realidade, somos impulsionados a pensar que o mal está vencendo. Mas esta é uma ilusão, meu irmão, porque na totalidade da vida, o mal sempre vai perder essa batalha. O bem sempre vence a longo prazo. E olha só, a Sagrada Escritura chega a afirmar que nem a altura, nem a profundeza, nada nos separará do amor de Deus. É sempre possível perceber que a vida tem sentido, que somos salvos, que a vida pode ser eterna. Em Jesus, vemos a vitória de Deus sobre todos os poderes e dominações do mal. Em Cristo você é, meu irmão, vencedor. Proclame essa verdade na sua vida ao longo de todo este dia. Em Cristo, eu sou vencedor. Viva esta oração ao longo desse dia, que eu creio que você alcançará grandes vitórias. Vitória que já é, em parte, que nós podemos experimentar, mas não ainda de uma forma definitiva, somente com a volta gloriosa de Jesus. Ah, nesse dia, aí sim, todo mal cairá por terra e a vitória será dele, do Cristo, do vitorioso. Mas ainda assim, o que podemos ver é que quando uma pessoa vive na comunhão com Deus amor, revelado em Jesus, embora o mal continue presente neste mundo, ele é diretamente afetado pela dinâmica do bem que habita conosco. Sempre você vai ter a escolha de fazer o mal ou de fazer o bem, de pagar o mal com o bem. Tenho certeza que se você tomar essa atitude na sua vida, você vai ver a transformação acontecendo primeiramente no seu coração, à sua volta. O mal, ele não pode prevalecer, meus irmãos, mesmo quando as pessoas pagam talvez o bem que você está fazendo com o mal. Não queira viver dessa forma. Dê o bem, dê aquilo que for o melhor do seu coração. E é este amor que é o próprio Deus que eterniza dentro dos nossos corações aquilo que precisa ser bom e aquilo que precisa permanecer. Então creia nessa força do amor. E a palavra de Deus diz que a misericórdia triunfa sobre o juízo. Lá em Tiago 2:13, Jesus veio para nos dar um relacionamento de amor íntimo e pessoal com o Pai através dele. Se você o buscar de coração sincero e arrependido, é necessário essas duas realidades. Um coração sincero, mas também um coração arrependido, porque dentro do nosso coração existe também, precisa existir esse arrependimento. Ele sempre te dá uma nova chance, então pegue essa nova chance hoje mesmo e recomece, colocando aí na sua vida em prática esse amor de Cristo. Chegando agora, Teu Amor Supera Tudo com o missionário Shalom.

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1: Chegando para você agora o nosso momento mariano. Vem Maria, vem passar na nossa vida. Ó Virgem Imaculada, eleita entre todas as mulheres para trazer o Salvador ao mundo, serva fiel do mistério da redenção, dai-nos a graça de responder ao chamado de Jesus e segui-lo no caminho da vida que conduz ao Pai. Virgem Santíssima, arranca de nós o pecado, transforma nossos corações. Rainha dos apóstolos, faz de nós apóstolos, que em tuas mãos puríssimas sejamos instrumentos dóceis e amáveis para concluir a purificação e a salvação do mundo pecador. Que toda a criação possa celebrar contigo, ó Mãe de Deus, a ternura do Espírito Santo, o louvor da misericórdia e do amor infinito. Amém. Vamos de mais música? Chegando agora para cantar o Padre Antônio Maria, a canção Mãe Peregrina.

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2: Papa Leão XIV renovou seu apelo pela paz no Oriente Médio. Detalhes com a Rádio Vaticano.
3: O Papa disse que acompanha com preocupação a persistência e a escalada da violência na Terra Santa, da qual muitos civis também foram vítimas recentemente na Cisjordânia e em Gaza.
4: Rivolgo un accorato appello affinché si torni a negoziare un'equa soluzione politica.
3: Faço um apelo sincero para o retorno à negociação de uma solução política justa, baseada na igualdade de dignidade e direitos de cada pessoa humana, e para a rejeição de novas ações militares e decisões unilaterais, particularmente aquelas que violam o respeito e o status quo dos lugares sagrados de todas as religiões. Leão XIV renovou seu apelo relativo à situação em todo o Oriente Médio, onde a intensificação das operações militares causou a violência e destruição, pondo em grave perigo a vida de numerosos civis e agravando a escassez de água potável e de eletricidade.
4: Dal profondo del cuore, esorto tutte le parti coinvolte.
3: Do fundo do coração, exorto todas as partes envolvidas a suspenderem os ataques e a reabrirem urgentemente os espaços para o diálogo e a diplomacia, a fim de alcançar o mais rápido possível a paz tão desejada para toda a região. O Papa pediu para continuar rezando por todos os povos do mundo que sofrem por causa da guerra, que o Senhor toque os corações e ilumine as mentes dos responsáveis para que a reconciliação e a paz sejam em breve alcançadas, disse ele. À luz dos incêndios devastadores que afetaram recentemente várias partes da França e da Espanha, o Santo Padre manifestou sua solidariedade e convidou a todos a rezarem pelas pessoas afetadas e pelo trabalho dos socorristas. A seguir, recordou que neste domingo celebra-se o 6º Dia Mundial dos Avós e dos Idosos, cujo tema são as palavras do profeta Isaías: "Mas eu nunca me esquecerei de ti."
4: Ringraziamo insieme il Signore per il dono che gli anziani sono per la Chiesa e per la società.
3: Agradeçamos juntos ao Senhor pelo dom que os idosos representam para a Igreja e para a sociedade, e comprometamo-nos a respeitar e valorizar o seu papel precioso e a garantir sempre que recebam a devida atenção e cuidado.
2: Da Central de Jornalismo Canção Nova, Ana Elisa Castro.
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3: Sabemos que tudo contribui para o bem daqueles que amam a Deus. 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
6: Bom dia para você na sintonia da Rede Canção Nova de Rádio. Eu sou Dawana Salles e estou com você a partir de agora, começando o nosso programa Mensagens e Canções. Quero acolher você na sintonia conosco, você que nos acompanha pelo nosso site radio.cancaonova.com ou ainda pelo aplicativo de celular Rádio Canção Nova. No Evangelho segundo São Marcos, capítulo 5, 19, diz assim: vá para casa, para a sua família, e anuncie-lhes quanto o Senhor tem feito por você e como teve misericórdia de ti.

São é um convite do Senhor para você voltar para casa, para você voltar para a intimidade com Ele. Ainda é tempo de voltar para os braços do Senhor.

Talvez você esteja longe do Senhor. Talvez você tenha se afastado. Talvez você tenha se decepcionado com pessoas. Talvez você tenha sido ferido.

Talvez você seja esse que está longe, ou conheça alguém que está tão longe do Senhor, alguém que já viveu essa intimidade e hoje se afastou. Nós precisamos estar perto do Senhor, senão nós não vamos suportar as tribulações.

De volta com você no Mensagens e Canções, e agora eu quero te convidar a rezar junto comigo o Salmo de número 44. Com os nossos próprios ouvidos ouvimos, ó Deus. Os nossos antepassados nos contaram os feitos que realizastes. Mas tu nos concedes a vitória sobre os nossos adversários e humilhas os que nos odeiam. Em Deus nos gloriemos o tempo todo e louvaremos o teu nome para sempre. Convido você a bendizer a Deus pelos feitos do Senhor na sua vida. Você que talvez tenha conhecido a presença de Deus, ouviu falar através dos seus avós, dos seus pais ou de alguém que cuidava de você, que foi um exemplo, que te catequizou, ou alguém que te ensinou os caminhos bons da vida, não é? Te aconselhando, te dizendo o que não deve fazer e o que deve fazer, a melhor escolha a se tomar, não é? O melhor caminho para que você pudesse seguir. Isso tudo é a mão de Deus agindo em seu favor, em meu favor. Com os nossos próprios ouvidos, nós ouvimos. Os nossos antepassados nos contaram os feitos que Deus realizou. Convido você a fazer memória daquilo que Deus tem feito por você, daquilo que Ele realizou na sua família, um livramento que você viveu ou que você presenciou, ou que você ouviu daqueles que são a sua família, os seus antepassados. Deus mostrando que está na nossa história. Em Deus nos gloriamos o tempo todo. Então que hoje você e eu possamos fazer este exercício de glorificar a Deus, de nos alegrar, porque Ele tem cuidado de nós, porque Ele tem feito maravilhas, realizado prodígios em nosso favor. E nós possamos assim então louvar o seu nome para sempre. Chegando música para você no Mensagens e Canções.

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1: E a hora da nossa mensagem do dia, aqui no Mensagens e Canções, mensagem do Papa Francisco, deixou para nós esta riqueza dos seus ensinamentos. Jesus nos chama à verdade. Ele nos chama a atenção de que cada árvore será conhecida pelo seu fruto. Está lá em Lucas 6:44. De igual modo, o homem bom, do bom tesouro do seu coração, tira o que é bom. E o mal, do mau tesouro, tira o que é mal, pois a boca fala da abundância do que está no coração. Está lá no capítulo 6 de Lucas, versículo 45. Por conseguinte, para se poder comunicar testemunhando a verdade no amor, é preciso purificar o próprio coração. Só ouvindo e falando com o coração puro é que podemos ver para além das aparências, superando o rumor confuso que, mesmo no campo da informação, não nos ajuda a fazer o discernimento na complexidade do mundo em que vivemos. O apelo para se falar com o coração interpela radicalmente este nosso tempo, tão propenso à indiferença e à indignação, baseada por vezes até na desinformação que falsifica e instrumentaliza a verdade.

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1: 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Nós seguimos para um breve intervalo, mas já estaremos de volta. Fica aqui.
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6: Qualquer coisa que aconteça é porque Deus a faz ou permite, e tudo para o teu bem maior. Não há por que se preocupar. São Maximiliano Kolbe.
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1: De volta com você na sintonia da Rádio Canção Nova. Este é o programa Mensagens e Canções. E eu, Dauana Salles, fico contigo até as 2 da manhã nesta madrugada. E vamos conhecer o nosso modelo de santidade? Hoje vamos saber um pouco mais sobre Santa Isabel da Hungria. Princesa entre os pobres, filha do rei André e da rainha Gertrudes, nasceu em 1207. O batismo da criança foi uma festa digna de reis, e a criança recebeu o nome de Isabel, que significa repleta de Deus. Ela encantou o reino e trouxe paz e prosperidade para o governo de seu pai. Desde pequenininha, se mostrou de fato repleta de Deus pela graça, também pela beleza, pelo precoce espírito de oração e pela profunda compaixão para com os sofredores. Dada a sua vida simples, piedosa e desligada das pompas da corte, concluíram que a menina não seria companheira para Luís e a perseguiam e maltratavam dentro e fora do palácio. Isabel, repleta de Deus, era mais do céu do que da terra. A oração arrebatava cada vez mais. Suas servas atestavam que, nos últimos meses de vida, frequentemente uma luz celestial a envolvia. Assim, chegou serena e plena de esperança a hora decisiva da passagem para o Pai. Recebeu com grande piedade os sacramentos dos enfermos, quando seu confessor lhe perguntou se tinha algo a dispor sobre herança, respondeu tranquilamente: "Minha herança é Jesus Cristo." E assim nasceu para o céu em 17 de novembro de 1231. Santa Isabel de Hungria, rogai por nós.

Ame simplesmente, porque nada nem ninguém pode acabar com um amor sem explicação. Santa Irmã Dulce.

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1: E aqui no Mensagens e Canções, o nosso momento de oração. Vamos hoje pedir a intercessão de Santa Isabel da Hungria. O que você tem para pedir a graça de Deus? O que você quer alcançar neste dia de hoje? A santidade? A alegria? O contentamento? A direção espiritual? Então peça ao Senhor por meio da intercessão dela. Em nome do Pai, do Filho e do Espírito Santo. Amém. Santa Isabel, sob a vossa proteção queremos nos colocar. Vossa espiritualidade nos inspira ainda hoje no seguimento de Jesus. Ensina-nos a acolher com carinho os pobres, os doentes, abandonados, manifestando a eles o imenso amor do nosso Pai Celestial. Amém. Santa Isabel, rogai por nós. Em nome do Pai, do Filho e do Espírito Santo. Amém.

com preço de sangue. Ele derramou o seu amor por cada um de nós. Bendito seja o preciosíssimo sangue de Jesus.

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7: Olá, você que está na sintonia da Rádio Canção Nova FM 89.1 e por toda a rede de Rádio Canção Nova no Brasil, além Brasil, sejam todos muito bem-vindos. Sou eu, Inácio Filho, missionário da comunidade Canção Nova, e tenho o privilégio de estar com vocês aqui nas madrugadas durante a semana e às vezes também aos finais de semana nas reprises, levando até você pregações que eu tenho a certeza que irão transformar a sua vida. Então vamos lá, vamos deixar de conversa e vamos ao tema do programa de hoje. O amor exige uma experiência radical. Vou repetir. O amor exige uma experiência radical com o nosso querido amigo da comunidade Canção Nova, Moisés Rocha. Moisés, que é um grande pregador, fundador de comunidade, nova comunidade, uma bênção mesmo. Mas vamos deixar de conversa e vamos ouvir esta linda pregação.
8: Santo anjo do Senhor, meu zeloso guardador, se a ti me confiou, a piedade divina sempre me rege, me guarde, me governe, me ilumine para sempre. Amém. Evangelho de São Mateus, capítulo 11, versículo 12. Desde os dias de João Batista até agora, o reino de Deus sofre violência e são as pessoas violentas que o arrebatam. Bate no seu peito e diga: o reino do céu é dos violentos. Eu achei horrível. Bate no seu peito e diga: o reino dos céus é dos violentos. se eu não fizer uma experiência de amor, um amor radical, um amor violento, eu não conquistarei o reino dos céus. Palavra da salvação. Beija a sua Bíblia, vamos aplaudir a palavra do Senhor. Mais forte, mais forte, mais forte, mais forte. Graças a Deus nós estamos nesse tempo lindo da quaresma. E a igreja que é mãe e mestra tem como desejo quaresmal a nossa santificação. E é por isso que a igreja nos apresenta o jejum. E a finalidade do jejum é vencer a carne. Como diz São Paulo aos Romanos capítulo 7. Eu não consigo fazer o bem que eu quero e eu acabo fazendo o mal que eu não queria fazer, porque em mim o bem não habita. Portanto, o jejum é esse processo de vencer a carne. A igreja nos oferece a penitência como arma para a virtude do autodomínio, vencer os instintos. Então você aprende a se conhecer, você sabe qual é o seu lugar, você sabe das suas misérias. Depois a igreja nos oferece a esmola para trabalhar desapego financeiro, desapego material, desapego de pessoas, desapego de si mesmo, para que a gente exerça o desejo do Senhor de renunciar a nós mesmos. Depois a igreja nos oferece a caridade como exercício de virtudes, para que a gente possa ser melhor como pessoas e sair de si. Depois a igreja nos oferece as cinzas, nos lembrando que um dia nós vamos morrer. O dia de ontem não existe mais, o dia de amanhã não existe ainda. Hoje pode ser o último dia da nossa vida. Haverá um julgamento pessoal, particular, nós vamos morrer. Depois a igreja nos oferece a confissão como experiência de misericórdia, como libertação de pecados. O desejo

pecado universal do ser humano é a santidade. Então a igreja está gritando e vai gritar durante essa quaresma que a gente se converta, que a gente seja santo, porque o chamado universal do ser humano é a santidade. E que maravilha, a Bíblia trata da santidade em contextos, não só com palavras, 27 vezes. E dessas 27 vezes, tem três lugares que me chamam a atenção. O livro dos Levíticos, capítulo 20, Jesus está ainda no escondimento, assistindo o Pai abrir a sua boca santa e dizer: eu desejo que vocês sejam santos como eu, o Pai do céu, sou santo. O segundo lugar é Mateus capítulo 5. Agora Jesus abre a sua boca santa, não mais no escondimento, e confirma aquilo que o Pai havia dito. E ele diz: eu desejo que vocês sejam santos como o vosso Pai do céu é santo. E o terceiro lugar é a primeira epístola, ou primeira carta de São Pedro, capítulo 1, onde Pedro, que é Papa, em nome da igreja, está em Roma, dizendo: está escrito que vocês sejam santos como o vosso Pai do céu é santo. Portanto, a igreja sonha com a nossa santidade, a palavra de Deus sonha com a nossa santidade, a doutrina católica sonha com a nossa santidade, porque o chamado do ser humano é a santidade. Pode aplaudir isso, a sua santidade, a sua santidade. E por que que eu preciso ser santo? Romanos capítulo 11: porque dele, por ele, para ele são todas as coisas, a ele a glória pelos séculos dos séculos, amém. Romanos capítulo 14: se nascemos, nascemos por ele, se morremos, morremos por ele. Foi por isso que Cristo nasceu e morreu, para ser Senhor dos vivos e dos mortos. Tudo que existe, existe para o seu louvor. Atos dos Apóstolos capítulo 17: nele nós respiramos, nele nós nos movemos e nele nós existimos. Marcos capítulo 12: amarás o Senhor teu Deus de todo o teu coração, com toda a tua alma, com toda a tua força, com todo o teu entendimento, e somente a eles prestarás culto. Portanto, a sua vida é dele, a glória é dele, a honra é dele, a majestade é dele, o domínio é dele, a sua faculdade é dele, o seu passado é dele, as suas quedas são dele, o seu presente é dele, o seu futuro é dele. Você não tem escolha, você é filho do céu e você nasceu para a santidade. A igreja

e diga: Deus quer a tua santidade. E portanto, quem foram os santos? Aqueles que fizeram uma experiência aqui. O reino dos céus é dos violentos, e são os violentos que vão conquistar. É uma experiência de amor radical. E não tenha medo dessa palavra radical, porque radicalismo é o excesso, o fanatismo, o exagero. Radicalidade vem de raiz. É um amor raiz, como já dizia o padre Douglas na primeira pregação. Então os santos foram santos porque amaram e amaram radicalmente, amaram e amaram violentamente, amaram e amaram das suas raízes, das suas origens, nas suas convicções, nos seus projetos, nos seus atos, nas suas atitudes. É um amor totalmente possuído. O santo é aquele que se tornou possuidor da glória. O amor de Deus invadiu essa pessoa, e essa pessoa não consegue mais enxergar mais nada, é só ele. E aqui para essa pregação nós vamos pedir ajuda para os universitários. Nós vamos pedir ajuda para Santo Agostinho, considerado pelos teólogos dentre os 5 maiores santos inteligentes da Igreja Católica. Santo Agostinho viveu o amor radical pelo pecado, a extremidade do pecado, prostituto, beberrão, fanfarrão, e nas loucuras das baladas, das noitadas. Santo Agostinho chegou com 18 anos ter um filho, engravidou uma moça. O nome desse menino é Adeodato. Agostinho era um pai solteiro, fruto de uma noitada. E enquanto ele vivia a extremidade, a violência, a radicalidade de um amor no pecado, no lamaçal, como o filho pródigo de Lucas 15, a sua mãe Mônica orava por ele, orava por ele, orava por ele. Foram 33 anos. Ela não fez mais nada na vida a não ser orar pelo seu filho, orar pelo seu filho. E um belo dia a glória de Deus se manifestou. Houve uma quaresma na vida de Agostinho, e ele que viveu a extremidade do pecado, a radicalidade do pecado, ele que amou violentamente o pecado, agora ele sai da extremidade do pecado para a extremidade da santidade. E então ele se converte, número 1, se torna sacerdote, número 2, se torna bispo, número 3, se torna santo, número 4, e declarado doutor da Igreja Católica. Amou radicalmente a santidade. Agostinho amou radicalmente, violentamente o processo de santidade. Ele que foi do extremo do pecado ao extremo da santidade, da violência do pecado à violência da santidade, da radicalidade do pecado à radicalidade da santidade. E um belo dia, em um dos seus sermões, Santo Agostinho diz que para fazer essa passagem, diga aleluia quem me ouve, horrível, para fazer essa passagem, diga aleluia, de um amor radical e violento, diga aleluia, da extremidade do pecado para a extremidade da santidade, diga aleluia, o ser humano precisa passar por 3 vias, que ficaram conhecidas na teologia como as 3 vias de santidade, segundo Santo Agostinho. Santo Agostinho diz que esse amor radical que leva as pessoas para o céu, diga aleluia. A primeira via é a via purgativa, diga comigo, via purgativa. Horrível, você não trouxe a Bíblia, não abre a boca, abre a boca, diga via purgativa. A segunda via é a via iluminativa, diga comigo, via iluminativa. A terceira via, via unitiva, diga via unitiva. Segundo Santo Agostinho, que viveu a extremidade do pecado e agora vive a extremidade da santidade, o amor radical, que é o meu tema, uma experiência de amor radical, que é meu tema, uma violência de amor espiritual, que é o meu tema, obrigatoriamente passa por 3 vias. Diga comigo:

mestre em teologia dogmática, moral e co-direito canônico. E esse sacerdote tenta deixar acessível o sermão de Santo Agostinho, nos explicando na prática como acontece a via do amor e da experiência radical no processo de santidade. A partir de agora, eu saio da minha pregação e entra em cena Santo Agostinho, segundo a visão de Adolphe Tanqueray. Quem me ouve, diga amém. Fala para quem está na esquerda, direita, à frente, atrás, em cima, embaixo, de um lado, do outro. Presta atenção no que ele vai falar. Primeira via de amor radical, via purgativa. Segundo Tanqueray, via purgativa é conversão dos costumes e valores. Bate no seu peito e diz: eu começo o processo de amor radical, convertendo os meus costumes, mudando radicalmente os meus valores. Deixa eu tentar explicar o que está todo mundo tentando nos explicar. Por que que Jesus morreu? Claro, para nos salvar. Isaías 53: na verdade ele tomou sobre si as nossas dores, o castigo que estava sobre nós pesou sobre ele, pelas tuas chagas fomos sarados, e ele não tinha mais aparência humana, parecia um verme, ao vê-lo cobrimos o rosto de vergonha, tão desfigurado ele está. Sim, Jesus morreu para nos salvar, mas na prática, por que mataram Jesus? Porque Jesus começa a confrontar o sistema. Jesus chega dizendo: o meu reino não é desse mundo, e eu vou dizer para vocês como que acontece no reino do meu pai. Então Jesus confronta o Império Romano,

compatível com o sistema da terra. Mataram Jesus porque Jesus confrontou os valores do sistema. E é isso que acontece quando nós entramos numa experiência de amor radical. O sistema do mundo vai saindo e o sistema de Deus vai entrando. O sistema pagão vai saindo e o sistema da santidade vai entrando.

se confrontando e se confrontando. Enquanto você vai se confrontando, o sistema mundano vai saindo. Não é o que está escrito em Gálatas 5, Efésios 5, Romanos 3? Outrora vocês eram da carne, mas agora vocês são do Espírito. Confronto. Outrora vocês eram homens velhos, mas agora vocês são homens novos. Confronto. As obras da carne são inveja, luxúria, avareza, bebedeira, cobiça, partido. Mas as obras do Espírito é amor, longanimidade, paciência, perdão, brandura. Confronto. Portanto,

contrário, aleluia, e você começa a dizer: rapazinho, não é você que manda na minha vida, tem alguém que é seu dono, e a glória é dele, então ele não divide a sua glória com ninguém. Então você começa a se confrontar, e então aquilo que é mundano, ou pagão, ou humano, no excesso, pós-humanidade, vai saindo, e a vida de Deus vai entrando. Santidade é abandono de tudo aquilo que não são valores celestiais. Pode aplaudir quem está me ouvindo. A ponto de chegar no nível de você querer abandonar até aquilo que não é pecado. Você tem dificuldade de abandonar músicas prostituídas? Você está muito novinho na fé. Precisa chegar no ponto de você querer nem escutar músicas sadias em prol de um ouvido apurado com a eternidade. Eu comecei abandonando músicas mundanas. Chegou no momento que Jesus me pediu que eu abandonasse músicas que não tem nada de mundano, para que ele falasse aos meus ouvidos coisas

que não falaria nos ouvidos de todos. E então eu subi de nível, eu comecei a deixar aquilo que era direito meu e aquilo que nem era pecado em prol de uma experiência chamada santidade. Isso é santidade. Ninguém aplaude porque você não tem peito para aplaudir um negócio desse também. Olha para quem está do seu lado e fala: confronto, confronto, confronto, confronto. Fala! Confronto, confronto. Confronto. E eu gostaria que você fosse sincero com você mesmo. O que é que ainda não saiu de você e que não pertence ao sistema do reino de Deus? É isso que nós rezamos no Pai Nosso: que seja feita a sua vontade aqui na terra, do mesmo jeito que é feito no céu. A via purgativa é um confronto. Eu espero que depois de uma pregação dessa você não durma, que você passe a madrugada olhando no espelho dizendo: o que eu vou fazer na minha vida? O que eu vou fazer na minha vida? O que eu vou fazer na minha vida? E então você passa pelo guarda-roupa, você passa pelo pendrive, você passa pelo celular.

0: perguntando, a ponto de Paulo dizer: já não sou eu mais que vivo, agora Cristo está vivendo em mim. Cristo está vivendo em mim. Diga para quem está do seu lado: via purgativa, conversão dos costumes. Qual é o maior inimigo da conversão dos costumes? O relativismo. O que é relativismo? Eu digo: para de beber. Você diz: não precisa ser assim também, é só saber beber. Eu bebo socialmente. Isso não é confronto, isso é manipulação. Eu digo: você que está vivendo uma vida irregular com a igreja, organiza a tua vida, volta para a comunhão. Você diz: mas também não precisa ser assim, na igreja tem que ser mais misericordioso, afinal Deus vê o coração, né? O relativismo é o inimigo mortal da via purgativa. Porque ao invés de você dizer: eu preciso dar um jeito na minha vida, você diz: ah, também não é assim, né? Eu nunca matei, nunca roubei, não atrapalho a vida de ninguém, não tem vício grave, eu até sou um bom menino, né? Fala para quem está do seu lado: eu só não vou bater na sua cara porque eu não vou bater. Gostaria que você soubesse que valores são inegociáveis. Primeira carta de São Paulo aos Coríntios, capítulo 10. Irmãos, não é verdade que o cálice que consagramos no altar é a comunhão com o sangue de Cristo? Sim. Não é verdade que a consagração dos cálices pagãos fora do altar é comunhão com o demônio? Sim. Eu, Paulo, não admito que vocês tenhais comunhão com o cálice do Senhor e com o cálice dos demônios, com o sangue do Senhor e com o sangue do demônio. Aí você vai dizer: mas tudo posso, sim, mas nem tudo me convém. Nem tudo edifica, e existem coisas que provocam a ira de Deus. Cesse no meio de nós o relativismo, e que entre na nossa alma via purgativa confronto, valores, pedigree, raiz, sistema, convicção, preceitos, lei, mandamento, justiça. Sacode quem está do seu lado e fala: vamos, filho! Alguém me ouve ainda? Volta a dizer: o desejo da igreja é a nossa santificação. Diga aleluia. O desejo da palavra de Deus é a nossa santificação. Diga aleluia. Os santos foram santos porque amaram Jesus numa experiência radical e violenta, porque o reino de Deus é conquistado pelos violentos. Diga aleluia. Quem viveu o extremo do pecado e agora vive o extremo da santidade, deu o caminho. E a primeira via do caminho é a via purgativa. Fala para quem está do seu lado: é hora de mexer nos seus costumes e nos seus valores. Nesse primeiro momento, alguém vai dizer para você: pare de ficar postando essa palhaçada na sua rede social. No segundo momento, alguém vai dizer: tudo que você posta é até de Deus, mas gasta menos tempo postando e mais rezando e lendo. Você começa abandonando os pecados, depois você começa abrindo mão dos seus direitos. Você não entendeu nada, vocês me entenderam? Como é que eu vou ficar brigando para você viver a castidade, sendo que eu, com 21 anos de casado, preciso viver a castidade bem mais do que quando eu era novo? Olha aí, eu já estou agora abrindo mão dos meus direitos constituídos. Como você está abrindo mão do seu direito? É fazendo 30, 35 pregação por mês, voltando em casa uma vez a cada 10 dias. Eu vivo mais castidade do que muitos jovens. E aí eu não consigo entender como é que um jovem não consegue viver a castidade no namoro, sendo que eu, num outro nível, preciso abrir mão dos meus direitos para ser santo. Fala para quem está do seu lado, tem que subir de nível, tem que subir de nível. Fala, fala, fala. Fala! O que, que é via purgativa? Conversão dos costumes e valores. Como é que eu vou ficar brigando para você parar de beber bebida alcoólica? E quando chegar no nível de você não querer nem que ninguém tire uma foto com você bebendo guaraná, para que as pessoas que curtam a foto não achem que é cerveja. Olha a discrepância. Segunda via de Santo Agostinho. Diga comigo: via iluminativa. Fala para quem está de um lado e do outro: via iluminativa. Adolphe Tanqueray traduz via iluminativa como conversão do caráter. Bate no seu peito e diz: depois que eu abandono pecados, abre a boca, diga: depois que eu abandono pecados, agora eu mexo com o meu caráter. Gostaria que você soubesse que a obra que Deus quer fazer no homem é completa. Diga aleluia. E Jesus falou em Mateus capítulo 6 que ninguém coloca remendo novo em roupa velha, porque do contrário aumenta o rasgão. Para que tenha um vinho novo, tem que ter um odre novo. Deus não trabalha com gato, não trabalha com remendo, não trabalha com gambiarra. Apocalipse capítulo 21 versículo 4: aquele que está sentado no alto trono disse: eu que eu renovo todas as coisas, abre aspas, inclusive caráter, fecha aspas. Fala para quem está do seu lado: enquanto o pecado vai saindo, o caráter vai sendo moldado. E aqui a gente entra em alguns assuntos teológicos, porque purgativa, purgar, purgatório, purificar, abandonar pecado, holocausto, oferecimento, sacrifício, iluminativa, o Espírito vai te iluminando, dizendo: é, você está parando de pecar, mas agora você precisa ser iluminado na consciência. Uma palavra grega chamada metanoia. E você começar a rever aquilo que você é como pessoa. Fecha a cara e olha para quem está do seu lado. Alguns têm a cara feia por natureza. Diga: conversão do caráter. Eu estou aqui te dando diagnóstico de todos os problemas que acontecem na igreja. O demônio existe? Existe. A Bíblia fala do diabo 97 vezes. Combate espiritual existe? Existe. Demonologia existe? Existe. Exorcismo existe? Existe. Libertação existe? Existe. Opressão existe? Existe. Infestação existe? Existe. Mas 90% dos problemas na sua casa, na sua paróquia, no jovem sarado, não tem nada a ver com demônio. Tem a ver com mau caratismo e problema de personalidade. Desobediência não é demônio, é problema do seu caráter. Falar demais não é tentação, é problema de caráter. Vaidade, orgulho, arrogância, mimimi, showzinho, piedade, vitimismo, azedume, carência, tem nada a ver com demônio, é problema seu. que deságua na paróquia. E é por isso que tem tanta briga na sacristia das paróquias. É por isso que os grupos de WhatsApp das paróquias só briga, porque não tem nada a ver com o espiritual. Às vezes até parou de pecar, mas não mexeu no caráter. A via iluminativa é: você precisa melhorar como pessoa, porque você é terrível. Alguém já falou: eu não sou terrível. Acabou de assinar atestado que é. Aí eu fiz 21 anos de casado. Aí eu falo: gente, para a glória de Deus, eu casei virgem, eu nunca olhei para outra mulher. Aí você diz: uhul, a minha esposa sai, é verdade, mas não é carinhoso, não leva um café na cama, não me dá um buquê de flor, eu tô falando, ele tá mexendo no celular. Ou seja, eu até abandonei o pecado, via purgativa, mas o meu caráter, via iluminativa, não melhorou. Então, mesmo sem pecado, eu continuo sendo uma porcaria de marido e não faço a minha mulher feliz. Moisés, meu filho usava droga, meu filho era roqueiro, meu filho era, sei lá, louco. Mas graças a Deus começou a frequentar jovens sarados, assim, mudou muito. Tudo bem que assim, só fica no quarto, não conversa com a gente, lê vida de santo o tempo inteiro, não fala que vai sair, não diz que hora vai chegar, na hora da comida ele não quer comer, depois ele vai lá e come sozinho. Meu filho é candidato a santo? Não, é candidato a louco. Seu filho está ficando louco. Eu quero que a sua mãe me diga assim: Moisés, ontem ele era um drogado e hoje ele não é mais. Antes ele era um prostituto, hoje ele não é mais. Mas mais que isso, a via iluminativa entrou nele, o Espírito Santo entrou nele, e agora ele é presente, ele me ajuda nas coisas, ele lava a louça, ele é obediente, eu pego ele orando, a porta está sempre aberta, eu vejo a santidade do meu filho me ajuda. Quando meu marido vai trabalhar, eu sinto apoio no meu filho. Quando eu sinto vontade de falar com alguém, eu sinto que eu posso falar com ele. A obra foi completa, porque além de parar de pecar, o caráter dele foi moldado no Espírito. Sacode quem está do seu lado e fala: você não é flor que se cheira, nego. Alguém está me ouvindo ainda ou não? Esse problema pega todo mundo. Pega padre, missionário, fundador. Obras inteiras que se acabam por causa de coordenador, fundador, líder, mau caráter. O testemunho é lindo. Meu fundador era dono do tráfego. E hoje ele tem uma comunidade. Ele passou pela via purgativa, mas ele continua tendo atitude de dono do tráfico. Ele humilha as pessoas, ele machuca as pessoas, ele puxa o tapete das pessoas. A obra que Deus confiou na mão dele vai acabar, porque saiu o pecado, mas o caráter não mexeu. Por que que tem mimimi nos bastidores dos pregadores? Porque tem gente que prega bem, mas o caráter é terrível. Por que que tem gente que vai na sua cidade com o microfone na mão, é fogo puro, mas fora do microfone é um cocôzinho de pessoa? Porque o caráter é terrível. Olha para quem está do seu lado e fala: nós vamos ter que mexer no seu caráter aí, filho. Diga comigo: via iluminativa, segundo Santo Agostinho, conversão do caráter, segundo Adolfo Tanqueray. Vai ter que mexer no seu caráter. Como é que mexe no seu caráter? Número um, você precisa reconhecer suas verdades, porque tem muita gente vivendo de mentira, inclusive postando nas redes sociais uma coisa que você não é. Segundo, assumindo as suas verdades, tem que começar a trabalhar nelas. A última vez que eu fiz um retiro espiritual para perguntar para Deus quem eu era, ele me revelou 17 defeitos que eu tenho. Eu imprimi esses defeitos e eu estou jejuando, eu estou rezando o rosário. Não estou pedindo vitória, eu estou pedindo que eu melhore, eu estou pedindo que eu seja moído. E de vez em quando Deus me diz que vai colocar alguém na minha vida para me pisar, para me colocar no meu lugar e mostrar quem eu sou e o que ele quer. Caráter. Tem que mexer. Como é que molda é caráter quando um coordenador do seu grupo fala que não está na hora? Cala a boca, Deus está trabalhando o seu caráter. Quando você ouve um não, quando você é transferido de casa, viu canção nova? Quando você é transferida de casa, Deus está assumindo o comando e mexendo no seu caráter. Quando Deus vê que você está na zona de conforto, mexe no seu caráter. Quando vê que está muito vaidoso, puxa o seu tapete, tira de TV e põe aonde não tem TV. Quando Deus está vendo que você está se achando, coloca um outro para fazer o que você está fazendo. Deus o tempo inteiro, no desejo de santidade, aleluia, Ele vai esfregar na sua cara quem você é. Então é necessário bater no peito e dizer como Paulo: em mim o bem não habita, eu prefiro gloriar nas minhas fraquezas para que habite em mim a graça de Cristo. Vou fazer um teste com você agora. Diga aleluia quem me ouve. Olha para quem está do seu lado e na lata diga para ele dois defeitos que você tem. Há 22 anos eu tenho uma comunidade no qual eu sou fundador. O Eto está aqui presente. Se eu perguntar para ele, eu como fundador, o maior problema que nós temos uma comunidade é viver da providência? Não, dinheiro não falta. O maior problema é mexer com o ser humano dentro das comunidades. Todo dia eu tenho vontade de matar todo mundo. Só tenho vontade. Qual que é o problema das comunidades? Gente. Qual que é o problema dos músicos? Gente. Qual que é o problema dos microfones? Gente. Eu não bebo, eu não fumo, eu não uso droga, eu não traio minha mulher. Oh, glória, que testemunho lindo. Mas continua sendo vaidoso, arrogante, mentiroso, um brutamonte, trapaceiro, puxador de tapete, ciumento, mimizento. Santidade não é só abandonar pecado, precisa mudar para a segunda via. Enquanto o pecado vai saindo, o caráter vai sendo moldado no Espírito. Lá na minha fazenda de dependente químico já passaram mais de 3 mil homens. E os homens vão para lá ficar 9 meses para se recuperar do álcool e da droga. Com 30 e poucos dias, eles não têm mais vontade cientificamente de usar droga. Não tem mais fissura. Então por que fica 9 meses? Para moer o caráter do sujeito. E às vezes acontece que depois de 9 meses, no dia de entregar o diploma, a família vai, tá todo mundo chorando, tirando foto. E a gente diz assim: Adalberto, tô te dando diploma, você tem tudo para nunca mais voltar para a droga, mas toma cuidado, porque esse jeito nervoso seu pode ser a sua queda. 3 meses depois, o Adalberto volta para a droga. A gente diz assim: também com esse jeito nervoso dele não ia durar muito tempo. Caiu por causa da droga? Não, caiu por causa do caráter. Fala para quem está do seu lado: ou você trabalha o seu caráter, ou então você vai voltar para o pecado que você saiu. Não, não, não, você não entendeu. Tem gente que não abriu nem a boca, deve ter vindo direto do cemitério. Deixa eu explicar para você. Quando você sai da via purgativa: eu já não estou pecando gravemente mais, não estou pecando mortalmente mais, eu estou me confessando, uhul! Mas aí você cai na via iluminativa. Se você não mexer no caráter, o problema de caráter, de personalidade, vai fazer voltar para o pecado da via purgativa. Não entendeu nada. Você não entendeu nada. Você entendeu, padre? Entendeu? Alguém precisa falar dessas coisas publicamente, né? Faz a lista aí de todo mundo que abandonou os grupos. Saiu por quê? Porque aqui uma panelinha, porque ninguém me deu oportunidade, porque a vida não sorriu para mim, é porque eu não fui acolhido. É problema de caráter. Problema de caráter. Você pode ser o dono da maior clínica de dependente químico do universo. Se o dependente químico não bater no peito e reconhecer que precisa de ajuda, ele não recupera, porque o problema não está em nós, o problema está na pessoa. Fala para quem está do seu lado, o problema está na sua mão mesmo. Eu recomendo você, faça uma lista de pecados. Faça uma lista de defeitos de caráter, vi iluminativo. Cole no seu guarda-roupa, no seu espelho. Enrole na sua escova de dente. E todo dia começa a dizer, eu não quero mais ser isso, eu não quero mais ser isso. Aí você jejua dizendo, eu não quero ser isso. Você reza o rosário e fala, eu não quero ser isso. Porque Jesus já entrou na minha vida, eu já recebi o Espírito Santo. Até orar em língua eu já oro. Eu não quero mais isso, eu não quero mais isso, eu não quero. E você vai confrontando, e o pecado vai saindo, e o caráter vai mexendo. E a glória de Deus vai entrando. Você vai experimentando o antegozo, a experiência dos santos. Os santos começam a te ajudar. Os santos apadrinham a sua luta. E você vai lutando, e vai lutando, e vai caindo, vai levantando, e confessando. Lutando, caindo, levantando. Confessando, escutando pregação e lendo livro e participando de retiro e vem para acampamento e cai e levanta e confessa de novo e candarelaba. Se morrer tentando, pelo menos um purgatório você pega. E segundo a doutrina católica, quem está no purgatório já garantiu salvação. Meu tempo está acabando, meu tempo está acabando. Diga comigo, via purgativa. Conversão de costumes. Via iluminativa. Conversão do caráter. Se caráter soa estranho para você, põe caráter barra personalidade. Terceira via, segundo Santo Agostinho, via unitiva. Diga comigo. Você vai se unindo, se unindo, se unindo, se unindo. E aí então começa a conversão do coração. Diga para quem está do seu lado, segundo Tanqueré. Abra a boca, gente, me ajuda. Segundo Tanqueré. Conversão do coração. Pergunta para quem está do seu lado, o que é conversão do coração? Marcos capítulo 12, olha para mim. Se alguém bateu na sua face, oferece a outra. Não está escrito que é para ir para a internet gravar vídeo, não. É oferecer a outra. Se alguém obrigar você a andar 1000 passos, sabe o que você tem que fazer? Anda 2000. E se alguém quiser roubar a sua túnica, sabe o que você faz? Dê a capa também. Ora por aquele que te persegue e abençoa aquele que te amaldiçoa. E assim será chamado filho de Deus. O filho. Olha para quem está do seu lado e fala, conversão do coração. Aí você frequenta o grupo da terça, falaram uma coisa que você não gostou, aí agora você está no da quinta. Na quinta-feira estava ótimo, agora eu me encontrei, olala, candaria labaê. Falaram uma coisa que eu não gostei, agora eu estou frequentando o grupo do sábado. Fala para quem está do seu lado, eu vou bater na tua cara. O que, que é conversão do coração? Mateus capítulo 7, olha para mim. Se fores convidado para uma festa, não senta no primeiro lugar, não. Deve ter alguém mais importante que você, senta no último. Porque vai ser mais bonito alguém dizer, ciclano, pelo amor de Deus, tem um lugar para você aqui na frente. Aí você vai vir pelo corredor assim. Porque a primeiro que serão jogados no último, mas tem últimos que serão primeiro, porque aquele que se humilhar será exaltado. Qual que é o nome disso? Conversão do coração. Olha para quem está do seu lado e diga, ó, menos. O que é conversão do coração? Olha Paulo dizendo: irmãos, teve um dia que eu estava orando, eu não sei se eu dormi ou se eu fui arrebatado. Eu só sei que eu fui até o terceiro do céu, e lá o Senhor me revelou coisas que eu não tenho autorização nem para contar. Mas uma coisa eu posso contar: até ontem eu era um abortivo, mas agora eu estou preso até as cadeias por aquele que me amou. Tem hora que eu não sei se eu quero morrer para encontrar com Cristo, ou se eu quero viver para servir a Cristo. Por isso que viver para mim é Cristo, morrer é lucro. Porque na verdade eu considero tudo como esterco perto do conhecimento de Jesus Cristo, porque com Ele eu sou um crucificado, e já não sou eu mais que vivo, agora Cristo vive em mim. Coração. Fala para quem está do seu lado: abandona os pecados, muda o seu caráter e alinhamento de coração com coração. Por isso que é via unitiva, porque você começa a unir o seu coração com o coração de Jesus, a ponto de ser chamado como Davi, o homem segundo o coração de Deus. E aí amanhã você vai chegar num grupo, numa missa, numa paróquia, e alguém vai dizer: me fala do Pai. Você vai dizer: quem me vê, vê o Pai. Porque nossos corações estão alinhados. O meu abraço é o abraço dele. O meu abraço é o abraço dele. Os meus olhos são os olhos dele. Quem me vê, vê o Pai. Diga comigo se você está entendendo tudo. Abra a boca, diga para mim que você está entendendo tudo. Pergunta para quem está do seu lado: você está entendendo tudo? Pergunta para quem está atrás de você: você está entendendo tudo? Diga comigo: o amor exige de mim uma experiência radical, raiz. Esse é o meu tema. Uma experiência violenta, porque o reino dos céus é de quem pratica violência. Segundo Santo Agostinho, abra a boca. Segundo Santo Agostinho, passando pelo entendimento de Tanqueray, eu preciso de três vias: do extremo do mundo para o extremo da santidade, da radicalidade do mundo para a radicalidade do evangelho, do amor ao mundo para o amor ao céu. Via purgativa, mudança de costumes; via iluminativa, tratativa do meu caráter; via unitiva, configuração do meu coração. Eu termino a minha pregação com o Salmo 23. Você não vai cantar, eu vou te explicar. Senhor, quem entrará no santuário para te louvar? Santidade. Quem tem as mãos limpas, via purgativa, converteu os costumes. E o coração puro, via unitiva, converteu o coração. Quem não é vaidoso, via iluminativa, mudou o caráter. E sabe amar, radicalidade evangélica.
1: O amor exige uma experiência radical, com Moisés Rocha, foi o tema do programa de hoje. 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O programa tá chegando ao finalzinho, mas a Regiane Benício, ela mesmo, gente, vem chegando aí com aquele recadinho especial para nós.
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1: Obrigado, Regiane, obrigado mesmo aí pela sua presença e obrigado a você também que esteve conosco aqui na sintonia da Rádio Canção Nova FM 89.1 e por toda a rede de Rádio Canção Nova. Gente, obrigado, viu? No Brasil, além do Brasil, onde quer que você esteja, a Canção Nova é sempre a sua casa, sempre. Eu vou ficando por aqui, um grande abraço e até o nosso próximo encontro. Nossa missão é evangelizar.

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1: Papa Leão XIV enviou uma mensagem de vídeo aos participantes do Festival Aleluia 2026, realizado em Fortaleza, Ceará, no último fim de semana.
2: O Papa recorda na mensagem de vídeo que o Festival Aleluia é uma iniciativa que a cada ano, por meio da música, do louvor e da adoração, tem tocado os corações de tantas pessoas, dando bons frutos de evangelização, confissões, conversões, vocações sacerdotais e religiosas. Gostaria de dizer novamente como é bom estar com os jovens. O seu entusiasmo contagia e desperta em todos nós um renovado ardor apostólico, disse Leão XIV, recordando suas últimas viagens e o jubileu dos jovens, onde constatou que cada jovem possui um vigor missionário indispensável para transformar este mundo, que tanto precisa do Evangelho. Nunca percam este ardor missionário. Queridos jovens, deixem que o Espírito Santo reacenda em vocês um amor maior, capaz de transformar sua juventude em força evangelizadora, fazendo de cada um de vocês uma pedra viva na edificação da cidade da paz que tanto almejamos, ou como dizia Santo Agostinho, da cidade de Deus presente no meio da cidade dos homens. Leão XIV exorta os jovens a proclamarem com coragem que uma vida sem Cristo é uma vida sem graça. Ele é o caminho, a verdade e a vida. É ele que quem dá sentido à existência e a todas as coisas. Esta é a fé que nos move e que vale a pena ser compartilhada com quem amamos e com quem mais necessita dela. No entanto, alerta o Papa, é possível que, com o passar do tempo, o entusiasmo experimentado durante o festival diminua. Para manter acesa a chama da fé e testemunhar a ressurreição aos nossos amigos e àqueles que encontramos, é preciso permanecer na presença de Deus através da oração. Uma autêntica relação com o Senhor exige constância, perseverança e a firme certeza de que o Pai do céu jamais nos abandona. Pelo contrário, vem ao nosso encontro no seu Filho. Por isso, não tenham medo de Cristo, disse Leão XIV, usando as palavras de Bento XVI. Ele não tira nada, ele dá tudo. Quem se entrega ao Salvador recebe 100 vezes mais e sai sempre vencedor, disse o Papa, recordando que os santos dão testemunho disso. Inspiremo-nos no exemplo de São Carlos Acutis. Ele mostra como manter Cristo sempre no centro, inclusive no uso da tecnologia. Tomando-o como referência, aconselho-os a utilizar bem as redes sociais e a inteligência artificial, usando de forma moderada e disciplinada estes instrumentos, pois eles podem lançar-nos em um mundo irreal, no qual o efêmero, a mera aparência e o engano acabam ocupando o lugar dos verdadeiros valores e do que realmente importa.
1: Da Central de Jornalismo Canção Nova, Ana Elisa Castro.
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4: Não é bom agir sem reflexão. Quem anda apressado acaba tropeçando. Livro dos Provérbios, capítulo 19, versículo 2.
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7: Para você que nos acompanha nesta madrugada para rezarmos juntos o Terço da Misericórdia. Acolho você que está na sintonia pela rede Canção Nova de Rádio, pelo 89.1 e pelo aplicativo da Rádio Canção Nova. Eu sou a missionária Érica Fernanda, da comunidade Canção Nova, e lhe faço companhia nesta hora para rezarmos o Terço da Misericórdia. Momento de você se deixar ser visitado pelo amor de Deus, pela misericórdia divina. É hora de rezarmos e clamarmos a misericórdia de Deus sobre nós. E para fazer deste momento da misericórdia um derramamento de bênçãos e graças, quero acolher aqui meu irmão de comunidade, Padre Valdinei, para juntos rezarmos o Santo Terço da Misericórdia. Bom dia, Padre, a paz de Jesus, seja bem-vindo.
8: Bom dia, Érica Fernanda, paz de Jesus. Agradeço àqueles que do outro lado conosco rezam nesta hora, ao nosso operador de áudio José Hamilton, à nossa produtora Nataliane Rose. E por estarmos juntos é sempre uma eterna alegria e gratidão. A circunstância nos trouxe para rezarmos nesta hora.
7: Amém.
8: Deus seja louvado.
7: Padre, e o senhor falando me veio ao coração que nós não somos dignos da misericórdia de Deus, mas devemos sempre recorrer à misericórdia do Senhor, assim como nos ensinou a apóstola da misericórdia, Santa Faustina, que inclusive vai dizer no seu diário: a humanidade não encontrará a paz enquanto não se voltar com confiança para minha misericórdia, no seu diário número 300, não é isso, Padre?
8: É verdade, nós buscamos a paz, uma paz que não consiste na ausência de alguns conflitos, mas sobretudo a capacidade de olhar para os nossos conflitos do coração de Jesus, que é o coração misericordioso. A Ele nós devemos toda a confiança, o que Deus espera de nós. Apenas que sejamos misericordiosos, misericordiosos como o Pai. Nós encontramos a paz e Paulo diz que consolamos a partir da consolação que nós recebemos. Deus, por meio da misericórdia, Ele consola a nossa humanidade, nos dá a paz que tanto nós precisamos para viver com confiança a partir da misericórdia. E neste processo, também nós somos capazes de viver uma humanidade misericordiosa para com o próximo.
7: Amém. Graças a Deus. E você que sintonizou a Canção Nova FM neste momento, nós estamos rezando o Terço da Misericórdia. Eu convido então a você a colocar suas intenções com confiança nas chagas abertas do nosso Senhor Jesus. Você e a sua família encontrará a paz e as graças que tanto precisa. Nós estamos unidos em nome do Pai, do Filho e do Espírito Santo. Amém. Pai nosso que estais no céu, santificado seja o vosso nome. Venha a nós o vosso reino, seja feita a vossa vontade, assim na terra como no céu.
8: O pão nosso de cada dia nos dai hoje, perdoai-nos as nossas ofensas, assim como nós perdoamos a quem nos tem ofendido. E não nos deixeis cair em tentação, mas livrai-nos do mal. Amém.
7: Ave Maria, cheia de graça, o Senhor é convosco. Bendita sois vós entre as mulheres e bendito é o fruto do vosso ventre, Jesus.
8: Santa Maria, Mãe de Deus, rogai por nós, pecadores, agora e na hora da nossa morte. Amém.
7: Creio em Deus Pai, Todo-Poderoso, Criador do céu e da terra, e em Jesus Cristo, seu único Filho, nosso Senhor, que foi concebido pelo poder do Espírito Santo, nasceu da Virgem Maria, padeceu sob Pôncio Pilatos, foi crucificado, morto e sepultado, desceu à mansão dos mortos, ressuscitou ao terceiro dia, subiu aos céus, está sentado à direita de Deus Pai Todo-Poderoso, de onde há de vir a julgar os vivos e os mortos. Creio no Espírito Santo, na Santa Igreja Católica, na comunhão dos santos, na remissão dos pecados, na ressurreição da carne e na vida eterna. Amém. Eterno Pai, eu vos ofereço o corpo e o sangue, a alma e a divindade de vosso diletíssimo Filho, nosso Senhor Jesus Cristo, em expiação dos nossos pecados e os do mundo inteiro. Pela sua dolorosa paixão, tende misericórdia de nós e do mundo inteiro.
8: Pela sua dolorosa paixão,
7: tende misericórdia de nós e do mundo inteiro.
8: Pela sua dolorosa paixão,
7: tende misericórdia de nós e do mundo inteiro.
8: Pela sua dolorosa paixão,
7: tende misericórdia de nós e do mundo inteiro.
8: Pela sua dolorosa paixão,
7: tende misericórdia de nós e do mundo inteiro.
8: Pela sua dolorosa paixão,
7: tende misericórdia de nós e do mundo inteiro.
8: Pela sua dolorosa paixão,
7: tende misericórdia de nós e do mundo inteiro.
8: Pela sua dolorosa paixão,
7: tende misericórdia de nós e do mundo inteiro.
8: Pela sua dolorosa paixão,
7: tende misericórdia de nós e do mundo inteiro.
8: Pela sua dolorosa paixão,
7: tende misericórdia de nós e do mundo inteiro.
8: Eterno Pai, eu vos ofereço o corpo e o sangue, a alma e a divindade de vosso diletíssimo Filho, nosso Senhor Jesus Cristo, em expiação dos nossos pecados e os do mundo inteiro.
7: Pela sua dolorosa paixão,
8: tende misericórdia de nós e do mundo inteiro.
7: Pela sua dolorosa paixão,
8: tende misericórdia de nós e do mundo inteiro.
7: Pela sua dolorosa paixão,
8: tende misericórdia de nós e do mundo inteiro.
7: Pela sua dolorosa paixão,
8: tende misericórdia de nós e do mundo inteiro.
7: Pela sua dolorosa paixão,
8: tende misericórdia de nós e do mundo inteiro.
7: Pela sua dolorosa paixão,
8: tende misericórdia misericórdia de nós e do mundo inteiro.
7: Pela sua dolorosa paixão,
8: tende misericórdia de nós e do mundo inteiro.
7: Pela sua dolorosa paixão,
8: tende misericórdia de nós e do mundo inteiro.
7: Pela sua dolorosa paixão,
8: tende misericórdia de nós e do mundo inteiro.
7: Pela sua dolorosa paixão,
8: tende misericórdia de nós e do mundo inteiro.
7: Eterno Pai,
9: eu vos ofereço o corpo e o sangue, a alma e a divindade de vosso diletíssimo Filho, nosso Senhor Jesus Cristo, em expiação dos nossos pecados e os do mundo inteiro.
8: Pela sua dolorosa paixão,
7: tende misericórdia de nós e do mundo inteiro.
8: Pela sua dolorosa paixão,
7: tende misericórdia de nós e do mundo inteiro.
8: Pela sua dolorosa paixão,
7: tende misericórdia de nós e do mundo inteiro.
8: Pela sua dolorosa paixão,
7: tende misericórdia de nós e do mundo inteiro.
8: Pela sua dolorosa paixão,
7: tende misericórdia de nós e do mundo inteiro.
8: Pela sua dolorosa paixão,
7: tende misericórdia de nós e do mundo inteiro.
8: Pela sua dolorosa paixão,
7: tende misericórdia de nós e do mundo inteiro.
8: Pela sua dolorosa paixão,
7: tende misericórdia de nós e do mundo inteiro.
8: Pela sua dolorosa paixão,
7: tende misericórdia de nós e do mundo inteiro.
8: Pela sua dolorosa paixão,
7: tende misericórdia de nós e do mundo inteiro.
8: Eterno Pai, eu vos ofereço o corpo e o sangue, a alma e a divindade de vosso diletíssimo Filho, nosso Senhor Jesus Cristo, em expiação dos nossos pecados e os do mundo inteiro.
7: Pela sua dolorosa paixão,
8: tende misericórdia de nós e do mundo inteiro.
7: Pela sua dolorosa paixão,
8: tende misericórdia de nós e do mundo inteiro.
7: Pela sua dolorosa paixão,
8: tende misericórdia de nós e do mundo inteiro.
7: Pela sua dolorosa paixão,
8: tende misericórdia de nós e do mundo inteiro.
7: Pela sua dolorosa paixão,
8: tende misericórdia de nós e do mundo inteiro.
7: Pela sua dolorosa paixão,
8: tende misericórdia de nós e do mundo inteiro.
7: Pela sua dolorosa paixão,
8: tende misericórdia de nós e do mundo inteiro.
7: Pela sua dolorosa paixão,
8: tende misericórdia de nós e do mundo inteiro.
7: Pela sua dolorosa paixão,
8: tende misericórdia de nós e do mundo inteiro.
7: Pela sua dolorosa paixão,
8: tende misericórdia de nós e do mundo inteiro.
7: Eterno Pai,
9: eu vos ofereço o corpo e o sangue, a alma e a divindade de vosso diletíssimo Filho, nosso Senhor Jesus Cristo, em expiação dos nossos pecados e os do mundo inteiro.
8: Pela sua dolorosa paixão,
7: tende misericórdia de nós e do mundo inteiro.
8: Pela sua dolorosa paixão,
7: tende misericórdia de nós e do mundo inteiro.
8: Pela sua dolorosa paixão,
7: tende misericórdia de nós e do mundo inteiro.
8: Pela sua dolorosa paixão,
7: tende misericórdia de nós e do mundo inteiro.
8: Pela sua dolorosa paixão,
7: tende misericórdia de nós e do mundo inteiro.
8: Pela sua dolorosa paixão,
7: tende misericórdia de nós e do mundo inteiro.
8: Pela sua dolorosa paixão,
7: tende misericórdia de nós e do mundo inteiro.
8: Pela sua dolorosa paixão,
7: tende misericórdia de nós e do mundo inteiro.
8: Pela sua dolorosa paixão,
7: tende misericórdia de nós e do mundo inteiro.
8: Pela sua dolorosa paixão,
7: tende misericórdia de nós e do mundo inteiro.
9: Deus Santo, Deus forte, Deus imortal, tende piedade de nós e do mundo inteiro. Deus Santo, Deus forte, Deus imortal, tende piedade de nós e do mundo inteiro. Deus Santo, Deus forte, Deus imortal, tende piedade de nós e do mundo inteiro.
10: Ó sangue e água, que jorrastes o coração de Jesus como fonte de misericórdia para nós,
7: eu confio em vós. Jesus,
9: eu confio em vós.
7: Viva Jesus!

0: eterna gratidão por colocar um pouco do tempo à disposição da misericórdia e da graça de Deus. Disponibilizaram um tempo que deveriam ter com a família para estar conosco nesta grande família que é a Canção Nova. E se posso, quero abençoar a todos nós.
1: Abençoa-nos, Padre.
0: O Senhor esteja convosco.
1: Ele está no meio de nós.
0: Desça sobre vós e permaneça a bênção de Deus Todo-Poderoso, Pai, Filho e Espírito Santo.
1: Amém.
0: É sempre muito bom iniciar o nosso dia sob a bênção de Deus. Que tudo em nossa vida comece e termine com e na presença de Deus.
1: Amém. Louvado seja nosso Senhor Jesus Cristo. Para sempre seja louvado. Fique aí na sintonia da Rádio Canção Nova, a rádio do Senhor.

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Todas as vezes que Davi venceu uma batalha, ele compunha um salmo. Nesse dia a batalha foi muito pesada, embora eles haviam vencido, os seus guerrilheiros estavam abatidos. E é por isso que, voltando para casa, Davi avista de longe as muralhas de Jerusalém. Ele pede aos sacerdotes que ergam a Arca da Aliança. Os levitas começam a ministrar as canções e Davi compõe o Salmo 84. E ele diz: Senhor, os pardais e as andorinhas fazem um ninho nos seus adros para proteger os seus filhotes, porque um dia, Senhor, em tua casa vale mais do que mil em outro lugar. Levante seus braços, começa a declarar: Senhor, eu quero ficar na tua casa. Eu quero, Senhor, construir uma tenda na tua casa.

quero morar na tua casa, Senhor. Porque se os pardais e as andorinhas sentem seguranças para criar os seus filhotes, eu também quero estar na sua casa. Senhor, eu amo a tua casa, Senhor. Neste momento eu faço juras de amor à tua casa, Senhor.

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4: Não entregues tua alma à tristeza, não atormentes a ti mesmo em teus pensamentos. Livro do Eclesiástico, capítulo 30, versículo 22.
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Deus neste lugar. Comece a orar em línguas neste lugar. Comece a soltar a sua voz. Deixa o Espírito Santo de Deus tomar a tua oração. Deixa o Espírito Santo de Deus tomar a tua

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2: O que é nascido de Deus vence o mundo, e esta é a vitória que vence o mundo, a nossa fé. Primeira carta de São João, capítulo 5, versículo 4.
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1: Que bom que você está aí do outro lado na sintonia da rede Canção Nova de rádio às 5h02, despertando para mais um dia com a graça de Deus. Hoje é terça-feira, dia 28 de julho de 2026. Chega à frente, onde você estiver na sintonia. Eu, com muito carinho, respeito e amor, tô chegando à frente pedindo licença para dizer para você, lógico, sempre respeitando tudo aquilo que você tá vivendo, tudo aquilo que você vai viver, tudo aquilo que você tá vivendo e vai viver no dia de hoje, né? Chegando à frente para dizer bom dia, bom dia, bom dia. Mais um dia o Senhor nos concede a graça de viver. E eu quero convidar você, onde você estiver na sintonia da Rede Canção Nova de Rádio, seja na zona urbana, seja na zona rural, seja no espaço sideral, onde você estiver, vamos juntos ver essa terça-feira? Sim, terça-feira, no dia de hoje, já pedindo a intercessão dos Santos Anjos da Guarda, né? Santo Anjo do Senhor, meu celoso guardador, se a ti me confiou a piedade divina, sempre me rege, me guarde, me governe e me ilumine. Amém, amém, amém. Que bom que você está aí já na sintonia, levantando aí para os seus afazeres, o dia de hoje, né? É, chegando no final do mês e com a graça de Deus vencendo, né? Ainda mais este mês de julho e até sexta-feira já vai ser 31, né? E depois no dia 1º de agosto nós já vamos entrar para semana que vem, né? Agosto, setembro, outubro, novembro, dezembro. 5 meses para acabar o ano, né? Mas vamos viver bem o dia de hoje? Eu convido você. Eu sou José Eduardo e a partir de agora, junto com Thales Augusto, neste primeiro momento, aqui nos estúdios da Rede Canção Nova de Rádio, convidando você para viver o programa Canção Nova Sertaneja. E como eu sempre, eu gosto de partilhar com você, para que você possa ir do outro lado, já ir meditando no seu coração, eu trago para você a antífona do Evangelho do dia de hoje, que diz assim: a semente é Deus, a palavra. O Cristo é o semeador. Todo aquele que o encontra, vida eterna encontrou. Pare e pensa um pouquinho. Eu sei que você tem sempre, nesses últimos dias, ouvido o Evangelho do Senhor e falando da semente. A semente que caiu em terra boa, a semente que caiu nos diversos solos. E mais uma vez, no dia de hoje, eu trago para você esta palavra. A semente é de Deus, a palavra. O Cristo é o semeador, todo aquele que o encontra, vida eterna encontrou. Para um pouquinho, para um pouquinho. O que tem caído no seu coração, com a palavra que tem caído no seu coração, se não for, já vou falar, poxa, eu vou responder, viu? Se não for a palavra de Deus, você não vai a lugar nenhum, viu? Se não for a palavra de Deus, você não vai a lugar nenhum. Eu tenho sempre começado aqui o programa Canção Nova Sertanejo baseado na palavra de Deus, e eu tenho a certeza que ao longo da nossa programação é baseada toda na palavra de Deus e Deus clamando, falando: olha, eu estou aqui perto de você, olha, a minha palavra caindo no seu coração, renda-se no dia de hoje. Diga ao Senhor: eu me rendo, Senhor, eu quero agora, Senhor, colocar na tua presença e pedir a ação do teu Espírito Santo para que a tua palavra possa crescer na minha vida, no meu coração, e que possa dar muitos frutos. Ah, a paz que você precisa vem da palavra de Deus. O que você procura vem da palavra de Deus. Então não se esqueça disso. Sempre medite a palavra de Deus, porque a palavra de Deus é aquela sementinha que é semeada no nosso coração e produz muitos frutos. Eu gosto de falar para você, né? Dando um testemunho. Aqui, como eu sempre digo aqui no programa Canção Nova Sertaneja, né? A palavra, quando cai no nosso coração, ela faz com que a gente possa viver uma vida nova. Ela faz com que a gente possa viver sempre o novo. É por isso que eu estou aqui, testemunhando para você, porque um dia o Senhor me concedeu esta graça de acolher a sua palavra, mas ao longo desses anos também acolher a palavra do Senhor no meu coração, e a partir de então eu estou aqui com a graça de Deus. Ah, você esperava, Eduardo, ver um dia isso? Não, esperava não. né? Assim como, tô lembrando agora do menininho que fez uma pergunta pro Papa, né? O senhor queria ser Papa? Ele diz, eu nunca pensei em ser Papa. Ah, eu também nunca pensei em estar aqui para falar com você não, mas Deus me deu a graça. E se ele me deu a graça, ele pode dar a graça também para você. Basta pedir e abrir o seu coração. E certamente, vida nova terás. É assim que eu quero começar o programa Canção Nova Sertaneja, 5 horas 7 minutos. Desejando para você uma ótima quarta-feira. Bom dia, quarta não, terça. Bom dia, bom dia, bom dia. Assim.

frente, programa Canção Nova, sertanejo pela rede Canção Nova de rádio. Bom dia mais uma vez, onde você estiver na sintonia, abraçando toda a rede Canção Nova de rádio, você que nos sintoniza pela FM 96.3, 98.3, um abraço ao sul de Minas, né? Muito querido aí da Canção Nova, né? Mais um abraço também a você em qualquer parte desse nosso Brasil, viu? Um abraço para toda a rede Canção Nova de Rádio. Estamos em Vitória da Conquista, São Paulo, São José do Rio Preto. Estamos chegando longe com a graça de Deus, né? E 46 anos despertando você, a rede Canção Nova de Rádio, despertando você para viver este novo dia na presença de Deus, abrindo o coração a Ele para que Ele possa cada vez mais semear no coração de cada um de nós a sua palavra, e assim a gente possa crescer. Um abraço para você que nos sintoniza pela internet, tendo oportunidade de sintonizar aqui no Brasil e além Brasil. Você também que nos sintoniza pela CN Plus, você que nos sintoniza por qualquer outra rádio retransmissora, um abraço para você. Mais uma vez, repito meu nome, eu sou José Eduardo, junto com o Thales Augusto, quase encerrando seu turno, né, Thales? O Thales tá aqui desde a meia-noite, eu falei para você, né? Porque 46 anos, 24 horas no ar, graças a Deus nós temos nossos colaboradores aqui, os nossos guerreiros, gente, que é que vira madrugada aqui, vai descansar, daqui a pouquinho já tá de volta. Para quê? Para que a evangelização possa chegar até o seu coração, para que o amor de Deus possa chegar até o seu coração e você possa sorrir. Aliás, você tem sorrido? Você tem dado risada? Você tem sorrido, Thales? Tem? Tem que ser, né, gente? Por que que eu tô falando isso, né? Porque eu me lembrei agora, e é bom falar para você, né? Caso você não saiba, né? Quando você sorri,

cruz dos nossos pecados. Então deixe Jesus também. Sabe daquela historinha, né? Conhece aquela historinha? Que uma mulher, uma senhora bem idosa, estava indo numa estrada de roça, e ali ela estava levando um feixe de lenha nos ombros. E aí veio um carroceiro. Aí o carroceiro viu aquilo, falou assim: minha senhora, a senhora quer uma carona? Aí a senhorinha falou assim: quero sim. Aí a senhora subiu na carroça e eles foram andando. Aí foram conversando, já lógico, né? O carroceiro foi olhando para frente. Assim. Quando o carroceiro olhou para trás, ele viu que a senhora estava em cima da carroça, mas estava com o feixe também nos ombros. O carroceiro virou para ela e falou assim: minha senhora, eu não dei carona para a senhora, então deixa que eu levo esse feixe de lenha aí, coloco dentro da carroça, porque aí fica mais fácil para a senhora. É, porque às vezes a gente é assim, né, gente? Ah, o Senhor dá uma carona pra gente, mas a gente vai carregando ainda aquele fardo nos ombros, né? Deixe Jesus carregar esse fardo pra você. Então, sorria, sorria pra que você possa viver bem o dia de hoje, né? Hoje e sempre, né? Lembrando também que nós estamos pela internet e você pode enviar o seu WhatsApp 12991455871. 12991455871. Mas, às 5:19, eu sei que tem muita gente já enviando aqui a sua mensagem. Tales Augusto, por favor, aquele som que eu gosto logo de manhã. Cadê?

Feira, gente, muito nesse touro, ao seu comando, peço pra minha porteira, deixa esse touro pular, ele vai querer derrubar você, mas com certeza não vai derrubar não, levante as suas mãos pro alto, Deus tá segurando sua mão, levanta a outra mão, porque você segura do manto de Nossa Senhora, e assim nós vamos em frente, você é vencedora, bom dia, chega à frente, 5 horas 20 minutos.

5:24, chega à frente, bom dia, bom dia. É, foi criado na roça, né? Que coisa boa, né? Que coisa gostosa, né? Eu já morei muito tempo na roça, né? Morei quase um ano e meio na roça, né? E é muito bom, muito gostoso já acordar de manhã, ver aqueles grilos cantando, né? Ver aquele sol nascendo, o galo também cantando. Meu Deus do céu, é muito bom, muito bom. E também é o momento que a gente tem aquele silêncio, e é o momento que a gente olha para o céu e diz: obrigado, Senhor. E assim a gente faz a nossa oração. E a oração que eu quero também convidar você para fazer no dia de hoje, para começar bem o nosso dia. Vamos rezar?

0: Em nome do Pai, do Filho, do Espírito Santo. Amém. Santo anjo que chamastes Agar, quando ela fugiu de Sara, ele abriste os olhos para as fontes das graças ao seu lado. Consola-me também nas horas difíceis de abandono e faz-me ver onde posso aurir aquela força que me fará continuar a servir ao Senhor. Confio aos teus cuidados todas as crianças abandonadas ou ameaçadas pela fome e miséria, e te peço que abra, se for necessário, até milagrosamente fontes daquele recurso que mais necessito. Seja tu advogado e protetor daqueles que não se consegue defender a si próprio. Amém. Pedindo a intercessão dos anjos da guarda e que esses anjos venham nos guardar e que somente a palavra de Deus seja semeada no nosso coração, que o inimigo, ele tenta e quer que o joio seja semeado também junto com a palavra de Deus, né? O trigo, o trigo que é a palavra de Deus que é jogada no nosso coração, né? E certamente ele não quer que esta palavra cresça. Mas pedimos hoje aos anjos da guarda que nos defendam. E toda iniciativa, toda ação do maligno seja aniquilada agora pelo poder dos santos anjos da guarda. A primeira leitura do dia de hoje é de Jeremias 14, 17 a 22, o Salmo 78. Por vosso nome, vossa glória, libertai-nos. E o evangelho do dia de hoje é de Mateus 13, 36, 43. Vamos acompanhar? Padre Edson nos ajuda na reflexão.
1: Em nome do Pai, e do Filho, e do Espírito Santo. Amém. Os justos brilharão como o sol no reino de seu Pai. Palavra da salvação, glória a vós, Senhor. Irmãos e irmãs, Jesus não esconde que neste mundo trigo e joio crescem juntos. Então, sobre o trigo e o joio, nós veremos um evangelho completo no dia de hoje também. Coexistem na nossa vida, mas coexistem também na história da humanidade. Mas, sobretudo, dentro de cada um de nós. Se você olhar para você mesmo no exame de consciência, você verá que muitos comportamentos são típicos de joio, mas muitas vezes tem comportamentos que são típicos do trigo. Então essas realidades coexistem dentro de nós. Nem tudo, irmãos e irmãs, está resolvido agora, nem tudo é totalmente esclarecido. Há confusão, há luta, mas sobretudo há paciência. Deus não arranca imediatamente o joio, porque respeita o processo. Deus dá tempo à conversão, à sua liberdade, à sua correspondência. É o que vemos aqui. Ele permite que o trigo amadureça ali juntamente com o joio, mas para sobrepô-lo no final. Isso exige de nós perseverança, mas o evangelho, nós vimos, aponta para além do presente. É dito que haverá um momento de revelação. Aquilo que hoje é oculto será manifestado. E então diz Jesus, os justos brilharão como o sol. Brilhar como o sol significa refletir plenamente a luz de Deus, refletir a luz de Deus, sem sombra, sem divisão, sem fragilidades. É a plenitude da transformação que todos nós somos vocacionados. Aquilo que começou como semente, aquilo que cresceu em meio a dificuldades, finalmente se manifestará em toda a sua beleza. Esta é a sua vocação. Todos nós somos vocacionados a essa realidade. Esta promessa também nos faz uma pergunta. Que tipo de vida estamos cultivando? Estamos permitindo que Deus faça crescer em nós o trigo? A verdade? A justiça? A fidelidade? Ou estamos alimentando aquilo que nos afasta da luz? Aquilo que nos torna, de certa forma, joios? Que neste dia sejamos fortalecidos pela certeza de que vale a pena permanecer no bem, mesmo que não seja fácil, permaneça, porque aquilo que hoje é vivido na fé, irmãos e irmãs, um dia resplandecerá em glória, e então, pela graça de Deus, também nós brilharemos como o sol no reino do Pai. Sobre você desse permaneça a bênção do Deus Todo-Poderoso, Pai, Filho e Espírito Santo. Amém.
0: Amém. Está aí o Padre Edson, membro da comunidade Canção Nova, refletindo o Evangelho de hoje, Mateus, capítulo 13, de 36 a 43.

0: 5:36, bom dia você chegando na frente, a Rede Canção Nova de Rádio, gente, quem chegou à frente aqui também, porque o Tarso já foi embora, foi Manuel Lourinho, né Manuel, tudo certinho, né? Com a graça de Deus, ele fez um cafezinho, que eu já tô tomando aquele cafezinho gostoso, eita, que coisa boa, né? E eu sei também que você na sua casa já se preparando aí para viver este novo dia, né? Muita gente aí na lida, né? Mandando um abraço aqui para os nossos amigos do WhatsApp, a Luzilene de Osasco. Continuamos em oração, né, Luzilene? Deus abençoe você. O Leonardo Arruda. Bom dia, Canção Nova. Bom dia para você. Deus abençoe. Ele lá de São João da Boa Vista. Hoje é terça-feira, quarta-feira será amanhã. Amém? Amém. Obrigado, viu? É, hoje é terça, amanhã é quarta. É porque eu tinha falado errado, né? Diga aí, Claudinho. Bom dia.
1: Bom dia mais uma vez, vamos agradecer a Deus pelo dom da vida, de joelhos dobrados, rezando, evangelizando, orando, agradecendo o dia dos avós, pois eles guardam história, compartilham sabedoria e espalham amor sem medidas. O dia dos avós, celebrado em 26 de julho, é uma chance especial para retribuir tanto carinho e demonstrar toda a gratidão por esses pilares da família. Inspire-se para celebrar essa data com palavras que tocam o coração e valorizam quem sempre esteve ao seu lado, oferecendo apoio, afeto, os melhores ensinamentos de nossas vidas. Tio, vozinho, Claudinho, fiscal noturno, terminal rodoviário São João da Boa Vista. Feliz dia dos avós, ontem, hoje e para todos sempre. Amém.
0: Parabéns aí, Deus abençoe. Cláudio Antônio dando suas mensagens aí para todos os avós. A Marinha de Cambuquira dizendo que tá 12 graus em Cambuquira, né? Muitas alegrias e saúde a todos nós. A Zilda de Vitória da Conquista. Ei, Zilda, chega à frente, bom dia.
2: Oi, José Eduardo, bom dia. Sou Zilda Moraes de Vitória da Conquista. Eu te peço, meu irmão, se for possível, passa para mim a música É Jesus, para oferecer para sua família, para Rosa, que é sua esposa.
0: Obrigado.
2: Oferecer por todos você a Canção Nova e todos os meus familiares e amigos. Eu te agradeço, um bom dia, muito obrigada.
0: Amém, um abraço, Zilda, Deus abençoe, obrigado por lembrar de nós, viu? Também o Tiago, ei, Tiago, já tá na lida, né? Bom dia para você.
3: A paz a todos, bom dia, bom dia. José Eduardo, nosso amigo de todas as manhãs aí, vou mandar essa mensagem aqui para os nossos amigos que estão ouvindo a Canção Nova. Pedir aí para o Pai do Céu abençoe nosso dia, o dia de todos que estão escutando essa mensagem. Um abraço especial também para os nossos amigos condutores escolares aí do nosso Brasil, que carrega aí a esperança do nosso mundo, né? Nem do nosso Brasil, né? Do mundo. Um abraço especial para todos, que Deus abençoe e guarde todos. E cuide com muito carinho aí, para que eles possam aí transportar as crianças aí com todo cuidado, carinho, né, segurança e principalmente muita alegria, né? Porque fazer o transporte dos pequenos aí é uma bênção, né? Um beijo a todos, bora pra cima, bora encarar a terça-feira aí com muita fé. Grande abraço.
0: Um abraço para você, Deus abençoe aí, conduzindo as crianças deste nosso Brasil, né? É, porque aqui nós estamos de férias, as crianças estão de férias ainda, né, Manuel? É, mas daqui a pouquinho já vão, tá? Segunda-feira já começa, né? Então tá cedo, mas em muitos lugares já começou, né? As aulas, né, Manuel? Obrigado, Tiago, um abraço para você. Só para encerrar aqui, nessa primeira turma, bom dia, meu irmão, Deus abençoe. Tá frio aqui no Paraná, meu amigo, é o Claudecir lá do Paraná. Bom dia para você. Por enquanto aqui não está tão frio, mas tá frio, viu? Manuel chegou agora aqui de fora do estúdio, 14 graus aqui em Cachoeiro Paulista. Bom dia, bom dia, bom dia. Vamos de música então, Manuel? Não.

0: Rural.
1: É às 5h45, vamos em frente. Bom dia, Vanessa, chega à frente.
2: Ótimo dia para vocês, Eduardo, para todos os ouvintes, e vamos falar do Giro Rural nesta terça-feira, destacando, segundo a agência Rádio 2, que a cotação da soja caminha para fechar o mês de julho com uma forte alta. A saca chegou a ser vendida nos últimos dias a R$ 142,00, o que dá um avanço na casa de 6% do começo do mês para cá, indicam dados do CPEA. A demanda por farelo de soja está em alta no mundo todo. E apesar de a Argentina ser o maior exportador do planeta, as vendas externas do Brasil têm ganhado espaço, tanto que a soja está mais cara mesmo em ano de safra recorde por aqui. Outro destaque é o preço do porco, que ficou mais barato nos últimos dias. O quilo do suíno vivo posto foi vendido na casa de R$ 5,20 em São Paulo e a cerca de R$ 5,50 em Minas Gerais. No sul do país, a cotação do porco a retirar está abaixo dos R$ 5,00. Os números são do CPEA. Em algumas praças, o tombo em julho passa de 5%. Com a oferta acima da demanda, criadores reclamam da perda do poder de compra diante de insumos, como farelo de soja e também o milho. Zé, fica com Deus. Um abraço. Até amanhã.
1: Até amanhã, se Deus quiser, Vanessa. Obrigado, viu, aí pelas suas informações. Quero mandar um abraço para a Dona Vitalina. Dona Vitalina, ela vai dar abertura para que eu possa falar com você. Bom dia, Dona Vitalina.
3: Bom dia, Eduardo. Bom dia a todos os ouvintes da Canção Nova, todos a família Canção Nova, que Deus abençoe cada um de vocês, Eduardo. Graças a Deus, Eduardo, já mandei a minha arrecadadora mandar levar minha contribuição para a Canção Nova. E o Deus abençoe, e que Deus ilumine essa linda missão, Zé Eduardo. Que Deus semeou essa semente aqui na terra boa para nós, né, Zé Eduardo? Um abração, fica com Deus. Um abraço, minha Lias, e que Deus abençoe também a família dele também.
1: Amém, Dona Vitalina. Deus abençoe a senhora, viu? Muito obrigado pela sua contribuição, pela sua oração. Dona Vitalina sempre rezando, né, para a campanha. E, como eu falei para você, né, estendendo as mãos para que você nos ajude na campanha neste mês de julho. Nós estamos com 69%. E eu já quero adiantar para você, porque os nossos irmãos que cuidam da nossa direção aqui da Fundação João Paulo II, Comunidade Canção Nova, cada sócio, se fizer uma contribuição, eu já vou arredondar, viu? De R$ 21,00, nós fecharemos a campanha neste mês de julho. Ah, mas Eduardo, eu não sou sócio. Você pode enviar sim a sua contribuição. Nós agradecemos a você, porque nós estamos 24 horas no ar. Você conhece a Canção Nova e nós não temos propagandas comerciais. Para você que está chegando agora à frente da Canção Nova, conhecendo, nós não temos propagandas comerciais. Graças a Deus, é você que é o nosso sócio, nosso colaborador, você que faz com que a gente possa levar a muitos corações a palavra do Senhor. Tá certo? Então Deus abençoe você, obrigado pela sua contribuição. Eu vou reforçar esse pedido, que foi um pedido da nossa diretora financeira, né, Deusirene, aqui da Comunidade Canção Nova. Daqui a pouquinho, no jornal Primeira Edição, eu vou trazer para você a informação mais completa, ela dizendo deste valor, para que você possa nos ajudar e fecharmos a campanha neste mês de julho, se Deus quiser. Mas desde já, obrigado pela sua contribuição, viu? Um abraço para você. Deixa eu ver, quero mandar um abraço para a Reginete. Ei, Reginete, tudo bem com você, né? Abençoado. Terça-feira para vocês e todos aí. A Maria Pereira de Vitória da Conquista, bom dia, lá do município de Vitória da Conquista, o Rivaldo de Diadema. Bom dia, família Canção Nova, vamos fazer nosso algo a mais para fecharmos a campanha. Estamos na última semana do mês, né? E ele diz aqui, ó, sou sócio evangelizador há 21 anos, graças a Deus, né? Um abraço para você, Deus abençoe. Mandando um abraço para quem mais aqui? Para Márcia, de Bom Jardim, em Pernambuco. Manuel, prepara uma música para nós, hein? Então, faz favor. O Evaldo de Campos Gerais também pedindo para colocar na caixinha de oração. A Laura de Camapuã. Ei, Laura, sempre na sintonia, né? Estamos por cá. Ah, você está por lá? Eu tô por cá. Deus abençoe nosso dia. Abraça toda aí. Meu e meu esposo Candim, estamos na escuta. Manda uma música, se possível, aí para nós, compadre Alessandro Campos. Eu tenho Deus. Se der, a gente toca, né, Manuel? São 5h50. Temos outras músicas aí, Manuel? Então, sorte para nós, então, faz favor.

0: Olha, essa música é a Casa da Vó. É, o Manuel aqui, que é vovô, né, Manuel? É, a gente tava conversando aqui, mas é vovô, né? É, um abraço a todos os avós. A Jornada Mundial dos Idosos Avós foi dia 26, né? Papa Leão, então, inclusive, falando a todos os avós, né? Sabedoria, né? E o Cláudio tá dizendo aqui que ele e a esposa dele, deixa eu ver se é isso mesmo, é, são avós? É isso, o Cláudio? Deixa eu ver aqui. Ah, eu e minha querida esposa, Luciana, somos avós de 6 meninas e 2 meninos. Oh, tá, que coisa bonita. E 2 meninos são gêmeos, tá? Ah, um abraço pra você. E você, sua esposa, são avós de quantos? Bom, adotivo nós temos 2, né? É, mas se Deus quiser aí, em breve, nosso filho aí vai trazer, nos dando alegria, né? Ah, são 5h54, vamos lá, gente, vamos lá. É, o João de Belo Horizonte, obrigado, João, ele já fez a sua contribuição, viu? Bom dia, meu amigo, rezo hoje por... É, tá rezando por Túlio, né? O Silvio e Edson Antônio, e ele enviou aqui a sua contribuição. Muito obrigado, Deus abençoe a você, viu, o João José de Belo Horizonte. Ah, deixa eu ver quem mais aqui. Maria, o Manuel, tô ligado no programa, amigo, ele é de Aurora do Pará. Um abraço para você, Deus abençoe. Também o Andrew de Jacarezinho, um abraço para você. Deixa eu colocar aqui, são 5h55, eu quero encerrar o programa Canção Nova Sertanejo de hoje com a mensagem de Monsenhor Jonas da Bíblia, que nós falamos durante o programa, né? Buscar a Deus é a solução para a nossa vida. O Senhor sabe que passamos por grandes penúrias porque deixamos que o sistema do mundo dominasse a face da terra. Por isso sofremos, por isso a crise econômica, desemprego, falta de alimento, de moradia. Reafirmo, escreveu Monsenhor Jonas Habib, a solução para a nossa vida é investir tudo que somos e possuímos no reino e na justiça de Deus. Amém? Amém. 5h55. Quero encerrar então o programa Canção Nova Sertanejo de hoje com a mensagem aqui do Valdeban. Diz pra nós, Valdeban, bom dia.
1: Bom dia, meu irmão. Aqui quem fala é Valdeban Maroto de Oliveira, Vitória da Conquista, na Bahia. A paz de Jesus e o amor de Maria. O meu irmão, passa uma música aí pra mim, por gentileza, do Padre Léo. Tá certo, meu irmão? Eu ofereço essa música pra minha filha Lara, pra minha esposa Cida, pra todos os irmãos da comunidade São Cristóvão, os meus alunos de violão, os irmãos também da Cristo Rei e da paróquia Nossa Senhora Rainha da Paz, e para vocês e da Canção Nova, essa obra do Espírito Santo. Shalom, meu irmão Adonai, tenha um dia abençoado, meu irmão.
0: Obrigado. Você também, Valdeban, um abraço para você. Assim a gente encerra o programa Canção Nova de hoje com um trechinho, né, da música do Padre Léo, né, Manuel? Vamos nós. Bom dia, Brasil, bom dia, mundo.

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Paz de Jesus, unidos como família, iniciamos mais um momento de intercessão. Eu, Padre Gilmar Soares, da comunidade Canção Nova, quero rezar com você e por você esse texto mariano. Formamos agora uma grande corrente de oração através das ondas da rádio Canção Nova. Pegue o seu texto, convide quem está ao seu lado, apresente nesse momento suas intenções. Oremos pelas famílias, pelos doentes, pelas intenções do Santo Padre o Papa e pelas suas intenções particulares. Iniciemos o Santo Texto. Estamos unidos em nome do Pai, e do Filho e do Espírito Santo. Amém. Creio em Deus Pai, Todo-Poderoso, Criador do céu e da terra. E em Jesus Cristo, seu único Filho, nosso Senhor, que foi concebido pelo poder do Espírito Santo, nasceu da Virgem Maria, padeceu sob Pôncio Pilatos, foi crucificado, morto e sepultado, desceu à mansão dos mortos, ressuscitou ao terceiro dia, subiu aos céus, está sentado à direita de Deus Pai Todo-Poderoso, donde há de vir julgar os vivos e os mortos. Creio no Espírito Santo, na Santa Igreja Católica, na comunhão dos santos, na remissão dos pecados, na ressurreição da carne, na vida eterna. Amém. Pai nosso que estais no céu, santificado seja o vosso nome. Venha a nós o vosso reino, seja feita a vossa vontade, assim na terra como no céu. O pão nosso de cada dia nos dai hoje. Perdoai-nos as nossas ofensas, assim como nós perdoamos a quem nos tem ofendido. Não nos deixeis cair em tentação, mas livrai-nos do mal. Amém. O anjo do Senhor anunciou a Maria, e ela concebeu do Espírito Santo. Ave Maria, cheia de graça, o Senhor é convosco. Bendita sois vós entre as mulheres, e bendito é o fruto do vosso ventre, Jesus. Santa Maria, Mãe de Deus, rogai por nós, pecadores, agora e na hora da nossa morte. Amém. Eis a serva do Senhor, faça-se em mim segundo a vossa palavra. Ave Maria, cheia de graça, o Senhor é convosco. Bendita sois vós entre as mulheres, e bendito é o fruto do vosso ventre, Jesus. Santa Maria, Mãe de Deus, rogai por nós, pecadores, agora e na hora da nossa morte. Amém. E o Verbo divino se fez carne e habitou entre nós. Ave Maria, cheia de graça, o Senhor é convosco. Bendita sois vós entre as mulheres e bendito é o fruto do vosso ventre, Jesus. Santa Maria, Mãe de Deus, rogai por nós, pecadores, agora e na hora da nossa morte. Amém. Glória ao Pai, ao Filho e ao Espírito Santo, assim como era no princípio, agora e sempre, e por todos os séculos dos séculos. Amém. Hoje contemplamos os mistérios dolorosos. No primeiro mistério, contemplamos a agonia de nosso Senhor Jesus Cristo no Horto das Oliveiras. Pai nosso que estais no céu, santificado seja o vosso nome. Venha a nós o vosso reino, seja feita a vossa vontade, assim na terra como no céu. O pão nosso de cada dia nos dai hoje. Perdoai-nos as nossas ofensas, assim como nós perdoamos a quem nos tem ofendido, e não nos deixeis cair em tentação, mas livrai-nos do mal. Amém. Ave Maria, cheia de graça, o Senhor é convosco, bendita sois vós entre as mulheres, e bendito é o fruto do vosso ventre, Jesus. Santa Maria, Mãe de Deus, rogai por nós, pecadores, agora e na hora da nossa morte. Amém. Ave Maria, cheia de graça, o Senhor é convosco. Bendita sois vós entre as mulheres, e bendito é o fruto do vosso ventre, Jesus. Santa Maria, Mãe de Deus, rogai por nós, pecadores, agora e na hora da nossa morte. Amém. Ave Maria, cheia de graça, o Senhor é convosco. Bendita sois vós entre as mulheres, e bendito é o fruto do vosso ventre, Jesus. Santa Maria, Mãe de Deus, rogai por nós, pecadores, agora e na hora da nossa morte. Amém. Ave Maria, cheia de graça, o Senhor é convosco. Bendita sois vós entre as mulheres, e bendito é o fruto do vosso ventre, Jesus. Santa Maria, Mãe de Deus, rogai por nós, pecadores, agora e na hora da nossa morte. Amém. Ave Maria, cheia de graça, o Senhor é convosco. Bendita sois vós entre as mulheres, e bendito é o fruto do vosso ventre, Jesus. Santa Maria, Mãe de Deus, rogai por nós, pecadores,
agora e na hora da nossa morte. Amém. Ave Maria, cheia de graça, o Senhor é convosco. Bendita sois vós entre as mulheres, e bendito é o fruto do vosso ventre, Jesus. Santa Maria, Mãe de Deus, rogai por nós, pecadores, agora e na hora da nossa morte. Amém. Ave Maria, cheia de graça, o Senhor é convosco. Bendita sois vós entre as mulheres, e bendito é o fruto do vosso ventre, Jesus. Santa Maria, Mãe de Deus, rogai por nós, pecadores, agora e na hora da nossa morte. Amém. Ave Maria, cheia de graça, o Senhor é convosco. Bendita sois vós entre as mulheres, e bendito é o fruto do vosso ventre, Jesus. Santa Maria, Mãe de Deus, rogai por nós, pecadores, agora e na hora da nossa morte. Amém. Ave Maria, cheia de graça, o Senhor é convosco. Bendita sois vós entre as mulheres, e bendito é o fruto do vosso ventre, Jesus. Santa Maria, Mãe de Deus, rogai por nós, pecadores, agora e na hora da nossa morte. Amém. Ave Maria, cheia de graça, o Senhor é convosco. Bendita sois vós entre as mulheres, e bendito é o fruto do vosso ventre, Jesus. Santa Maria, Mãe de Deus, rogai por nós, pecadores, agora e na hora da nossa morte. Amém. Glória ao Pai, e ao Filho, e ao Espírito Santo, assim como era no princípio, agora e sempre, e por todos os séculos dos séculos. Amém. No segundo mistério, contemplamos a flagelação de Jesus atado à coluna. Pai nosso que estais no céu, santificado seja o vosso nome. Venha a nós o vosso reino, seja feita a vossa vontade, assim na terra como no céu. O pão nosso de cada dia nos dai hoje. Perdoai-nos as nossas ofensas, assim como nós perdoamos a quem nos tem ofendido. E não nos deixeis cair em tentação, mas livrai-nos do mal. Amém. Ave Maria, cheia de graça, o Senhor é convosco. Bendita sois vós entre as mulheres, e bendito é o fruto do vosso ventre, Jesus. Santa Maria, Mãe de Deus, rogai por nós, pecadores, agora e na hora da nossa morte. Amém. Ave Maria, cheia de graça, o Senhor é convosco. Bendita sois vós entre as mulheres, e bendito é o fruto do vosso ventre, Jesus. Santa Maria, Mãe de Deus, rogai por nós, pecadores, agora e na hora da nossa morte. Amém. Ave Maria, cheia de graça, o Senhor é convosco. Bendita sois vós entre as mulheres, e bendito é o fruto do vosso ventre, Jesus. Santa Maria, Mãe de Deus, rogai por nós, pecadores, agora e na hora da nossa morte. Amém. Ave Maria, cheia de graça, o Senhor é convosco. Bendita sois vós entre as mulheres, e bendito é o fruto do vosso ventre, Jesus. Santa Maria, Mãe de Deus, rogai por nós, pecadores, agora e na hora da nossa morte. Amém. Ave Maria, cheia de graça, o Senhor é convosco. Bendita sois vós entre as mulheres, e bendito é o fruto do vosso ventre, Jesus. Santa Maria, Mãe de Deus, rogai por nós, pecadores, agora e na hora da nossa morte. Amém. Ave Maria, cheia de graça, o Senhor é convosco. Bendita sois vós entre as mulheres, e bendito é o fruto do vosso ventre, Jesus. Santa Maria, Mãe de Deus, rogai por nós, pecadores, agora e na hora da nossa morte. Amém. Ave Maria, cheia de graça, o Senhor é convosco. Bendita sois vós entre as mulheres, e bendito é o fruto do vosso ventre, Jesus. Santa Maria, Mãe de Deus, rogai por nós, pecadores, agora e na hora da nossa morte. Amém. Ave Maria, cheia de graça, o Senhor é convosco. Bendita sois vós entre as mulheres, e bendito é o fruto do vosso ventre, Jesus. Santa Maria, Mãe de Deus, rogai por nós, pecadores, agora e na hora da nossa morte. Amém. Ave Maria, cheia de graça, o Senhor é convosco. Bendita sois vós entre as mulheres, e bendito é o fruto do vosso ventre, Jesus. Santa Maria, Mãe de Deus, rogai por nós, pecadores, agora e na hora da nossa morte. Amém. Ave Maria, cheia de graça, o Senhor é convosco. Bendita sois vós entre as mulheres, e bendito é o fruto do vosso ventre, Jesus. Santa Maria, Mãe de Deus, rogai por nós, pecadores, agora e na hora da nossa morte. Amém. Glória ao Pai, e ao Filho, e ao Espírito Santo, assim como era no princípio, agora e sempre, e por todos os séculos dos séculos. Amém.
No terceiro mistério, contemplamos a coroação de espinhos de nosso Senhor Jesus Cristo. Pai nosso que estais no céu, santificado seja o vosso nome. Venha a nós o vosso reino, seja feita a vossa vontade, assim na terra como no céu. O pão nosso de cada dia nos dai hoje. Perdoai-nos as nossas ofensas, assim como nós perdoamos a quem nos tem ofendido. E não nos deixeis cair em tentação, mas livrai-nos do mal. Amém. Ave Maria, cheia de graça, o Senhor é convosco, bendita sois vós entre as mulheres, e bendito é o fruto do vosso ventre, Jesus. Santa Maria, Mãe de Deus, rogai por nós, pecadores, agora e na hora da nossa morte. Amém. Ave Maria, cheia de graça, o Senhor é convosco, bendita sois vós entre as mulheres, e bendito é o fruto do vosso ventre, Jesus. Santa Maria, Mãe de Deus, rogai por nós, pecadores, agora e na hora da nossa morte. Amém. Ave Maria, cheia de graça, o Senhor é convosco. Bendita sois vós entre as mulheres, e bendito é o fruto do vosso ventre, Jesus. Santa Maria, Mãe de Deus, rogai por nós, pecadores, agora e na hora da nossa morte. Amém. Ave Maria, cheia de graça, o Senhor é convosco. Bendita sois vós entre as mulheres, e bendito é o fruto do vosso ventre, Jesus. Santa Maria, Mãe de Deus, rogai por nós, pecadores, agora e na hora da nossa morte. Amém. Ave Maria, cheia de graça, o Senhor é convosco. Bendita sois vós entre as mulheres, e bendito é o fruto do vosso ventre, Jesus. Santa Maria, Mãe de Deus, rogai por nós, pecadores, agora e na hora da nossa morte. Amém. Ave Maria, cheia de graça, o Senhor é convosco. Bendita sois vós entre as mulheres, e bendito é o fruto do vosso ventre, Jesus. Santa Maria, Mãe de Deus, rogai por nós, pecadores, agora e na hora da nossa morte. Amém. Ave Maria, cheia de graça, o Senhor é convosco. Bendita sois vós entre as mulheres, e bendito é o fruto do vosso ventre, Jesus. Santa Maria, Mãe de Deus, rogai por nós, pecadores, agora e na hora da nossa morte. Amém. Ave Maria, cheia de graça, o Senhor é convosco. Bendita sois vós entre as mulheres, e bendito é o fruto do vosso ventre, Jesus. Santa Maria, Mãe de Deus, rogai por nós, pecadores, agora e na hora da nossa morte. Amém. Ave Maria, cheia de graça, o Senhor é convosco. Bendita sois vós entre as mulheres, e bendito é o fruto do vosso ventre, Jesus. Santa Maria, Mãe de Deus, rogai por nós, pecadores, agora e na hora da nossa morte. Amém. Ave Maria, cheia de graça, o Senhor é convosco. Bendita sois vós entre as mulheres, e bendito é o fruto do vosso ventre, Jesus. Santa Maria, Mãe de Deus, rogai por nós, pecadores, agora e na hora da nossa morte. Amém. Glória ao Pai, e ao Filho, e ao Espírito Santo, assim como era no princípio, agora e sempre, e por todos os séculos dos séculos. Amém. No quarto mistério, contemplamos Jesus que carrega a pesada cruz até o Monte Calvário. Pai nosso que estais no céu, santificado seja o vosso nome. Venha a nós o vosso reino, seja feita a vossa vontade, assim na terra como no céu. O pão nosso de cada dia nos dai hoje. Perdoai-nos as nossas ofensas, assim como nós perdoamos a quem nos tem ofendido. E não nos deixeis cair em tentação, mas livrai-nos do mal. Amém. Ave Maria, cheia de graça, o Senhor é convosco, bendita sois vós entre as mulheres, e bendito é o fruto do vosso ventre, Jesus. Santa Maria, Mãe de Deus, rogai por nós, pecadores, agora e na hora da nossa morte. Amém. Ave Maria, cheia de graça, o Senhor é convosco, bendita sois vós entre as mulheres, e bendito é o fruto do vosso ventre, Jesus. Santa Maria, Mãe de Deus, rogai por nós, pecadores, agora e na hora da nossa morte. Amém. Ave Maria, cheia de graça, o Senhor é convosco. Bendita sois vós entre as mulheres, e bendito é o fruto do vosso ventre, Jesus. Santa Maria, Mãe de Deus, rogai por nós, pecadores, agora e na hora da nossa morte. Amém. Ave Maria, cheia de graça, o Senhor é convosco. Bendita sois vós entre as mulheres, e bendito é o fruto do vosso ventre, Jesus. Santa Maria, Mãe de Deus, rogai por nós, pecadores, agora e na hora da nossa morte. Amém. Ave Maria, cheia de graça, o Senhor é convosco.
Bendita sois vós entre as mulheres, e bendito é o fruto do vosso ventre, Jesus. Santa Maria, Mãe de Deus, rogai por nós, pecadores, agora e na hora da nossa morte. Amém. Ave Maria, cheia de graça, o Senhor é convosco. Bendita sois vós entre as mulheres, e bendito é o fruto do vosso ventre, Jesus. Santa Maria, Mãe de Deus, rogai por nós, pecadores, agora e na hora da nossa morte. Amém. Ave Maria, cheia de graça, o Senhor é convosco. Bendita sois vós entre as mulheres, e bendito é o fruto do vosso ventre, Jesus. Santa Maria, Mãe de Deus, rogai por nós, pecadores, agora e na hora da nossa morte. Amém. Ave Maria, cheia de graça, o Senhor é convosco. Bendita sois vós entre as mulheres, e bendito é o fruto do vosso ventre, Jesus. Santa Maria, Mãe de Deus, rogai por nós, pecadores, agora e na hora da nossa morte. Amém. Ave Maria, cheia de graça, o Senhor é convosco. Bendita sois vós entre as mulheres, e bendito é o fruto do vosso ventre, Jesus. Santa Maria, Mãe de Deus, rogai por nós, pecadores, agora e na hora da nossa morte. Amém. Ave Maria, cheia de graça, o Senhor é convosco. Bendita sois vós entre as mulheres, e bendito é o fruto do vosso ventre, Jesus. Santa Maria, Mãe de Deus, rogai por nós, pecadores, agora e na hora da nossa morte. Amém. Glória ao Pai, e ao Filho, e ao Espírito Santo, assim como era no princípio, agora e sempre, e por todos os séculos dos séculos. Amém. No quinto mistério, contemplamos a crucifixão e morte de nosso Senhor Jesus Cristo na cruz. Pai nosso

pecadores, agora e na hora da nossa morte. Amém. Ave Maria, cheia de graça, o Senhor é convosco. Bendita sois vós entre as mulheres, e bendito é o fruto do vosso ventre, Jesus. Santa Maria, Mãe de Deus, rogai por nós, pecadores, agora e na hora da nossa morte. Amém. Ave Maria, cheia de graça, o Senhor é convosco. Bendita sois vós entre as mulheres, e bendito é o fruto do vosso ventre, Jesus. Santa Maria, Mãe de Deus, rogai por nós, pecadores, agora e na hora da nossa morte. Amém. Ave Maria, cheia de graça, o Senhor é convosco. Bendita sois vós entre as mulheres, e bendito é o fruto do vosso ventre, Jesus. Santa Maria, Mãe de Deus, rogai por nós, pecadores, agora e na hora da nossa morte. Amém. Ave Maria, cheia de graça, o Senhor é convosco. Bendita sois vós entre as mulheres, e bendito é o fruto do vosso ventre, Jesus. Santa Maria, Mãe de Deus, rogai por nós, pecadores, agora e na hora da nossa morte. Amém. Ave Maria, cheia de graça, o Senhor é convosco. Bendita sois vós entre as mulheres, e bendito é o fruto do vosso ventre, Jesus. Santa Maria, Mãe de Deus, rogai por nós, pecadores, agora e na hora da nossa morte. Amém. Ave Maria, cheia de graça, o Senhor é convosco. Bendita sois vós entre as mulheres, e bendito é o fruto do vosso ventre, Jesus. Santa Maria, Mãe de Deus, rogai por nós, pecadores, agora e na hora da nossa morte. Amém. Ave Maria, cheia de graça, o Senhor é convosco. Bendita sois vós entre as mulheres, e bendito é o fruto do vosso ventre, Jesus. Santa Maria, Mãe de Deus, rogai por nós, pecadores, agora e na hora da nossa morte. Amém. Ave Maria, cheia de graça, o Senhor é convosco. Bendita sois vós entre as mulheres, e bendito é o fruto do vosso ventre, Jesus. Santa Maria, Mãe de Deus, rogai por nós, pecadores, agora e na hora da nossa morte. Amém. Ave Maria, cheia de graça, o Senhor é convosco. Bendita sois vós entre as mulheres, e bendito é o fruto do vosso ventre, Jesus. Santa Maria, Mãe de Deus, rogai por nós, pecadores, agora e na hora da nossa morte. Amém. Glória ao Pai, e ao Filho, e ao Espírito Santo, assim como era no princípio, agora e sempre, e por todos os séculos dos séculos. Amém. Salve, Rainha, Mãe de Misericórdia, vida, doçura e esperança nossa, salve. A vós bradamos, degredados filhos de Eva, a vós suspiramos, gemendo e chorando neste vale de lágrimas. Eia, pois, advogada nossa, esses vossos olhos misericordiosos a nós volvei. E depois deste desterro, mostrai-nos Jesus, bendito o fruto do vosso ventre. Ó clemente, ó piedosa, ó doce sempre Virgem Maria, rogai por nós, Santa Mãe de Deus, para que sejamos dignos das promessas de Cristo. Amém. E que desça sobre vós, por intercessão da bem-aventurada Virgem Maria, a bênção do Deus Todo-Poderoso, Ele que é Pai e Filho e Espírito Santo. Amém.

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2: Bom dia, pelo horário de Brasília, 6 horas 33 minutos, terça-feira, 28 de julho de 2026, é hora de notícias aqui na Rádio Canção Nova. O Papa Leão está no Vaticano, deixou Castel Gandolfo, encerrando o período de descanso. A biometria será usada mais uma vez para as eleições deste ano. Mercado reduz previsão da inflação pela quarta semana. A terça-feira será de atenção e alerta no Rio Grande do Sul, com chuva forte e temporais. Sul-Americana, Cuca deve poupar jogadores para o jogo na Vila Belmiro. Na próxima meia hora, você acompanha essas e outras notícias comigo, José Eduardo, e Manuel Laurindo, que opera o áudio aqui nos estúdios da Rádio Canção Nova, Cachoeira Paulista, São Paulo, uma emissora da Rede Canção Nova de rádio, jornalismo a serviço da vida e da esperança. O Papa Leão deixou Castel Gandolfo na noite desta segunda-feira, encerrando o período de descanso para retornar ao Vaticano. O Pontífice voltará a Castel Gandolfo amanhã. Ao longo dos 23 dias de permanência em Castel Gandolfo, o Papa também se dedicou à oração, à leitura e à prática de atividades esportivas. Um cântico de paz irá reunir amanhã, quarta-feira, no Borgo Laudato Si, em Castel Gandolfo, o Papa Leão e o tenor italiano Andrea Bocelli, e mais de 160 crianças e jovens provenientes da Terra Santa, Uganda e da própria Itália, que participam da primeira edição do ABF Voice of Global Gathering, uma experiência internacional promovida pela Fundação Andrea Bocelli. O encontro de comunhão e oração pela paz entre os povos faz parte das comemorações dos 800 anos da morte de São Francisco de Assis. Será mais um gesto concreto de encontro, educação e fraternidade, afirma o cardeal Fábio Baggio, diretor-geral do Centro de Alta Formação Laudato Si. O momento de comunhão será conduzido pelo Papa Leão, que irá elevar uma oração para aclamar o dom da paz no mundo, inspirando-se precisamente na mensagem universal do Cântico das Criaturas. O Cântico de Paz será o encerramento de um encontro de 10 dias, durante o qual coristas e educadores se reuniram pela primeira vez, unidos pela música, no espírito de uma aldeia global. E a Secretaria-Geral do Sínodo publicou nesta segunda-feira o subsídio intitulado Fazer Memória, acompanhar a preparação da Assembleia de Avaliação da Igreja Local.
3: Disponível em vários idiomas no site synod.va, o documento visa orientar as igrejas locais, dioceses e eparquias, as dioceses das igrejas católicas orientais, na preparação e celebração de sua Assembleia de Avaliação, agendada para o primeiro semestre de 2027, auge da fase denominada Fazer Memória. Avaliar não é um exercício técnico, mas uma experiência de gratidão e verdade, explica o secretário-geral do Sínodo, cardeal Mário Grech. Fazer memória significa reconhecer o que o Senhor realizou na caminhada de nossas comunidades e deixar-se guiar rumo aos passos sucessivos. É assim que uma igreja se torna cada vez mais capaz de conversão. Nas Escrituras, esclarece o comunicado que acompanha o documento, fazer memória não significa olhar para o passado, mas sim reconhecer a ação de Deus na história para discernir o presente e abrir-se ao futuro. Nesse sentido, as notas convidam cada igreja local a reler com gratidão e sinceridade o caminho empreendido na fase de implementação do sínodo para reconhecer os frutos que amadureceram e os próximos passos para os quais é chamada. O documento segue os passos traços dos textos de referência do percurso sinodal, como o documento final, as diretrizes para a fase de implementação e rumo às assembleias 2027-2028, dos quais constitui o acompanhamento operacional para a etapa local. Dirigidas principalmente aos bispos e eparcas responsáveis pelo processo e às equipes sinodais que o animam, as notas não propõem um modelo a ser aplicado, mas sugerem um possível caminho a seguir, apresentando questões, critérios e algumas indicações práticas a serem adaptadas a cada contexto local. Elas ecoam a orientação do Papa Leão XIV. A sinodalidade, explicou ele no discurso de encerramento dos trabalhos do Consistório Extraordinário de 26 e 27 de junho de 2026, é um estilo espiritual, nasce do encontro, cresce pela escuta e amadurece pelo discernimento. O relatório narrativo e a carta representam a contribuição que cada igreja local oferece à caminhada comum de toda a igreja no espírito da troca de dons. Validados pelo bispo, serão encaminhados à equipe sinodal nacional ou regional e compartilhados com a Secretaria-Geral do Sínodo até 30 de junho de 2027. As assembleias de avaliação das dioceses e eparquias abrem um itinerário mais amplo. A estas seguirão, no segundo semestre de 2027, as assembleias das conferências episcopais e das estruturas hierárquicas das igrejas católicas orientais. Nos primeiros 4 meses de 2028, as assembleias continentais. E, por fim, em outubro de 2028, a Assembleia Eclesial no Vaticano, concluindo o processo de implementação do Sínodo 2021-2028.
2: E a CNBB está mobilizando as dioceses de todo o país para colaborar com um levantamento solicitado pelo Dicastério para a Evangelização da Santa Sé sobre os adultos que pedem ingresso no catecumenato. A iniciativa busca reunir informações que permitam conhecer melhor a realidade das pessoas adultas que procuram a igreja para iniciar o processo de iniciação à vida cristã. Entre os dados solicitados estão a faixa etária, a origem religiosa e outros aspectos relacionados ao itinerário catecumenal. O foco está especificamente nos adultos que manifestam o desejo de ingressar no catecumenato. A CNBB solicita que as dioceses respondam ao formulário até o dia 5 de setembro, para prazo estabelecido para o envio das informações que integrarão o levantamento internacional promovido pelo Dicastério para Evangelização. Em vídeo, o parco da Sagrada Família, padre Gabriel Romanelli, agradeceu uma breve mensagem que o Papa Leão enviou à sua comunidade, que continua sofrendo com uma guerra que parece não ter fim. Padre Romanelli destaca que o Papa Leão quis recordar que não há um momento sequer em que deixe de pensar e rezar por aqueles que estão sofrendo. E dirigindo especialmente a sacerdotes e a todos os religiosos, confiou-lhes esta exortação. Abro aspas, obrigado por permanecerem ao lado deles, que Deus os ajude e os fortaleça, minha bênção e um abraço fraterno, fecho aspas. O pároco também agradece ao pontífice pelas palavras pronunciadas após a oração do Ângelus sobre os sofrimentos da Terra Santa e pelo apelo para que cessem todos os conflitos, incluindo os que devastam o Oriente Médio. A situação em Gaza continua desastrosa, disse o padre Romanelli. E o Santo Padre não deixa de manter um contato constante conosco e de rezar por nós.
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2: Mudamos de editoria 641. A biometria será usada mais uma vez para votar nas eleições deste ano.
1: A tecnologia estará disponível em todas as sessões eleitorais do país para evitar fraudes e garantir a lisura do pleito. Apesar da requisição, é bom saber que a biometria não é obrigatória para exercer o direito ao voto. Se o título estiver regular, o eleitor pode votar mesmo sem ter realizado esse cadastro. Neste caso, será exigido documento de identificação para acesso à urna eletrônica. Se a urna não reconhecer a biometria já realizada, maneira, o eleitor continua tendo direito ao voto. A orientação é que a leitura biométrica possa ser repetida até 4 vezes. Persistindo a dificuldade, a mesa receptora vai confirmar a identidade do eleitor por outros meios de conferência do cadastro. Se as informações coincidirem, o eleitor assina o caderno de votação ou registra sua impressão digital, caso não saiba assinar. Em 2008, a Justiça Eleitoral começou a utilizar os dados da impressão digital para identificar os votantes. A medida foi adotada para aumentar a segurança das eleições e evitar que uma pessoa possa votar no lugar de outra. Com o cruzamento de informações, o TSE ainda pode detectar eleitores com registros duplicados no cadastro eleitoral. Já não é possível cadastrar a biometria para as eleições de 2026, porque o prazo se encerrou em maio deste ano. O TSE orienta a comparecer à Justiça Eleitoral após as eleições para realizar o cadastro. No cadastramento, são coletadas a fotografia, as digitais de todos os dedos da mão e a assinatura do eleitor. As informações são utilizadas para tornar mais seguro o processo eleitoral. Da Rádio Nacional em Brasília, Gésio Passos.
2: Mercado reduz previsão da inflação pela quarta semana.
4: De acordo com o boletim Focus, divulgado pelo Banco Central, a previsão para o IPCA passou de 5,15% para 5,12%. Para o economista Rodolfo Sartori, o movimento indica uma revisão das expectativas após o impacto inicial das tensões internacionais sobre os preços.
5: A guerra fez com que as expectativas de inflação saíssem de algo próximo de 3,8% e fossem para 5,30%, 5,38%, né? E foi um processo muito rápido de ajuste de expectativas. Então, claro, foi grau a grau, foi de 3,8% a 4,2%, 4,4%, mas chegou muito rápido, um patamar bastante elevado, de 5,3%. E claro, a guerra não está resolvida, a gente ainda tem um problema, né, em relação à guerra do Oriente Médio e com os Estados Unidos, mas a gente consegue perceber que a inflação teve um pico bastante concentrado ali, né, em abril, março, mas agora a gente já percebe alguma acomodação. Quer dizer que a questão está resolvida? Não, mas mostra um pouco que talvez o mercado tenha precificado forte demais o choque inflacionário que haveria.
4: Mesmo com a nova redução, a projeção para a inflação ainda permanece acima do teto da meta do Banco Central, que é de 4,5%. O Boletim Focus também manteve a expectativa de que a taxa básica de juros termine o ano em 14%. Atualmente, a Selic está em 14,25%. E o mercado espera um novo corte na próxima reunião do Comitê de Política Monetária, marcada para o início de agosto. Agência Rádio Web, produção e reportagem, Felipe Medeiros.
2: E o Conselho Curador do Fundo de Garantia do Tempo de Serviço se reúne hoje para decidir sobre a distribuição do lucro do Fundo de Garantia. O grupo, presidido pelo ministro Luiz Marinho, do Ministério do Trabalho e Emprego, irá bater o martelo sobre o percentual a ser pago aos trabalhadores e a data em que o valor será depositado. Terão direito ao lucro do FGTS os trabalhadores que tinham saldo na conta em 31 de dezembro de 2025. O dinheiro é pago na conta e só pode ser sacado em situações específicas definidas por lei. Conforme informação do Jornal Folha de São Paulo, o governo deve distribuir cerca de 13 bilhões de reais, o equivalente a 89% do resultado obtido em 2025. Termina nesta sexta-feira o prazo para que estados e municípios preencham as informações do Censo Escolar da Educação Básica.
6: O Ministério da Educação orienta gestores e responsáveis pelas redes de ensino a não deixarem a atualização dos dados para a última hora, principalmente no caso das informações sobre estudantes da educação especial. O preenchimento é feito pelo sistema EducaCenso e as orientações estão disponíveis no portal do INEP, o Instituto Nacional de Estudos e Pesquisas Educacionais Anísio Teixeira. Os dados do censo são essenciais para a formulação de políticas públicas e também servem de base para o cálculo dos recursos destinados ao atendimento educacional especializado. Desde 2014, o levantamento não exige mais o laudo médico como único documento para identificar estudantes com deficiência, transtorno do espectro autista, altas habilidades ou superdotação. A medida busca evitar a subnotificação desses alunos e garantir uma distribuição mais adequada dos recursos para a educação inclusiva. Para orientar as escolas, o MEC e o INEP disponibilizam um guia com instruções para gestores, professores, equipes pedagógicas e profissionais do atendimento educacional especializado. Além de apoiar o planejamento das ações pedagógicas e dos recursos de acessibilidade, as informações do censo também são utilizadas na distribuição de verbas do Fundeb, o Fundo de Manutenção e Desenvolvimento da Educação Básica. Com esse mapeamento, redes de ensino e escolas conseguem oferecer um atendimento mais adequado às necessidades dos estudantes e fortalecer a inclusão na educação brasileira. Da Rádio Nacional, no Rio de Janeiro, Tatiana Alves.
2: E a Associação Brasileira de Municípios lançou um guia prático para orientar prefeituras de todo o país na prevenção e no combate aos impactos do fenômeno El Niño, que deve atingir alta intensidade nos próximos meses.
7: A publicação, disponível gratuitamente no portal da entidade, reúne diretrizes para prefeitos e equipes técnicas enfrentarem o agravamento de eventos climáticos extremos previstos para o fim deste ano e início de 2027. O documento aponta orientações específicas para cada região brasileira, considerando que os efeitos variam em todo o território nacional. Enquanto o Norte e o Nordeste devem se preparar para secas prolongadas e queda no nível dos rios, o Sul enfrenta o risco de temporais persistentes, enchentes e deslizamentos de terra. Já nas regiões Sudeste e Centro-Oeste, os principais alertas envolvem períodos de calor intenso, baixa umidade do ar e aumento expressivo no risco de queimadas. O manual também orienta o mapeamento imediato das áreas de risco, a definição de abrigos temporários e a atualização dos planos de contingência em áreas como saúde e infraestrutura e assistência social. Essa mobilização antecipada das equipes municipais é para garantir a manutenção dos serviços essenciais e agilizar o acolhimento de famílias em caso de emergências climáticas. Da Rádio 2, Milena Abreu.
2: E a terça-feira será de atenção e alerta no Rio Grande do Sul, com chuva forte, temporais rajados de ventos de até 90 quilômetros. Granizo, principalmente no centro-sul do estado, e a possibilidade de tornados. No sudeste e no centro-oeste, uma massa de ar seco mantém o tempo firme com sol, tardes mais quentes e rajados de vento entre 50 e 70 quilômetros por hora no sul e sudoeste de Mato Grosso do Sul. No Nordeste, a chuva segue concentrada na faixa litorânea entre Salvador e Rio Grande do Norte, de forma fraca a moderada, enquanto o interior continua com tempo firme. No Norte, as pancadas de chuva aumentam em Roraima, norte do Amazonas, áreas do Amapá e no Nordeste, litoral do Pará. A baixa umidade relativa do ar segue em atenção no interior do país, principalmente na metade norte de Goiás, Tocantins, oeste da Bahia, noroeste de Minas Gerais e leste de Mato Grosso, onde a condição é de alerta, mantendo elevado o risco de queimadas. E o governo paulista adiou o início da operação do pedágio eletrônico nas rodovias Anchieta e Imigrantes, previsto para este domingo. O adiamento ocorre em virtude da decisão do governo do estado de mudar o pórtico de cobrança na rodovia dos imigrantes por causa da pressão de moradores da região do Pós-Balsa, em São Bernardo dos Campos, no ABC, região metropolitana de São Paulo. O pedágio de passagem livre está instalado no quilômetro 29 da estrada que liga a capital paulista à Baixada Santista. De acordo com a Agência de Transportes do Estado de São Paulo e com a Secretaria de Parcerias e Investimento, o novo pórtico da pista sentido São Paulo será reposicionado para a região do quilômetro 38. O outro sentido litoral continua no quilômetro 29. Notícia internacional: o presidente dos Estados Unidos, Donald Trump, terá hoje reuniões separadas com o presidente da Ucrânia, Volodymyr Zelensky, e o primeiro-ministro de Israel, Benjamin Netanyahu, na Casa Branca. Os encontros acontecem no momento de negociações sobre a guerra na Ucrânia e de divergências entre o Washington e o governo israelense sobre os rumos dos conflitos no Oriente Médio. Segundo a Casa Branca, Trump discutirá com Zelensky novas propostas para um cessar-fogo entre Ucrânia e Rússia. Com o Netanyahu, a pauta inclui a guerra na faixa de Gaza, a situação regional após o conflito com o Irã e a presença militar israelense em Gaza, no Líbano e na Síria. 6h52, vamos falar de esporte sul-americana?
8: Em meio a dificuldades no Campeonato Brasileiro, Santos entra em campo nesta terça-feira em uma situação bem diferente na Copa Sul-Americana. A final venceu por 4-1 Universidade Central no jogo de ida das oitavas de final da repescagem. E agora decide dentro da Vila Belmiro com um resultado até confortante, já que pode perder por até 2 gols de diferença, que mesmo assim avança. O técnico Cuca diz qual é a maior dificuldade de colocar um time em campo nesta terça-feira.
9: Comprovar dentro do campo a tua parte coletiva também, além da parte técnica. Você reunir os melhores jogadores que você tem, pôr em campo, mas ter o trabalho coletivo.
8: O treinador santista ainda não definiu se Neymar vai a campo ou se será preservado visando o jogo do Campeonato Brasileiro. Gabigol é outro também que não tem presença confirmada. A tendência é que o técnico do Peixe rode um pouco a equipe e entre em campo com um time misto. Agência Rádio Web com informações da Copa Sul-Americana, Daniela Esperon.
2: Projeto da Emiomas, alcançamos 69% até o momento. Deusilene Alves, diretora executiva da Fundação João Paulo II, conversou com Arielle Prado e fala como cada sócio pode contribuir nesta reta final do projeto da Emiomas.
10: Esses últimos dias da campanha nesse mês de julho, a gente precisa fazer essa movimentação com os sócios, fazer a movimentação com os sócios que já fizeram essa doação, mas que podem, que têm a possibilidade de fazer o seu algo a mais. No programa No Sorrindo para a Vida, você falou sobre as dívidas, o valor das dívidas que ainda temos ali em volta de 6 milhões de reais e como que cada sócio pode fazer o seu algo a mais nessa reta final.
11: Toda a família Canção Nova que nos acompanha pela rádio, espalhado por todo o país e no mundo. Nós hoje, para poder chegar a esse valor, pagar todas as contas, se cada sócio colaborar com R$20,70, a gente chega aos 100% antes do último dia do mês. Então, eu estou aqui para pedir para você, família Canção Nova, vamos nos unir? O que você pode fazer? R$20,70 de cada um, nós conseguimos pagar essas despesas.
10: Deusilene, na Rádio Canção Nova nós recebemos muitos testemunhos e nós vemos que aquela fala, a sua moedinha faz milagres, nós vivemos isso no dia a dia, né? Gostaria que você falasse um pouquinho sobre isso, essa moedinha que faz milagres aqui na Canção Nova.
11: Ela faz milagre tanto a moedinha física, que ainda chega para nós os generosos, como a moedinha do dinheirinho esquecido que fica lá na conta e aí faz o Pix. Até uma sócia falou comigo esses dias assim, é a minha moedinha digital, é o Pix do que eu tenho na conta. Então, faz milagre mesmo, porque junta de um, junta de outro, junta de outro e a gente consegue pagar as contas. E na hora de pagar as contas no site dos bancos, se faltar 30 centavos, a gente não consegue pagar, mesmo a gente tendo um montante grande. Então, faz milagre, faz muita diferença para poder a gente conseguir manter a nossa TV no ar, manter o nosso canal de rádio no ar. A gente precisa pagar as contas de luz espalhadas por aí, né? A gente tem retransmissoras e pontos em mais de 300 cidades do Brasil. E para manter a internet, a gente precisa pagar satélites. Então, se eu for falar conta por conta, nós temos realmente muitas contas a pagar que somam esse valor. Mas é com o que cada um pode que Deus faz o milagre. A gente vive na prática os 5 pães e 2 peixes. Você tem os 5 pães? Você pode doar? Doa para nós. O que você não pode é achar que o que você tem é pouco demais e não é possível contribuir. Então, nosso muito obrigado desde já, porque com o que você pode, Deus faz o milagre acontecer.
2: Pedindo licença a toda a rede Canção Nova de rádio, estamos ao vivo pela Rádio Canção Nova do Coração de Maria em São José do Rio Preto e esta informação que a Polícia Federal, através do seu departamento de imprensa, reforça orientações essenciais para os participantes da tradicional Romaria do Santuário do Senhor Bom Jesus dos Castores, como explica a policial Manuele.
12: Olá! 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
2: Pelo horário de Brasília, 6h57, chegamos ao final do Jornal Canção Nova desta terça-feira. Apresentação e produção minha, José Eduardo. Obrigado, Manuel Laurento, pelos trabalhos técnicos. Jornalista responsável, Marcelo Tel. 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

0: Rezemos nesta missa, nas intenções dos nossos parentes e amigos. Rezemos também pelos nossos aniversariantes, pelas pessoas que pediram as nossas orações. Coloquemos agora no altar de Deus as nossas intenções. Em nome do Pai e do Filho e do Espírito Santo.
1: Amém.
0: O Senhor esteja convosco.
1: Ele está no meio de nós.
0: O Senhor nos convida à mesa da palavra e da Eucaristia. O Senhor nos chama à conversão. Reconheçamo-nos necessitados do perdão de Deus.

0: Amoroso, tenha compaixão de nós, perdoe os nossos pecados e nos conduza à vida eterna.
1: Amém.
0: Oremos. Ó Deus, amparo dos que em vós esperam, sem vós nada tem valor, nada é santo. Multiplicai em nós a vossa misericórdia, para que, conduzidos por vós, usemos agora de tal modo os bens temporais, que possamos aderir desde já os bens eternos. Por nosso Senhor Jesus Cristo, vosso Filho, que é Deus e convosco vive e reina, na unidade do Espírito Santo, por todos os séculos dos séculos.
1: Amém.
2: Leitura do livro do profeta Jeremias. Derramem lágrimas meus olhos, noite e dia sem parar, porque um grande desastre feriu a cidade. A jovem, filha de meu povo, um golpe terrível e violento. Se eu sair ao campo, vejo cadáveres abatidos à espada. Se entrar na cidade, deparo com gente consumida de fome. Até os profetas e sacerdotes andam à toa pelo país. Acaso terás rejeitado Judá inteiramente, ou te desgostastes deveras de Sião? Por que então nos feriste tanto, que não há meio de nos curarmos? Esperávamos a paz, e não veio a felicidade. Contávamos com tempo de cura, e não restou senão consternação. Reconhecemos, Senhor, a nossa iniquidade e pecados de nossos pais, porque todos pecamos contra Ti. Mas por Teu nome, não nos faça sofrer a vergonha suprema de levar a desonra ao trono de Tua glória. Lembra-te de não quebrares a Tua aliança convosco. Acaso existe entre os ídolos dos povos os que podem fazer chover? Acaso podem os céus mandar-nos água? Não és tu, Senhor, nosso Deus, que estávamos esperando? Tu realizas todas essas coisas, palavra do Senhor.
1: Graças a Deus.

Até vós chegue o gemido dos cativos. Libertai com vosso braço poderoso os que foram condenados a morrer. Quanto a nós, vosso rebanho e vosso povo, celebraremos vosso nome para sempre. De geração em geração vos louvaremos.

0: Senhor esteja convosco.
1: Ele está no meio de nós.
0: Evangelho de Jesus Cristo, segundo Mateus.
1: Glória a vós, Senhor.
0: Jesus deixou as multidões e foi para casa. Seus discípulos aproximaram-se dele e disseram: explica-nos a parábola do joio. Jesus respondeu: aquele que semeia a boa semente é o filho do homem. O campo é o mundo. A boa semente são os que pertencem ao reino. O joio são os que pertencem ao maligno. O inimigo que semeou o joio é o diabo. A colheita é o fim dos tempos. Os ceifadores são os anjos. Como o joio é recolhido e queimado ao fogo, assim também acontecerá no fim dos tempos. O Filho do Homem enviará os seus anjos e eles retirarão de seu reino todos os que fazem outros pecar e os que praticam o mal. E depois os lançarão na fornalha de fogo. Ali haverá choro e ranger de dentes. Então os justos brilharão como o sol no reino de seu Pai. Quem tem ouvidos, ouça. Palavra da salvação.
1: Glória a vós, Senhor.
0: As palavras do Santo Evangelho. Perdoe os nossos pecados. Meus irmãos, irmãs, na primeira leitura que nós ouvimos, encontramos os resultados do alerta dado por Deus. Nós vimos isso na primeira leitura de ontem, por meio do profeta Jeremias, aonde o povo de Judá, o povo de Jerusalém, sofrem muitas consequências de suas ações. Só que nesse caso, o joio, ele sobressaiu ao trigo, e as consequências foram até desastrosas. Eles não ouviram o profeta Jeremias, porque eles tiveram o quê? Certos procedimentos, ou seja, procedimentos contrários à vontade de Deus, porque eles estavam como cintos ali, apodrecidos, chamando a Deus que os recuperasse. Então podemos dizer que esse texto nos ajuda a iluminar as nossas ações. Esse texto nos ajuda o quê? A perceber se estamos dando mais razão ao trigo ou ao joio que habita em nós. Cabe então, queridos irmãos e irmãs, cabe nesse dia a gente refletir um pouco, repensar um pouco, fazer uma avaliação na nossa vida sobre isso. Cabe a gente procurar reparar as falhas que constatamos na nossa vida. Somente assim nós vamos demonstrar a nossa fidelidade a Deus. Porque a infidelidade a Deus, ela rompe a aliança que Ele tem com cada um de nós, trazendo em nós, não seja sofrimento, trazendo em nós dor, porque sem Deus, irmãos e irmãs, nada somos. Portanto, queridos irmãos e irmãs, por fim, o fato de se esperar o tempo da colheita para separar o joio do trigo mostra o que a nós? Mostra que é pelos frutos que se reconhece quem são os bons, quem são os maus. Conhecemos um ditado popular: ninguém traz estrela na testa, ou seja, nem sempre dá para saber quem é bom e quem não é bom, apenas muitas vezes pela aparência. Como dizem, as aparências enganam. Uma outra expressão popular. Os lobos às vezes estão até disfarçados de cordeiros, por isso que fica difícil de identificá-los. O joio se parece tanto com o trigo na fase de crescimento, que é difícil a gente também saber qual é um e qual é o outro. Somente aonde? Somente na colheita, pelos frutos.

0: joio, quem é o trigo. E além disso, nós vimos no Evangelho que mostra também quando se dá a colheita e quem serão de verdade os ceifadores. Tudo isso, queridos irmãos e irmãs, tudo converge o quê? A nós. Converge para o ensinamento do nosso agir ser cristão. O nosso agir correto. O nosso agir conforme o quê? A vontade de Deus. É isso que nos mostra, é isso que nos fala a liturgia de hoje, para que possamos o quê? Banir da nossa vida, do nosso pensar, do nosso falar, do nosso agir, tudo quanto for tipo de joio que nós carregamos dentro de nós, dentro da nossa casa, dentro do nosso trabalho. Muitas vezes somos joio da nossa comunidade. Enfim, vamos hoje pedir a Jesus na Eucaristia para que Ele mostre a cada um de nós o caminho que precisamos fazer para banir da nossa vida todo tipo de joio. Amém.
1: 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Neste momento do ofertório, você que está aqui no santuário, se puder nos ajudar, que estão as caixas de ofertas, nos bancos o QR Code, você que está em casa, o QR Code está na sua tela. Deus abençoe.

0: Os irmãos, para que o meu e vosso sacrifício seja aceito por Deus Pai Todo-Poderoso.
1: Receba o Senhor por tuas mãos este sacrifício, para a glória do seu nome, para o nosso bem e de toda a sua santa igreja.
0: Aceitai, Senhor, nós vos pedimos os dons que recebemos de vossa generosidade e agora vos apresentamos, para que esses santos mistérios, pelo poder da vossa graça, nos santifiquem na vida presente e nos conduz à felicidade eterna. Por Cristo nosso Senhor.
1: Amém.
0: O Senhor esteja convosco.
1: Ele está no meio de nós.
0: Orações ao alto.
1: O nosso

0: coração está em Deus.
1: Demos graças ao Senhor nosso Deus.
0: É nosso dever e nossa salvação.
1: Na verdade, é digno e justo, é nosso dever e salvação dar-vos graças sempre em todo lugar, Senhor Pai Santo, Deus eterno e todo-poderoso, por Cristo Senhor nosso. Unidos no amor, celebramos a sua morte, vivendo a fé, proclamamos a sua ressurreição e, como firme esperança, aguardamos a sua vinda na glória. Por isso, vos louvamos com os anjos e todos os santos, dizendo sem cessar a uma só voz:
0: Santo, Santo, Santo, Senhor Deus do universo, o céu e a terra proclamam a vossa glória. Hosana nas alturas. Bendito que vem em nome do Senhor. Hosana nas alturas.
1: Na verdade, ó Pai, vós sois santo e fonte de toda a santidade. Santificai, pois, estes dons, derramando sobre eles o vosso Espírito, filho que se torne para nós o corpo e o sangue de nosso Senhor Jesus Cristo.
0: Enviai o vosso Espírito Santo,
1: estando para ser entregue e abraçando livremente a paixão. Jesus tomou o pão, pronunciou a bênção de ação de graças, partiu e deu a seus discípulos, dizendo: Tomai todos e comei, isto é o meu corpo, que será entregue por vós.

Do mesmo modo, no fim da ceia, ele tomou o cálice em suas mãos, dando graças novamente, entregou a seus discípulos, dizendo: tomai todos e bebei. Este é o cálice do meu sangue, o sangue da nova e eterna aliança, que será derramado por vós e por todos para a remissão dos pecados. Fazei isto em memória de mim.

0: Mistério da fé.
1: Anunciamos, Senhor, a vossa morte e proclamamos a vossa ressurreição. Vinde, Senhor Jesus.
0: Celebrando, pois, o memorial da morte e ressurreição do vosso Filho, nós os oferecemos ao Pai, pão da vida, o cálice da salvação, e vos agradecemos, porque nos tornastes dignos estar aqui na vossa presença e vos servir.
1: Aceitai, ó Senhor, a nossa oferta.
0: Suplicante vos pedimos que, participando do corpo e sangue de Cristo, sejamos reunidos pelo Espírito Santo num só corpo.
1: O Espírito nos una num só corpo.
0: Lembrai-vos, ó Pai, da vossa Igreja, que se faz presente pelo mundo inteiro, que ela cresça na caridade, em comunhão com o Papa Leão, com o nosso Bispo Vladimir, os bispos do mundo inteiro, os presbíteros, os diáconos, todos os ministros do vosso povo.
1: Lembrai-vos, ó Pai, da vossa Igreja.
0: Lembrai-vos também na vossa misericórdia dos nossos irmãos e irmãs que adormeceram na esperança da ressurreição e de todos os que partiram desta vida. Acolhei-os junto a vós na luz da vossa face.
1: Concedei-lhes, ó Senhor, a luz eterna.
0: Enfim, nós os pedimos, tende piedade de todos nós e dai-nos participar da vida eterna com a Virgem Maria, Mãe de Deus, São José, seu esposo, os apóstolos e todos os santos que neste mundo viveram na vossa amizade, fim de vos louvarmos, glorificarmos por Jesus Cristo, vosso Filho. Por Cristo, com Cristo, em Cristo, a vós, Deus Pai Todo-Poderoso, na unidade do Espírito Santo, toda honra e toda glória, por todos os séculos dos séculos.
1: Amém.
0: Guiados pelo Espírito Santo que ora em nós e por nós, elevemos as mãos ao céu. Rezemos juntos a oração que o Senhor nos ensinou.
1: Pai nosso que estais nos céus, santificado seja o vosso nome. Venha a nós o vosso reino, seja feita a vossa vontade, assim na terra como no céu. O pão nosso de cada dia nos dai hoje. Perdoai-nos as nossas ofensas, assim como nós perdoamos a quem nos tem ofendido. E não nos deixeis cair em tentação, mas livrai-nos do mal.
0: Livrai-nos de todos os males, ó Pai. Dai-nos hoje a vossa paz. Ajudados pela vossa misericórdia, sejamos sempre livres do pecado e protegidos de todos os perigos, enquanto aguardamos a feliz esperança e a vida do nosso Salvador, Jesus Cristo.
1: Vosso é o reino, o poder e a glória para sempre.
0: Senhor Jesus Cristo, disseste aos vossos apóstolos: eu vos deixo a paz, eu vos dou a minha paz. Não lê os nossos pecados, mas a fé que anima a vossa Igreja. Dai-lhe, segundo o vosso desejo, a paz e a unidade. Vós que sois Deus com o Pai e o Espírito Santo.
1: Amém.
0: Paz do Senhor esteja sempre convosco.
1: O amor de Cristo nos uniu. Cordeiro de Deus, que tirais o pecado do mundo, tende piedade de nós. Cordeiro de Deus, que tirais o pecado do mundo, tende piedade de nós. Cordeiro de Deus, que tirais o pecado do mundo, dai-nos a paz.
0: Provai e vede como o Senhor é bom. Feliz que nele encontra o seu refúgio. Eis o Cordeiro de Deus que tira o pecado do mundo.
1: Senhor, eu não sou digna de que entreis em minha morada, mas dizei uma palavra e serei salva.
0: Corpo e o sangue de Cristo nos guarde para a vida eterna.
1: Amém. Irmãos e irmãs, chegou o momento mais importante da Santa Missa, a Sagrada Comunhão. aproximemo-nos com fé e piedade. Comunguem aqueles que participaram da missa desde o seu início. A comunhão pode ser recebida na boca ou na mão. Se for na mão, coloque uma mão sobre a outra em forma de trono, com todo o cuidado e atenção também aos fragmentos da Santa Eucaristia. Comunguemos diante do ministro. Aqueles que hoje não puderem comungar sacramentalmente, façam neste momento a sua comunhão espiritual.

0: oremos. Recebemos, Senhor, o divino sacramento memorial perpétuo da paixão do vosso Filho. Concedei, nós os pedimos, que sirva para nossa salvação o que Ele mesmo nos deixou em seu inefável amor. Por Cristo nosso Senhor.
1: Amém.
0: Rezemos a oração ao Pai das Misericórdias. Pai das Misericórdias e Deus de toda a consolação, ouvi a súplica confiante que vos apresentamos neste momento. Acolhei este povo que vem, cheio de fé e esperança, ao vosso santuário. Consolai os aflitos, socorrei os necessitados, enxugai as lágrimas aqui derramadas. Amparai os fracos, recebei em vossos corações paternos este filho pródigo que volta para vós. Dai-nos a graça de sermos instrumentos da vossa misericórdia na vida dos nossos irmãos, para que assim o vosso nome seja amado em nossa família e em nossa nação. Tudo isso vos pedimos por vosso Filho Jesus Cristo, que convosco vive e reina na unidade do Espírito Santo.
1: Amém.
0: Pai das misericórdias e Deus de toda a consolação,
1: ouvi-nos.
0: Agora vamos dar a bênção aos objetos, você que trouxe objetos de devoção para a bênção. Nossa proteção está no nome do Senhor,
1: que fez o céu e a terra.
0: O Senhor esteja convosco.
1: Ele está no meio de nós.
0: Bendito sois, Senhor, fonte e origem de toda a bênção, pois vos alegrais com o vigor da piedade dos vossos fiéis. Permanecei ao lado deles e concedei que eles usem estes sinais de fé e piedade para transformar-se na imagem do vosso Filho. Em nome do Pai, e do Filho, e do Espírito Santo.
1: Amém.
0: Ave Maria,
1: cheia de graça, o Senhor é convosco. Bendita sois vós entre as mulheres, e bendito é o fruto do vosso ventre, Jesus. Santa Maria, Mãe de Deus, rogai por nós, pecadores, agora e na hora de nossa morte. Amém.
0: Senhor esteja convosco.
1: Ele está no meio de nós.
0: Senhor, derramai abundantemente a graça celeste sobre os vossos fiéis, para que vos louvem os seus lábios, vos glorifique a sua alma e vos exalte também a sua vida. E porque é vosso dom tudo o que somos, seja para vós tudo o que vivemos. Por Cristo nosso Senhor.
1: Amém.
0: Pela intercessão de Nossa Senhora, Rainha e Mãe da Igreja, desça sobre nós a bênção de Deus Todo-Poderoso, o Pai, Filho e o Espírito Santo, desça sobre nós e permaneça para sempre.
1: Amém.
0: Vamos em paz, que o Senhor nos acompanhe.
1: Graças a Deus.

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3: Durante a Idade Média, santos e místicos em nossa igreja aprofundaram a devoção ao sangue de Jesus. Em 1849, o Papa Pio XI instituiu a festa do sangue de Jesus. Anos mais tarde, São João 23 incentivou e recordou a toda a igreja que o sangue de Jesus é fonte de unidade, perdão e esperança. Peçamos nesse mês de julho que o sangue de Cristo esteja entre nós e o perigo.
4: Sejam fortes e corajosos, não tenham medo, porque o Senhor seu Deus é quem vai com você. Livro do Deuteronômio, capítulo 31, versículo 6.
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2: Bom dia, Brasil! Bom dia, família! Canção Nova está no ar, Sorrindo para a Vida. Terça-feira, 28 de julho de 2026. Uma manhã linda aqui em Cachoeira Paulista. Você já pode ver aí nesse cenário natural dessa chácara de Santa Cruz. Uma manhã fria, mas com céu azul, sol saindo para aquecer o dia. E o sol maior, que é Jesus também, já vem aquecer o nosso coração nesta manhã. Como é bom chegar aí na sua casa, no seu ambiente de trabalho, você pelas estradas aí do nosso Brasil, dirigindo e acompanhando a nossa programação através da rede Canção Nova de rádio ou pelo YouTube da TV Canção Nova ao vivo. Que bom ter você conosco nesta manhã. Bom dia, meu irmão, minha irmã. Você que já tá aí, ó, com o seu cafezinho, meu também tá aqui, ó, preparado para tomar junto com você nesta manhã, nesse dia em que Deus preparou para nós, para que nós possamos beber da graça de Deus através da sua palavra. Bom dia para você que nos acompanha pelo CN Plus também. E é claro, aqueles que nos assistem pela reprise. Não se esqueçam, a reprise é no canal oficial @ Canção Nova Play. É, olhei minha colinha aqui para não errar. Canção Nova Play para você assistir a reprise, tá bom, meu querido, minha querida? Esse é o canal oficial, família Canção Nova. Divulga aí para todo mundo que você conhece, para que todo mundo possa ter esse acesso, esse contato com a palavra de Deus. Bom dia para a equipe que tá aqui por trás das câmeras, nossos cinegrafistas, né, a produção, o pessoal da Twitter, aliás, e também os operadores da Rádio Canção Nova. Tem vários espalhados aí pelo Brasil também. Que bom nós estarmos unidos. Eu quero aproveitar e mandar um abraço muito especial. Eu estive em missão em Santa Cruz do Rio Pardo, na paróquia de São Benedito. Quero agradecer a todos da equipe, o carinho com que acolheram a mim, o meu esposo, Rivas, e também a Esther Maria, minha filha. Os outros dois, o Juan Diego e o Guido, ficaram no meio do caminho na casa da avó e do vô, né? Passaram o dia dos avós lá com os avós. Mas obrigada. Obrigada ao Padre Adriano, que nos acolheu lá na paróquia São Benedito, no encontro da Divina Misericórdia. E aquele abraço para todos os apóstolos da Misericórdia lá de Santa Cruz do Rio Pardo, a começar pela Luzia, que organizou esse evento com tanto amor, gente. A organização, a gente se encanta quando chega no local, né? E vê tanto amor colocado ali na organização, na preparação. Um abraço pra Luidinha, pra Luísa, que nos acolheu na casa dela, né? Obrigada a cada um. Se eu fosse falar o nome de todos aqui, mas tem um jovenzinho que veio até mim e falou: eu quero ouvir o meu nome lá. Por favor, hein, Patrícia? Então, Guilherme, Deus abençoe você. Você representa todos aí que participaram. Tinha gente de todas as idades, né? Deus abençoe. Foi maravilhoso o encontro. E agora a gente continua a missão. Sermos apóstolos da Divina Misericórdia. Combinado? Tão bom conhecer pessoas novas e ver as pessoas perseverando na oração. Conhecer aquela igreja linda de São Benedito. Um vitral maravilhoso de Jesus Misericordioso. Mas principalmente a fé do povo lindo lá de Santa Cruz do Rio Pardo. Dado o recado, quero acolher os meus irmãos aqui da bancada com muito carinho também. Hoje quem vai pregar a palavra para nós é o meu irmão Alexandre. Bom dia, Alexandre.
3: Bom dia, Patrícia. Bom dia os meus irmãos da bancada. Já você vai saber quem que tá aqui na bancada, viu? Isso. Já você vai saber, ó, como é que a bancada está composta hoje nesse Sorrindo para a Vida. Uma alegria enorme estar aqui com vocês, mais uma vez no Sorrindo para a Vida. Um abraço muito forte a todos vocês. A Patrícia colocou bem, né, falando que é final de semana de missão, e também para mim foi um final de semana de missão. Ela falou, né, que a missão continua, prossegue, a gente vai continuar aí evangelizando. E eu estive com a Roseni num encontro para casais, né, retiro para casais, melhor dizendo, em Sorocaba, né, ali pertinho da sua terra, viu, ali.
2: Estudei lá, a gente convive muito, Votorantim, em Sorocaba.
3: É, né? Então, lá, sua terra lá, então, estivemos lá, eu e a Roseni, no encontro promovido pela Renovação Carismática Católica da Arquidiocese de Sorocaba. Então aqui eu quero mandar um abraço para o Marcos, para a Kátia, sua esposa, que são os coordenadores, né, do Ministério das Famílias ali na Arquidiocese de Sorocaba. Também para a Adriana e sua esposa. A Adriana é a coordenadora arquidiocesana, né, ali. E todos aqueles da equipe que fazem parte, que estavam lá, também da equipe da Diocese, da Renovação Carismática Católica. Um abraço para todos, muita gente, mais de 150 casais estiveram lá. Foi um dia abençoado, né, de partilha, de pregação, de adoração, de contato com Jesus Eucarístico, de transformação, né? E no dia seguinte, após o encontro, o Marcos mandava para mim uma mensagem pelo WhatsApp dizendo que eles ainda estão colhendo os testemunhos, né, desse encontro. Então foi uma benção. Então eu tinha prometido, pessoal, vou mandar um abraço para vocês, todos vocês. Então um abraço para todo mundo que participou desse retiro, para os casais em Sorocaba. Deus abençoe a todos. E já aproveitando, falando desse retiro, eu quero dizer que lá no retiro aconteceu algo muito bonito. Uma pessoa que não quis se identificar, ela procurou ali a Roseni e entregou para ela um dinheiro, uma nota, né, de R$100. E falou assim: olha, isso aqui é para ajudar a Canção Nova, para ajudar o projeto da M Almas. Não quis identificar. Aí a Roseni me passou o dinheiro. Ontem mesmo eu já deixei ali no Clube da Evangelização, e eu fiz questão de trazer o comprovante, né, da doação no valor de R$100, porque ontem a Deus Irene esteve aqui, né, a nossa diretora executiva, e ela dizia que se cada um ajudar com R$20,70, a gente chega aos 100% da campanha desse mês de julho. E foi bonito, porque aqui tem pelo menos 5 pessoas, né, contribuindo com R$100, né? Então aqui você já vê que já tem praticamente 5 pessoas aqui ajudando a campanha do projeto da M Almas. Então eu quero agradecer a esse irmão que não quis se identificar, mas pela sua generosidade, para que você também se sinta provocado. Isso. Né? Você, eu não posso ajudar com R$100, mas com quanto que você pode ajudar a Canção Nova? Porque esse irmão, ele entendeu que essa obra não pode parar, e ela não vai parar, em nome de Jesus, não vai, de forma alguma, que a nossa missão é evangelizar. E eu fiquei tão feliz com esse gesto de carinho desse irmão, fiz questão de levar lá, né, para as irmãs. Eu conversando com as irmãs na bancada, eu falei: nós vamos chegar aos 100%, né? Elas: sim. O pessoal lá com toda a motivação no Clube da Evangelização, se Deus quiser. Então eu estou agora me dirigindo a você da família Canção Nova, a você que nessa manhã, você que ama Canção Nova, vamos, estamos com 69%, precisamos dar uma guinada, estamos na reta final. Com quanto que você pode nos ajudar, né? 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Então ajude a Canção Nova, né, faça como esse irmão, né, que não quis se identificar, mas o nome dele está inscrito ali, né, na mão de Jesus, né, seu nome está gravado na palma da minha mão, diz a palavra de Deus, né. Então o nome não importa, né, não importa o nome, importa que ele ajudou essa obra de evangelização, e é assim que a Canção Nova se mantém, né, com a ajuda do povo de Deus. Você é o canal da providência para nós. E aí eu já quero aproveitar também, dizer também que, falando da palavra, né? Porque na meditação da palavra de hoje, Patrícia e meus irmãos, nós vamos descobrir para que existe a Canção Nova. Para que existe a Canção Nova? Tem um para quê. Para que existe? Aí eu vou dar voz ao fundador, ao nosso pai fundador, porque ele vai explicar para nós o para quê. O para que fazemos o que fazemos aqui. Para que existe o Sorrindo para a Vida? Para que existe o sistema Canção Nova de comunicação? Para que existe a comunidade Canção Nova? Para que existe tudo isso que você está vendo agora? A TV Canção Nova, a Rádio Canção Nova, Canção Nova na internet, cançãonova.com, Canção Nova Play. Por que existe tudo isso que você está vendo? Para que existe um rincão do meu Senhor, um centro de evangelização? Para que existem nossos eventos? Tem um para que. E nós vamos entender isso hoje, tá bom? Palavra de hoje, eu posso falar?
2: Pode.
3: Palavra? Posso trazer? Então já abre a sua Bíblia, já vai guardando, separando a palavra. Segunda carta de Pedro, capítulo 3, a partir do versículo 8. Do versículo 8 ao versículo 14. Segunda carta de Pedro, capítulo 3, versículos de 8 a 14.
2: Que bênção, já estou na expectativa aqui da palavra, né? Quando fala do carisma, né, do nosso pai fundador, nosso coração já fica assim quente. A gente quer ouvir e com certeza esse carisma também alcança você. Se a Canção Nova ajuda você de alguma maneira, alcança a sua vida, é o carisma Canção Nova, a partir do sim do nosso pai fundador, Padre Jonas Abib. E graças a Deus, eu tenho mais irmãos aqui na bancada, né? A Bruna Marta, essa voz belíssima.
4: Bom dia,
2: querida, seja bem-vinda.
4: Bom dia, Pati, bom dia, irmãos. Bom dia, família Canção Nova. Realmente, falar do carisma enche o nosso coração de alegria, né? Esse final de semana eu pude estar na Expo Católica.
2: Aê.
4: E no meu coração a certeza era: a Canção Nova existe para levar as pessoas ao encontro pessoal com Jesus através da eficácia do Espírito Santo, né? Diz o nosso carisma e da nossa missão comunicar, né? O Jesus vivo e vivido, a vida nova que ele nos trouxe. Então, meu coração também já está nessa expectativa. Primeiro porque eu sou fãzaça desse meu irmão, Alexandre Oliveira. Eu chamo ele homem de Deus, esse homem cheio do Espírito Santo, porque ele é. E a gente precisa exaltar isso, porque ele é. Então, meu coração, junto com o seu aí de casa, já está nessa expectativa para acolher a palavra de Deus e ouvir mais do Carisma Canção Nova. E hoje eu vim, assim, sem querer, mas no tema do sorrindo para a vida, né? Também dizendo para mim mesma que eu quero sorrir para a vida no dia de hoje, eu quero fazer essa experiência de Deus hoje.
2: Amém, eu também quero, você também quer, né, meu irmão, minha irmã? Agora sim, o sapo está aqui com seu moletom, maravilha. Jesus, eu confio em vós. Bom dia, sapo.
5: Tá no, bom dia, está no modelo certo.
2: Está, né? Sempre.
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2: 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E ela, minha querida, também está aqui hoje. Sidna, bom dia.
6: Bom dia, Paz. Bom dia, meus irmãos aqui da bancada. E bom dia para você que está aí do outro lado, nos acompanha através da TV, da rádio, da internet. Já queremos acolher você nessa alegria, nessa manhã, nesse momento em que nós paramos para ouvirmos, para partilharmos a palavra de Deus. Essa é a graça do Carisma Canção Nova. Nós não temos nenhum outro mérito a não ser comunicar Jesus Cristo aos corações que mais necessitam. Então, eu já quero louvar e bendizer a Deus. O Alexandre já falou da vinda da Deus Irene, nossa diretora executiva, no dia de ontem, aqui no Sorrindo para a Vida. E ela trouxe as realidades do mês de julho, né? Esse acúmulo que nós estamos tendo da campanha, porque os últimos meses não foram fechados os valores do projeto da Minha Almas. Mas assim que eu abri aqui o tablet, eu quero louvar e bendizer a Deus, porque tem muitas doações, muitas pessoas se manifestaram no dia de ontem com o Pix R$20,70, mas muitas pessoas doaram aqui, meus irmãos, com no valor de 80, de 100, 120, dizendo: eu estou fazendo por mim, mas também por aqueles que não podem. Então, eu já quero louvar e bendizer toda a manifestação. Eu creio e tomo posse que no final do programa nós vamos dar o resultado da campanha. Com certeza, o dia de ontem foi um dia de graça e um dia de bênção, porque nós estamos chegando aí, só temos hoje, né, 28, 29, 30 e 31, até sexta-feira, para corrermos aí e alcançarmos o 100%, como sempre nós falamos aqui. São 100% de evangelização, muito mais do que dinheiro. A nossa meta é evangelizar. É para isso que a Canção Nova existe. Então, em nome de toda a família Canção Nova, eu quero agradecer cada sócio, pessoas que mandaram aqui dizendo assim: olha, eu ainda não sou sócio, mas já estou mandando aqui um Pix para ajudar a Canção Nova. E o desafio era: se todos os sócios fizerem uma doação com Pix, né, uma doação no valor de R$20,70, nós conseguimos chegar. 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Você que é pai, que é mãe, que tem criança, a Canção Nova tem a missão de evangelizar todas as idades. Então, você também pode colocar o seu filho, a sua filha, como sócio Kids, e essa criança todos os meses vai ser evangelizada através do nosso departamento infanto-juvenil, que manda uma revistinha Kids para a casa dele, e essa criança, ela vai ser evangelizada. 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O Alexandre aqui, a esposa dele trabalha lá no departamento infanto-juvenil, a filha, né?
3: Também.
6: Então ele tem propriedade para falar do infanto-juvenil mais do que eu. Uma missão ali, é um departamento só para as crianças, para evangelizar na parte da música, de programa, de catequese. Então eu quero fazer esse apelo no dia de hoje. Quem sabe você sai do outro lado, além de se associar, associa também a sua criança, o seu filho, os vovós, né? Domingo foi o dia dos avós. Você pode pegar o seu netinho e associar ele, porque ele também vai estar sendo, essa criança vai estar sendo evangelizada. Então, eu também já quero agradecer, porque imagina, todos que estão agora assistindo Sorrindo para a Vida, pegar o celular e fazer um Pix no valor de R$20,70. Com certeza a Canção Nova vai chegar aos 100%, porque se o Brasil inteiro se manifestar, nós queremos alcançar. Não por mérito, por dinheiro, como a Deusirene trouxe ontem, de uma forma muito concreta, as nossas necessidades, as despesas que nós tivemos durante esse mês de julho com o acampamento do PHN, toda a estrutura que teve. São muitas as realidades, assim como quem é pai de família, tem a energia, tem a luz, tem a água, tem tantas coisas para pagar, vai chegando o final do mês, os boletos vão chegando, né, Alexandre? E a pessoa, ela tem que arcar com isso. A Canção Nova também, porque nós dependemos da providência, nós não temos propaganda comercial e nós dependemos unicamente de você. E já quero agradecer, porque todos os dias a nossa bancada também está recheada. Tem esse generoso que chegou aqui, ontem a Gel mandou para nós, ele está leve porque já foi depositado. Nós não estamos perdendo tempo, já vai chegando, já vai tirando as moedinhas. E a gente já vai colocando aqui. Eu quero mandar um abraço também para o Giovanni e para a Denise, eles que são de Campos dos Goitacazes, trouxeram também o generoso deles. Quero também mandar um abraço para Alícia Coutinho Gomes, ela é de Teresópolis, Rio de Janeiro, ela que mandou aqui o generoso dela e disse que era uma doação extra para ajudar o projeto da M Almas nesse mês, uma doação no valor de R$100, já foi depositado, estou aqui com o comprovante. Deus abençoe, minha querida, Deus lhe pague. Temos também aqui esse generoso lindo que eu achei, pequenininho, veio cheio, também da Maria de Fátima, ela que mandou a contribuição desse generoso, também já foi depositado, estou aqui com comprovante, no valor de R$50. Graças a Deus, é a família Canção Nova se manifestando para que a evangelização continue. E esse aqui da Maria Terezinha Costa, ela que é de Rio Prado, de Minas Gerais, achei muito bonitinho porque ela pegou o saquinho do kit que recebe aqui. Com certeza esse saquinho foi de quando ela recebeu, quando a pessoa se associa à Canção Nova, ela recebe um kit de boas-vindas. Então ela teve a criatividade de pegar o saquinho dela e colocar as moedas. Saindo daqui eu já vou levar para o Clube da Evangelização. 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
1: 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Meus irmãos aqui já falaram tão bem, o Alexandre e a Sidna, né? 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A Canção Nova é projeto da M-Almas. É ele que mantém, que sustenta toda a obra Canção Nova, todos os meios de comunicação, que é um milagre, não é? 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Quero aproveitar e mandar um abraço aqui para a aniversariante. Ela é a esposa do Leandro, lá do Rio de Janeiro, a Cláudia de Sales, fazendo aniversário hoje, ama a Canção Nova, parabéns. Acompanha todos os dias, né? Parabéns para todos os aniversariantes desse dia, Deus abençoe, dê muita saúde também. E quero agradecer também a Luísa e o seu Toninho, que nos acolheram com tanto amor lá em Santa Cruz e disseram agora, olha, estamos aqui assistindo, acompanhando, sorrindo para a vida, é tão bom, né? Tão bom. A gente se encontra pessoalmente, mas olha que lindo, temos os meios de comunicação para a gente se encontrar. Tenho certeza que o Alexandre e a Rosine experimentaram isso também lá na missão em Sorocaba. O povo de Deus vem, abraça bem apertado, a gente diz, olha, para mim vocês são lá de casa, é da nossa intimidade. É assim que o povo de Deus nos vê, né? Onde a gente vai em missão, né? Bruna, Sapo, Sidna. É, porque os meios de comunicação nos aproximam. E é tão bom quando a gente chega aí pessoalmente e dá aquele abraço também em missão, né? Em cada pessoa que a gente encontra. Claro que a gente gostaria de abraçar cada um. Mas os meios de comunicação hoje nos unem, graças a Deus. E esses meios de comunicação da Canção Nova estão no ar hoje porque você, sócio evangelizador, permite, através do projeto da M-Almas. E aqui, todos os dias, também um momento muito especial é o do testemunho. Porque o testemunho edifica aqui, ó, em primeiro lugar, a gente da bancada, nos toca profundamente. E sei que muitos em casa também ficam aguardando esse momento, né, Sidna?
2: Com certeza, inclusive você que está aí do outro lado e deseja participar, interagir conosco, manda o seu testemunho ainda hoje, que nós queremos ler aqui no Sorrindo para a Vida. Nós temos o nosso e-mail sorrindopravida@cancaonova.com. Ou então você pode interagir conosco através do nosso Instagram, @sorrindopravidacn. Envia para nós o seu testemunho, talvez do que você vai ouvir agora através da partilha da palavra.

0: Ou como esse testemunho que eu recebi aqui através do nosso e-mail, a pessoa, ela não teve uma experiência através do Sorrindo, mas teve através do Carisma Canção Nova e pediu que nós lêssemos o testemunho dela com muito carinho aqui no Sorrindo para a Vida, e eu quero ler. O nome dela é Ana Carvalho. Ela esteve esse final de semana no Abraça Vale, um evento que foi realizado pela nossa Casa de Missão lá em São José dos Campos. Olha a graça, minha gente. Não é só o sistema de comunicação. Vai muito além, né, meus irmãos? Nós temos as nossas casas de missão, nossas frentes de missão. Quanta graça também, quantas pessoas são encontradas com o amor de nosso Senhor Jesus Cristo através das frentes de missão, como por exemplo, eu vim da missão de Fortaleza, lá não tem rádio nem tem TV, mas tem o Carisma atuando lá, né? E é lindo porque esse testemunho a pessoa pediu para que eu lesse aqui no Sorrindo para a Vida, e foi do Abraça Vale que aconteceu esse final de semana na missão em São José dos Campos. Ela colocou assim: olá, bancada querida, primeiramente agradeço a Deus pela graça de ter a Canção Nova como minha companhia. Quero deixar meu testemunho com muita gratidão. Durante o evento que aconteceu aqui, o Canção Nova Abraça Vale, o padre Adriano estava rezando por várias pessoas e pela libertação de muitas pessoas que estavam ali naquele momento. Eu me senti muito tocada por Deus. Há muito tempo eu não conseguia mais rezar em voz alta e não conseguia ter essa intimidade com o Senhor. Tentava rezar apenas por pensamento, mas não conseguia interagir com o amor e a graça de Deus. E no Abraça Vale, lá eu vivi uma grande experiência com o amor de Deus. Eu pude louvar, agradecer ao Senhor e detalhe, quando eu cheguei em casa sozinha, consegui rezar, li a palavra de Deus, acordei no outro dia dando bom dia Espírito Santo, o que vamos fazer hoje? Sinto que verdadeiramente eu fui libertada nesse encontro realizado por vocês. O Abraça Vale com certeza foi uma grande graça eu estar ali. E hoje sei que Deus me levou para lá para viver esse encontro com Ele e essa libertação. Muito obrigada a todos da comunidade Canção Nova. Tudo para a honra e glória de nosso Senhor Jesus Cristo.
1: Amém. Amém. Que bênção.
2: Louvado seja Deus.
1: Obrigada por esse testemunho lá de São José dos Campos. E eu quero aproveitar e mandar um beijo grande para Ana Rosa, lá do Salão de Estética de São José dos Campos. Mas a Alexandra, ela conhece a Canção Nova desde os inícios, sabe? Aqui quando não tinha nada nessa chácara. A família dela toda. E o amor que ela tem por essa obra de Deus. Ela e o esposo Evandro estão lá assistindo. Ela cuida dos nossos cabelos, das missionárias. Olha, ela doa, beleza, o trabalho dela, né? Para cuidar dos irmãos, das irmãs da comunidade. Obrigado. Canção Nova. Então a gente agradece assim de coração mesmo a Ana Rosa e o seu esposo e toda a família que nos acolhe lá com tanto carinho. Isso também é providência divina para nós que somos missionários, né, Bruna? Gente que precisa cuidar dos cabelos e tudo mais, né? Para estar bem apresentável aqui, né, na frente da TV, nos eventos todos. Então, obrigada pelo carinho, tá bom? Quero também aqui trazer para você a frase do nosso pai fundador, Padre Jonas Habib. Olha o que ele disse para nós hoje: família que reza unida permanece firme nas provações. Família que reza unida permanece firme nas provações. É isso que nós precisamos dentro das nossas casas, de união, de oração, porque assim venceremos toda e qualquer dificuldade, seja na doença, seja alguém que está longe de Deus, da igreja, da caminhada, seja um desemprego, situações financeiras. É pela união da família, é pela oração. E como nosso pai fundador também já disse e nos ensina, tudo pode ser mudado pela força da oração. Aguenta firme, tudo vai passar. Deus permanece conosco, isso que importa, né, Bruna?
3: Então vamos juntos pedir o Espírito Santo de Deus para que nos dê este ânimo para aguentarmos firmes, para suportarmos o nosso dia de hoje, que o Espírito Santo nos faça nascer de novo nessa manhã, para que sejamos homens e mulheres novos.

0: pelo sinal da Santa Cruz, livrai-nos, Deus nosso Senhor, dos nossos inimigos. Em nome do Pai, e do Filho, e do Espírito Santo.
1: Amém.
0: Amém. Vinde, Espírito Santo, enchei os corações dos vossos fiéis, e acendei neles o fogo do vosso amor. Enviai o vosso Espírito, e tudo será criado, e renovareis a face da terra. Oremos. Ó Deus, que instruíste os corações dos vossos fiéis com a luz do Espírito Santo, fazei que apreciemos retamente todas as coisas, segundo o mesmo Espírito, e gozemos sempre da sua consolação. Por Cristo, Senhor nosso. Amém. 2 Pedro, capítulo 3, a partir do versículo 8, de 8 a 14. Ora, uma coisa não podeis desconhecer, caríssimos. Para o Senhor, um dia é como mil anos, e mil anos como um dia. O Senhor não tarda a cumprir sua promessa, como alguns interpretam a demora. É que Ele está usando de paciência para convosco, pois não deseja que ninguém se perca. Ao contrário, quer que todos venham a converter-se. O dia do Senhor chegará como um ladrão, e então os céus acabarão com um estrondo espantoso. Os elementos devorados pela chama se dissolverão, e a terra será consumida com todas as obras que nela se encontrarem. Se é deste modo que tudo vai desintegrar-se, qual não deve ser o vosso empenho numa vida santa e piedosa, enquanto esperais com anseio a vinda do dia de Deus, quando os céus em chama vão se derreter e os elementos consumidos pelo fogo se fundirão? O que esperamos, de acordo com a sua promessa, são novos céus e uma nova terra, nos quais habitará a justiça. Caríssimos, vivendo nesta esperança, esforçai-vos para que Ele vos encontre numa vida pura, sem mancha e em paz. Palavra do Senhor, graças a Deus. Fiz questão de acrescentar esse versículo 14, porque ele vai falar sobre esperança. E no final nós vamos falar um pouquinho mais sobre isso. Mas eu queria começar essa meditação da palavra trazendo para você esse contexto. O povo de Deus, na igreja primitiva, os cristãos, viviam ali no tempo que essa carta, segunda carta de Pedro, foi escrita, viviam um tempo de profunda perseguição, tempo de martírio. E eles esperavam a vinda de Jesus. Já havia se passado mais de 70 anos que Jesus tinha subido aos céus. Então eles estavam esperando, Jesus vai voltar. E nada, né? Jesus não voltou. E eles foram desanimando. A igreja primitiva, os primeiros cristãos ali sendo perseguidos, né, pelo Império Romano, naquele tempo de intenso martírio, de entrega de vida, de perseguição, uma intensa perseguição, eles foram desanimando. E eis que surge então esse escrito do nosso primeiro Papa, né, do apóstolo Pedro, para animar a igreja primitiva e, consequentemente, também nos animar. E ele vai trazer algo muito importante. Aqui a tradução, né, fala do mundo que vai ser consumido. E os exegetos estudiosos da Bíblia, eles trazem também a uma outra tradução para isso, né? Porque às vezes a pessoa pensa, vai acabar tudo, né? O mundo vai explodir, a terra vai explodir. Esse consumido é colocado em julgamento. Há uma outra tradução que diz isso, em que vai ser julgado, vai acontecer o julgamento, né? O juízo final. Mas é interessante aqui a pedagogia de Pedro, porque ele vai dizer assim, aqui no versículo 9: o Senhor não tarda a cumprir sua promessa, como alguns interpretam a demora. É que Ele está usando de paciência para convosco, pois não deseja que ninguém se perca. Ao contrário, quer que todos venham a converter-se. Ele vai falar de paciência, ele vai falar da conversão. Aqui também os exegetas, os estudiosos vão trazer uma tradução para essa paciência. E é bonito isso, porque a tradução para essa paciência é a misericórdia. A misericórdia divina. A misericórdia de Deus. Ou seja, Deus está usando de misericórdia para convosco, para que ninguém se perca. Misericórdia para convosco. E aí vai falar, porque Deus quer que todos se convertam. E aí, já quase encerrando essa passagem, ele vai dizer: o que esperamos, de acordo com a sua promessa, são novos céus e uma nova terra, como está escrito lá no livro do profeta Isaías, novos céus e uma nova terra, nos quais habitará a justiça. E aí, eu tenho que me... Eu não tem como, né? Eu preciso agora ir aquilo que o nosso pai fundador escreveu. Eu fiz questão de trazer esse livro aqui, é uma relíquia. Inclusive ele está com a capa antiga, né? Céus Novos e uma Terra Nova. Ali na prateleira, ali do lado do sapo, tem a capa nova do livro, Céus Novos e uma Terra Nova. Mas eu trouxe com a capa antiga porque é uma relíquia que eu tenho aqui em mãos. Porque eu vou abrir aqui, já no início do livro, tem uma dedicatória do Padre Jonas.
1: Ai, que lindo!
0: Que ele fez para mim, Padre Jonas. Eu vou ler para você o que está escrito aqui. Alexandre, meu filho, céus novos e uma terra e uma nova terra. É o grande anúncio que o próprio Senhor que vem nos põe nos nossos lábios. Padre Jonas, 24 de maio de 1997, que foi o ano em que eu e a Roseni entramos na comunidade. Então, no primeiro ano era um noviço, né? Não tinha a nomenclatura naquele tempo, era noviço, né? Agora é discípulo, é pré-discípulo, discípulo, mas naquele tempo era um noviciado. Eu, primeiro ano de comunidade, eu recebi esse livro de presente, corri lá no Padre Jonas e pedi para ele fazer a dedicatória, e ele fez essa dedicatória para mim aqui. É o grande anúncio, céus novos e uma terra nova. É o grande anúncio que o próprio Senhor que vem nos põe nos nossos lábios. Isso em 1997, você está vendo aí na TV Canção Nova, você está vendo aí a capa nova do livro, Céus Novos e uma Terra Nova, que é um livro maravilhoso. Já já eu vou ler um trecho que o Padre Jonas escreve aqui, desse livro, que ele vai falar sobre a conversão. Mas eu quis trazer isso, que o Padre Jonas, essa dedicatória, que eu guardo com muito amor comigo, essa relíquia, porque é o anúncio que o Senhor colocou em nossas mãos. E o que que isso tem a ver com tudo isso que a gente está falando? É porque aqui tem o para quê. Para que Deus criou a Canção Nova? No ano de 1980, mais precisamente no dia 15 de outubro de 1980, o Padre Jonas presenteou a nossa comunidade internamente com um documento interno escrito para os membros da comunidade Canção Nova, né, os membros do núcleo e do segundo elo. Isso se encontra nos nossos documentos. E o Padre Jonas, nesse documento intitulado Como se diz em mim hoje a intuição do dom Canção Nova, veja, em 1980, a comunidade foi fundada em 78, 2 de fevereiro de 1978 nasce a Canção Nova. 2 anos depois, então está tudo muito novo, tudo muito recente na comunidade. O Padre Jonas precisava colher de Deus. O que Deus quer para a Canção Nova? Ele foi colhendo de Deus, né? Na oração, na escuta de Deus, o Padre Jonas foi colhendo da fonte de Deus. Ele foi colhendo aquilo que ele foi intuindo. O que é a Canção Nova, esta obra de Deus? O que Deus tem? Qual é o propósito para a Canção Nova? E aqui ele já começa o início do documento colocando essa primeira e principal intuição, em que ele diz o seguinte: a Canção Nova existe para formar homens e mulheres novos para o mundo novo. Se ela evangeliza pelos meios de comunicação e cada vez mais por todos os meios de comunicação, é para isso. Se ela promove retiros, encontros, como o Abraça Vale que teve, né, que a Cidina estava aqui partilhando, se ela promove retiros, encontros e tantas outras atividades, é para isso. Todas as suas atividades são meios que Deus lhe dá para a realização desse objetivo. 2 pontos. Formar o homem novo para o mundo novo. Quando fala em mundo novo, e aqui mundo novo é em letra maiúscula, ele vai dizer, eu destaco com letra maiúscula, não estou simplesmente falando em um mundo melhor agora, no momento presente, e nem somente neste mundo que vai se tornando novo. Apesar de que queremos isso também, queremos que isso aconteça também. Buscamos e damos o nosso melhor para que este mundo seja melhor, que ele se renove, se torne cada vez mais novo. Mas eu estou dando voz ao nosso pai fundador, ele diz, mas quando falo em mundo novo, estou falando do mundo que há de vir com a volta de Jesus, na qual cremos e esperamos em alegre expectativa. O mundo novo virá com a vinda de Jesus. Estamos preparando e tornando cada vez mais próxima a vinda do Senhor Jesus. Ele vai inaugurar esse mundo novo. Ele vai reordenar todas as coisas. Ele vai reger essa sociedade nova. Essa é a contribuição que somos chamados a dar. E Padre Jonas então vai deixar claro que tem um para quê. Para que fazemos tudo isso? Para que existe o Sorrindo para a Vida? Para que existe o Sistema Canção Nova de Comunicação? Para que existe a Comunidade Canção Nova? Para que o Alexandre é consagrado? Para que nós que estamos aqui, a Sidna, a Patrícia, cada um de nós que estamos aqui na bancada, nós que nos encontramos aqui, por que que nos consagramos? Há um para que disso? Para formar homens e mulheres novos para o mundo novo. Para preparar esse povo bem disposto para esses céus novos e terra nova. Céus novos e terra nova é algo da doutrina da nossa igreja. Aqui o Catecismo da Igreja Católica, o número 1043, o Catecismo da Igreja Católica, está aqui, vai dizer sobre os céus novos e terra nova. Vai explicar o que são esses novos céus e essa nova terra, e vai dizer assim: a esta renovação misteriosa que há de transformar a humanidade e o mundo, a Sagrada Escritura denomina novos céus e uma nova terra. Será a realização definitiva do projeto de Deus para realizá-lo na plenitude dos tempos, reencabeçar tudo em Cristo, tudo que existe no céu e na terra. Presta atenção agora. Neste universo novo, a Jerusalém Celeste, Deus terá sua morada entre os homens. Ele enxugará toda a lágrima dos seus olhos. A morte não existirá mais, e não haverá mais luto, nem grito, nem dor, porque as coisas anteriores passaram, como está em Apocalipse 21:4. Então, o que são novos céus e uma nova terra? O Catecismo da Igreja Católica nos explica. Céus novos e uma terra nova é a realização definitiva do projeto de Deus. E mais ainda, em céus novos e uma terra nova, na Jerusalém Celeste, Deus terá sua morada entre os homens. Eu nasci na cidade de Santos, né? Litoral aqui de São Paulo. E o meu pai, né? Meu pai e minha mãe, já falecidos ali na eternidade, eles moravam ali no bairro do Imbaré. E eles moravam umas cinco, seis quadras da praia. E eu lembro que uma vez eu caminhando, indo lá na praia, nas férias, aquela período de descanso, fui com as crianças na praia. E aí, meu pai comentou: tá vendo esse prédio aqui? Eu falei, era um prédio perto, já no caminho pra praia. Ele: sabe quem que mora aí? Aí eu falei: não, pai, quem que mora? Aí ele dizia que ali morava, né, o Neymar, que era em Santos, que ele jogava no Santos Futebol Clube, morava na cobertura, morava ali. Eu fiquei olhando aquele prédio, ele falava: mas ele tá aí agora? Eu perguntava, né? Aí: não, ele vem aí de vez em quando. Aí tinha um heliporto no prédio lá, né? E aí ele vinha de helicóptero e pousava ali. Um prédio enorme, gente. Tem lá no bairro do Imbaré, um prédio enorme. Nem sei se ele ainda tem lá esse imóvel. Mas o importante não é isso. Mas o importante é que eu fiquei pensando assim: poxa, as pessoas desse prédio, né, mora com alguém famoso. Tem um vizinho famoso, mora aqui na cobertura, ó, sabe quem que mora aqui na cobertura, né? Tem gente que gosta de falar isso: olha, eu moro perto de fulano de tal, sabe quem que mora aqui? Um tempo eu vi no Instagram um vídeo de pessoas em Hollywood, lá caminhando em Hollywood, as turistas caminhando com seu celular na mão, caminhando ali por Beverly Hills, Hollywood. Daqui a pouco eles veem lá um ator de Hollywood abrindo a porta de casa. Ele dando tchauzinho pro pessoal, o pessoal ficou tudo louco lá. Ah, é fulano de tal, né? Brad Pitt, Keanu Reeves, eu não sei mais quem lá, aqueles atores famosos que você vê nos filmes, né? No cinema, na TV, que você vê. E ele lá, entrando em casa, voltando de uma viagem, colocando a malinha pra dentro. Era a casa dele, o pessoal falando: olha aqui a vizinhança, tanta gente famosa, tudo mais. O pessoal fica bobo, né? Vizinhos famosos. Você já pensou que na Jerusalém Celeste nós vamos morar com Deus? Muito mais do que um jogador famoso, muito mais do que um artista de Hollywood. Você vai ter a sua morada e vai dizer: olha, sabe quem que mora aqui? Quem? Deus. Deus mora aqui. Deus é meu vizinho. Jesus, ó, aqui do lado. Nós vamos morar com Deus. É o Catecismo que está nos falando com isso. Ele vai morar, vai habitar entre os homens, vai habitar conosco. E a Canção Nova, ela existe para isso, para preparar um povo bem disposto. E por que esse povo bem disposto? Porque acontece, quando nós falamos sobre a vinda de Jesus, eu tenho certeza que tem gente agora aqui ouvindo essa colocação, e que tem gente, quando ouve falar sobre a vinda de Jesus, até se faz sinal da cruz, né, se benzendo. Ai, meu Deus, não. Ai, vai vir, vai acabar tudo. Vai acabar a terra, vai explodir tudo. E agora? O que vai ser do meu casamento? O que vão ser dos meus filhos? E o meu emprego? Tudo vai acabar. E começa a entrar em desespero. Padre Jonas, quando ele falava da vinda de Jesus, da parusia, Padre Jonas, ele tinha uma graça tão grande. Quando ele pregava, e meus irmãos vão confirmar isso, não é verdade, irmãos, que quando Padre Jonas pregava, falando sobre a vinda de Jesus, a gente ficava assim: Senhor, volta agora. Volta agora, Jesus. Porque ele conseguia dar uma leveza, gente, porque de fato é algo maravilhoso. Meus irmãos, a vinda de Jesus não é algo trágico, não. Não é uma tragédia. Tem gente que tem essa coisa: o mundo vai acabar, é uma tragédia. Tira isso da sua cabeça, em nome de Jesus. A volta de Jesus não é algo caótico. A volta de Jesus é a realização definitiva do projeto de Deus. Ele vai morar conosco, céus novos e terra nova. Já não haverá mais luto, mais dor, mais tristeza. Não haverá nada disso. Só que para a gente poder viver isso, tem algo importante, que é o que Pedro fala aqui. Ele diz: Senhor, usa de paciência e de misericórdia para convosco, pois não deseja que ninguém se perca. Ao contrário, quer que todos venham a converter-se. Conversão. E aí a gente entende porque na Canção Nova, às 15 horas, tem o Terço da Misericórdia, que é transmitido pelo Sistema Canção Nova de Comunicação. Por que que rezamos às 15 horas o Terço da Misericórdia? Porque não temos nada melhor para fazer às 15 horas, então vamos rezar o terço? Não, meus irmãos. É porque essa devoção à Divina Misericórdia nos prepara para a segunda vinda de Jesus. Há vários trechos do diário de Santa Faustina, eu não vou ler todos por causa do tempo, mas para você entender, tem alguns números aqui que Nosso Senhor, ele mesmo vai falar, por exemplo, número 83 do diário, Jesus vai dizer assim, escreve isto, falando para Santa Faustina: antes de vir como justo juiz, venho como rei da misericórdia. Antes de vir como justo juiz, eu venho como rei da misericórdia. Ele vai falar aqui, por exemplo, ele vai dizer aqui no número 848, ele vai dizer: ó, grandes graças concederei às almas que rezam essa coroinha, as entranhas da minha misericórdia enternecem-se por quem reza essa coroinha. Anota essas palavras, minha filha. Fala ao mundo da minha misericórdia, para que toda a humanidade conheça a minha infinita misericórdia. Jesus está dizendo a Santa Faustina: é um sinal dos últimos tempos. Depois dela virá o dia da justiça. Enquanto é tempo, recuam a fonte da minha misericórdia, tirem proveito do sangue e da água que brotam para eles. Veja o que Jesus está falando. Ele vai dizer aqui no número 1146, ele vai dizer: escreve, antes de vir como juiz justo, abro de par em par a porta da minha misericórdia. Quem não quer passar pela porta da minha misericórdia, tem que passar pela porta da minha justiça. Nós estamos vivendo o tempo da misericórdia. Jesus vem como rei da misericórdia, porque depois ele virá como justo juiz para julgar toda a humanidade, mas agora ele vem como rei da misericórdia. A porta da misericórdia está aberta. E por que que a porta da misericórdia está aberta? Porque o Senhor deseja conversão. E nesse mesmo livro, Nossos Documentos, aqui já num outro escrito, em que Padre Jonas vai falar que entramos no tempo da Divina Misericórdia, ele vai citar um número aqui do diário, número 625, em que a Virgem Maria se dirige a Santa Faustina e vai dizer a ela o seguinte. Nossa Senhora diz, Santa Faustina narra assim: à noite, quando eu rezava, disse-me Nossa Senhora: vossa vida deve ser semelhante à minha, silenciosa e oculta, continuamente unida a Deus, em súplica pela humanidade, a preparar o mundo para a segunda vinda de Deus. Aí Padre Jonas diz o seguinte, presta atenção nas palavras do Padre Jonas: O Senhor quer que nós vivamos assim, a fim de preparar o mundo para a sua segunda vinda. Vossa vida deve ser semelhante à minha, silenciosa e oculta, continuamente unida a Deus, em súplica pela humanidade a preparar o mundo para a segunda vinda de Deus. Posso afirmar que o Senhor, num extremo de confiança, diz a Canção Nova, está dizendo a você da família Canção Nova, está dizendo a todos nós, diz o seguinte: prepara esta pobre humanidade para a minha segunda vinda. É por isso que eu quero que leves a ela toda a riqueza da minha infinita misericórdia, para prepará-la para a minha segunda vinda. Pedro entendeu isso e ele está dizendo àquela comunidade aqui em 2 Pedro 3, 8 a 14, dizendo: queridos, o Senhor está voltando. 1000 anos para o Senhor é como um dia, um dia é como 1000 anos. Vocês estão aí interpretando a demora de Deus de um jeito totalmente errado, equivocado. Não, ele está usando de misericórdia para com vocês, para que ninguém se perca, para que vocês se convertam, mudem de vida, vivam uma vida silenciosa, oculta, continuamente unida a Deus. O que foi dito praticamente 2000 anos está sendo dito agora, meus irmãos, porque a palavra de Deus é sempre viva e atual. É conversão, é santidade, é suar a camisa, buscando a Deus cada vez mais e mais. Para quê? Para que nessa vida continuamente unida a Deus, a gente prepare a nós mesmos, a nossa família, o mundo inteiro, para a segunda vinda de Deus, para a segunda vinda de Jesus. É para isso que existe a Canção Nova. Preparar homens e mulheres novos para um mundo novo. Veja, não são homens e mulheres envelhecidos pelo pecado, são novos. Querem viver uma vida santa, uma vida de conversão. Por isso que nesse livro Céus Novos e Terra Nova, Padre Jonas diz aqui na página 123, a conversão não é uma coisa para a última hora. Quando os acontecimentos anunciados começarem a se concretizar, trata-se de algo para agora, agora que eu preciso mudar de vida. E precisa acontecer a cada dia. Eu preciso levantar cada manhã, hoje, sorrindo para a vida nesta manhã. Preciso me levantar cada manhã disposto a me converter. E à noite tenho de pedir perdão dos meus pecados, querendo ser melhor no dia seguinte. Não ser pior, ser melhor. Se não tem a perspectiva do mundo que há de vir, da parusia, do apocalipse, de uma terra nova, eu nunca vou ser movido para a conversão. Vou querer ficar na minha, sem me importar com nada. Para eu realmente ter a dinâmica que Deus quer, de um contínuo arrependimento, de uma contínua conversão, eu preciso de alguma coisa que me mova, que me puxe, me impulsione. E Deus já providenciou, é a perspectiva do mundo novo, da humanidade nova. Os que querem rolar na sujeira, que insistem em viver no pecado, o Senhor não gostaria de desclassificá-los, não, não gostaria. Mas se eles continuarem nesse tipo de vida, não haverá opção. Não pense que o Senhor tem gosto em castigar. Não, Ele nunca teve. O Senhor é Pai. O Senhor não quer nos castigar, mas Ele virá como justo juiz. Ele disse isso a Santa Faustina: vai chegar um momento em que eu virei como justo juiz. Mas eu não quero castigar. Eu não quero, não me agrada o meu coração castigar. Mas eu vou ter que separar o joio do trigo. Eu vou ter que separar as ovelhas e os cabritos. Eu vou ter que separar. Isso vai ser feito. E de que lado nós queremos estar? Do lado dos eleitos, com vestes novas, palmas nas mãos. Mas para isso a gente tem que lutar. E lutar é conversão diária, santidade. Mas para quê? Em vista daqui? Para a gente parecer um bando, desculpa falar rasgado, para a gente parecer um bando de pessoas assim, bonitinhas, cheirosinhas, sorridentes, e dizer: olha como eu sou feliz, eu sou feliz. Vai além, meu irmão, vai muito além. Nós vimos agora recentemente o PHN, esse centro de evangelização, lotado de jovens, lotado de pessoas, abarrotado de gente. Não cabia mais gente dentro daquele centro de evangelização, abarrotado de pessoas girando a camisa, girando a camisa. O meu lugar é o céu. E por que que eu giro a camisa e pulo? Pulo lá, fico pulando e cantando: o meu lugar é o céu. Por que que eu giro a camisa? Eu giro a camisa aqui na terra para um dia eternamente girá-la no céu. O PHN, todos os encontros, o acampamento para casais que teve nesse final de semana aqui na Canção Nova, cada evento, o Abraça Vale que teve também nesse final de semana, cada evento, o retiro que eu fui para casais em Sorocaba pregar, o retiro que a Patrícia foi lá em Santo Antônio, como é?
1: Santa Cruz do Rio Pardo.
0: Santa Cruz do Rio Pardo. Nossos eventos, nossas missões, tudo existe para isso, preparar homens e mulheres novos para um mundo novo. Meu irmão, esse céu que está aqui, se o cinegrafista puder pegar um céu lindo, azul, maravilhoso que está aqui atrás de nós. Meus irmãos, um dia esse céu vai se abrir. Esse céu vai se abrir. E Padre Jonas dizia: será o maior espetáculo da terra. E se você estiver vivendo em santidade, meu irmão, se você estiver lutando conversão diária, lutando, não significa que você é perfeito. Ah, eu não tenho pecado. Não temos. Temos sim, somos pecadores, falhos. Somos miseráveis. Eu, Alexandre, sou miserável, pecador. Mas eu estou lutando, procurando ser alguém melhor. Estou lutando pela minha conversão. Estou tentando fazer a minha parte, aos trancos e barrancos, mas estou tentando. Mas eu quero. Não sei se eu vou ver esse céu aberto. Vou estar vivo para ver. Mas quem estiver vivo para ver, vai ver o maior espetáculo da terra. Mas se eu estiver vivendo como um pagão, se eu estiver transviado, longe de Deus, sabe o que vai acontecer quando esse céu se abrir? Eu vou arrancar os cabelos da minha cabeça, vou ficar desesperado. Ele veio agora e eu perdi tempo. Não tem, meu Deus, vai bater o desespero. Vai agora. Mas se eu estiver vivendo em santidade, se eu estiver lutando, se eu estiver vivendo isso, que santidade de vida. Se é deste modo que tudo vai desintegrar-se, qual não deve ser o vosso empenho numa vida santa e piedosa? Vivendo nessa esperança, esforçai-vos para que ele vos encontre numa vida pura, sem mancha e em paz. Se eu estiver me esforçando numa vida pura, sem mancha e em paz, quando esse céu se abrir, meu irmão, nós vamos abrir aquele sorriso e a gente vai poder nos ajoelhar e dizer:

0: acabou esse câncer, acabou esse adultério, acabou esse pecado, acabou esse vício, as drogas acabaram, acabou a violência, acabou a ganância, tudo de mal, tudo de podre, tudo de ruim, tudo acabou, acabou, não tem mais. Céus novos e terra nova. Mas por enquanto existe tudo isso. Enquanto existe tudo isso, o que é que nós fazemos? Nós vivemos na esperança. Vivendo nessa esperança. Eu quero, para terminar, eu quero que hoje seu coração seja provocado para isso. Que hoje você vive esse dia, essa terça-feira com isso. O Senhor vai voltar, pode ser que Ele volte hoje. E se Ele voltar hoje, eu não vou ficar desesperado, não. Eu vou me alegrar e dizer: pronto, o projeto de Deus agora se concretizou. E eu trabalho, e nós vamos trabalhar muito para isso. Para isso, para apressar a segunda vinda de Jesus, formar homens e mulheres novos para um mundo novo. É para isso que existe a Canção Nova. É para isso que a gente estende a mão para você. É para isso. Sidina, por favor, passa para mim esse pacotinho que você mostrou aqui, por favor. Tá vendo? Doações como essa da irmã que ela trouxe aqui, que na simplicidade pegou o saquinho aqui, olha.
1: A moedinha da viúva.
0: Moedinha da viúva tá aqui. Você sabe para que existem essas moedas aqui? A gente acha que é para manter o sistema Canção Nova de comunicação. É para manter toda essa estrutura. Não, meu irmão. Vai muito além disso. 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Essas moedinhas aqui estão preparando um povo bem disposto para a segunda vinda de Jesus. Esse é o óbolo da viúva, a oferta da viúva. Ela apresentou essas moedinhas e com essas moedinhas, essa senhora, ela consegue preparar uma alma para a vinda de Jesus. Porque é para isso que existe a Canção Nova. Você está vendo? Vai muito além de doação, vai muito além de arrecadação, vai muito além disso. Isso é projeto da M Almas. Nós queremos as almas. Jesus quer as almas. E quer almas que vivam essa esperança, essa expectativa. Padre Jonas deu a vida por isso. Deu a vida por isso. Ele se gastou por isso. Padre Jonas se gastou tanto que um dia em 97 ele escreveu para um filho espiritual dele: é o grande anúncio, Alexandre, que o próprio Senhor que vem nos põe nos nossos lábios. Padre Jonas se gastou por esse anúncio de céus novos e uma terra nova. Ele se gastou. Ele fez de tudo, tudo, e ainda continua fazendo através de seus escritos, preparando esse povo bem disposto, através desse carisma, preparando um povo bem disposto. Temos que nos unir, família Canção Nova. A Patrícia trazia aqui a frase do dia: família que reza unida, né? Enfrenta as provações. Estamos vivendo essa provação, a campanha, uma prova agora. Precisamos chegar ao 100%. Está acumulado de meses que não fechou a campanha. Temos que nos unir. Família Canção Nova unida, trabalhando hoje com todo afinco. Então vamos nos unir, família Canção Nova, para chegarmos ao 100%. Por quê? Só pra gente comemorar aqui no final do mês, pegar balãozinho, cartazinho, chegamos e tudo mais. Agora tudo de novo, outra campanha começa. Não. Vai além disso. Veja além, meu irmão, veja além. Cada campanha que chega ao 100% é um passo a mais para preparar esse povo bem disposto para esse Jesus que vai voltar. E Ele voltará. Quero terminar, porque acho que eu já estourei o tempo, mas eu quero terminar para a gente poder rezar com uma historinha, né? O povo gosta de historinha, vou terminar com essa historinha. Conta-se que um dia as estrelas chegaram para Deus, Deus Pai. Chegaram para Ele e falaram assim: Senhor, né? Chegaram para Deus e disseram: nós gostaríamos de viver na terra entre os homens. Pedido das estrelas. Deus, na sua bondade infinita, falou: tá bom, então vamos lá viver entre os homens. E aí houve uma chuva de estrelas. As estrelas desceram para aqui na terra. Algumas estrelas ficaram brincando com vagalumes, outras estrelas foram visitar as crianças, outras estrelas ficaram visitando aqueles que sofrem, ficaram iluminando muitos lugares. As estrelas, todas elas, tinha estrela vermelha, azul, amarela, branca, tudo que é cor. Todas as estrelinhas estavam lá, na terra. De repente, um dia, as estrelas todas voltam para o céu. Deus olha e fala: ué, vocês voltaram? Por que vocês voltaram? E as estrelas disseram: Senhor, não foi possível a gente permanecer lá na terra. Está difícil, mas ele vem falando, porque lá na terra tem muita miséria, muita violência. Lá na terra tem tanta maldade, tanta injustiça, que a gente não suportou ficar. Aí Deus olhou para as suas estrelinhas e falou assim, claro, o lugar de vocês, minhas estrelas, é aqui no céu. A terra é o lugar do transitório. A terra é o lugar daquilo que passa. A terra é o lugar daquele que cai, daquele que erra, daquele que morre. Lá na terra nada é perfeito. Então o lugar de vocês é aqui no céu, onde tudo é perfeito. Aqui o céu é o lugar da perfeição, do eterno, onde nada perece, não tem mais morte aqui. E as estrelinhas ficaram todas felizes ali. E Deus foi fazer a contagem das estrelas. E de repente ele percebeu que uma tinha faltado. Ele falou, tá faltando uma estrela. Chegou pro anjo dele e falou, cadê essa estrela? Eu tô vendo que tá faltando uma estrela. E o anjo disse, é, Senhor, uma estrela resolveu ficar entre os homens. Ele, é? Qual estrela? E aí ele respondeu, o anjo respondeu, é a esperança, Senhor. A estrela verde. A única estrela dessa cor. É a estrela verde. Ela ficou ali na terra. Ela não voltou para cá, não. E de repente, quando eles olharam ali para a terra, eles viram que essa estrela, ela estava ali, brilhando no coração de cada homem. E por que que essa estrela resolveu ficar na terra? Porque essa estrela descobriu que o seu lugar é exatamente onde existe a imperfeição, onde existe limite, onde as coisas não vão bem, onde há luta, onde existe dor. Essa estrela está no meu coração, no coração da Patrícia, no coração de todos nós aqui, no seu coração. Existe uma estrela chamada esperança. E é nessa esperança que nós esperamos, é com essa esperança que nós aguardamos ansiosamente a vinda de Jesus. Caríssimos, vivendo nesta esperança, esforçai-vos para que ele vos encontre numa vida pura, sem mancha e em paz. No meio de nós habita esperança. Não se desespere. Essa dor, esse sofrimento, esse problema, essa luta, esse vício, isso que você está enfrentando hoje, isso vai passar. Esperança. Tenha esperança. A esperança está no meio de nós. Esse céu vai se abrir, o Senhor virá. Ele não tardará. Deus abençoe.

0: coração quando eu dizia que a santidade da nossa vida apressa o Senhor. Nós que fomos chamados a viver em comunidade, é que a minha santidade, a minha conversão pessoal apresse o Senhor, mas que a nossa conversão comunitária apresse a vinda do Senhor. Você que está em casa também nos acompanhando, não pense que você vai conseguir sozinho. Você não vai conseguir sozinha. Busque ajuda. Busque pessoas que vão te ajudar nessa caminhada. Busque um diretor espiritual, alguém que reze pela sua cura interior. Busque amigos na fé. Porque sem pessoas que nos ajudem, a gente desanima mesmo, a gente cai, a gente esmorece. Mas como cantar hoje com os meus irmãos foi diferente, me deu um vigor diferente. A gente canta sozinho muitas vezes, mas cantar em comunidade, cantar junto, e não é só cantar, soltar a voz e cantar uma música, é cantar na vida. Eu preciso da minha comunidade. Eu preciso dos meus irmãos para ser melhor, para ser santa.
1: É um esmeril que o padre Júlio é um hino para nós, é um hino. E quando a gente terminava essa canção, e de fato cantar com os irmãos faz toda a diferença. E eu tô emocionado aqui, ver as lágrimas, porque no final da canção eu olhei para o céu e eu me lembrei de algo que o padre Jonas disse para a nossa comunidade, que ele dizia: quando eu chegar no céu, eu vou ficar na porta esperando os meus filhos e filhas, eu vou ficar na porta esperando cada um deles, e eu não posso deixar o meu pai fundador esperando lá, né? Falei: padre Jonas, espera, né? A gente vai um dia chegar lá, não sei que hora, a hora que Deus quiser, mas é isso, sabe? A gente luta aqui, gente. Não pensa que a vida nossa aqui atrás dessa bancada aqui, a nossa vida é fácil. Só Deus sabe o que a Patrícia vive, o que a Sidna vive aqui, o que o Sapo vive, o que a Bruna vive. Só Deus sabe das nossas lutas. Você vê a gente sorrindo, muitas vezes é um sorriso que tem um preço, ele custa, não é? Tem um preço, tem a sofrimento, tem dor, tem muita luta e muita superação. Nós não somos perfeitos. Eu vi na rede social uma pessoa uma vez comentando, falando: você pensa que lá na Canção Nova não tem pecadores? Tem sim, tem hipocrisia lá. Eu falei: é, somos pecadores, somos tão falhos, mas a gente está lutando. Meus irmãos estão lutando, tem muita gente lutando aqui dentro, muita gente santa. E o Padre Jonas está nos esperando lá, esperando você da família Canção Nova. Deus conhece a sua luta. Então por isso que a gente tem que chegar nesse 100% nesse mês de julho. Por quê? Porque é um número? É uma porcentagem? É um número apenas? Não, gente. Porque é um passo para a gente preparar esse povo para a segunda vinda de Jesus.
0: Eu fui lembrando, Alexandre, ontem eu abri o Instagram e eu vi uma notícia de um pai e uma mãe que mataram o próprio filho recém-nascido. E a mulher, ela estava relatando como que foi que eles fizeram isso. Eu fiquei assim, espantada. E eu disse: meu Deus, a Canção Nova existe para trazer a esperança, que ainda existe a esperança. Por isso que tudo nosso comunica isso, essa esperança, essa vida, né? Seja em tudo aquilo que a gente faz, né? Com luta, né? A pessoa disse certo, lá tem muita hipocrisia mesmo, tem muita gente pecador, nós somos pecadores limitados, mas a gente está aqui ralando, porque o Padre Jonas também dizia para nós: Deus não espera que nós estejamos perfeitos para comunicar. Nós estamos no mesmo processo que você. Nós estamos também nessa transformação, mas recebendo um pouquinho mais para levar essa esperança ao seu coração.
2: É verdade. Não é isso? A Canção Nova é o leprosário, Padre Jonas diz, né? Mas enquanto nós estamos aqui nos tratando, nos curando, a graça de Deus passa e vai até você também. Todos nós estamos na mesma luta, nós hoje não aguentamos, né? Porque a saudade também do nosso pai fundador é grande. A gente sentiu muito forte mesmo a força. Sim. Do carisma, a presença mesmo, né? Padre Jonas é uma bênção, foi uma bênção e continua sendo através dos escritos, das pregações. 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E sobre essa observação, né, de quem critica e fala: ah, na igreja tem muito hipócrita, tem muita pessoa que é lá que é pecadora, e realmente o servo de Deus, o venerável Futun Shin, dizia: sim, a igreja é tudo isso, mas sempre tem lugar para mais um. Então venha, porque a misericórdia é para todos nós. Amém. A igreja é o lugar da misericórdia, né? Sidna, que momento forte, né? Que alegria. A gente está entre lágrimas, mas é de alegria, né? De amor, de zelo pelo carisma Canção Nova. Nós não somos de perder o ânimo, né? E essa palavra que hoje, que vem também no versículo 11, dizendo, né? Se é deste modo que tudo vai desintegrar-se, né? Qual não deve ser o vosso empenho numa vida santa e piedosa? Vamos nos empenhar, né? Para viver essa vida santa e piedosa.
3: Amém. É, como meus irmãos falaram, né? É, não tem como não se emocionar e não sentir saudade do Padre, né? Ele que já não está mais no nosso meio, mas essa é a missão dos 100% do projeto da M Almas. Como Alexandre tão bem trouxe, a gana de salvar.

0: É cuidar das palestras do Padre Jonas, preparar o momento litúrgico. Eu fico sempre, eu rezo, Senhor, essa pregação vai nesse final de semana, porque vai ter um acampamento de casais, vou encaixar o Padre aqui, vou rezando e com certeza eu vou sentindo ali a intercessão dele. E eu posso dizer que é para isso que a Canção Nova existe, por causa da salvação de almas. Eu quero acolher aqui, porque graças a Deus, muitas pessoas se unindo a nós no dia de hoje, muitas pessoas falando aqui no Instagram das missões da Canção Nova. Teve uma pessoa que colocou aqui assim: bom dia, bancada linda. Eu quero que vocês mandem o meu abraço para o Peter. Eu sou de Jequié. Jequié. Isso. Gostaria de esperar ainda mais a volta dele. Ele esteve aqui nesse final de semana no encontro de louvor e glória na minha cidade, onde o Peter se fez presente. Obrigada, porque a Canção Nova é essa companhia de pesca, seja através de um encontro, seja através de uma transmissão. E eu posso dizer, é por isso que eu ajudo a Canção Nova. E ela colocou aqui o Pix dela já no valor de R$20,70. O nosso tempo já está finalizando rapidinho, mas eu quero ler esse testemunho aqui da Thalita do Rio de Janeiro. Ela enviou para nós assim: bom dia, bancada linda, em especial a todos os missionários. Eu admiro cada um de vocês. Quero dizer que acompanho a Canção Nova desde 2008. Já tive a graça de ir nesse território eucarístico 3 vezes e senti que aí realmente é um pedacinho do céu. Eu passei por muitos momentos difíceis ao longo desses últimos anos e a Canção Nova sempre me ajudou. Ela sempre foi uma bênção na minha vida, principalmente quando eu estava lutando contra a ansiedade e a depressão. A Canção Nova fica ligada o tempo todo na minha casa. Por um tempo eu estive desempregada e por alguns meses, nesse tempo tão difícil, foi vocês da Canção Nova que me ajudaram. Agora, graças a Deus, consegui uma vaga de um novo emprego e tenho a certeza que foi graças a muitas orações que eu estive vivendo junto com vocês, através do Sorrindo para a Vida, do Terço Mariano, do Amor Vencerá. Eu deixo um abraço para cada um de vocês e posso dizer, sou feliz em fazer parte da família Canção Nova, Thalita do Rio de Janeiro. Deus abençoe, minha linda, o seu testemunho.
1: Amém. Amém. Muito obrigada, Thalita. Olha como a Canção Nova é importante na vida, né? Principalmente dessas pessoas que passam por transtornos, ansiedade, depressão. É uma companheira fiel, graças a Deus, né? Levando esperança, fé, muitos corações. E eu quero dizer que de ontem para hoje nós subimos 5%.
0: Louvado seja Deus.
1: Graças a Deus. Estamos com 74%, família. Esperança. Vamos nos unir. Faltam 26%, 4 dias. Percentual diário de 6,5%. Perfeitamente possível, né?
2: Perfeitamente. R$20,70. Minha esposa mandou aqui, enquanto vocês estavam falando aqui, dando testemunho, ela mandou pra mim um Pix que já chegou lá pra ela. Lá que a pessoa mandou o comprovante. A Luciana mandou aqui. E ela mandou Deus de pague, no valor de R$21. Já mandou R$21, já fez o Pix, já R$21, já arredondou, olha.
0: E aqui, arredondou. E aqui no Instagram, porque não dá tempo a gente ler, e também no e-mail, viu? Chegou muitas doações durante o programa, Deus lhe pague.
1: Chegou Luciana aqui comigo, lá de Londrina, Paraná. Luciana, muito obrigada. E o Gerson fizeram o comprovante, mandaram o comprovante de R$100. Deus abençoe. Vamos juntos, gente?
2: Vamos
1: nessa
2: junto.
1: Alegria, nessa esperança, nós vamos alcançar o 100% do projeto da Minha Alma, para mais pessoas viverem mais também pessoas. Essa experiência com amor, a misericórdia de Deus e se preparar para a segunda vinda de Jesus. Alexandre, foi uma bênção.
2: Amém.
1: Hoje, meu irmão.
2: Eu agradeço e já deixo aqui um abraço também pro pessoal de Passo Fundo, viu? Estaremos aí, eu e Roseni, meu amor, nesse próximo final de semana, domingo, dia 3, tá bom? Domingo, dia 3 agora de agosto, vamos estar com um Kairos para as famílias e vai ser na paróquia São Francisco de Assis, é isso? Paróquia São Francisco de Assis, tô procurando aqui, paróquia São Francisco de Assis, isso mesmo. lá e aí na Vila Santa Maria, em Passo Fundo. Estaremos aí, porque também aí tem um povo bem disposto para a segunda vinda de Jesus. Tá bom?
1: Amém.
2: Passo Fundo, estamos chegando aí, viu?
1: Obrigada, Cidna querida, quero agradecer. Amanhã a Valdênia volta.

0: Né, com a graça de Deus, mas a Sidney Amém. Esteve aqui com, cheia do carisma, com amor, com zelo pelas almas. Obrigada por sua doação, minha irmã.
1: Amém.
0: Deus abençoe, viu?
1: Por nada, né? E vou continuar sorrindo pra vida.
0: Vai,
1: né,
0: conta Pathy? Aí pro povo.
1: Então, a partir de sexta-feira agora, né? Não, hoje é terça? Não,
0: hoje
1: a partir
0: é
1: de quinta-feira eu estarei assumindo a missão da direção do Sorrindo pra Vida. Pra mim é uma grande graça, né? Queremos agradecer aqui o José João, nosso irmão,
0: José
1: que estudou
0: João,
1: tanto
0: muito
1: nesse tempo. Ele hoje está à frente como gerente da TV Canção Nova. E essa é a missão da Canção Nova. Onde Deus nos envia, nós precisamos estar dispostos para preparar um povo bem disposto para a segunda vinda de Jesus. Amém. Obrigada a vocês que esteve conosco nesses dias. E nos encontramos aí sorrindo para a vida, seja onde for, porque a nossa missão é comunicar Jesus Cristo e a vida nova que Ele nos trouxe. Deus abençoe.
0: Amém. Ela estará por trás das câmeras, nos sorrindo, né? Por enquanto. Bruna,
1: obrigada.
0: Você aqui.
1: Muito bom. Amém.
0: Sapo, até amanhã.
2: Até amanhã.
0: Com a graça de Deus. E eu também vejo você na 89.1 FM de Cachoeira Paulista. Um beijo.
2: Um abraço. Cantando.

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1: A Secretaria-Geral do Sínodo publicou o subsídio intitulado Fazer Memória, acompanhar a preparação da Assembleia de Avaliação da Igreja Local. O documento pretende orientar as igrejas locais na preparação e celebração de sua Assembleia de Avaliação, agendada para o primeiro semestre de 2027. Detalhes com a Rádio Vaticano.
2: Avaliar não é um exercício técnico, mas uma experiência de gratidão e verdade, explica o secretário-geral do Sínodo, Cardeal Mário Grech. Fazer memória significa reconhecer o que o Senhor realizou na caminhada de nossas comunidades e deixar-se guiar rumo aos passos sucessivos. É assim que uma igreja se torna cada vez mais capaz de conversão. Nas escrituras, esclarece o comunicado que acompanha o documento, fazer memória não significa olhar para o passado, mas sim reconhecer a ação de Deus na história para discernir o presente e abrir-se ao futuro. Nesse sentido, as notas convidam cada igreja local a reler com gratidão e sinceridade o caminho empreendido na fase de implementação do sínodo para reconhecer os frutos que amadureceram e os próximos passos para os quais é chamada. O documento segue os passos dos textos de referência do percurso sinodal, como o documento final, as diretrizes para a fase de implementação e rumo às assembleias 2027-2028, dos quais constitui o acompanhamento operacional para a etapa local. Dirigidas principalmente aos bispos e parcas responsáveis pelo processo e as equipes sinodais que o animam, as notas não propõem um modelo a ser aplicado, mas sugerem um possível caminho a seguir, apresentando questões, critérios e algumas indicações práticas a serem adaptadas a cada contexto local. Elas ecoam a orientação do Papa Leão XIV. A sinodalidade, explicou ele no discurso de encerramento dos trabalhos do Consistório Extraordinário de 26 e 27 de junho de 2026, é um estilo espiritual. Nasce do encontro, cresce pela escuta e amadurece pelo discernimento.
1: Papa Leão XIV encerrou seu período de descanso em Castel Gandolfo nesta segunda-feira, retornando ao Palácio Apostólico no Vaticano. Mas o Santo Padre fará uma visita breve a Castel Gandolfo nesta quarta-feira, 29 de julho, para um evento especial pela paz ao lado de Andrea Bocelli. As audiências públicas gerais de quarta-feira continuam suspensas por mais alguns dias e tem o recomeço oficial marcado para 5 de agosto. Da Central de Jornalismo Canção Nova, Ana Elisa Castro.
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2: Bom dia, Brasil! Bom dia, família Canção Nova! Que alegria encontrar você nessa manhã de terça-feira! Hoje é dia 28 de julho de 2026, parabéns para você que faz aniversário hoje! Mas independente do aniversário, todos nós precisamos louvar e agradecer a Deus pelo dom da vida, não é? Você já agradeceu a Deus porque você está vivo hoje? Já disse para o Espírito Santo fazer parte da sua vida? Bom dia, Espírito Santo, o que vamos fazer juntos hoje? Esse é o convite, né? Que a gente precisa fazer a cada manhã. Bom dia pra você, de norte a sul, de leste a oeste do Brasil e você além Brasil também, que está na sintonia. Cachoeira Paulista, um céu azul lindo, gente. Sol saindo, o friozinho já tá diminuindo, mas que o amor de Deus também aqueça o seu coração nesta manhã, viu, família Canção Nova? Bom dia pro Manuel aqui na técnica, também pra Rita Reis, nossa produtora, para Amandinha aí nas redes sociais, o Felipe, toda a equipe aqui da Rádio Canção Nova, para você que tá no trabalho, você que tá em casa, você que tá no trânsito, onde você está ouvindo a Rádio Canção Nova agora, hein? Olha, hoje nós vamos falar de um assunto importantíssimo e necessário, o vício em jogos. É, aquelas famosas bets. Ah, você conhece alguém que é viciado em jogo? Ou você é essa pessoa que precisa se libertar também desse mal? Nós vamos falar sobre isso hoje, é importante, hein? Então divulga pra todo mundo aí que hoje o programa está imperdível. E pra começar bem, a gente começa com música.

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2: Wesley Cruz cantou para você Cristo Ouve-me, para já animar sua manhã aí de terça-feira, família Canção Nova. Que bom estarmos juntos aqui, juntinho com você. E olha, já adianto, hein? Hoje nós vamos sortear aqui, deixa eu pegar um brinde maravilhoso, que é um porta-chaves, né, da Sagrada Família, gente, para você colocar na parede. Tem como você pendurar, tem como você colar também, tá? E esse porta-chaves tem, olha, 1, 2, 3, 4 espaços para você pendurar chaves. Na minha casa eu gosto de pendurar o terço também, sabe? Então é lindo, ele é em formato de uma casinha e tem a Sagrada Família. Ai, e se eu for abrir aqui, é que ele tá tão bem embrulhadinho que eu não quero nem tirar, sabe? E tá até com um adesivo, seu brinde chegou. Será que vai chegar pra você aí? Junto com ele, vai também um tal de São Francisco, tá bom, família Canção Nova? Um tal em madeira. Mas vai concorrer quem responder a pergunta. Já já eu vou lançar a pergunta, porque eu já quero entrar falando sobre esse tema tão importante pra nós. Vício em jogos. O aumento do vício em jogos online no Brasil tem gerado grande preocupação. Cada vez mais pessoas estão se endividando por causa das apostas. Uma pesquisa do Instituto Locomotiva revela que 86% dos apostadores enfrentam problemas financeiros. Jogar na tentativa de recuperar o dinheiro perdido e esconder da família o valor gasto nas apostas, ou mentir sobre a frequência com que a pessoa joga, são alguns dos sinais de dependência em jogos de azar online. Como as bets esportivas, né, gente? Que estão no auge hoje em dia. Nós estamos aqui falando sobre o vício em jogos. Você conhece alguém que tem esse vício? Em jogos, em bets, em jogos online. Então atenção se você também não está nesse vício. Olha, já falei 3 maneiras aqui de você perceber. Uma delas é jogar na tentativa de recuperar o dinheiro perdido, que é aí que tá, né, a pegadinha. Ou esconder da família o valor gasto nas apostas. Você tem feito isso? Ou mentir sobre a frequência com que você joga. Esses são 3 sinais de que você já está entrando no vício, ok? E é algo importantíssimo você perceber hoje a sua realidade ou a realidade de alguém da sua família. Pense nesta situação. Você conhece alguém que bebe, mas já não consegue mais parar. Essa pessoa bebe escondido da família, sente necessidade de consumir cada vez mais e chega a fazer dívidas para sustentar o vício. O que você diria sobre essa pessoa? Provavelmente aconselharia que procurasse ajuda, não é mesmo? E tratasse a dependência, porque é uma dependência, é ou não é? É o que a gente chama de alcoolismo, não é? Todo jogo de aposta envolve mecanismos de risco, expectativa e recompensa que estimulam o sistema de prazer no cérebro, né? A dopamina. Isso já acontecia com os antigos, né? Os caça-níqueis. Tem gente que é dessa época, dos bingos, jogo do bicho, famoso jogo do bicho, né? A diferença é que hoje as apostas, elas estão na palma da mão, não é verdade? No celular. Com apenas alguns toques no celular, qualquer pessoa pode jogar a qualquer hora, em qualquer lugar. Essa facilidade elimina barreiras que antes funcionavam como um freio, como a necessidade de ir até uma casa de apostas, né? Ou o constrangimento de ser visto jogando. Muitas pessoas acabam alimentando esse comportamento de forma silenciosa, escondidas da família e dos amigos, e tornando a dependência ainda mais difícil de ser percebida. Mais do que um simples passatempo, o jogo pode se transformar em uma prisão. E reconhecer os primeiros sinais dessa dependência é o primeiro passo para evitar que ela destrua vida, família e sonho. E mais do que isso, a gente já ouviu falar, e eu creio que você também já ouviu falar, de pessoas que tiraram a própria vida por causa das dívidas do jogo. É ou não é verdade? Você já ouviu essa notícia? Eu já ouvi, mais de uma vez. Eu conheço pessoas próximas a mim, que inclusive já me pediram orações, porque deviam muito dinheiro nos jogos. E é uma armadilha do inimigo. E nós precisamos romper com isso. Hoje aqui no programa a gente vai falar algumas dicas para você. A psicóloga Elaine Ribeiro, ela estaria... Ela vem hoje? Ai, que bom. Ela disse que não viria, né? Mas ela está vindo. Então, você tem perguntas? Você tem dúvidas sobre os jogos, né, online, jogos de azar, as bets, tudo mais? Você conhece alguém que está, infelizmente, nesse vício? É você que está? Manda sua pergunta para a gente através do WhatsApp, tá bom? E já responde a pergunta também de hoje aqui do programa. Você tem o costume de jogar os jogos online? Conta pra gente. Tem aquele bichinho, né? Aquele tigrinho, aquele não sei o que mais. Você tem o costume dos jogos de azar? Você jogar? Partilha com a gente através do WhatsApp e você concorre ao brinde de hoje. Que eu já falei, são dois brindes. Tenho aqui nas minhas mãos um porta-chaves, que é da Sagrada Família, que eu não quis tirar aqui do embrulho, mas é lindo, e mais um tal de São Francisco em madeira, tá bom? Mas só vai concorrer quem responder. Você tem o costume de jogar jogos online? 12 é o DDD, 991455871. Estou aguardando a sua participação. 12 99145 5871. Vamos de música enquanto você participa.

Uma coisa você tem que entender: Deus não aceita ficar em segundo lugar. Deus não aceita. Ah, mas eu amo minha família. Mas a sua família não pode ficar no primeiro lugar. Ah, mas eu amo meu trabalho. É, mas o seu trabalho não pode ficar em primeiro lugar. Ah, mas eu amo a minha casa, eu amo meus bens, eu amo tudo que eu tenho. Então, mas tudo isso não pode ficar no lugar de Deus. Deus em primeiro lugar na sua vida. Buscai primeiro o reino de Deus e o resto vem por acréscimo. Aquele que ama pai e mãe mais do que a mim não é digno de mim. Nem mesmo a família Deus permitiu que você amasse mais do que ele. Ele é mais que tudo. Eu gostaria que você colocasse Jesus de volta no lugar que é só dele. O primeiro lugar na sua vida é de Deus e de mais ninguém. Não é do namorado, não é do noivo, de ninguém. Diga comigo: de ninguém. De ninguém. O primeiro lugar na minha vida é de Deus.

0: bonito não é realizar o nosso próprio sonho, mas realizar o sonho de Deus. Padre Jonas Habib.
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8: 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Livro do profeta Jeremias, capítulo 17, versículo 7.
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9: Pontualmente 10 horas, um ótimo dia. Missionário Shalom canta para você, levantai.

0: 10h03, um ótimo dia para você ligadinho no Clube do Ouvinte aqui pela sua Canção Nova FM. Sou eu, Patrícia Mendes, com você nessa manhã. Hoje falando sobre um assunto necessário, sério, importantíssimo. Vício em jogos. E ela chegou, gente. A psicóloga Elaine já está aqui. Bom dia, Elaine.
1: Bom dia a todos os ouvintes aí da Rádio Canção Nova nessa manhã. Quem tá aí pelos aplicativos, quem tá no trabalho, que eu sei de um monte de gente que manda mensagem pra mim dizendo que escuta lá com foninho de ouvido enquanto tá trabalhando, meio que no escondimento, mas nos acompanhando e sempre agradecendo aí também a produção da rádio, enfim, né? É, todo esse espaço que a gente tem para conversar e orientar.
0: Facilidade pública, né? Uhum. Esse assunto.
1: Isso.
0: É porque você, sócio evangelizador, nos ajuda, você que contribui pelo Pix. E ontem mesmo a Deus Irene, né, que é a diretora executiva da Canção Nova, que cuida de toda a parte financeira também, ela dizia: se cada sócio ajudar com R$20,70, nós fechamos em 100% o projeto da Emmaus. Então você que tem essa possibilidade, não deixa para sexta-feira, que é o último dia do mês, não. Uhum. O convite da Elaine já foi lançado aí para você. Olha, ajude hoje a Canção Nova para que nós possamos fazer isso. Olha, colocar uma profissional aqui no ar, uma especialista, para nos orientar sobre assuntos seríssimos. Porque para mim, na minha opinião, posso estar errada, ela vai me corrigir. Uhum. É uma epidemia de jogos online que está acabando com as famílias, né? Com as vidas. Uhum. Inclusive pessoas tirando a própria vida. Então, vale a pena você ajudar a Canção Nova. Se você pode, faça hoje também a sua contribuição neste valor. Se você não pode neste valor, é claro, faça o que você pode, tá bom? pix.doação@cancaonova.com pix.doação@cancaonova.com sem acento, sem cedilha, tá bom? Elaine, já vamos perguntar para você. Quando o hábito de apostar deixa de ser uma diversão, uhum, e passa a ser uma dependência, quais são os primeiros sinais de alerta?
1: Bom, quando a gente pensa que a pessoa tem uma necessidade de apostar cada vez mais, que a pessoa gasta dinheiro mais do que ela pode, né? Então, que ela começa a esconder o jogo da família, quando ela fica ansiosa, quando ela não pode jogar, quando ela tenta recuperar o dinheiro perdido com novas apostas, ou quando o jogo começa a estar controlando a vida dessa pessoa, a gente começa a dizer que a gente tem um problema instalado. Porque essa repetição, ela não se dá à toa. Existe um mecanismo nas apostas online, que é um mecanismo de dependência. Primeiro com pequenas iscas, porque o que acontece, né? De maneira muito assim, parece que pura, né? Tão agradável. Às vezes você joga...
0: Só um passatempo.
1: É um passatempo. Você joga uma primeira vez, aí, nossa, ganhei R$10, ganhei R$100. Nossa, ganhei. Então, na próxima, eu vou fazer uma aposta um pouco maior. E como isso está atrelado a uma outra paixão nacional, que é o futebol, então, geralmente, ela está relacionada aos jogos, são duas coisas que, combinadas, trabalham de maneira muito inteligente, e é inteligente mesmo, porque tem uma inteligência por trás disso, que faz você cada vez mais ficar ali amarrado àqueles jogos. Então, o que eu diria assim, toda vez que a gente joga, a pessoa começa a ser dominada por aquilo. E é claro que existem cérebros mais suscetíveis à dependência, Patrícia. Então, algumas pessoas podem jogar e não ficar tão viciadas assim, talvez elas consigam cortar mais de cara,

0: mas uma grande parcela da população tem se endividado por causa dos jogos e por coisas que são divulgadas na TV aberta. Não é só em canais pagos, né, na TV paga. Qualquer prévia de jogo, a gente viu isso na Copa, não é? Prévia de jogo tinha o quê? A bet disso, a bet daquilo, era sempre alguma coisa bet, né? E a gente vai falar, inclusive, sobre esses mecanismos, porque está o ponto de que pessoas, por exemplo, que recebem benefícios sociais, ajudas governamentais, estão usando esse rendimento que elas têm para jogar. Então agora foram fazendo amarrações, mas o jogo continua. Ah, então se você recebe um benefício social, você não pode apostar. Seu CPF vai estar vinculado a isso. Mas veja, a pessoa continua jogando. Então às vezes ela pega do cartão de crédito e joga nesse jogo. Aí ela se endivida no cartão. Os juros do cartão é altíssimo. Aí ela pega dinheiro com quem? Com a agiota, que tem uns juros estratosférico para pagar o cartão de crédito que já está atrasado do jogo que ela fez. Então perceba que é um mecanismo muito sério e que vai amarrando a pessoa pouco a pouco, tá?
1: Muito sério mesmo. E Elaine, por que os jogos online com as bets esportivas, uhum, né, e o chamado jogo do tigrinho famoso, uhum, conseguem prender tanto a atenção das pessoas? O que acontece no cérebro durante esse processo?
0: Tá. O cérebro trabalha com um princípio que a gente chama princípio de recompensa e de prazer, ligado a um negocinho que muita gente já deve ter ouvido falar, que é a tal da dopamina. A dopamina é esse neurotransmissor ligado a essa área de prazer e recompensa. O que que o jogo faz? Ele atua diretamente nisso. Então, quando você ganha, seja lá quanto for, você ativa esta recompensa. Só que muitas vezes você perde. Quando você perde, o seu cérebro, movido pela dopamina, que é esse neurotransmissor, vai lá e fala para você: joga mais uma vez, da próxima você ganha. Aí você vai e ganha uma migalhinha. Ai, agora eu ganhei 10. Se eu jogar de novo, eu ganho 100. Aí você vai movido por essa dopamina, que te dá essa sensação, porque dá uma expectativa quando você joga. Eu não preciso ir muito longe, aquele bingozinho que você joga lá no seu bairro, que tem de prenda lá um franguinho assado, você compra lá a cartelinha, você tá lá, ai, joguei, pronto, 2, 10, 5, fechei a cartela, ganhei frango assado, boa. Quando você ganha, o que você faz? Você joga de novo. Mas aí minha cartelinha, às vezes, ficou por um número. O que você faz? Você compra outra cartelinha. Porque se agora eu marquei todos os números menos um, na próxima pode ser que eu ganhe. Então, é esse mecanismo que vai ativando esse comportamento dependente de jogar cada vez mais. Então, é só mais uma. É só mais uma. Só mais uma. Se eu já tenho, então, como eu falei, então, porque assim, não é só falta de vergonha na cara. Porque às vezes a pessoa pode estar ouvindo a gente e falar, falta de vergonha na cara. Não, gente, tem uma engenharia social por trás do jogo. Existem profissionais da área de tecnologia que estão ali alimentando este tipo de aplicativo, de jogo, fazendo com que ele se torne cada vez mais atrativo para o jogador. Então você percebe, tem times, tem jogos, tem cores, tem estímulos visuais, sonoros, tudo isso chama atenção.
1: E, como você disse, uhum, o pior nesses últimos tempos é ligar esses jogos ao jogo de futebol.
0: Ao jogo de futebol.
1: Que é a paixão, né, nacional.
0: Exato.
1: Que é a paixão do Brasil.
0: Exato.
1: Muitas pessoas acreditam que vão recuperar o dinheiro perdido, né, Elaine? Uhum. Fazendo uma nova aposta. Aliás, quando eles ganham os 10 reais, falam, eu vou apostar esses 10 que eu ganhei. Não estou, uhum, perdendo dinheiro. Uhum. Essa é a ideia, né?
0: Exato.
1: Por que esse pensamento é tão comum entre os dependentes?
0: Uhum. Geralmente, ele envolve essa questão que eu falei, ligada à esperança, à expectativa também, à dificuldade de lidar com a perda, porque aí começam alguns mecanismos interessantes de vergonha por conta do prejuízo obtido. Então, pera, agora eu tenho que recuperar essa grana que eu perdi jogando. Então, pera, né? Eu vou jogar de novo. E aí, nesse jogar de novo e perdendo, você faz uma outra coisa, que é começar a esconder da sua família. Só que se você fala para alguém que está jogando, por exemplo, para com isso, para, é só um joguinho, estou me divertindo, meu trabalho é pesado, né? Já trabalho duro, isso aqui é só um passatempo. Então, isso que era um passatempo começa a piorar cada vez mais. Então, você percebe, o mecanismo ele é tão sério, que ele vai te amarrando muitas vezes, né? Então, nesse escondido, não são poucos os relatos que a gente percebe na clínica ou de pessoas que às vezes conversam com a gente, de pessoas que perderam 50, 60, 70, 200 mil reais. Às vezes a reserva de uma vida toda, né?
1: Então, foi nós perdido. Recebemos aqui testemunho de uma mãe, esposa, dizendo que por causa do vício do esposo e do filho, perderam a casa, né? E tiveram que morar de favor. Então, assim, a coisa é muito séria.
0: Sim.
1: É mais grave até do que a gente pensa, né, Elaine? E quais são os impactos desse vício na saúde emocional, nos relacionamentos? Você tá falando aí, né?
0: Exato.
1: Familiares e na vida financeira, né? Como a família também costuma ser afetada? Porque não é só o jogador, infelizmente. É.
0: O que eu vejo, assim, a pessoa que está vinculada ao vício, muitas vezes... Primeiro assim, ela perde a paz, né? Porque você tá ali o tempo todo pensando nisso, jogando, planejando a próxima forma de jogar, de obter dinheiro. Então, o cérebro dela, a cabeça dela, tá pensando o tempo inteiro em como... ou ter mais dinheiro para jogar, para fazer mais apostas na expectativa de ganhar mais, né? Só que aí você começa a perder o sono, você começa a ficar ansioso, ou você começa a ficar depressivo, você vai... gerando conflitos dentro de casa, porque muitas vezes você vai deixando de colocar as coisas dentro de casa. Então, muitas vezes vai começar a faltar coisa dentro de casa, ou a outra parte do casal pode ter que estar trabalhando, pode ser que esteja trabalhando muito para repor aquilo, né? Às vezes uma esposa, um marido, ou um pai, uma mãe que está ali correndo atrás de dinheiro para repor aquilo que o marido, a mulher ou os filhos, né, perderam por conta do jogo. A pessoa também começa a viver um ciclo meio que de frustração, de insegurança, porque esse problema do vício não afeta só quem joga, afeta o meio onde a pessoa está envolvida.
1: Sim.
0: E em casos mais graves, a pessoa começa também a subtrair coisas, a roubar dentro de casa.
1: Que triste isso, né? Pessoas que não tinham esse hábito.
0: Que não tinham esse hábito. Aí você fala assim, meu Deus, então assim, que falta de caráter. Então parece que vai atingindo também essa degradação do caráter da pessoa. Com as mentiras, com estas situações que vão cada vez mais quebrando a confiança que eu tenho. Imagina se a Patrícia fosse aqui uma pessoa jogadora, né? E com isso, ela subtraísse coisas e eu perguntasse pra ela, né? Patrícia, mas tá tudo bem? Não, tá tudo bem. Patrícia, mas você tá muito no celular e tá jogando muito. Não, tô me divertindo. Né? E mal sabe que essa diversão que a gente tem nada mais é que é esse cérebro se movimentando o tempo todo em busca dessa satisfação.
1: Tá? E essa engenharia, Elaine, ela já começa sem ser jogos de azar, nos jogos também, né? Que as crianças têm. Olha uma mãe aqui falando pra gente, ó, Luciana de Araçatuba, São Paulo. Atualmente tem um filho de 14 anos que não joga bets com apostas financeiras. Mas vejo que também o videogame hoje é uma preocupação de muitas famílias. Até porque é um vício. Em casa, temos conversado muito com nosso filho sobre a realidade desse vício. O que, se não cuidarmos, né, pode evoluir para esses jogos perigosos. Fiquem com Deus, ama a Canção Nova.
0: Porque assim, o mecanismo do jogo, ele é muito similar. O que acontece é que a recompensa do jogo deste jovem, dos videogames, ela é outra. Mas ela também é uma recompensa. Talvez ela não é remunerada financeiramente. Mas eu tenho essa sensação de que quanto mais eu jogo, eu tenho um ciclo e ao final daquele ciclo do jogo, eu tenho a recompensa ou o ganho. Então essa dopamina liberada no cérebro é essa dopamina ativada pela sensação de ter vencido uma etapa. No caso das bets, com a recompensa financeira, seja ela pequena ou muito grande. E, na verdade, se faz toda uma divulgação também em massa de alguém que vai mostrando o jogo funcionando, como no tigrinho, leãozinho, enfim, todos os bichinhos aí, né?
1: Ensina você.
0: Ensina você e vai mostrando, olha só, eu acabei de jogar e ganhei. né? Só que, claro, gente, aquilo é uma engenharia.
1: Sim.
0: É uma forma de te manter atrelado àquele jogo, né? Como eu falei, e eu reforço aqui, para algumas pessoas mais suscetíveis, é um prato cheio para uma dependência e um prejuízo emocional muito grande.
1: E, Elaine, agora entra a família.
0: Uhum.
1: Né? O que que a família, os familiares podem fazer para ajudar quem está nessa situação? Preso aí nesse ciclo de apostas, sem julgar, né? Ou afastar ainda mais essa pessoa.
0: Primeiro ponto, né? Não adianta você humilhar a pessoa e armar uma conversa que, com discussão, com briga, com essa coisa toda, não vai resolver. Então, nesse primeiro momento, é importante ouvir a pessoa e tentar que ela traga tudo o que está acontecendo de fato. Preciso que você me diga realmente o que está acontecendo, em que pé que os jogos estão, o que você já perdeu com isso, qual é o grau de comprometimento, né, com relação à questão do dinheiro e da pessoa, né? Porque este apoio vai fazer diferença também, porque muitas vezes esta pessoa que está dependente, ela vai precisar passar por um tratamento de uma adição. É como uma adição química. O mecanismo é muito parecido com um dependente de álcool, com um dependente de droga, com um dependente de sexo ou pornografia. Então, assim, tudo isso que a gente está dizendo aqui é esse descompasso e esse descontrole, Patrícia.
1: Olha, família Canção Nova, a gente está falando hoje sobre os jogos online, né? O vício em jogos, as famosas bets aí e a destruição que isso tem causado na vida de quem joga, mas não só nessa vida. Acaba atingindo a família toda, né? A gente vê pais deixando faltar coisas necessárias em casa, mães, né? E vê consequências, assim, de perderem imóveis, casa, carro. Ou do filho começar a roubar dentro de casa, como a Elaine falou.
0: Exato.
1: Algo muito sério. É uma epidemia esses jogos, né? Infelizmente. Assim como teve a pandemia do Covid, hoje a gente sofre também com essa pandemia dos jogos. Infelizmente.
0: Exato.
1: Então, hoje a psicóloga Elaine está aqui nos orientando. O que, que nós, como família, também podemos fazer para ajudar? Porque nessa hora, Elaine, assim, me colocando no lugar, né, de quem tem alguém dentro de casa, de descobrir que a pessoa já gastou tanto, está devendo, a vontade de pegar a pessoa, literalmente, forcar, né? A vontade de dar um safanão, é de xingar, é de jogar no rosto da pessoa tudo que ela tá fazendo de errado. Mas esse não é o caminho, né?
0: Não é o caminho porque não resolve o problema, né? A situação, ela já tá colocada ali. Então, assim, até no sentido, o que, que a gente faz quando a coisa já chegou nesse ponto? Principalmente é fazer um corte imediato. Eu tava tentando entrar aqui, mas eu tô sem um acesso à internet, não consegui. Mas hoje foi divulgado um meio onde você bloqueia o seu CPF para que você não consiga mais entrar nesses aplicativos. Então, muitas vezes, nas dependências, você tem que correr longe do teu ponto de vício. E o teu ponto de vício, ele é móvel, né? Ele está num celular. Então, é curioso, né? Mas o mesmo meio que liberou, agora tá sendo obrigado a colocar um meio de controle. Porque as pessoas, infelizmente, perderam a mão, né? Então, para essa situação, procure esse e-mail. Eu vou tentar localizar, assim que eu terminar aqui o bloco, e a Patrícia depois tenta passar no ar, qual é este e-mail. Então, corte. O tratamento psicoterapêutico, ou seja, passar com um psicólogo, vai te ajudar também a lidar com isso. Mas, muitas vezes, a pessoa já está vivendo ali uma situação de necessidade do acompanhamento psiquiátrico, porque se instalou uma depressão, se instalou um quadro ansioso, e por vezes ela precisará ser medicada. Então perceba.
1: Até medicamentos.
0: Até medicamentos podem ter que entrar a depender da situação. Hoje também os grupos de dependentes, de jogadores anônimos, né, têm crescido. Então eles também são uma ferramenta para todas as adições,
1: eu
0: né, Patrícia?
1: Eu conheço um rapaz que ele comprometeu até a aposentadoria da mãe, né?
0: É.
1: Ele

0: muito agressiva, né, para com as pessoas no seu entorno, porque esta falta, né, você fala assim, meu Deus, um jogo, né, que tempo nós estamos,
1: que
0: né?
1: Que tempo, e o triste é que são adultos, né?
0: É, mas se a gente for olhar, Patrícia,
1: a maioria,
0: é, mas então, a maioria são adultos, porque geralmente se pede maiores de 18 anos,
1: sim,
0: né? É, mas se a gente for ver também há um tempo atrás, se jogava também o povo que jogava a dinheiro, jogava cartas a dinheiro, jogava dominó, né?
1: Jogo do bicho.
0: Estamos aqui, né? Tem os testemunhas aqui no estúdio fazendo assim com a cabeça, né? Então, não é uma coisa nova. Só que o estímulo de um jogo de carta ou de um jogo de dominó, embora seja jogo, ele é diferente do eletrônico, né? Então, este jogo online, ele causa uma destruição muito maior em áreas sensíveis do, sim, cérebro.
1: E, por exemplo, uma pessoa que está já com uma situação, né, difícil, uhum, de dívida, ela desesperadamente vai entrar também nessa armadilha, né? Que chega,
0: vai,
1: ali, é uma enxurrada que chega, né?
0: Vai.
1: Convidando a gente para o jogo. Então, é estar atento. E, Elaine, para quem percebeu, então, e percebe que perdeu o controle e quer sair dessa dependência, qual é o primeiro passo, né? Existe tratamento? É possível se recuperar?
0: Sim, eu acho que é interessante que um primeiro passo é você assumir que há um problema, e é um problema grave. Grave, e que pode comprometer sua vida de maneira muito grande. Não consigo, fale com alguém. Você precisa, muitas vezes, contar com apoio externo, porque você, sozinho, dependente, assim como dependentes químicos, não consegue, num primeiro ponto, dar conta sozinho daquele vício. Então, aceite, fale com alguém de confiança, com quem você possa fazer essa partilha e abrir, porque esse é o primeiro passo para mudar qualquer coisa quando a gente fala em dependência, né? Entender, eu sou dependente, eu estou viciado nisto, para que você pare de buscar as fontes, então, como eu falei, bloquear os meios para que seu CPF não consiga mais acessar essa via de apostas. Às vezes você vai ter que deixar o seu celular com um monte de rede social e usar aquele celularzinho antigo de teclinha, aquele que só, sim, recebe ligação. É tirar mesmo o meio. Ah, mas Elaine, que absurdo. Pois é, quando a gente chega neste ponto, muitas vezes o corte drástico é o que vai te ajudar a lidar, né? E aí buscar os meios, como eu falei, às vezes a orientação psicológica, a orientação psiquiátrica, a renegociação de dívidas, porque aí você vai ter que começar a ser muito sincero e colocar na ponta do lápis qual é o tamanho do estrago que eu fiz,
1: oh,
0: né? E essa parte eu acho que é a mais difícil, porque o dependente... Por exemplo, a pessoa que é compulsiva por compras, ela tem que ter uma ideia qual é o tamanho do buraco que ela se enfiou. E às vezes o buraco é grande, né? Ou seja, o tamanho da dívida é grande, né? Faça isso com coragem. É duro? É duro. Mas eu preciso. É a partir da aceitação do fato que você vai conseguir mexer nele.
1: Isso mesmo. E, meu querido, né? Não se condene, mas busque ajuda, né? Busque ajuda.
0: Uhum.
1: Sempre tem jeito quando você pede e busca ajuda de alguém, de um profissional. E, Elaine, você é uma ótima profissional. Passa seu contato aí.
0: Tá bom. Primeiro, agradecer e deixando esse recado, o quanto é importante que a gente toque nesse assunto que é tão sensível no dia de hoje. A busca de ajuda para esses jogos que estão destruindo pessoas, famílias, profissionais, né? Que estão perdendo seus empregos
1: que
0: por
1: triste.
0: Conta disso. Muito triste, não é? Meu contato aqui pelo Instagram, @ElaineRibeiro_, aquele tracinho embaixo, psicóloga. ElaineRibeiro_, psicóloga. E aqui pelo formação.cancaonova.com, colunista Elaine Ribeiro. Lá você tem vários textos falando sobre essas questões que a gente trata aqui no Clube do Ouvinte. E se você quiser algum contato, deixar sugestões, o seu testemunho, eu agradeço a você e reforço aqui o convite para que você nos ajude nesse final de campanha, para que nós também possamos deixar estas ajudas que a gente faz aqui no ar para tantas pessoas. Meu muito obrigada.
1: Olha, uma profissional como essa aqui no ar, né? Você que promove tudo isso, você é sócio evangelizador, desde já muito obrigada, né? E você, como eu disse já no início, que pode ajudar a Canção Nova, ajude hoje, né? pix.doação@cancaonova.com, para que a gente possa continuar levando alertas, programas tão importantes, com temas importantes como esse, tá bom? Elaine, obrigada e até a próxima.
0: Até a próxima.
1: Com a graça de Deus.
0: Muito obrigada.
1: 10h28, vamos pro intervalo, já volto com música.
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6: Não deixe que ninguém se aproxime de você sem sair melhor e mais feliz. Madre Teresa de Calcutá.
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6: 10h31, Frei Gilson e Lohane Dias cantam pra você, Livre Serei.

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Quero aqui mandar um abraço para o Francisco de Iati, Pernambuco. Ele diz parabéns por esse programa, porque eu perguntei aqui no início, estou perguntando para você, valendo o brinde de hoje, não é? Você tem o costume de jogar online? Porque hoje nós falamos sobre o vício dos jogos online, né? E ele respondeu: não jogo, mas conheço pessoas próximas que são viciadas, estão em uma situação difícil. Que bênção, foi sorrindo para a vida hoje. Foi mesmo, meu irmão. É o Bozó, né? De Iati, Pernambuco. Aí ele diz: Patrícia, quando eu penso em jogar, eu penso também que com esse dinheiro eu posso salvar vidas ajudando a Canção Nova, Instituto Récid e outros. Mas confesso que às vezes eu jogo um bingo. Oh, meu Deus, tudo bem, meu irmão. O importante é não viciar, tá bom? Antônio Borocho, aqui de Ponta Grossa, Paraná, pedindo orações para sua família. E ele diz: graças a Deus, eu não tenho esse vício do jogo. Glória a Deus. Quero também mandar um abraço aqui para Alessandra de Sete Barras, Vale do Ribeira, São Paulo. Ela diz: infelizmente na minha família já passamos por este episódio de perca em jogo na internet. E a Sônia de Silveiras, ela pede uma canção e ela está ligadinha junto com o marido Messias. Hoje eles completam 36 anos de casados. Parabéns, Deus abençoe muito vocês, viu? Que vocês possam dar testemunho aí de verdadeiros cristãos para esse mundo, tá bom? Quero mandar um abraço também para a Marilda, de Curitiba, Paraná. Ela pede oração também aqui para toda a sua família. E a Daniela, de Jaraguá, Goiás. Ela diz: graças a Deus, eu não jogo nenhum jogo. E a Maria do Socorro, ela diz: que manhã maravilhosa, com Sorrindo para a Vida. Foi mesmo, gente. Se você não acompanhou o Sorrindo para a Vida hoje, o Alexandre Oliveira fez uma pregação sobre o carisma Canção Nova, sobre a segunda vinda de Jesus. Você precisa ver a reprise, tá bom? Onde que eu vejo a reprise, Patrícia? No canal oficial, Canção Nova Play. O Play se escreve P-L-A-Y, tá? Tudo junto. Canção Nova Play, sem acento. Vai lá no canal oficial da Canção Nova, veja a reprise e compartilhe o link também, tá? E a Maria do Socorro continua. E agora o Clube do Ouvinte. Não jogo jogos online, nem os que são brincadeira, que dizem que faz bem para a memória. Eu não quero me arriscar a me viciar em algo que não é tão necessário. Amo a Canção Nova, rumo ao 100% ou mais. Deus proverá. Amém, amém. E o Adriano de São Paulo, capital, ele diz: bom dia a todos, Canção Nova. Eu, influenciado por amigos, até joguei umas duas ou três vezes quando as bets se tornaram novidade. Mas sou do tipo que desanima rápido com jogos. Então, no que perdi, já não quis mais saber. Risos, isso aí. Mudando de assunto, estive com minha esposa aí na Canção Nova no sábado para o acampamento de casais e foi maravilhoso. Espero voltar. Tá, grande abraço a todos. Que bom, Adriano, que vocês conseguiram vir. Louvado seja Deus. Voltem em breve, tá bom? A Sandra, de São José do Rio Preto, São Paulo, ela diz: eu não jogo, mas conheço pessoas que jogam e perderam muito dinheiro. E a Geisiane, ela diz assim: infelizmente eu tenho vício do jogo, mas não é jogo que eu preciso gastar. Mas tudo que é vício, né, minha irmã, não faz bem, tá bom? Se você percebeu que já se tornou um vício, então peça ajuda, procure ajuda e busque romper com isso, tá bom? E a Mércia de Guaratinguetá: graças a Deus eu não jogo nenhum tipo de jogo, mas conheço muitas pessoas que já estão viciadas nesses jogos, inclusive na minha família. Então essa próxima canção é pra gente refletir. Com a Celina Borges, Quem é você?

0: Às vezes a gente precisa ser sincero, parar na frente do espelho e perguntar, né? Quem é você? E se tem algo que você está vivendo no escondimento, já é sinal de que você está alerta e precisa tomar uma atitude. Porque nada que a gente faz escondido, né, quer dizer que é algo bom, né? Quando a gente está com a consciência pesada, escondendo dos outros, é porque aquilo não é bom. Então, o que precisa fazer? Precisa trazer a luz. Padre Jonas nos ensinava isso aqui na Canção Nova, né? Tudo vem à luz, uma hora ou outra vem à luz. Em algum momento vai vir, pode demorar um tempo, mas vem à luz. Mas quando vem à luz, a libertação acontece. Então, deixa o medo de a vergonha de lado. Eu até lembrava esse final de semana numa pregação, tem uma santa que diz: o inimigo de Deus, na hora de pecar, tira a nossa vergonha. E na hora de confessar, de ir para a confissão, ele coloca a vergonha de volta. E aí a pessoa fica com vergonha e não confessa, né? Então, eu digo isso também nessa questão dos jogos. Mesmo com vergonha, peça ajuda de alguém. Peça ajuda. Eu acabei de ouvir um relato aqui de um homem que há um tempo atrás gastou metade do salário dele num jogo de cartas. Ele não teve coragem de falar para a esposa. Mas ele procurou o seu patrão e falou o que tinha acontecido. O patrão deu uma boa chamada nele, mas o ajudou, emprestou o dinheiro que ele havia perdido e depois ele pôde honrar e pagar o patrão, não é verdade? Então, olha que lindo, tem vários exemplos. Quando você traz a luz, aí Deus pode entrar e corrigir a situação de erro, não é? Olha a misericórdia de Deus. E eu quero mandar um abraço aqui também para o Givaldo. Ele é de Moita Bonita, Sergipe. Um abraço para esse povo lindo de Sergipe. É a terra do meu marido, José Rivelino. Ele pede que Deus abençoe a todos nós aqui. Obrigada. A Daiane de Juruáia. Ela diz que pede oração pela família para que seja liberta, né? Do vício dos jogos. Olha só, né? A oração também ajuda, é claro, né? E a Gabriela de Santa Quitéria também, ela diz: eu não jogo, graças a Deus. E ela diz: olha a minha bênção, mandou a foto, gente, da Maria Rita, linda, cabeludinha, que nasceu. Ai, sabe aquela bebê que parece uma bonequinha linda, né? De cabelinho preto liso, que fofura, viu? Deus abençoe aí vocês. Olha, muita gente aqui respondendo hoje, a Maria Aparecida também. Ela pede oração pelo aniversário da filha Karen Cristina e da Silmara. Parabéns, Deus abençoe. Um abraço também aqui para Cléo de Franca, São Paulo. Ela diz assim: minha patroa tem o vício dos jogos e os irmãos dela jogam todos os dias. E eu também perdi meu pagamento mês passado. Olha só, gente. Então, olha, minha irmã, que sirva de lição essa situação para você não cair de novo nesse erro. Você ouviu, né? As orientações aqui da psicóloga Elaine. E também o Fabiano de Sorocaba dizendo: iniciamos hoje nossa trezena de Santa Filomena. Naquela região tem a devoção grande a Santa Filomena. E ele pede intercessão também sobre as nossas vidas. E olha, lembrando, eu vou estar em Votorantim dia 14 de agosto, hein, gente? Não esse final de semana, o outro. Na sexta-feira, dia 14, para celebrar o aniversário da Renovação Carismática Católica lá em Votorantim, na paróquia São João Batista. Quero encontrar esse povo lindo lá. E o Sérgio de Belo Horizonte, Minas Gerais, ele diz assim: como é bom acompanhar o programa Sorrindo para a Vida, que nos emocionou muito hoje, e depois te acompanhar aqui. Que Deus os abençoe. Um grande abraço fraterno de gratidão. Obrigada, Sérgio. Emocionou mesmo, né? Não teve como conter as lágrimas hoje, mas é de saudade do Padre Jonas, mas também de alegria do Carisma Canção Nova. Porque o Carisma Canção Nova, gente, é uma benção. É ou não é verdade? Você pode dizer junto conosco: o Carisma Canção Nova é uma benção. A Canção Nova é uma benção. Você pode proclamar isso também. E eu não sei se eu trouxe a participação aqui. Eu tinha uma esposa que falou que o marido tinha o jogo do vício. E ela falou que ela aconselhou ele E pela oração ele foi liberto também. Então a oração ajuda também bastante. Mas a gente precisa chegar na pessoa com amor, com misericórdia e orientá-la a pedir ajuda também, se for preciso, para um profissional. Não é verdade? Então, família, foi dado o recado. A psicóloga Elaine passou aqui para mim, gente. Lembra que ela falou que tem como bloquear o CPF de quem é viciado no jogo, né? Para não poder entrar mais nessas plataformas? Então, para bloquear o seu CPF e impedir o acesso a sites de apostas regulamentados no Brasil, você deve utilizar a plataforma centralizada de autoexclusão do governo federal, tá bom? O próprio governo federal é que lançou. O processo, gente, é de graça, tá? Então você acessa o portal, entra no endereço oficial da plataforma, né? E o nome da plataforma é Plataforma Centralizada de Autoexclusão. Faz o login, entra na sua conta, né, do Gov, que todo mundo tem, né, no gov.br. É necessário que a conta seja de nível prata ou ouro, tá? Autoriza os dados, aí você define o prazo, escolhe o período de bloqueio, né, por tempo determinado ou indeterminado. Eu aconselho que seja indeterminado. E daí você informa o motivo. E você confirma a solicitação, tá bom? Vai lá, olha, gov.br e procura lá, Serviços Plataforma Centralizada de Autoexclusão traço apostas. Plataforma Centralizada de Autoexclusão traço apostas. Você mesmo vai tomar essa decisão hoje de ir nesse site, bloquear o seu CPF, você que percebeu que você está no vício dos jogos. Combinado, família Canção Nova? E vamos em frente, pedindo a Deus também a graça, né, que nos liberte de todo e qualquer vício. Família, tenho certeza que Deus falou com você hoje. Amanhã eu te encontro no Sorrindo pra Vida, tá? Às 8 da manhã e às 9h30 aqui no Clube do Ouvinte. A última música vem chegando com quem? Fátima Souza.
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2: O Brasil registrou esse ano uma queda de 14% na quantidade de focos de queimadas em relação a 2025.
3: Foram 5.209 detecções de fogo. O resultado ficou 27% abaixo da média histórica para o mês de junho, registrada entre 2010 e 2024. Os dados foram divulgados nesta quinta-feira pelo Instituto Nacional de Pesquisas Espaciais, o INPE, a partir de imagens captadas por satélites. Mato Grosso, Tocantins e Bahia lideram o número de registros de focos de queimadas no período. Já Alagoas, Espírito Santo, Bahia, Ceará e Pernambuco se destacaram com ocorrências acima do esperado para a média histórica de junho. O Cerrado registrou a maior concentração de incêndios, com quase 60% do total. Segundo o INPE, a expectativa é de aumento das detecções de queimadas ao longo dos próximos meses, acompanhando a estação seca. A Amazônia também teve registros relevantes de incêndios, com 26% do total. As terras indígenas registraram 10% de todos os focos detectados no Brasil. A análise de risco meteorológico indicou chances altas e críticas de fogo em grande parte do Brasil central e em áreas do Nordeste durante o mês de junho. O relatório do INPE apontou um aumento do risco na região do Mato Piba, entre o Maranhão, Tocantins, Piauí e Bahia, devido às chuvas abaixo da média. As queimadas podem ser agravadas nos próximos meses devido ao fenômeno El Niño, que pode reduzir a quantidade de chuvas e aumentar o período seco. A expectativa é que o mês de julho seja marcado por um aumento dos focos de incêndios. Da Rádio Nacional em Brasília, Gésio Passos.
2: O processo de beatificação do servo de Deus Padre Léo avança no Departamento da Causa dos Santos. O Instituto Padre Léo, responsável pelo processo de beatificação do servo de Deus Padre Léo, recebeu na última semana o decreto sobre a validade jurídica da causa que se encontra no Vaticano, em Roma. Esse documento atesta o avanço do processo. Ele explica que o decreto de validade jurídica atesta que o inquérito diocesano sobre a vida, as virtudes e a fama de santidade do servo de Deus Padre Léo, Tarcísio Gonçalves Pereira, foi realizado em conformidade com as normas e os procedimentos estabelecidos pela Igreja. Esse reconhecimento permite que a causa prossiga regularmente em sua fase romana. Da Central de Jornalismo Canção Nova, Ana Elisa Castro.
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16: Os acontecimentos, as pessoas a governarem a sua vida e seus pensamentos, mas seja o próprio Deus a te governar. Quem está, o que está governando o seu pensamento agora, habitando no seu pensamento agora? São aquelas contas que você tem a pagar, que talvez não deixa você dormir, tem gerado em você muita angústia? O que é que está te preocupando? É se aquele dinheiro vai chegar, se não vai chegar? É se você vai conseguir alcançar aquela meta financeira ou não? Ou é a escola do seu filho que está atrasada? O condomínio que está atrasado? Qual é a preocupação que está invadindo você agora? Uma enfermidade longa de um parente, de uma mãe, de um pai? As perdas materiais que talvez você esteja agora sofrendo? Olha o que a palavra está te dizendo agora, como direção, para que tudo se ordene em sua vida. Buscai em primeiro lugar o reino de Deus. Talvez buscar o reino de Deus hoje na sua vida seja fazer uma confissão bem feita da vida toda, se você nunca fez. Talvez buscar o reino de Deus hoje seja ir à Santa Missa, participar de uma missa. Buscar o reino de Deus hoje na sua vida, em primeiro lugar, seja se desvencilhar de tudo aquilo que tem lhe afastado de Deus. Falsas doutrinas, caminhos que você tem buscado para resolver a sua questão familiar, financeira, fora de Deus. Tudo aquilo que está tirando Deus do centro da sua vida, você precisa dar um basta. Dizer: a partir de hoje, eu quero viver da providência. A partir de hoje, eu quero ser governado, eu e minha casa, pela divina providência. Eu não quero mais servir ao dinheiro. O dinheiro naquela época era considerado um Deus. Como é que é? Deus mamon, padre? Explique para nós. Sim, o que que o senhor fala isso aqui, ó? Ninguém pode servir a dois senhores. Ou vai servir a Deus ou ao dinheiro, com D maiúsculo.
17: Sim, porque na verdade é o seguinte. Nós temos na nossa vida aquilo que é do bem e aquilo que é do mal. Aquilo que é de Deus e aquilo que não é de Deus. Então as pessoas endeusavam as coisas. Lembra do bezerro de ouro?
16: Sim.
17: Do deserto? A mesma coisa era o Deus dinheiro. As ações divinas eram buscadas nesse Deus dinheiro. quando Deus vai dizer que não. A quem nós devemos recorrer é ao Deus Criador de todas as coisas, o Deus verdadeiro, hoje no Novo Testamento, revelado no Senhor Jesus Cristo. Por isso que fala a palavra Senhor, né? Que o Senhor é aquele que determina, aquele que orienta a nossa vida. O Deus do dinheiro determinava e orientava, as pessoas se submetiam ao seu senhorio. Nós não, nós vamos nos submeter ao senhorio de Deus revelado em Jesus Cristo. Por isso ele coloca entre esses dois senhores, sobre aquele, como você disse, quem vai governar a nossa vida. E quem precisa governar a nossa vida é aquele que nos criou. Porque é Ele quem sabe das nossas necessidades. É Ele quem conhece o nosso interior. É Ele quem conhece. A palavra está dizendo claramente: Deus conhece todas as suas necessidades. Deus conhece porque Ele sabe quem é você. Ele sabe o que está no seu coração. Ele sabe o que te realiza como pessoa, o que te faz, o que te traz felicidade, o que te traz plenitude. Só Deus sabe. Mais ninguém sabe. Nesse Deus dinheiro, coloque todos os outros deuses que não o Deus revelado em Jesus Cristo. E como tem gente hoje deixando-se conduzir pelo senhorio do Deus do mundo de hoje. Na verdade, todos os outros deuses que não são Jesus Cristo são, vamos dizer assim, o retrato de um único Deus, com D bem minúsculo, que é o diabo, que é o demônio, que é a manifestação daquele que não é de Deus, né? Então todos os outros deuses nascem daí, nascem do mal, do maligno. Claro que eu estou falando com você numa linguagem religiosa, tá? Não estou falando uma linguagem cultural e social, estou falando uma linguagem religiosa. Só existem dois deuses: o Deus de D maiúsculo, que é Deus Criador revelado em Jesus Cristo, e o Deus de D bem minúsculo, que é aquele que quer ser Deus, que quer ser como Deus e que acaba se apresentando das mais variadas facetas.
16: Deus tem tudo a nos dar. Tudo Ele quer nos dar. Mas nós precisamos colocar as coisas no lugar das coisas e Deus no lugar que é de Deus, no centro da nossa vida. Trabalhar, investir a vida por causa de Deus. Não do que eu vou ganhar com isso. Isso é o acréscimo. É essa a mentalidade da vida cristã. Trabalhar para Deus, em Deus, com Deus, na presença de Deus. E tudo mais vos será dado com acréscimo. O trabalho tem um novo sentido quando nós fazemos isso. Canção Nova vive isso desde que foi fundada. A entrega total da vida para Deus, para trabalhar para Deus, porque a providência vem a partir do momento em que eu vivo o meu trabalho santificado. O que é o trabalho santificado? Que é um dos princípios da nossa vida. Trabalhar para Deus. Deus é o patrão. Trabalhar com Ele, com a mente nele. Com Ele e para Ele, não é para mim, para Ele, para ganhar almas. O objetivo final do meu trabalho, o objetivo final é ganhar almas, não é receber côngrua, não é receber salário. O objetivo final é a salvação das almas e tudo mais Deus vai providenciar. A minha parte como missionária é levar você para Deus, trazer você de volta para o coração de Deus, me gastar nisso. E tudo mais Ele cuidará. Então eleve os seus braços agora e vai pedindo nesse momento que o Senhor coloque em seu coração uma fé viva na providência divina, que também acontece na sua casa, que também é para você esta vida, de ser governado por Deus, de ser dirigido por Deus em todas as áreas. É isso que nós pedimos, Senhor, a graça da docilidade, da fé na divina providência, para sermos governados por Ti, governados pelo teu amor, governados pelas tuas promessas. Vem, Senhor, reacender em nosso coração a fé na divina providência, a fé nesta palavra que diz para mim, para você: tudo mais vos será acrescentado. Gaste a sua vida com o Senhor, gaste a sua vida no seu trabalho, gaste a sua vida na missão de formar os seus filhos para Deus e fazer tudo para Deus em primeiro lugar, e tudo mais vos será acrescentado. Sim, Senhor, liberta-nos de toda autossuficiência, liberta-nos de incredulidade, falta de fé, de desespero, de desconfiança nesta promessa. E o Senhor me mostra assim: o diabo tentando muitas pessoas a viverem desconfiadas do amor de Deus. Não desconfie do amor de Deus. Deus te ama e cuida de você, e cuida de nós, e cuidará de nós. Por isso nós pedimos, Senhor, a libertação de toda e qualquer contaminação contra a fé. Tudo aquilo que foi entrando em nossas mentes, em nossos corações, em nossos afetos, tudo aquilo que foi entrando de ideologias, até mesmo das mentiras do demônio, as tentações, para nos afastarmos do centro que és tu. Tudo que desviou a nossa mente do centro, coloca a mão sobre a sua mente. Você que a sua mente está como uma panela de pressão, pensando tantas coisas, agitada, perturbada, ansiosa, vai nesse momento dizendo para você mesmo: buscar em primeiro lugar o reino de Deus, buscar em primeiro lugar as coisas de Deus, buscar em primeiro lugar o querer de Deus, a vontade de Deus. Vem, Espírito Santo. Vamos cantar pedindo isso ao Espírito Santo. Cante.

deixando o Espírito Santo ir regando o seu coração com a presença dele, lhe dando essa certeza. Pessoas que no passado tinham tanta certeza da providência divina, mas que hoje estão

graça de você crer novamente na divina providência, de você crer novamente no Deus proverá, de você crer novamente que o Senhor cuida de você, da sua família.

0: graças e louvores se deem a todo momento
1: ao Santíssimo e Diviníssimo Sacramento.
0: Graças e louvores se deem a todo momento
1: ao Santíssimo e Diviníssimo Sacramento.
0: Graças e louvores se deem a todo momento
2: ao Santíssimo e Diviníssimo Sacramento. Jesus, manso e humilde de coração,
0: fazei o nosso coração semelhante ao vosso.
2: Aqui diante de nós está aquele que é o sentido e a razão de toda a nossa vida, de tudo que somos, de tudo que temos. Toda e qualquer coisa que esteja fora de Deus é desvio. É desvio da nossa existência. Nós não nascemos para o mal, não fomos criados para o pecado, não fomos criados para os desvios. Nós somos criados em Deus e para Deus. Nós somos obra da mão de Deus. Tudo que é fora de Deus, repito, é desvio. É desviada a rota, é desviado o caminho. Por isso hoje retornar para o Senhor, voltar para Jesus Cristo e consagrar a Ele toda a nossa vida, em tudo aquilo que abrange, abarca a nossa vida, é a melhor escolha que podemos fazer. Entendamos, o Senhor nunca vai nos obrigar a sermos dele, nunca. Porque o amor nunca é obrigado. O amor é resposta, é correspondência. Mas ele sempre vai nos chamar. Como agora ele está aqui diante de nós, nos chamando, te chamando, para estar com ele, para viver com ele. Quando nós vemos a passagem da escolha dos 12 apóstolos, a gente precisa entender bem o que está escrito lá. Muitas vezes a gente pensa que Jesus chamou os apóstolos para trabalharem para ele, como se fossem funcionários empregados. Não. Lá no Evangelho vai dizer bem claro: Jesus escolheu os apóstolos para ficarem com ele. Olha como é que muda. Eu fui chamado a ser sacerdote não para trabalhar para o Senhor, mas para ficar com ele no estado de vida sacerdotal. A Salete, missionária, foi chamada para evangelizar, mas em primeiro lugar para ficar com Jesus, como filha, como esposa do Marcelo, como mãe da Maria Luísa e do Lucas. Olha como é que muda tudo quando nós em primeiro lugar entendemos que o Senhor nos chama para ficar com ele, e tudo mais vem por acréscimo. Eu preciso fazer uma pergunta para você. Aquela hora a Salete te perguntou o que estava te preocupando. Agora eu te pergunto: qual a escolha que você vai fazer? O que você vai buscar em primeiro lugar? Jesus, o seu reino, ou o dinheiro e as coisas do mundo? Faça a sua escolha. Shri Maria Cantaria Madreia Cantaria Shri.
0: Deus cuida de nós. Nós pedimos a graça de crer nisso, Senhor. Mesmo que eu não veja, porque são tantas situações, mesmo que eu não perceba por conta das distrações, o Senhor está conosco. O Senhor está comigo, com cada um de nós. Se Jesus, nós estamos aqui por ti. Paramos a nossa vida nesta hora, porque tu és o centro. Paramos nossa vida nesta hora ao redor da Eucaristia, porque tu és o centro. Tu és o mais importante. Tu és o Senhor. Derrama a tua paz nos corações que ainda estão angustiados, com um misto de sofrimento, de dor. Consola esses corações com esta certeza: eu cuido de vós. Eu estou cuidando de você. Jesus diz isso ao seu coração: eu estou.

Real, olhe para Jesus agora. Entregue nas mãos dele. E deixe-se amar nesse momento pelo Senhor. E ao mesmo tempo, ame o Senhor agora. Adore o Senhor agora. O Senhor que te chamou. O Senhor que te deu a vida. O Senhor que te dá a respiração. O Senhor que te deu esse lugar, esse trabalho, essa casa, essa família. Adore.

0: do Senhor. Mas tem esse serviço, esse estar na presença do Senhor como um verdadeiro fardo, como algo muito pesado. O Senhor está tirando este fardo, porque Ele não quer em primeiro lugar o seu trabalho cansativo. Ele quer em primeiro lugar a sua presença, o seu coração, a sua adoração, a sua entrega. E é isso que o Senhor está fazendo, está tirando peso. Mulheres que vivem a maternidade, mas que se sentem sobrecarregadas, o Senhor está aliviando o peso das suas costas nessa hora. Ele está te dando a alegria dessa maternidade. Com todo o trabalho que ela dá, das noites mal dormidas, das preocupações com a saúde da criança, mas o Senhor está te dando a alegria da maternidade, a alegria da paternidade. Obrigado, Jesus.
1: Obrigado, Senhor. Pessoas que estavam atormentadas por pecados que você já confessou e já foi perdoado, e Deus está dizendo para você: não perca a paz, já foi perdoado. Senhor, cura corações doloridos, corações magoados, ressentidos, ou problemas familiares, gerais.

0: de brigas por herança. Buscar em primeiro lugar o reino de Deus. E tudo mais vos será acrescentado. Entregue, perdoe. Jesus também cura corações que foram magoados profundamente por palavras duras, críticas, invalidações, depreciação. E o seu coração feriu-se. Perdoe agora. Vai rezando por esta pessoa e perdoando, deixando embora esta dor que tira Deus do centro da sua vida para colocar esta pessoa nos seus pensamentos. Não, perdoe, deixa para lá. Deixa nas mãos de Deus. Supera no Senhor. Supere no amor de Deus esta situação. Pessoas deprimidas porque têm gastado muito tempo com vídeos e não tem rezado. Você se encontra cansado, sem disposição para rezar. O Senhor agora está te chamando para chegar mais perto dEle, para mergulhar nele, para saciar esta sede que você tem de felicidade, de alegria no coração dEle. Pessoas que foram assaltadas, enquanto nós falávamos da providência, você pedia a Deus que devolvesse a você aquilo que você havia perdido nesse assalto. Deus proverá.
1: Senhor Jesus fala com uma mulher. É uma moça, uma mulher que está muito angustiada no seu ambiente de trabalho. E você deseja mudar de emprego. O Senhor já tem um emprego preparado para você. É um emprego que, inclusive, é melhor do que esse que você tem. Você receberá até mais do que você recebe. Mas hoje, o Senhor precisa que você continue onde você está. Porque nesse ambiente de trabalho, você é a presença do amor de Deus para os seus colegas de trabalho. Você nem tem muita noção disso. Mas hoje você é, nesse ambiente, o sinal da presença do amor de Deus. Não demorará muito. O Senhor te levará para o novo emprego. Mas hoje, viva esse tempo com entrega ao Senhor, como uma forma de você expressar o seu amor a Jesus Cristo, e seja canal de bênção para os seus colegas de trabalho.
0: O Senhor liberta pessoas amarradas a apegos, apegadas. Por isso sua vida é tão cheia de preocupações, sua mente é tão cheia de preocupações. Os apegos que você tem geram essa preocupação, o medo de perder as coisas, o medo de ficar pobre, o medo de perder a casa, o medo de perder as coisas que você tem. Os apegos que você tem aos seus filhos, tudo tem gerado em você uma constante preocupação. Os apegos que fizeram você acumular tantas coisas em sua casa que você não precisa. E o Senhor está dizendo: eu sou o necessário, o bem maior. Obrigada, Jesus, pela tua presença. Obrigada, Jesus, por tanto bem que o Senhor nos faz. Pela sua salvação, que seria de nós se o Senhor não tivesse nos salvado, nos dado a graça da salvação. Nós te te adoramos e te bendizemos, porque o Senhor não teve apegos. O Senhor deu toda a sua vida para nos salvar. Não reteve nada. Obrigado, Senhor, pela promessa do reino dos céus. Que a felicidade não está neste mundo, mas a felicidade está onde o Senhor está. E obrigado, Senhor, porque o Senhor traz para nós a certeza de que o Senhor tem cuidado de nós. Quanto cuidado, Senhor. Muito obrigada. O cuidado que o Senhor tem com a Canção Nova, quero te agradecer. O cuidado que o Senhor tem com o projeto da M Almas em trazer tantas pessoas que estavam longe de ti para a sua presença. Nós te agradecemos, Senhor. Entregamos as súplicas, pessoas que estão agora fazendo seus pedidos, cura de doença, cura de familiares, emprego, situação financeira, casamento. Coloque tudo aos pés do Senhor agora. Creia na providência divina. Vamos cantar para receber a bênção.

0: Do céu lhes destes o pão.
1: Contém todo sabor.
0: Oremos. Senhor Jesus Cristo, neste admirável sacramento, nos deixastes o memorial de vossa paixão. Dai-nos venerar com tão grande amor o mistério de vosso corpo e de vosso sangue, que possamos colher continuamente os frutos da vossa redenção. Vós que sois Deus com o Pai, na unidade do Espírito Santo.
1: Amém.

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6: Muito boa tarde. Hoje é aquele programa que eu falei para vocês, que eu estava assim, ó, contando os dias para chegar com uma colega que eu admiro profundamente e tem o domínio da palavra, mas o mais gostoso é que ela é aquela profissional que, quando dá aula, gosta que os outros recebam tudo aquilo que ela tem de conteúdo. Então, as aulas dela são sempre maravilhosas. E essa é a minha queridíssima doutora Fernanda Serpa, que eu dou as boas-vindas e depois eu vou pedir para você se apresentar, querida.
7: Olá, Gisela. Olá a todos. Primeiramente, obrigada pelo convite para a gente estar batendo esse papo sobre nutrição, um assunto que nós amamos, né, Gisela?
6: Nossa, e como não, a gente não esgota. Mas, Fernanda, antes de mais nada, conta para os nossos ouvintes quem você é e sobre o que, que nós vamos falar.
7: Tá aí, Gisela. Sou nutricionista, formada há 23 anos, aqui do Rio de Janeiro. Trabalho com a nutrição funcional, tanto a nutrição clínica funcional quanto a nutrição esportiva funcional. Me especializei também em fitoterapia, o trabalho com as ervas, os fitoterápicos, agrega muito à nossa profissão e ao nosso tratamento. E mais recentemente fiz uma especialização que foi muito útil no olhar mais completo do paciente, que é em medicina do sono. Já que os indivíduos andam dormindo tão mal, tão pouco, e isso influencia tão negativamente na sua saúde. Então, eu vi a necessidade de conhecer um pouco mais e saber modular mais o sono, até para controlar melhor o meu paciente, por exemplo, com relação à glicemia, à insulina, temas que nós vamos falar hoje, não é isso?
6: Exato. E conta um pouquinho da sua formação, porque o currículo dela é maravilhoso. Eu quero que vocês ouçam um pouquinho, porque tem várias coisas aqui que depois nós vamos falar novamente.
7: Isso,
6: você fez mestrado, residência.
7: Mestrado em clínica médica, para ter esse olhar também bem abrangente, na federal, na estadual, aqui do Rio. Na estadual aqui do Rio também fiz a minha residência em clínica médica, que é uma especialidade muito boa para o nutricionista ter esse convívio e essa maior contato, né, com condições clínicas diversas. Depois eu fiz uma pós em São Paulo de nutrição funcional, uma pós pioneira nessa área da nutrição, e fiz a nutrição clínica funcional, me apaixonei por esse olhar da nutrição funcional, e daí eu segui com as outras especializações em esportiva funcional e fitoterapia. E aqui no Rio de Janeiro, eu, além de nutricionista, eu trabalho em consultório, né? Tenho minha clínica, mas eu também sou nutricionista do Corpo de Bombeiros do Estado do Rio de Janeiro há 22 anos. Corporação,
8: gente,
7: que eu tenho muito orgulho,
8: gente,
7: de participar.
8: Eu queria muito que ela mandasse, ela não mandou, a foto dela de uniforme. Tão chique, gente.
7: É bonito,
8: eu acho,
7: né?
8: Muito elegante. E, Fernanda, você está, então, agora, você é pós-graduando em Medicina do Sono no Instituto Albert Einstein. Você faz online ou você vem aqui para São Paulo?
7: É híbrido, né? Tem matérias que a gente pode, é presencial, e outras online.
8: Uhum. Então, quando tiver aula aqui, lembra... avisar para a gente fazer aquele convite, né? Sexta-feira a gente pode fazer o programa de rádio do estúdio ao vivo e depois gravar para o programa Mais Saúde da TV. Quando eu falo da TV na rádio, o pessoal fica bicudo. Quando eu falo da rádio na TV, ficam com ciúmes. Mas é exatamente a mesma coisa em veículos diferentes.
7: E aí, gente, comecei a dar aula também, né? Comecei na matéria de nutrição e metabolismo, obesidade, diabetes, doença cardiovascular. E sou palestrante até hoje nessa temática. E é isso que a gente vai falar um pouquinho, né?
8: Pois é. Então, hoje, nós vamos passar... Porque, assim, o diabetes, a gente tem que fazer alguma coisa, porque não dá mais, gente. Metade das pessoas que têm diabetes não sabe. Metade da população tem e não sabe. E só vai descobrir depois de 10 anos, quando o rim pifa, vai lá no nefro e fala, você estava com uma glicemia descompensada durante todo esse tempo e, infelizmente, o seu rim não aguentou. Agora vamos partir para uma diálise. Gente, é inadmissível isso. Então, eu quero tocar muito nesse assunto. Então, eu vou desenvolver um pouquinho o que eu gostaria de falar. Primeiro, que todo mundo fica preocupado com diabetes com açúcar, esquece da insulina. Então, o que é resistência à insulina? Como que ela aparece? O que é insulina quando ela está alta? O que acontece no nosso organismo? Tá? É útil dosar a insulina e a hemoglobina glicada? Aliás, aqui em São Paulo, Fernanda, quantas pessoas só vêm com glicemia sem insulina? Então, é algo assim que está perfeita a sua questão. Porque o pessoal que nos escuta, quando for ao médico, vai olhar e falar assim, doutor, você não quer pedir minha insulina também? A minha vitamina D? E aí a gente vai instruindo a população, né? Bom, outra coisa, a insulina alta facilita o ganho de peso ou dificulta? A insulina pode levar a um comer compulsivo? Olha que bárbara essa questão. Qual a diferença entre resistência à insulina e o diabetes? Por que a nossa alimentação e estilo de vida estão contribuindo tanto para justamente termos essa resistência à insulina e desenvolvimento do diabetes? Como deve ser, essa parte melhor, né? Como deve ser a alimentação das pessoas que estão usando aquelas canetas, né, para controle glicêmico e perda de peso, que nós, inclusive, fizemos uma cobertura de um congresso, onde você explicou isso divinamente, e vou amar você explicar aqui de novo. Quais as principais complicações do diabetes, por onde começar, se você estiver acima do peso, com aumento do volume abdominal, presença de gordura no fígado, glicose já aumentada, quais são os 5 principais passos para mudar?
7: Tá ótimo, então vamos tentar levar assim, fazer uma linha de raciocínio, começando pelo que você pontuou. Por que tanta gente com diabetes? Por que tanta gente com as complicações do diabetes, principalmente retinianas, alterações na retina, na visão, alterações nos nervos, alteração nos nefros, ou seja, na função renal. Mas quando eu falo de diabetes e essas complicações, Gisela, e ouvintes, eu já estou falando da ponta do iceberg, lá em cima do problema. Então, toda vez que a gente quer acessar um problema, a gente tem que avaliar as causas que levaram esse problema a se desenvolver, porque a gente só vai mudar o rumo dessa estatística se a gente conhecer e intervir nas causas. Lógico, quando o problema já é instalado, nós vamos minimizar e otimizar o controle. Mas como fazer para que esses números diminuam e menos pessoas tenham diabetes? A pergunta é, o que levou o diabetes a se desenvolver? Então, olha para trás. A principal desordem hormonal que leva ao diabetes é a resistência ao hormônio insulina. Então, o que significa resistência? Nossas células começam a diminuir a capacidade de responder à ação desse hormônio, que tem como uma das funções, mas a principal, fazer com que o açúcar que a gente ingere, não só, só através dos doces, mas através das frutas, dos pães, do arroz, da batata, com que esse açúcar entre na célula. E aí a gente adquira a energia proveniente desses alimentos. Só que se nossas células começarem a ficar resistentes, ou seja, não deixando o hormônio insulina agir, concorda? A glicose não entra. Não entra na célula. Fica onde? Estressando o sangue, aumentando cada vez mais. Só que aí, Gisela, é assim, o organismo entende como se não tivesse insulina, porque a glicose não está entrando na célula, e aí o pâncreas começa a produzir cada vez mais insulina para dar conta, é para tipo tentar vencer essa resistência. Então o indivíduo entra num quadro, numa fase de hiperinsulinemia.
8: Ai, Fernanda, cortou.
7: Que é uma tentativa, como falava, do corpo vencer essa resistência. O problema é que essa insulina, quando alta, ela é um fator de risco para várias condições. Aumenta a produção de triglicerídeo. Insulina alta aumenta a produção também de colesterol, contribui para gordura no fígado, aumenta o depósito de gordura abdominal, aumenta níveis tensor-pressóricos, ou seja, contribui para a hipertensão arterial, retém líquido. Então, indivíduos com insulina alta geralmente são mais edemaciados. E a glicose, como eu falei, permanece alta no sangue, não entra na célula, mas fica estressando o sangue. Essa insulina alta também é fator de risco para promover lesão nos vasos sanguíneos. E isso ser uma porta de entrada para o início da formação da placa aterosclerótica. Aquela placa de gordura que pode acabar se rompendo e promovendo um infarto agudo do miocárdio ou um acidente vascular cerebral, ou seja, derrame. Então, a gente tem que tentar ao máximo evitar com que haja essa resistência insulínica e essa hiperinsulinemia, que a gente diz que é compensatória, compensatória para tentar vencer a resistência à insulina. E aí você citou uma coisa interessante, porque pessoas nesse quadro de resistência insulínica, de hiperinsulinemia, elas tendem a querer mais doce, parece paradoxal, né? Mas ela está com excesso de açúcar, às vezes no sangue, e por que ela quer mais doce? Porque, notem, a insulina, aí sim, gerar energia. Uma vez que as células estão resistentes à insulina, você tem glicose estressando o sangue, mas não dentro da célula para gerar a energia que a gente necessita. Então, é feita uma resposta também de compensatória, o indivíduo querer exatamente mais doce, exatamente mais carboidrato. Então, é um quadro assim, bem característico. Esses indivíduos que estão acima, um pouco acima do peso, ou que já tem essas alterações, aumento da gordura abdominal, né? Você passa a fita métrica na cintura, está acima de 88 para as mulheres, acima de 102 para homens. E essas pessoas, elas já podem ter um quadro de resistência à insulina, de insulina aumentada no sangue, a glicose não entra adequadamente na célula e ela tem um desejo maior por carboidratos, por comer pão, por comer biscoito, mas note que isso contribui para um ciclo vicioso, que aí quanto mais ela come açúcar, mais ela ganha peso e aumenta a resistência insulínica, que aumenta a insulina. E tem uma outra questão, que você falou assim, se a insulina leva o aumento de peso. A insulina alta, diz ela, ela tanto favorece o aumento do peso, quanto ela dificulta a perda de peso. Sabe por quê, gente? A insulina é o principal hormônio anabólico do nosso organismo. Ou seja, é o hormônio que faz estoque. Então, é como eu falo para os meus pacientes. Se nós comemos o mesmo prato, a capacidade de estocar esse prato de comida em forma de... Como é que se quebra isso? Primeiramente, fazendo melhores escolhas alimentares. Porque, notem, o pâncreas só vai demandar e ter que produzir cada vez mais insulina quanto mais carboidratos você ingerir, né? Carboidratos são os alimentos que, quando após a digestão, liberam glicose. E essa glicose é um estímulo para o pâncreas produzir insulina. Então, olha que importante, são as nossas escolhas alimentares, lógico, outros fatores de vida que a gente já pode falar, mas são as nossas escolhas alimentares, primeiramente, que vão determinar uma maior ou menor resposta, ou seja, a síntese de insulina pelo pâncreas.
8: Perfeito, querida. Eu sei que aí está indo super bem, porque aqui no meu eu estou cortando, mas eu sei exatamente quando você fala o que você está falando, então está perfeitíssimo. Agora me conta uma coisa, por onde começar? Que aí você fala assim, bom, eu tô acima do peso, o nosso ouvinte, eu tô assim agora, eu tô acima do peso, eu tô com aquela barriguinha que até um dia eu entrevistando um grande professor lá da USP, ele olhou e falou assim, olha pra baixo, você enxerga seu pé? Se não enxergar, a coisa está feia, né? E a presença de gordura no fígado que a gente vê tanto hoje em dia, a glicose aumentando, isso que nem sabia antigamente da insulina. Vamos colocar quais são os 5 passos para mudar tudo isso?
7: Pronto, exatamente. Então, se você é essa pessoa que está acima do peso, a gordura abdominal aumentada, triglicerídeo aumentado, gordura no fígado, o que faz? Eu vou falar das 5 coisas mais importantes: ter escolhas alimentares adequadas, e aí a gente pode falar um pouquinho mais sobre isso, ter uma boa qualidade do sono, que impacta em todas as etapas, desde a inflamação até a vontade de comer, alimentos de alta palatabilidade contribuindo para o ganho de peso, entre outras coisas. Então, alimentação, sono, atividade física. Atividade física é tão importante que ela funciona como uma insulina, ou seja, quando você faz atividade física e tem um bom status muscular, a glicose entra com mais facilidade no músculo, estressando menos o controle glicêmico, diminuindo assim a sobrecarga de necessidade de produção de insulina. Fazer atividade física e atividade física que tenha resistência muscular seria algo assim inegociável para esse quadro que nós estamos falando de resistência insulínica. É prescrição, é medicamento para esse caso. Exato. Repetindo então, atividade física, otimizar o sono, praticar atividade física e atividade física também de estímulo muscular, porque o músculo é o grande captador de glicose do sangue. Quarto ponto, e não menos importante, modular estresse. Estresse todo mundo tem. O problema é o estresse crônico, estresse tanto aumentado quanto cronicamente. Porque esse estresse libera certos hormônios que o intuito é aumentar a insulina. Sabe por quê? Porque quando a gente está estressado, a gente tem que fugir, a gente tem que combater o estresse. Com isso, a gente produz mais glicose. Na verdade, a gente tanto produz mais glicose quanto aumenta a resistência à insulina. Só que imagina isso, Gisela, num quadro crônico, no longo prazo. Então, a modulação do estresse é muito importante. E quinto, mais novo, mas não menos importante, é cuidar da saúde intestino com todo o corpo. A gente brinca que o intestino é o órgão mais fofoqueiro, que se comunica com todo o nosso organismo. E o intestino, quando há uma disrupção da sua função de barreira, da sua qualidade de micro-organismo, isso favorece um ponto-chave para a resistência à insulina, que é inflamação crônica de baixo grau. E essa inflamação é uma das principais causas da resistência insulínica. Então, modular o intestino para que ele tenha mais saúde, para que ele inflame menos o seu corpo, porque quando o intestino está inflamado, essa inflamação não é só local, não. Ela se transforma em sistêmica. Lembre-se, o intestino se comunica com todo o corpo. E essa inflamação, por exemplo, no fígado, contribui para a esteatose hepática. Essa inflamação, por exemplo, no músculo, contribui para a resistência insulínica. Essa inflamação, por exemplo, no sistema nervoso central, contribui para o diabetes tipo 3, que é a associação da hiperglicemia com Alzheimer, já que a glicose alta também é neurodegenerativa. Então, olha quanto é importante nós cuidarmos dos cinco pilares, repetindo: alimentação, sono, estresse, atividade física e função intestinal.
8: Escuta, querida. Bom, vamos então, por exemplo, dar algumas dicas de, por exemplo, o que, que na alimentação você pode dar. Nós temos só 4 minutinhos, mas enfim, o que, que a gente poderia, porque a gente levantou os pilares, mas vamos dar uma pontuada em cada um. Cada um vai dar, mas pelo menos no da alimentação, o que, que você sugere que se preste atenção?
7: É, na verdade, até dá para falar 1 minutinho de cada um. Vou falar do mais importante. Parte da alimentação. Não necessariamente a dieta ser low carb. Lógico que a gente tem que ter controle do carboidrato. Mas uma dica muito importante é ter boas escolhas de carboidrato. Essa boa que bolo não é igual a inhame. Então, a depender da escolha do carboidrato, você consegue nutrir o seu corpo sem estressar a sua glicemia. Então, acho que a maior dica com relação à nutrição é saber escolher os carboidratos corretos e, sempre que possível, associadas à gordura boa, por exemplo, das castanhas, por exemplo, do abacate, por exemplo, do azeite, e de fibras, por exemplo, do psyllium, por exemplo, da chia, por exemplo, da linhaça. Então, esse é o grande, vamos dizer, foco, né, da nutrição para esses casos. Com relação ao sono, vou falar o mais importante: evitar o comer noturno. Nós somos seres de hábitos diurnos. Nossa ação insulínica, ela é menor à noite. Então, nós sabemos que o mesmo tipo de alimentação, quando mais cedo, você expressa menos a insulina. Então, esse é o grande recado com relação à parte do sono e da alimentação. Sobre atividade física, 150 minutos por semana. Pode ser 3 de 50 minutos, 3 dias de 50 minutos ou 5 dias de 30 minutos. É o protocolo mais demonstrado como benéfico para melhorar o controle glicêmico. Sobre modulação do estresse, práticas meditativas, meditação, mindfulness, tentar se conectar mais com a natureza, tentar ter o seu momento no dia, atividades prazerosas. Ninguém vai viver sem estresse. O que a gente precisa é saber lidar com ele e também ter momentos prazerosos. E com relação à função intestinal, sabe o que o intestino mais gosta? Legumes, frutas e verduras. Legumes, frutas e verduras têm que ser a base da nossa alimentação. E sabe o que o nosso intestino não gosta? Potes, enlatados, ensacados, os industrializados, excesso de álcool, excesso de sal e excesso de açúcar. Então, se você tiver isso em mente, você tem um bom cuidado intestinal. Então, acho que falei os mais importantes de cada um.
8: Gente, vocês entenderam porque que eu adoro a doutora Fernanda, ela consegue sintetizar, ser clara e informar, porque ela gosta de passar informação. Isso que é uma coisa muito generosa da parte dela. Meu amor, eu quero simplesmente agradecer imensamente a sua generosidade, essa disponibilidade para estar aqui conosco, e que, como somos uma emissora católica, tem muito a oração do terço com aquela cadência respiratória que uma vez a gente já falou, que é super interessante, e depois a gente pode até voltar. Aliás, a senhora está intimada a voltar para falarmos mais de várias coisas, porque você realmente tem um conteúdo que me encanta.
7: Obrigada, eu pelo convite, gosto muito de passar essas informações, gosto muito de trabalhar com educação nutricional, porque esse é o nosso caminho para tentar ter uma população mais longeva, com mais qualidade de vida. Obrigada.
8: Obrigada, querida. Então, gente, olha, um beijo enorme para todos e todas, e voltamos mais saúde.

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17: Olá, boa tarde. Pelo horário de Brasília, 12:30. Terça-feira, 28 de julho de 2026. É hora de notícias aqui na Rádio Canção Nova. Papa Leão XIV conclui período de descanso em Castel Gandolfo. A Unesco reconhece o Teatro Amazonas e o Teatro da Paz como patrimônio cultural mundial. Cristo

0: Redentor inicia a contagem regressiva para o centenário com lançamento de selo oficial. Brasil terá número recorde de eleitores com deficiência nas eleições deste ano. Santos e Universidade Central da Venezuela se enfrentam hoje pelo jogo de volta da playoff das oitavas de final da Copa Sul-Americana. Essas e outras notícias a partir de agora no Jornal Canção Nova. Eu sou Daniel Gonçalves e trabalha comigo na operação do áudio Edmar Quintanilha. 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O Papa Leão XIV ficou 23 dias de férias na residência de verão em Castel Gandolfo. Na pequena cidade italiana, o pontífice conduziu as orações dominicais, participou de ações solidárias, entre outros compromissos. Amanhã, o Santo Padre volta a Castel Gandolfo para um concerto musical. As informações com Danúbia Gleiser.
1: É isso mesmo, o Papa Leão XIV já está de volta ao Vaticano após concluir seu período de descanso em Castel Gandolfo. O pontífice deixou a residência de verão na noite de ontem por volta das 8h30 da noite pelo horário italiano, às 13h30 da tarde em Brasília. Ao sair das vilas pontifícias, o Papa acenou do veículo que estava para os fiéis que o aguardavam diante da residência pontifícia e abençoou algumas crianças. Recordo a você que Leão XIV estava em seu período de descanso desde o dia 5 deste mês. E segundo a mídia vaticana, nos 23 dias em que esteve em Castel Gandolfo, pequena cidade às margens do Lago Albano, nos arredores de Roma, considerada um dos mais belos vilarejos da Itália, o Santo Padre se dedicou à oração, à leitura e à prática de atividades esportivas. Lá, além de rezar o Ângelus com os moradores e turistas nos 4 domingos, deste mês, Leão participou de outros 2 compromissos públicos. O almoço, realizado no dia 11, nos Jardins das Vilas Pontifícias, com 200 pessoas, entre elas 35 crianças em situação de vulnerabilidade social, provenientes da Diocese de Roma. E no dia 18, esteve no concerto dedicado a ele pela Diocese de Albano, evento realizado no pátio do Palácio Apostólico. Na última semana de descanso, o pontífice também realizou 2 saídas para 3 visitas privadas. No último dia 20, ele foi à Abadia Beneditina de Monte Cassino e em 22 de julho ao Santuário da Santíssima Trindade de Vale Pietra e aos mosteiros de São Bento e de Santa Escolástica em Subiaco. De acordo com o Vaticano, o Papa voltará a Castel Gandolfo na próxima quarta-feira, dia 29, para participar do encontro de oração e fraternidade Cântico de Paz, promovido pelo Centro de Alta Formação Laudato Si e pela Andrea Bocelli Foundation. O evento, inserido nas celebrações do 8º centenário da morte de São Francisco de Assis, será realizado nos Jardins das Vilas Pontifícias. De acordo com os organizadores, um dos momentos mais marcantes será a participação do tenor Andrea Bocelli e do coral formado por 164 crianças e jovens de Israel, Cisjordânia, Uganda, Haiti e Itália. Vindos de realidades marcadas por conflitos e dificuldades, eles darão um testemunho de esperança, mostrando a força da música como um instrumento de diálogo e reconciliação.
0: A Secretaria-Geral do Sínodo publicou o subsídio Fazer Memória, acompanhar a preparação da Assembleia de Avaliação da Igreja Local. Documento que orienta as igrejas locais na continuidade do caminho sinodal. Disponível em diversos idiomas, o material é destinado às dioceses e eparquias e de todo o mundo, né? E oferece também indicações para a preparação da Assembleia de Avaliação da Igreja Local, que está prevista no primeiro semestre de 2027. As informações com a Rádio Vaticano.
2: Avaliar não é um exercício técnico, mas uma experiência de gratidão e verdade, explica o secretário-geral do Sínodo, cardeal Mário Greck. Fazer memória significa reconhecer o que o Senhor realizou na caminhada de nossas comunidades e deixar-se guiar rumo aos passos sucessivos. É assim que uma igreja se torna cada vez mais capaz de conversão. Nas escrituras, esclarece o comunicado que acompanha o documento, fazer memória não significa olhar para o passado, mas sim reconhecer a ação de Deus na história para discernir o presente e abrir-se ao futuro. Nesse sentido, as notas convidam cada igreja local a reler com gratidão e sinceridade o caminho empreendido na fase de implementação do sínodo para reconhecer os frutos que amadureceram e os próximos passos para os quais é chamada. O documento segue os passos dos textos de referência do percurso sinodal, como o documento final, as diretrizes para a fase de implementação e rumo às assembleias 2027-2028, dos quais constitui o acompanhamento operacional para a etapa local. Dirigidas principalmente aos bispos e eparcas responsáveis pelo processo e às equipes sinodais que o animam, as notas não propõem um modelo a ser aplicado, mas sugerem um possível caminho a seguir, apresentando questões, critérios e algumas indicações práticas a serem adaptadas a cada contexto local. Elas ecoam a orientação do Papa Leão XIV. A sinodalidade, explicou ele no discurso de encerramento dos trabalhos do Consistório Extraordinário de 26 e 27 de junho de 2026, é um estilo espiritual, nasce do encontro, cresce pela escuta e amadurece pelo discernimento. O documento está dividido em duas partes estreitamente ligadas. A primeira acompanha a elaboração do relatório narrativo, o texto no qual uma igreja local relata o caminho percorrido, fruto de uma releitura espiritual em três partes: reunir memórias, reconhecer e ouvir os sinais e compreender os processos de transformação, interpretados através das três conversões indicadas no documento final: relações, processos eclesiais e laços. A segunda parte acompanha a preparação e a realização da Assembleia de Avaliação, convocada pelo bispo como uma experiência profundamente espiritual, da qual emergiram um relatório narrativo em sua forma definitiva e uma carta às outras igrejas. Esta última baseia-se nas Litere Communionis, as cartas de comunhão, com as quais, na igreja antiga, cada comunidade dava testemunho de sua fé às outras.
0: A Unesco anunciou que o Teatro Amazonas em Manaus e o Teatro da Paz em Belém serão reconhecidos como Patrimônio Cultural Mundial, representando os primeiros bens culturais da região norte do Brasil a conseguirem tal feito. O Teatro Amazonas é um dos maiores símbolos culturais do Brasil e um dos mais famosos da América Latina, e ele foi inaugurado em 31 de dezembro de 1896. Já o Teatro da Paz, em Belém, surgiu no século XIX. Sua arquitetura representa o estilo neoclássico. Seu projeto começou em 1869, mas só foi concluído em 1878 por conta de atrasos e mudanças no projeto. Meio-dia e 39. Os encontros de oração fazem parte da essência da comunidade Canção Nova desde a sua fundação há mais de 40 anos. A organização dos acampamentos passa pelo setor de eventos da Canção Nova. Sobre esse assunto, Fernanda Ribeiro conversou com Karine Góes, que faz parte dessa equipe.
3: Nós iniciamos este preparativo por meio sempre da oração. Rezamos por todos aqueles que estão envolvidos, por aqueles que irão participar. Depois disso, também em oração, é definido os temas, os subtemas, e a partir daí vamos vendo a questão das presenças, a logística, a hospedagem, até chegar ao grande dia.
4: Ou seja, é uma preparação bem intensa também para quem está por trás dos eventos, não é isso?
3: Sim, com certeza.
4: E os momentos de espiritualidade, eles são prioridade na programação, essa característica é para que o participante tenha o seu encontro pessoal com Cristo, não é isso?
3: Com toda certeza. Todos os eventos da Canção Nova, eles são cristocêntricos, né? O foco é levar até o Senhor. É essa experiência real com o Sagrado. Então, tudo que está envolto dos eventos, o cenário, as presenças, as pregações, a intenção é exatamente essa, é Jesus, sempre.
4: Tá certo. 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
0: 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Jornal Canção Nova, 12:42. E atenção, você que costuma descer para o litoral paulista. Foi adiado o início do pedágio automático do sistema Anchieta Imigrantes. Os detalhes com Luciana Santos.
5: A cobrança sem cancela, o chamado sistema Free Flow, começaria a valer no próximo sábado, 1º de agosto. Mas o governo paulista decidiu mudar a localização de um dos pontos de leitura antes de liberar a operação. Com a revisão do projeto, o equipamento da pista norte da Imigrantes, no sentido São Paulo, vai ser transferido para o quilômetro 38. Já o pórtico no sentido litoral continua no quilômetro 29. Na via Anchieta, nada muda. Os equipamentos permanecem fixados no quilômetro 33. Enquanto o novo sistema de cobrança não estiver em funcionamento, os motoristas seguem pagando o pedágio do jeito tradicional nas praças físicas. A tarifa de R$ 40,60 continua sendo cobrada apenas na descida. Somente quando o sistema automático entrar em vigor é que esse valor vai ser dividido: R$ 20,30 para descer e R$ 20,30 para subir a serra. As motos continuarão isentas.
0: Dados divulgados pelo Tribunal Superior Eleitoral mostram que o Brasil terá nas eleições deste ano o maior número de eleitores com deficiência aptos a votar. A repórter Júlia Rezende conversou com a presidente da APAE do Distrito Federal, Erinice Soares de Carvalho, e com a advogada especialista em direitos das pessoas com deficiência, Adriana Monteiro, sobre os avanços conquistados e os desafios para assegurar uma participação cada vez mais acessível no processo eleitoral.
6: Franciene já está com o título de eleitor preparado para votar em outubro.
7: É muito importante eu estar votando, né? E incentivar as pessoas com deficiência estarem votando.
6: Um público que precisa de atenção especial para exercer o direito ao voto com autonomia e segurança.
7: Uma ótima oportunidade para poder participar, estar acompanhando de perto quem vai ganhar, vai e me ensina a apertar os botãozinhos lá para votar.
6: O TSE permite que eleitores com deficiência entrem na cabine de votação acompanhados. Basta que o acompanhante apresente um documento de identificação aos mesários.
8: Para que esse direito seja consolidado, é importante que as pessoas mesários sejam conscientizados disso. Que pode chegar uma pessoa com deficiência intelectual e dizer: eu preciso que minha mãe entre comigo, né? O ideal é que todo instrumento seja acessível.
6: De acordo com o TSE, quase 2 milhões de eleitores declararam ter algum tipo de deficiência ou mobilidade reduzida. O número é 42,5% maior do que o registrado nas últimas eleições.
9: O voto, ele é um direito fundamental da nossa Constituição. Ele tem que ser exercido sem barreiras atitudinais, sem barreiras físicas, nem comunicacionais.
6: Quem precisar de um local de votação adaptado pode solicitar a transferência para uma sessão eleitoral acessível.
0: O atendimento multidisciplinar tem sido um dos principais diferenciais na assistência às pessoas com TEA, transtorno do espectro autista. Agora, a criação da primeira unidade de pesquisa da região Centro-Oeste promete fortalecer o desenvolvimento de novas estratégias de atendimento e qualificar ainda mais os serviços oferecidos às pessoas com autismo e suas famílias. A repórter Aline Campelo conversou com o coordenador do Centro de Estudos dos Transtornos do Espectro Autista, Fernando Pucci, e com o gestor público Ailton Bispo dos Santos Júnior sobre a importância da iniciativa para a pesquisa, a inclusão e o cuidado especializado.
10: Um centro interdisciplinar dedicado ao transtorno do espectro autista, o primeiro da região Centro-Oeste, voltado à pesquisa e ao atendimento pelo Sistema Único de Saúde, inaugura uma nova etapa na assistência à população autista. A iniciativa integra a pesquisa científica, formação de profissionais e atendimento especializado, ampliando o acesso ao cuidado multidisciplinar.
11: Hoje nós estamos com 25 pesquisadores cadastrados no CETEA, desenvolvendo em várias linhas, tanto de pesquisas, né? A gente desenvolve também cursos e treinamentos na área.
12: Segundo o Censo Demográfico de 2022 do IBGE, cerca de 2 milhões e 400 mil brasileiros têm o diagnóstico de transtorno do espectro autista, o que equivale a 1,2% da população. Esse foi o primeiro levantamento oficial sobre o tema no país. Até então, o Brasil trabalhava apenas com estimativas baseadas em parâmetros internacionais.
11: A gente tem que trabalhar com dados, a gente tem que buscar dados até mesmo para recrutar. Onde estão essas crianças? Elas estão diagnosticadas?
10: Dados sobre diagnóstico e prevalência são fundamentais para orientar políticas públicas mais eficazes voltadas às pessoas com transtorno do espectro autista.
13: Inicialmente, como equipe multi, nesse estudo clínico. Além disso, nós temos outras iniciativas, como o estudo da sala de vacinação no SUS, onde a gente vai fazer uma proposta em Ceilândia, na regional de Ceilândia, e também um estudo que trata na parte de nutrição da seletividade alimentar.
10: Ao integrar pesquisa e assistência, o novo centro amplia o acesso ao conhecimento científico, fortalece a rede de cuidados e contribui para melhorar a qualidade de vida de pessoas autistas e de suas famílias. Também ajuda a reduzir o sofrimento provocado pelo diagnóstico tardio, pela falta de informação e pelas dificuldades de acesso aos serviços especializados.
0: O IMET, o Instituto Nacional de Meteorologia, emitiu aviso vermelho de grande perigo para o Rio Grande do Sul nesta terça-feira, com risco de chuva forte e tempestade que devem avançar para o Paraná e o sul do Mato Grosso amanhã. Enquanto isso, no restante do país, o cenário é de tempo firme, seco e baixa umidade. Um mês após os fortes tremores que devastaram a Venezuela, os moradores ainda mantêm viva a esperança de resgatar parentes e amigos sob os escombros. De acordo com as autoridades locais, o número de vítimas fatais já passa de 5.300. As informações com Malu Souza.
14: Com o passar do tempo, a chegada de ajuda humanitária tem diminuído na região, que se transformou numa pilha de entulhos. Mas os moradores tiram força de sua esperança para encontrar seus queridos desaparecidos, como William Reyes, que perdeu o emprego após o terremoto e luta para encontrar seus parentes.
15: Apesar de todo esse desastre, ainda temos forças para continuar por nossos parentes que estão sob os escombros. Estamos aqui com a esperança de que sejam encontrados e para ficarmos até o fim. Porque é isso que temos que fazer. Que sejam encontrados, que seus corpos não sejam abandonados aqui. E apesar de todo esse desastre, apesar de muita tristeza que invade nossos corações por causa dessa tragédia, temos força e vontade para continuar.
14: Jesus Espejo é médico em um centro de tratamento provisório e faz um apelo à comunidade internacional.
16: Não abandonem.
14: Não desistam, não parem de ajudar, porque agora é que mais precisamos. Há muitas pessoas afetadas, muitas em crise emocional, desempregadas, e não temos capacidade para atender a todas as necessidades da população nesse momento. Miguel é voluntário e uma daquelas pessoas que mantém viva a chama da esperança, enquanto trabalha entre os escombros.
16: Mira, que te puedo decir yo, aún no se pierde la esperanza.
14: A esperança não está perdida. As pessoas aqui guardam em seus corações a esperança de encontrar alguém vivo. E eu acredito em Deus, um Deus de milagres, um Deus todo-poderoso, que também não tira de nós a esperança.
0: Terremoto no Japão, inundações na Índia e visita de Zelensky a Netanyahu, nos Estados Unidos. Veja como é destaque hoje no mundo, nesta terça-feira, com Malu Souza, que continua conosco.
14: O presidente ucraniano Volodymyr Zelensky chegou hoje aos Estados Unidos para a reunião com o presidente americano Donald Trump. Os dois vão tratar sobre o processo de paz na guerra entre Ucrânia e Rússia. Zelensky disse que a prioridade da conversa é a defesa antimíssil balístico. Ele também vai participar da cerimônia em memória do senador Lindsey Graham. Nesta segunda-feira foi a vez do presidente de Israel, Benjamin Netanyahu, chegar aos Estados Unidos para seu primeiro encontro com o líder americano desde o início do conflito com o Irã. O objetivo da reunião é demonstrar que a relação entre os dois países ainda é boa, apesar de algumas divergências. Em Washington, manifestantes fizeram protestos contra a visita do líder israelense e a favor da Palestina. Muitos apelavam para a decisão do Tribunal Penal Internacional, que emitiu o mandado de prisão de Netanyahu em 2024 por supostos crimes de guerra e contra a humanidade. Trump assegurou que o presidente de Israel não será preso enquanto estiver em território americano. E no Japão, um terremoto de magnitude 7.1 na escala Richter provocou alerta de tsunami para o sul do país nesta terça-feira. Os tremores causaram queda de energia, transtornos no trânsito, emissão de ordem de evacuação, alerta de tremores secundários e pelo menos 50 pessoas ficaram feridas. A agência meteorológica japonesa chegou a alertar para risco de tsunamis de até um metro, mas depois descartou. Segundo autoridades, os abalos não afetaram as instalações nucleares do país. Na Índia, inundações causadas pelas trocas nas direções dos ventos forçaram moradores de dois estados a saírem de suas casas. As fortes chuvas deixaram milhares de pessoas ilhadas. Nos Estados Unidos, um tornado causou destruição no estado de Wisconsin. Milhares de pessoas ficaram sem energia elétrica. Autoridades da cidade de Menasha decretaram estado de calamidade pública. Abrigos de emergência foram montados para receber os desabrigados.
0: Santuário Cristo Redentor, no Rio de Janeiro, deu início à contagem regressiva para uma data histórica. Uma cerimônia realizada ontem marcou o lançamento do selo oficial das comemorações pelos 100 anos do monumento, que serão celebrados em 2031. O repórter Vinícius Cruz conversou com o reitor do Santuário Cristo Redentor, Padre Omar Raposo, sobre os preparativos para o centenário.
17: Em um ano marcado pelos 95 anos do Cristo Redentor, o santuário já olha para o futuro e inicia a preparação para o centenário do monumento. O primeiro passo foi o lançamento do selo Rumo aos 100 anos, que identifica as iniciativas e celebrações até o jubileu de 2031. A programação prevê celebrações, eventos, projetos sociais e iniciativas pastorais. A proposta é que a preparação para o jubileu também renove a missão do santuário de evangelizar, acolher peregrinos e manter viva a mensagem de esperança representada pelo Cristo Redentor. O lançamento foi realizado na obra social Leste 1, o Sol, no Jardim Botânico, na Zona Sul. Foram apresentados o conceito da nova marca, o manual de identidade visual e as diretrizes para a utilização do selo de caminhada rumo aos 100 anos do Cristo Redentor.
18: No próximo mês de outubro vamos comemorar 95 anos e a gente vai ter todo um calendário especial marcado por grandes comemorações. Nosso Santuário do Cristo Redentor é um santuário vivo, que tem um compromisso global com a sustentabilidade e que traz, acima de tudo, uma comunicação de fé, de esperança e de amor.
0: Santos e Universidade Central da Venezuela se enfrentam hoje às 21h30 na Vila Belmiro. O jogo é válido pela volta do play-off das oitavas. O Santos venceu o confronto de ida por 4-1. Com isso, o Santos pode perder por até 2 gols de diferença, que mesmo assim avança para as oitavas de final da Copa Sul-Americana. Pelo horário de Brasília, 12h56. Chegamos ao final do Jornal Canção Nova desta terça-feira. A apresentação e produção, Daniel Gonçalves, com os trabalhos técnicos de Edmar Quintanilha. Jornalista responsável, Marcelo Tel. Outras informações, acesse noticias.cancaonova.com. Uma ótima tarde a você, Jornalismo Canção Nova, a serviço da vida e da esperança.
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3: Quem é fiel nas pequenas coisas, será fiel também nas grandes. E quem é injusto nas pequenas, será injusto também nas grandes. 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
2: Mais um Conexão Canção Nova. Boa tarde pra você. Agora saiu. Sou eu, Orlando Júnior, junto com você. Até as 3 da tarde, o Conexão tá no ar, graças a Deus. Tô de volta. Vem com a gente! Aquele abraço pra você ligado com a gente. Um abraço pro Mágico dos Botões. É isso mesmo, nosso querido Edmar Quintanilha Lopes. Buenas tardes, garotinho!
4: Boa tarde!
2: Boa tarde pra você que quer fazer a diferença no mundo, vem com a gente. Hoje, dia 28 de julho de 2026, na graça e na paz de Deus. Sou eu, Orlando Júnior, Comunidade Canção Nova. Galera, tô voltando depois de um Hallelujah 2026 maravilhoso em Fortaleza. A graça de poder fazer a cobertura pela Rádio Canção Nova e também de fazer um show também no Hallelujah, no palco Street. Que maravilha, foi maravilhoso. Quero agradecer aqui de coração a toda a equipe do Hallelujah de Fortaleza, a comunidade católica Shalom, que foram maravilhosos, altamente receptivos e aquilo que todos eles, a partir do fundador Moisés Azevedo e a todos os outros irmãos, sempre disseram: Comunidade Canção Nova e Comunidade Católica Shalom são comunidades irmãs. Isso é lindo demais. Bem, seguinte, tá um blue sky maravilhoso aqui em Cachoeira Paulista, aquele céu de brigadeiro gostoso, e eu quero também que você participe conosco aqui, mandando a sua interação para nós. 99145-5871, 99145-5871, o código é 12 para você participar com a gente, para você curtir a melhor programação aqui na Canção Nova. Vem fazer esse momento com a gente, que é maravilhoso, gente, que maravilha. Um abraço para você que tá ouvindo a gente de Nova Esperança, no Paraná, a M670, um abraço para pessoal de Curitiba, no Paraná, FM 80.9, a gente vai se ver, e atenção, hein? Um abraço também para Vitória da Conquista, na Bahia. Alô, Bahia!
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2: Um abraço pra queridinha do Vale São José dos Campos, São Paulo. E você que tá... FM 95.9. E você que tá ouvindo a gente aqui no Vale Histórico, FM 89.1. Seja muito bem-vindo. Vem música pra você curtir aqui no Conexão. E eu tô esperando sua participação por aqui.

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1: Estamos juntos no Conexão Canção Nova. Seja bem-vindo, Deus abençoe. Olha, você já imaginou se fosse possível enxergar a Terra de uma forma diferente? Pois foi isso que a NASA fez. A NASA divulgou um novo mapa que mostra justamente isso, não é? A Terra, o mapa da Terra, pela força da gravidade. É, em vez daquela imagem redondinha que a gente está acostumado já a ver, né, nos filmes e tudo, né, o planeta aparece com elevações e depressões, como uma bola. Eu vou falar para você, sabe quando as crianças fazem aquela bola de massinha de modelar e ela fica um pouquinho amassada aqui, outra ali? Ela é praticamente redondinha, mas ela é meio amassada. Pois é, assim que saiu a medição da Terra, formato redondo, porém com elevações e depressões, não é? Não é que a Terra tenha mudado de formato. Esse modelo é chamado de geoide, revela como a gravidade varia de um lugar para o outro de acordo com a quantidade de massa presente no interior do planeta. Então, para tornar essas diferenças visíveis, os cientistas ampliaram os relevos milhares de vezes. O estudo reuniu mais de 1 bilhão de medições feitas ao longo de 15 anos por 19 satélites. Essas informações ajudam os pesquisadores a acompanhar mudanças no nível do mar, entender o ciclo da água e até monitorar os recursos hídricos do planeta. É isso aí. Sua curiosidade aí que realmente a gente vê como que a Terra é diferente aos olhos que nós estamos acostumados a ver, né? Mas tudo que Deus faz é bom e é perfeito. 1h20 aqui no Conexão Canção Nova. Tem mais música pra você, se liga aí.

0: Dias de Glória com Cantares e Runs Deep com Relays Clemons. Agora a gente vai pro intervalo, já voltamos.
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1: Estamos juntos no Conexão Canção Nova. Você ouviu aí Quanto Mais Eu Sou de Maria, com ela, Ana Lúcia, aqui no Conexão. Seja muito bem-vindo à nossa sintonia, você que está sempre conosco, ligado na Canção Nova. Quero lembrar você que amanhã a gente tem especial de campanha do projeto da M Almas, viu? Amanhã tem especial de campanha do projeto da M Almas e você pode, não deve, participar conosco, deve. Estamos com 74% da nossa campanha do projeto da M Almas e já já nós vamos chegar, com a graça de Deus, aos 100%. Então, com a graça de Deus, com a sua ajuda, com a sua companhia, você que sempre dá as mãos à Canção Nova, nós estamos aí firmes na fé e com a certeza de que você também vai nos ajudar, porque de fato a Canção Nova tem essa missão de dar as mãos junto com o sócio evangelizador, não sem ele, não é? 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Então, vamos juntos. Amanhã, especial de campanha do projeto da M Almas, para alcançarmos os 100%, porque quando a gente comunica a graça de Cristo através dos meios de comunicação, essa graça alcança muita gente. Eu estava essa semana no Hallelujah 2026 em Fortaleza e quantas pessoas vieram. Quantas vieram falar conosco, quantas vieram testemunhar aquilo que elas recebem através da Canção Nova, membros da comunidade Shalom, povo de Deus, que dizem: olha, graças à Canção Nova, a minha vida tem cada vez mais renovado sentido, a mensagem de Deus, o Evangelho, as formações. 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Vamos até o fim, comunicar Jesus Cristo e a vida nova que Ele veio nos trazer. 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Um abraço pro Walter de Aparecida. O Walter tá pedindo a música do Eros Biondini. Por favor, dá pra colocar aí a música Ir Além, do Eros Biondini. Essa música é linda, vale a pena a gente tocar. Também, boa tarde, Orlando. Que bom que você está hoje na rádio. Gostaria de pedir uma música, Eu Vou Subir. Eu acho que é da banda Acorde. Ofereço para todos os ouvintes da Canção Nova. Tá joia, a gente vai tocar ela aqui também pra você, tá bom? Mas começando então com Eros Biondini, Ir Além, depois a gente volta.

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1: Gente, que maravilha. Aqui em São José dos Campos, a gente teve também, sabe o quê? Teve o Canção Nova Abraça Vale. E o Marcos, que é de São José dos Campos, tá ligado com a gente. Ele também esteve lá. Escuta só a mensagem que o Marcos mandou para nós aqui desse momento maravilhoso.
2: Boa tarde, meu amigo Orlando. Marcos, motorista pelo São José dos Campos. Esse final de semana, domingo, estivemos no acampamento Abraça Vale, São José dos Campos. Um dia maravilhoso na presença do Senhor, com a presença da Ana Lúcia, Padre Adriano de Zodaná, Moisés Rocha, só bênçãos. Deus abençoe, Orlando. Tamo junto.
1: Tamo junto, meu nobre, sempre graças a Deus. E aqui também a gente tem a participação da Sandrinha de Araponga, Minas Gerais. Gostaria de ouvir a música Odres Novos. A gente não tocou ainda não, né? Vai tocar ainda, né? Maravilha, que coisa boa. Daqui a pouco a gente vai tocar pra vocês aí a música Odres Novos. 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Você que também está aí para presentear seu pai, seu esposo no Dia dos Pais com um livro que vai construir ainda mais a fé dessa pessoa, viu? Deus abençoe de coração a cada um de vocês. Agora 1h53, a gente vai para o pedido musical e depois a gente volta com mais Conexão Canção Nova. Vai ter participação por aqui.

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3: Não é bom agir sem reflexão. Quem anda apressado acaba tropeçando. Livro dos Provérbios, capítulo 19, versículo 2.
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0: 2:06 aqui no Conexão Canção Nova. Que alegria ter você junto conosco, participação aí, música também. E agora a gente tem, gente, uma participação aqui especial que vai trazer para nós uma novidade que vai ter em Cachoeira Paulista e que eu tenho certeza que vai ser muito bom para todo mundo, tá? Eu tô aqui com o Eliezer, que vai falar para nós sobre a primeira corrida e caminhada de Nossa Senhora Aparecida. Cara, até eu me animei com esse negócio, mas não sei se a data vai dar, que eu já tô olhando a data aqui, dia 20 de setembro. Vamos ver se vai dar certo a corrida de Nossa Senhora Aparecida, caminhada e corrida de Nossa Senhora Aparecida, que vai ser aqui em Cachoeira Paulista. Eliezer, boa tarde, meu irmão.
1: Boa tarde, Orlando. Boa tarde a todos que nos acompanham pelo Sistema Canção Nova de Comunicação. Um prazer muito grande estar aqui hoje. Vim falar dessa primeira corrida e caminhada, né? Com a graça de Deus e a sua agenda permitir, você vai estar lá conosco
0: também. Já pensou, cara? Mas me diz um negócio. Como é que surgiu essa ideia? Foi uma inspiração de alguém em específico? Como é que surgiu a ideia da corrida?
1: Foi um convite do padre Rafael Becker, né, que é o pároco lá da Nossa Aparecida. Eu tive a oportunidade de estar com ele na corrida que ele fez em Lorena, no Cristo Rei.
0: Legal.
1: Aí ele veio para Cachoeira e trouxe essa novidade também. É a primeira corrida da paróquia, não teve antes, né? Então, assim, nós organizadores estamos numa felicidade muito grande de ser o primeiro ali. E tá somando também com a paróquia e toda a comunidade ali nessa corrida e caminhada.
0: Poxa, legal, ó. Que beleza. Mas aí, a pessoa que estiver interessada, como é que vai se dar? Para ela participar, é só se inscrever e chegar na hora e ela vai fazer o treino dela, vai correr?
1: Isso, ela vai fazer o treininho dela, né? Eu vou caminhar os 3 km. Então faz um treininho ali, né? Uns 3 km. Eu vou correr. Então a pessoa que já corre, né? Já tem o treino dela rotineiro. Ou uma pessoa que vai fazer especificamente para essa corrida, né? Um treininho dela ali de 5 km. E para a pessoa que quer fazer a inscrição, né? Hoje as inscrições estão no site, né? portaldacorrida.com.br. E também lá na paróquia tem o banner que tem acesso ao QR Code, que leva direto para a inscrição, tá? Então toda a inscrição hoje ela é digital, pelo site, computador,
0: legal,
1: celular, ela acessa lá. E também a gente tem o Instagram da corrida, que lá também te conduz, lá tem o link, né? Tem a bio lá, é corrida.nsaparecida.
0: corrida.nsaparecida. Aí a corrida é quantos quilômetros?
1: 5 quilômetros de corrida e 3 quilômetros de caminhada.
0: Gente, tá fácil, ó. Dá pra... até eu vou fazer, acho que eu vou fazer a caminhada, tô meio enferrujado aí, que né, não então, vai dar pra fazer 5 km.
1: Como eu sou corredor também, né, como eu sempre falo, né, pra ter um corredor precisa começar caminhando, né.
0: Pronto, aí ó, então... aí ó, vou começar na caminhada aí, 3 km de caminhada, acho que dá, chega lá, ó, no final, a medalha, graças a Deus e tal, tudo mais. Só que é o seguinte, eu fiquei sabendo aqui, segundo os passarinhos que me sopraram os ouvidos, que tem uma espécie de treinão. Como é que é o treinão?
1: Isso, o treinão é uma prévia, né? Pra corrida, a gente vai estar com toda a logística também, como se fosse uma prova. Só que não vai ser a prova, né? Vai ser um treinão aberto pra qualquer pessoa. Eu quero conhecer o percurso primeiro antes da prova. Vem pro treinão, vai estar lá, a gente vai ter um coffee break também comunitário lá. Vai ter suporte de estrutura, a sinalização da mesma que vai ter na corrida, vai ter no dia do treinão também.
0: Legal.
1: Vai ser uma estrutura completa. Então, assim, a pessoa veio pro treinão, vai se sentir como se estivesse na corrida já. Porque a gente tá numa graça tão grande para essa corrida aí, que a gente tá dando o melhor nosso aí. E até mesmo o padre Becker nos diz, né? Que a gente faça pouco, mas faça com coração, né? Que a gente se entregue 100% para essa corrida e caminhada aí.
0: Poxa, que legal aí, gente. 1º de agosto, então vai ter o treinão, dia 1º de agosto.
1: Vai ter largada fictícia, né? Vai ser uma largada.
0: Não, mas eu digo assim, esse percurso vai ser no percurso exato. O percurso passa pela igreja também ou...
1: Isso, o ponto de referência que você vai vir aqui pro treinão nosso é a paróquia Nossa Aparecida.
0: E na hora da competição também.
1: Vai ser ele também. Vai Nossa, ser tudo ali naquela praça ali.
0: Vai largar, né? Por ali.
1: Vai largar, vai chegar ali. As ruas em torno ali vão estar toda isolada para as criançadas ficar brincando, curtir, a família.
0: Legal.
1: Todo mundo vir ter esse encontro aí com a corrida aí. Encontro com a paróquia também vai estar com o horário de missa dela normal também. Então, se você já vai pra missa no domingo, já vem, já participa da missa e depois já corre também, então...
0: Ah, então que horas junto. Mais ou menos a corrida?
1: A corrida 10? É 7:30 largada. Então, 7:30. Acabou a prova, já tem a missa às 9.
0: Sim, entendi. É, porque dá tempo, né?
1: Dá tempo. Que você faça ali um pace, que a gente fala de 6, você vai gastar ali meia horinha. Então, você vai terminar a prova lá pela 8 horas, mais ou menos. Assim.
0: Um pace de 6 seria 6 minutos por quilômetro.
1: 6 minutos por quilômetro.
0: Exatamente. Aí, ó. Dá 6 minutos por quilômetro. E o que o pessoal pede, geralmente, num treino de aptidão física para um concurso é 3 minutos por quilômetro. É metade disso, né?
1: Metade disso. Aí então já entra em outro patamar,
0: exato,
1: né?
0: Exato. Então, é justamente quem tá fazendo 6 minutos por quilômetro, tá bom, né?
1: Pode vir participar, pode vir também. Se o cara também tá a 7 também por pace, não tem problema. Dos 2,5, do 3, do 5, do 4, do 6, do 7, do 8, até do 10 de pace, pode vir também.
0: É, porque dá tempo também,
1: dá,
0: né?
1: Dá. O cara que vai vir, o cara vai... Vai ter uma, eu posso garantir, vai ter uma prova maravilhosa. A gente está pensando em cada detalhe, os pontos de hidratação, a logística em torno da corrida. A corrida vai ser no bairro lá do Parque Primavera mesmo.
0: Sim.
1: Então é um bairro tranquilo. Então, assim, vai ser algo incrível.
0: Agora, também é interessante, claro, o Eliezer também aqui é bombeiro, tá, gente? Então, só para vocês saberem, é uma pessoa que entende do que tá falando, questão de preparo físico. Mas é importante também você, eu vou lá, vou correr. Tá, é importante sempre a gente lembrar, né, o Eliezer, você tem que estar em dia com o seu médico, né? Seu cardiologista, se você tiver algum problema. Não que você não possa fazer, mas que você tenha ali o rabisco do médico ali. Não, quer ir, vai. Só não dá aquela abusada e
1: isso,
0: tal.
1: Isso, né? É muito importante mesmo, né? Santo Agostinho falava isso, né? Da gente, mais do que cuidar da parte espiritual, a gente tem que cuidar do templo também, né? Então a gente tem que cuidar do nosso corpo também. Então, assim, quer vir correr... mas tá com alguma restrição médica, não abuse, né? Nunca tô com uma restrição, o médico não quer que eu corra 5, ele quer que eu faça a caminhada de 3, faz a caminhada de 3.
0: Exato.
1: Né? Ah, tô legal, consigo fazer os 5, então vou no 5. Ah, não, eu vou ali com meus pais, né? Vou dar um exemplo, né? A pessoa vai com os pais, os pais vão na caminhada, eu vou junto com os meus pais também. Não tem problema, o importante é participar conosco, vai ser um evento maravilhoso, vai ser a medalha tá bonita, quem gosta de colecionar medalha que nem eu, tá uma medalha incrível, o troféu também tá muito bonito.
0: Bacana.
1: Então tem assim, eu não coleciono um troféu, eu coleciono medalhas e memórias, mas tem gente que tem a graça de correr super bem e coleciona troféu, então assim, o troféu e a medalha tá maravilhoso.
0: Que legal. Quanto que é a inscrição pra pessoa fazer? E até quando ela pode fazer, né? Porque também chegar em cima e tal.
1: Então, a inscrição tá no site lá do Portal das Corridas, né? A gente tá no segundo lote. Mas se eu não me engano, a gente permaneceu pelo mesmo preço do primeiro lote, R$80.
0: Tá bom.
1: Tá? Então, aí as inscrições vão até 7 de setembro.
0: Até 7 de setembro. Então, ó, a corrida é dia 20, você se apronta até o dia 7. Gente, não vamos deixar pra cima da hora. Ah, eu queria e tal. Aí depois, né? Não...
1: Ah, daí fica difícil, né?
0: Não ajuda também, né? Então, mas pode ir sem receio, tranquilo.
1: E é o limite de 250 pessoas no regulamento.
0: Ah, também, então, assim, olha aí.
1: Tem uma quantidadezinha legal aí. Você que é daqui da região de Cachoeira, Lorena, Silveiras, Cruzeiro, Guaratinguetá. Teve gente até de Caraguá que já fez a inscrição. Caraguatatuba, litoral norte aqui de São Paulo. Já fizeram a inscrição e vão vir participar conosco.
0: Que legal, pô. Olha aí, ó. Então você, ó. Então corre um pouquinho mais, né? Porque para atender todas essas cidades, pode ser que acabe um pouco rápido. 250 inscrições. É um número bom, mas não é muito. Mas também a primeira corrida, né? É compreensível também isso, né? Para sentir também. Então você fica ligado aí, porque vale a pena. Aliás, só um minutinho. A gente tem aí o áudio do nosso querido Dom Joaquim Vladimir falando também sobre essa corrida, essa iniciativa da paróquia Nossa Senhora Aparecida, tá apoiando e incentivando esse momento, porque de fato é tão legal a iniciativa da paróquia, também com o bispo apoiando esse momento. Então, com a palavra aí, Dom Joaquim Vladimir falando sobre essa corrida.
2: É muito importante que a igreja promova uma corrida para agregar a comunidade, para acolher as pessoas e para motivá-las também a um exercício físico. Nós vivemos numa sociedade em que as pessoas ficam muito paradas, sentadas. Isto daí promove um exercício físico e uma participação que agrega as pessoas, que reúne num clima mais descontraído, um clima que leva à saúde, que leva à fraternidade, e aí gera também amizade entre as pessoas que participaram desta corrida. É importante que a igreja esteja aberta e evangelize através de todos os meios, inclusive este meio foi muito valorizado pelo São João Paulo II, motivando toda esta atividade, e ele mesmo era um esportista nato.
0: Olha, tá aí, ó, e ele não falou mentira não. É, São João Paulo II, ele era montanhista. Não é? Ele era montanhista. Pô, imagina você subir a montanha, cara, você tem que ter uma disposição. Então, tá aí, ó, um incentivo melhor do que esse que o Dom Joaquim Vladimir tá trazendo para nós. Você também pode fazer a sua parte. Você também pode fazer a sua parte, dar esse passo. E também vai ajudar a paróquia com o valor da inscrição. Tá tudo em casa, gente. Corrida.nsaparecida. É o Instagram. Corrida.nsaparecida. E também, né? Só ir na paróquia lá e acessar o QR Code também, né?
1: Isso, tem o banner lá, né? Que tá com todas as especificações, né? O horário da corrida, local, retirada de kit, valores. E o QR Code que leva direto pro site da inscrição. Vai direto pra inscrição. Chega lá, você coloca seu nome, tamanho de camiseta e faz a inscrição.
0: Nossa, maravilha! Então, ó, se a providência me permitir, eu irei pra corrida lá, pra caminhada, né? Se a providência me permitir. Então, que a providência me permita estar aí nessa corrida, nessa caminhada. Valeu, Eliézer.
1: Tá joia. Eu queria agradecer também o pessoal lá da corrida, que tá todo mundo antenado aí também. A Calu, a Camila.
0: Opa!
1: O Alisson. Estão lá antenados, lá mandando mensagem pra mim aqui, falando que eu falo super bem.
0: Opa!
1: Isso fala é humilde.
0: Fala mesmo. Fala mesmo. Fala muito bem. É isso mesmo. Fala muito bem. Nossa, aí a gente só tem a agradecer. É, também aproveito para deixar aqui meu recado pro padre, dizendo que as portas da rádio também estão abertas, né? Quando ele quiser participar, reforçar, quiser ligar, quiser vir. Viu, padre? Sua bênção, padre. Obrigado aí pela essa iniciativa, que é sempre boa pro povo de Deus e pro povo de Cachoeira Paulista também, né?
1: O padre Rafael é uma pessoa maravilhosa, eu gosto muito dele. Tive o primeiro contato com ele na Corrida do Cristo Rei e agora com ele novamente aí, unindo forças aí. Queria agradecer a todos aí. E você que não fez a inscrição ainda, né? Lá no site, portaldascorridas.com.br, tá lá. Só você ir lá, fazer a sua inscrição, trazer a sua família. Que mais do que uma corrida, né? É um encontro também com Nossa Senhora.
0: Opa, com certeza. Isso aí, sem dúvida nenhuma. Obrigado, viu, meu irmão?
1: Valeu, obrigado, hein, a todos.
0: Fique Tamo junto. Graças a Deus. Olha, participe então da Corrida Nossa Senhora Aparecida. A primeira vai ser dia 20 de setembro. 2h20, a gente vai ter música agora pra você curtir. Já já a gente volta com o último bloco do nosso Conexão Canção Nova.

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É, minha gente, você ouviu aí simplesmente Rosa de Saron, Mire as Estrelas. Estamos juntos agora, 2h34. Obrigado você que está ligado conosco aqui no Conexão Canção Nova. Um abraço para Maria Pereira, do povoado São Sebastião, em Vitória da Conquista, deixando seu abraço. Um abraço para o Cláudio Sena, de Avaré, São Paulo, está deixando aqui a sua contribuição para com a Canção Nova. Deus lhe pague, meu irmão. Deus lhe pague, que você soubesse a importância dessa doação que você faz. Meu Deus do céu, que maravilha. Boa tarde, Orlando. Como foi no Hallelujah? Você assistiu o vídeo que o Papa Leão enviou? Eu peço a música Eu Serei o Amor, Comunidade Shalom. Beleza, obrigado, Luciano de Massapê, no Ceará. Olha, Luciano, eu vi sim o vídeo do Papa. Foi maravilhoso. Tava no finalzinho do meu show, na verdade, né? Mas eu vi sim o vídeo do Papa, foi show de bola. E quem sabe, né, será que o Papa aparece no Hallelujah? Não duvido não, viu, gente? O lugar ali cabe, viu? Cabe mais, vamos que cabe mais. Que maravilha, se Deus quiser. E a música é Eu Serei o Amor, Comunidade Shalom. Um abraço para Marcília de São Paulo, já tá aqui deixando seu pedido de oração para a Hora da Misericórdia. Um abraço para Reginete de Silveira, São Paulo, que também tá ligada com a gente. Povo de Silveiras, maravilhoso. Eu ainda vou nessa terra de Silveiras aí, que eu tô precisando. Chegar em Silveiras vai ser show de bola para conhecer esse povo lindo, maravilhoso, que gosta da Canção Nova também. Eu Serei o Amor, Comunidade Católica Shalom.

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1: Duas horas 41 minutos, é isso mesmo. Estamos juntos no Conexão e olha, há 13 anos, entre os dias 23 e 28 de julho de 2013, acontecia a JMJ no Rio de Janeiro, com a primeira viagem internacional do Papa Francisco após ser eleito. Foram mais de 3 milhões e meio de peregrinos de 175 países reunidos para viver dias de oração, missão e encontro com Cristo. A acolhida em Copacabana, a Via Sacra, a Vigília e a Missa de Envio marcaram uma geração inteira e reforçaram o convite do Papa para que os jovens fossem protagonistas de uma igreja em saída, anunciando o Evangelho com alegria. Até hoje, a JMJ Rio 2013 permanece como um dos maiores encontros da juventude católica na história. E é verdade, verdade mesmo, que eu estava lá, não é? Foi maravilhoso, né? De 23 a 28 de julho, a gente viveu essa graça em 2013, que foi a JMJ, e eu quero, né, viver isso de novo. Vamos ver se em 2027 a gente consegue ir na JMJ da Coreia do Sul, não é? Vamos ver. Será que a gente vai? Ah, meu pai do céu. Então, enquanto isso, a gente mata a saudade com a música Novo Amanhã, que foi do CD Jovens em Canção, um CD maravilhoso, que trouxe as músicas, marcou com as músicas da JMJ ao longo dos tempos. E essa música, composição do nosso querido Peter de Laura.

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3: É, minha gente, estamos juntos, 2:51, tá acabando o nosso Conexão Canção Nova e eu quero agradecer imensamente a sua participação por aqui. Deus abençoe demais. Um abraço pro Adelvan de Itabaiana, Sergipe. Passe uma música de Anjo Resgate aí, Orlando. Ofereça para minha esposa Mirtes e para minha filha Alice. Tô muito feliz com seu retorno e também porque o padre Edmilson Lopes vai estar em Itabaiana nesse final de semana. Que legal, bacana. Deus abençoe. Oh, por favor, oh Edmar, o céu inteiro está rezando por ti. Essa música é linda e a gente oferece aqui pro Adelvan, pra sua família. Daqui a pouco, gente, dentro de poucos minutos, estará com vocês a Érica Fernanda apresentando a Hora da Misericórdia. Então, por favor, não sai daí, família Canção Nova. Chegou a hora de clamar: Jesus, eu confio em vós, tá? Um grande abraço para todos. Amanhã tem especial do projeto da M Almas, então eu não estaria apresentando Conexão, mas na sexta-feira eu tô de volta com a graça de nosso Senhor Jesus Cristo, tá bom? Deus abençoe, gente. Até sexta. Tchau, tchau.

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8: Não entregues tua alma à tristeza, não atormentes a ti mesmo em teus pensamentos. Livro do Eclesiástico, capítulo 30, versículo 22.
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10: Espalhando o amor de Deus pelo ar, eu, Érica Fernanda, missionária da comunidade Canção Nova, junto com você até às 16h. Vamos neste momento abraçar o mundo com a nossa oração, a nossa intercessão, pois são tantas realidades que necessitam da misericórdia de Deus. Nós estamos vendo um grande caos na humanidade, nos noticiários, que não trazem muita paz e nem esperança. Mas nós sabemos que Deus é o fundamento de tudo. E nesse momento, é o momento de nós nos unirmos como cristãos católicos, clamando a misericórdia de Deus. São 15h, é hora de dizer: Pai, tende misericórdia de nós. E eu já quero dar uma boa tarde para o Edmar Quintanilha Lopes, aqui no estúdio da Rádio Canção Nova, junto comigo, levando até você o amor de Deus pelo ar, através das ondas da Rádio Canção Nova. Muito bom você ter você aqui de perto, você que é de longe, você que reza conosco através dos nossos aplicativos, aplicativo da Rádio Canção Nova. Deus abençoe. Envie para nós o seu pedido de oração, porque eu quero, junto com você, rezar também pela sua prece, rezar pela sua intenção. O nosso WhatsApp de número 12991455871 já está à sua disposição para acolher o seu pedido de oração, a sua prece. Já quero acolher o Tiago de Itapeva, o Arnaldo de Aparecida, na sintonia conosco, a Paloma, que nos escuta lá da cidade de Formiga, Minas Gerais. Você também, Marcos, Deus abençoe, obrigada pela companhia. De Abaeté, Minas Gerais também, a Roseli de Aparecida, o Adelvan lá de Itabaiana, Sergipe, na sintonia conosco, nosso abraço. Eu estou aqui, quero acolher o seu pedido, a sua intenção, para juntos rezarmos nesta hora da misericórdia. E eu quero trazer para você, nesse início de programa, o Salmo 61, à sombra de tuas asas me abrigo. Escuta, ó Deus, o meu clamor, atende a minha oração. Dos confins da terra tenho clamado a ti, enquanto ansiava o meu coração. Leva-me até um rochedo inacessível, pois te tornaste minha esperança, torre fortificada diante do inimigo. Morarei na tua tenda para sempre, ficarei protegido à sombra das tuas asas, pois tu, meu Deus, ouviste minhas promessas, me deste a herança dos que temem o teu nome. Aos dias do rei, acrescenta muitos dias, seus anos durem gerações e gerações. Ele reine para sempre sobre o olhar de Deus, e a misericórdia e a fidelidade o conservem. Assim, entoarei salmos ao teu nome, pelos séculos cumprindo minhas promessas, dia após dia. Palavra do Senhor, graças a Deus. São 3:03. Quero aproveitar também, rezando este salmo, acolhendo a sua intenção, abrindo o programa Hora da Misericórdia, convidar você a rezar comigo, ao vivo. Ligue aqui pra gente, 0-12-991-45-5871. Não, esse é o nosso WhatsApp, perdão. O nosso telefone é o 0-12-3186-2046. O Edmar já está aqui comigo no estúdio, pronto para acolher a sua ligação, tá bom? 0-12-3186-2046. Daqui a pouco nós voltamos para rezarmos juntos o Terço da Misericórdia. E quem chega cantando para a gente é Marília Mello, Estás Comigo.

sei pelo que você está passando neste momento, eu não sei pelo que você está passando nesta hora, mas uma coisa é certa, Deus está com você.

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1: São 3:09 e nós queremos então colocar algumas intenções antes de nós rezarmos o nosso Terço da Misericórdia. E aqui já quero entregar o Paulo de Passos, Minas Gerais, rezando pela sua família neste Terço da Misericórdia. A Rosileia: boa tarde, a paz. Quero entregar a nova decisão de nova moradia de Paula Roberta. Que Deus abençoe. Ela reza também por sua saúde, pelo João Pedro, também pelos meninos do áudio, ela está dizendo aqui, por uma causa na justiça. Reza também pela mãe do Manuel Laurindo. Lourival de Capelinha, Minas Gerais, está conosco nesta hora da misericórdia, pedindo pela sua conversão e pela saúde. Reza também pelos seus filhos. Reginete de Silveiras, unida em oração conosco. Deus abençoe você, Reginete. Um grande abraço. Também a Lucimar de Embu das Artes. Ela quer agradecer, rezar o Terço da Misericórdia em ação de graças pelo emprego do seu sobrinho Rafael. Louvado seja Deus! Obrigada, Senhor, por esse emprego concedido ao Rafael. E aqui nós já rezamos também por todos os desempregados. Elza Ramos de Cruzeiro, Priscila de Passa Quatro, Minas Gerais, Júlio César, Maria Aparecida na sintonia conosco, entregando também o casamento do seu filho Augusto César e Pamela. Vai ser amanhã. Deus abençoe, vai casar no civil, que bênção, que já possam então preparar o coração para a bênção também logo mais no religioso. Um abraço às nossas orações. Inácio de Guarulhos, São Paulo, nesta hora da misericórdia, rezando por suas enfermidades. A Odete de Tapecirica da Serra, pedindo orações para Pedro Antônio de Godói. O Tiago de Itapeva: coloco a minha vida, dos meus familiares, todos da rádio e os ouvintes, no Terço da Misericórdia. E ele proclama: Jesus, eu confio em vós. Paloma, neste momento, ela também se une, colocando aqui a sua família, as intenções do seu coração. Deus abençoe você. O Marcos de Abaeté, pedindo para que nós possamos rezar pela sua família, por ele e pelas intenções do seu coração. Obrigada. Obrigada pela companhia também, Afonso, lá de Potim. Ele fala assim: só quero agradecer a Deus por tudo. Jesus, eu confio em vós. A Maria Aparecida, de Brasília, Distrito Federal, na sintonia conosco e rezando também nesta hora da misericórdia. Carlos Alberto, Maria de Santa Maria, Maria do Rio de Janeiro, rezando conosco. Ela diz assim: estou faxinando a casa e ouvindo a rádio Canção Nova. Deus abençoe, que bom! E ela quer vir aqui pessoalmente conhecer a Canção Nova. Será uma alegria te receber. Venha mesmo conhecer a Canção Nova. Seja bem-vinda desde já. A Márcia Andrade, também de Silveira, São Paulo, pedindo para que nós possamos nos unir rezando por ela neste momento. Eu quero entregar a Jesus também os pecadores, rezando pela conversão dos pecadores. Quero rezar pelas almas do purgatório. Rezo pelos agonizantes deste dia, pelas nossas famílias. Entrego a Jesus misericordioso o nosso coração, as necessidades do nosso coração, da nossa alma. Rezo pelos meus familiares, rezo pela minha mãe, Rosândia, rezo também pelos meus irmãos, Felipe, Daniela, Poliana, os meus filhos, Sávio e Maria Luísa, meu esposo, Ederson José. Eu quero pedir a Jesus que nesse momento toda a humanidade possa ser banhada por esse bálsamo da misericórdia. É uma devoção muito antiga, mas ao mesmo tempo muito atual. Antiga por ter raízes plantadas na eternidade, quando a gente reflete sobre a misericórdia de Deus. E é sempre necessário nós meditarmos um pouquinho sobre a paixão de Jesus, porque a humanidade depende dessa fonte inesgotável, que é o amor de nosso Senhor. E o rosto desse amor misericordioso está próximo de cada pessoa. É Ele, é Jesus Cristo. Quando você olha agora para a cruz, você pode então meditar e ter essa certeza. Deus, Jesus se deu numa cruz por nós, e a misericórdia divina se torna então visível, mostrando que Jesus, Deus ali se manifestando através de Jesus na cruz, é o Pai de todos nós, é o Deus do amor. Eis, pois, então a nossa direção, meus irmãos, que deve ser seguida por nós todos, por nossa família, para nós encontrarmos então um novo rumo, um novo rumo, um novo caminhar, após tantos descasos com a vida e tantos descasos que tem acontecido também. Como eu falava no início do programa, nós temos visto tantas notícias, tantas coisas acontecendo que não traz paz, que não traz esperança, mas nós nos colocamos agora nas mãos de Deus, clamando a misericórdia. Vamos então nos aproximar desse amor misericordioso de Deus, iniciando o nosso terço. Quero entregar aqui todas as intenções que estão sendo colocadas neste momento. Não conseguirei ler todas, mas entrego cada uma delas no coração imaculado de Maria, a Mãe de Misericórdia, acreditando também nas promessas de Deus através desta oração do Santo Terço, do Terço da Misericórdia. Como disse Jesus a Santa Faustina no parágrafo 48, prometo que a alma que venerar a imagem de Jesus misericordioso não perecerá. Prometo também, já aqui na terra, a vitória sobre os inimigos de Deus, especialmente na hora da morte. Eu mesma, disse Jesus, a defenderei como minha própria glória. Nós estamos unidos, então, para rezarmos o nosso Terço da Misericórdia, clamando em nome do Pai, do Filho, do Espírito Santo. Amém. Pai nosso que estais no céu, santificado seja o vosso nome. Venha a nós o vosso reino, seja feita a vossa vontade, assim na terra como no céu. O pão nosso de cada dia nos dai hoje. Perdoai-nos as nossas ofensas, assim como nós perdoamos a quem nos tem ofendido. E não nos deixeis cair em tentação, mas livrai-nos do mal. Amém. Ave Maria, cheia de graça, o Senhor é convosco. Bendita sois vós entre as mulheres, e bendito é o fruto do vosso ventre, Jesus. Santa Maria, Mãe de Deus, rogai por nós, pecadores, agora e na hora de nossa morte. Amém. Creio em Deus Pai Todo-Poderoso, Criador do céu e da terra, e em Jesus Cristo, seu único Filho, nosso Senhor, que foi concebido pelo poder do Espírito Santo, nasceu da Virgem Maria, padeceu sob Pôncio Pilatos, foi crucificado, morto e sepultado, desceu à mansão dos mortos, ressuscitou ao terceiro dia, subiu aos céus, está sentado à direita de Deus Pai Todo-Poderoso, donde há de vir a julgar os vivos e os mortos. Creio no Espírito Santo, na Santa Igreja Católica, na comunhão dos santos, na remissão dos pecados, na ressurreição da carne, na vida eterna. Amém. Eterno Pai, eu vos ofereço o corpo e o sangue, a alma e a divindade de vosso diletíssimo Filho, nosso Senhor Jesus Cristo, em expiação dos nossos pecados e dos do mundo inteiro. Pela sua dolorosa paixão, tende misericórdia de nós e do mundo inteiro. Pela sua dolorosa paixão, tende misericórdia de nós e do mundo inteiro. Pela sua dolorosa paixão, tende misericórdia de nós e do mundo inteiro. Pela sua dolorosa paixão, tende misericórdia de nós e do mundo inteiro. Pela sua dolorosa paixão, tende misericórdia de nós e do mundo inteiro. Pela sua dolorosa paixão, tende misericórdia de nós e do mundo inteiro. Pela sua dolorosa paixão, tende misericórdia de nós e do mundo inteiro. Pela sua dolorosa paixão, tende misericórdia de nós e do mundo inteiro. Pela sua dolorosa paixão, tende misericórdia de nós e do mundo inteiro. Pela sua dolorosa paixão, tende misericórdia de nós e do mundo inteiro. Eterno Pai, eu vos ofereço o corpo e o sangue, a alma e a divindade de vosso diletíssimo Filho, nosso Senhor Jesus Cristo, em expiação dos nossos pecados e dos do mundo inteiro. pela sua dolorosa paixão, tende misericórdia de nós e do mundo inteiro. Pela sua dolorosa paixão, tende misericórdia de nós e do mundo inteiro. Pela sua dolorosa paixão, tende misericórdia de nós e do mundo inteiro. Pela sua dolorosa paixão, tende misericórdia de nós e do mundo inteiro. Pela sua dolorosa paixão, tende misericórdia de nós e do mundo inteiro. Pela sua dolorosa paixão, tende misericórdia de nós e do mundo inteiro. Pela sua dolorosa paixão, tende misericórdia de nós e do mundo inteiro. Pela sua dolorosa paixão, tende misericórdia de nós e do mundo inteiro. Pela sua dolorosa paixão, tende misericórdia de nós e do mundo inteiro. Pela sua dolorosa paixão, tende misericórdia de nós e do mundo inteiro. Eterno Pai, eu vos ofereço o corpo e o sangue, a alma e a divindade de vosso diletíssimo Filho, nosso Senhor Jesus Cristo, em expiação dos nossos pecados e dos do mundo inteiro. Pela sua dolorosa paixão, tende misericórdia de nós e do mundo inteiro. Pela sua dolorosa paixão, tende misericórdia de nós e do mundo inteiro. Pela sua dolorosa paixão, tende misericórdia de nós e do mundo inteiro. Pela sua dolorosa paixão, tende misericórdia de nós e do mundo inteiro. Pela sua dolorosa paixão, tende misericórdia de nós e do mundo inteiro. Pela sua dolorosa paixão, tende misericórdia de nós e do mundo inteiro. Pela sua dolorosa paixão, tende misericórdia de nós e do mundo inteiro. Pela sua dolorosa paixão, tende misericórdia de nós e do mundo inteiro. Pela sua dolorosa paixão, tende misericórdia de nós e do mundo inteiro. Pela sua dolorosa paixão, tende misericórdia de nós e do mundo inteiro. Eterno Pai, eu vos ofereço o corpo e o sangue, a alma e a divindade de vosso diletíssimo Filho, nosso Senhor Jesus Cristo, em expiação dos nossos pecados e dos do mundo inteiro. Pela sua dolorosa paixão, tende misericórdia de nós e do mundo inteiro. Pela sua dolorosa paixão, tende misericórdia de nós e do mundo inteiro. Pela sua dolorosa paixão, tende misericórdia de nós e do mundo inteiro. Pela sua dolorosa paixão, tende misericórdia de nós e do mundo inteiro. Pela sua dolorosa paixão, tende misericórdia de nós e do mundo inteiro. Pela sua dolorosa paixão, tende misericórdia de nós e do mundo inteiro. Pela sua dolorosa paixão, tende misericórdia de nós e do mundo inteiro. Pela sua dolorosa paixão, tende misericórdia de nós e do mundo inteiro. Pela sua dolorosa paixão, tende misericórdia de nós e do mundo inteiro. Pela sua dolorosa paixão, tende misericórdia de nós e do mundo inteiro. Eterno Pai, eu vos ofereço o corpo e o sangue, a alma e a divindade de vosso diletíssimo Filho, nosso Senhor Jesus Cristo, em expiação dos nossos pecados e dos do mundo inteiro. Pela sua dolorosa paixão, tende misericórdia de nós e do mundo inteiro. Pela sua dolorosa paixão, tende misericórdia de nós e do mundo inteiro. Pela sua dolorosa paixão, tende misericórdia de nós e do mundo inteiro. Pela sua dolorosa paixão, tende misericórdia de nós e do mundo inteiro. Pela sua dolorosa paixão, tende misericórdia de nós e do mundo inteiro. Pela sua dolorosa paixão, tende misericórdia de nós e do mundo inteiro. Pela sua dolorosa paixão, tende misericórdia de nós e do mundo inteiro. Pela sua dolorosa paixão, tende misericórdia de nós e do mundo inteiro. Pela sua dolorosa paixão, tende misericórdia de nós e do mundo inteiro. Pela sua dolorosa paixão, tende misericórdia de nós e do mundo inteiro. Deus Santo, Deus Forte, Deus Imortal, tende piedade de nós e do mundo inteiro. Deus Santo, Deus Forte, Deus Imortal, tende piedade de nós e do mundo inteiro. Deus Santo, Deus Forte, Deus Imortal, tende piedade de nós e do mundo inteiro. Em nome do Pai, do Filho, do Espírito Santo. Amém. Ó sangue e água, que jorrastes do coração de Jesus, como fonte de misericórdia para nós, eu confio em vós. Jesus, eu confio.

irmão, onde abundou o pecado, superabundou a graça. Talvez você experimentou muito pecado na sua vida. O que Deus vai fazer em você é muito maior do que você experimentou no pecado. Volta para Deus, volta para o teu Pai, e você vai experimentar coisas melhores e maiores. Aonde abundou o pecado, superabundou a graça. Vai, tenho tentado.

0: Como é bom ouvir Valmir Alencar cantando ao soberano Deus. Passou também por aqui Hillsong, You Say I Am, e também Frei Gilson, Pai, Eu Quero Viver em Ti. São 3h39.
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0: Quero fazer um convite para você aqui de Cachoeira Paulista, pertinho da Canção Nova, Casa Mãe, isso mesmo. Você que mora aqui em Cachoeira Paulista e região, cidade de Lorena, Cruzeiro, Aparecida, você aqui de pertinho da Chácara de Santa Cruz, a viver conosco nesta quinta-feira, próximo dia 30 de julho, próxima quinta-feira, a quinta-feira de adoração, isso mesmo, com o tema Curai-me, Senhor, e ficarei curado. Salvai-me e serei salvo, porque sois a minha glória. Conforme o livro de Jeremias, no parágrafo 17, capítulo 17, melhor dizendo, versículo 14, tá bom? Esse evento, então, convida aos participantes a colocarem diante de Deus as suas enfermidades físicas, emocionais e também espirituais, confiando no poder restaurador de nosso Senhor. A partir das 9h10 da manhã, animação com os músicos da Canção Nova, e na condução estarão os meus irmãos de comunidade, Rogerinha Moreira, Diácono Valdir, a Vanúzia. Vai ter pregação também com Paulinho e Edivânia. Vai ser um dia de oração, pregação, adoração ao Santíssimo Sacramento, encerrando às 16h no Santuário do Pai das Misericórdias. Até então, conforme a programação aqui no portal eventos.cancaonova.com, a Santa Missa encerrando a quinta-feira de adoração com o Padre Felipe Pavão, querido Padre Felipe Pavão, meu padrinho de casamento, está na missão da Canção Nova de São José do Rio Preto. Ele estará conosco nesta quinta-feira e você é o nosso convidado. 30 de julho, quinta-feira, então, mais uma edição da quinta-feira de adoração aqui na Canção Nova. Nós sabemos que é um dia dedicado à oração, à escuta da palavra de Deus e, claro, à experiência da presença de Jesus Eucarístico. Este encontro vai acontecer aqui no Rincão do Meu Senhor, na nossa Casa Mãe, em Cachoeira Paulista, entrada gratuita, tá bom? E também sendo transmitido pelos meios de comunicação da Canção Nova. Então venha participar conosco, será uma alegria receber você aqui na Canção Nova, nesta quinta-feira de adoração, encerrando, né, quase o mês de julho com a nossa programação. Ainda tem um acampamento, tem um acampamento neste final de mês ainda, se eu não me engano, Fé Católica, mas nesta quinta-feira nós vamos nos reunir para adorar a Jesus Eucarístico e vivermos um dia inteiro de oração e adoração a nosso Senhor. Você é o nosso convidado. Para qualquer informação, para mais informações, você pode acessar eventos.cancaonova.com e ficar por dentro, então, da nossa programação. Vamos para o nosso diário, Dimar? E a reflexão do diário de Santa Faustina, hoje está contida no parágrafo 1760, a reflexão que nós vamos fazer. É Santa Faustina vivendo mais uma experiência mística com Jesus, acolhendo então um conselho de Jesus que falava para ela. Nós lembramos diante desta passagem que na Cracóvia, em junho, os meados de junho de 1938, o Senhor Jesus então, ele chamou Santa Faustina, irmã Helena Kowalska, a viver então um retiro de 3 dias. E ela registrou minuciosamente as instruções que ali Jesus passava para ela no seu diário, que é um manual de mística na oração e na misericórdia divina para nós. E o diário, ele guarda muitas revelações de Cristo sobre o tema da luta espiritual, sobre como proteger-se dos ataques do demônio. E Jesus sempre dizia e orientava Santa Faustina nesse sentido. E essas instruções se tornaram a arma de Faustina na luta contra o maligno, inimigo de Deus. E Jesus começou dizendo: minha filha, quero instruir-te sobre a luta espiritual. E este foi um dos seus conselhos, quando Jesus disse a Santa Faustina: foge dos que murmuram como se da peste. Foge dos que murmuram como se você fugisse de uma peste. A língua é uma poderosa embarcação que pode causar muito dano. Estar murmurando ou fazendo fofoca nunca é de Deus. O inimigo de Deus é um mentiroso que gera acusações falsas e fofocas que podem matar a reputação de uma pessoa. Nós sabemos que quando Santa Faustina vive essas experiências com Jesus, sempre tem um aprendizado também a trazer para nós. E diz muito do processo que nós vivemos de conversão, da conversão diária. E você pode perguntar, mas como que eu faço então para viver esse processo da conversão? Faz parte da espiritualidade, um dos nossos passos para a conversão é nós mudarmos de vida, mudarmos a nossa postura no local onde eu estou no hoje da minha vida. Por exemplo, acontece um problema, uma surpresa, uma situação em que você não estava esperando, uma chateação também, um problema, uma dificuldade. É nesse momento que você deve então pedir a graça da conversão. Não querendo fugir da realidade, pois é nela que Deus sempre vai realizar uma obra na nossa vida, e a partir dessa situação nós vamos encontrando então as chances, as instruções que Deus vai nos dando para que nós possamos nos converter. A nossa conversão diz também da ação do Espírito Santo em nós. Muitas vezes nós pedimos a Deus a graça da conversão, nós rezamos, nós nos confessamos, comungamos nesse sentido, mas nós precisamos também deixar que o nosso coração se torne morada das moções do Espírito Santo, porque o desejo do Espírito Santo morando em nosso coração é nos santificar, entregando a Jesus, entregando ao Espírito Santo também o desejo da nossa conversão, aceitando um caminho de transformação. Santa Faustina sempre nos ensina isso, a partir das experiências que ela vivia no convento de humilhação, na sua saúde. Ela aceitou esse caminho de transformação. Nós lembramos que daquela passagem do Evangelho de Mateus, entrai pela porta estreita, porque larga é a porta do espaçoso, e o caminho que conduzem à perdição, e numerosos são os que por aí entram. Estreita, porém, é a porta, e apertado o caminho da vida, e raros são os que encontram. Vai nos lembrar o Evangelho de Mateus, no capítulo 7, porque o mundo nos oferece caminhos e portas muito largas, não é verdade? E tem feito com que eu e você nos acostumemos com isso. Portanto, nós precisamos passar pela porta estreita, meus irmãos. E muitas vezes, essa porta estreita é o que vai, de fato, nos levar a um caminho de santidade. E aí você faz a pergunta, eu quero realmente me converter? Quero guardar a minha língua? Quero parar de fofocar, quero parar de falar mal das pessoas, que é um grande mal da humanidade, quero realmente mudar a minha vida. É preciso então que eu e você tenhamos a humildade para escutar até mesmo o que pensam e falam de nós. Escutando o que as pessoas têm a dizer sobre nós e diante de nosso Senhor, nós devemos perguntar: o que há de verdade disso que estão dizendo sobre mim? Uma vez, numa direção espiritual com o padre José Augusto, ele conversando comigo, ele me falou isso. Nessa reflexão, eu lembrei dele. Ele falando assim: Érica, diante das situações, diante do que falam de você, você deve se perguntar: o que há de verdade disso que estão dizendo sobre mim? Pois todos somos como um baú, não é verdade? Que tem coisas boas e coisas ruins. E olha que legal, diante de nosso Senhor, nós devemos então entregar também as nossas misérias, pedindo a graça da conversão. A conversão é uma escolha que eu faço no dia de hoje. O tempo da conversão, nós sabemos que é o agora da nossa vida. Nosso Senhor nos dá tempo para a nossa conversão. E esse tempo, meu irmão e minha irmã, é agora, é o dia de hoje. 3 horas e 48 minutos, é agora que você deve, então, converter o seu coração da maldade, da fofoca, da mentira, da inveja. E isso é o fundamental da nossa vida. É isso mesmo, é o hoje, é o agora. E por fim, Santa Faustina nos ensina também nessa reflexão desse parágrafo de hoje, após essas instruções que Jesus concede a ela para viver essa graça do coração convertido, é se converter pela oração. É importante que eu e você também nos retiremos com Jesus. Retiremos-nos então com nosso Senhor para permitir que Jesus fale ao nosso coração. Retirando os nossos olhos das pessoas e dos fatos, precisamos aprender então a ir para o deserto quando necessário, a fim de nós sermos transformados e abençoados, e assim nos converter com a oração e a meditação da palavra de Deus. E aí vai passando para os outros, a partir do momento que nós vamos convivendo com as pessoas que estão ao nosso lado, as pessoas também vão aprendendo com os nossos gestos, como o Padre Jonas sempre nos ensinava aqui na Canção Nova, evangelizados para evangelizar, e cada vez mais nos aproximando de nosso Senhor. É preciso que eu e você faça essa experiência de oferecer o nosso coração, que é o que ele mais deseja e necessita, para que ele encontre morada e também que nós possamos também dar essa entrada, essa chave para Jesus e dizer: pode entrar, Jesus, faça morada no nosso coração e converta-me, converta dos meus pecados, me converta das minhas misérias, das minhas más inclinações. Nesse dia em especial, Jesus está nos convidando então a rejeitar as murmurações, que faz parte do processo de conversão. Então o convite é: troque a murmuração pelo louvor, tome posse da palavra de Deus, que deseja falar ao nosso coração, e, assim como nos ensina, não persistais em viver como os pagãos, renunciando à vida passada, despojando-vos do homem velho, corrompido pelas concupiscências enganadoras, porque eu e você precisamos reconhecer as nossas fraquezas e voltar o nosso coração para Deus e deixá-lo ser o Senhor da nossa vida. Por isso nós rezamos: ó sangue e água, que jorrastes do coração de Jesus como fonte de misericórdia para nós, eu confio em vós. 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

Querida Sueli Façanha, cantando Salmo 140, são 3h54. E o programa Hora da Misericórdia chegando ao final. Eu, Érica Fernanda, vou ficando por aqui. Mas você continua na programação da Rádio Canção Nova. Tem muita coisa legal para acontecer ainda no dia de hoje. Edmar Quintanilha ainda no seu turno até às 18 horas. Logo mais teremos outras pessoas aqui no estúdio da Rádio Canção Nova. A programação continua de manhã, de tarde, à noite, na madrugada. E falando na madrugada, Edmar Quintanilha, estarei rezando às 3 horas da manhã o Terço da Misericórdia nas madrugadas, como sempre rezo, né, com os ouvintes da Rádio Canção Nova, mas no mês de agosto, agora, o próximo mês de agosto, substituindo a Dauana no Mensagens e Canções, no Mensagens e Canções, de 1 às 2 da manhã, não é isso? Após o Madrugada Amiga? Ah, então tá bom. Quero então fazer companhia para você nas madrugadas aqui na Rádio Canção Nova, a Rádio do Senhor. Muito obrigada pela sua companhia, pela sua sintonia. Deus abençoe você. E amanhã, com a graça de Deus e o auxílio da Virgem Maria, a mãe da Canção Nova, nós voltamos para mais um Hora da Misericórdia. Tchau, tchau. Música.

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10: O que é nascido de Deus vence o mundo, e esta é a vitória que vence o mundo, a nossa fé. Primeira carta de São João, capítulo 5, versículo 4.
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este pequeño atraso. Entonces, de Deus. E hoje, durante a oração, adormeceu. Caiu no sono na capela. Sonhou que estava diante do céu e as portas se abriram deixando-o entrar. E que estava tudo encantado. Deu-se conta de três surpresas quando ali estava. A primeira delas, muitas pessoas que não sabem entender não estariam no paraíso, estavam lá. Uma segunda surpresa. Pessoas que ele imaginava que iriam para o paraíso, realmente lá estavam, mas com menos glória e prestígio. E por fim, a maior de todas as surpresas, ele também estava no céu. E se pôs ali a pensar, como julguei mal? Como pude entender tão mal? E aqui estou vendo, diante dos meus olhos, todas aquelas pessoas que eu não imaginava, e aquelas por quem eu tinha grande respeito e admiração, sim, estão, mas com menos glória. Ah, e sobre mim, eu também imaginei que não estivesse aqui tão rápido. E assim aquele mongezinho ali ficou

dia em que nós descobrimos que ter a Deus vale mais do que ter razão. Bendito seja o dia em que descobrimos que perder para o mundo é vencer para Deus. Bendito seja o dia em que descobrimos que mais vale as glórias do céu do que as glórias da terra. Em síntese, foi o que este mongezinho aqui descobriu, que não julgar é uma das recomendações mais comuns do Evangelho, mas que a gente não dá tanta atenção. É um ato de sabedoria, sim, não julgar. Porque quase nada sabemos dos outros. Eu quase nada sei do Marquinhos. Foi isso que aquele monge descobriu. Nós quase nada sabemos dos outros. E digo mais, daqueles que convivem conosco dentro da nossa casa. E de uma certa forma, isto para nós é vexatório. Porque deveríamos saber muito sobre os outros para não julgarmos. O marido deveria saber muito sobre a mulher e vice-versa, e sobre os filhos. E quando eu digo este muito, é quase tudo. Para que todos possam ter certeza de que quando aquela pessoa errar, ela não é boa, porque é ruim. Mas nós sabemos o motivo. Compreenderemos o motivo. E amaremos a cada pessoa apesar dos seus erros. E perdoaremos, mas ao mesmo tempo, saberemos como ajudar aquela pessoa a não mais cometer o mesmo erro. Mais ainda, não é só em questão dos erros que as pessoas cometem, mas nas suas omissões. Também nas suas omissões. Nas suas falhas, em busca de acertar, e não nas suas falhas pecaminosas. Conseguiríamos ajudar as pessoas a se santificarem mais rápido e a amadurecerem como pessoas humanas muito mais rápido. Portanto, não conhecer as pessoas é vexatório para mim. Eu não vou dizer que nós temos todo o tempo do mundo, mas nós temos o tempo a nosso favor, de maneira muito particular, com as pessoas com quem nós dormimos, acordamos, comemos, sentamos à mesa, andamos no carro. Aquelas pessoas que Deus colocou na nossa vida. Cada instante ao lado dessas pessoas deveria ser para nós um aprofundamento no conhecimento. E aqui eu fico até a imaginar nós sentados ao lado um do outro e o outro no celular ou eu no celular.

Bendito seja o dia que descobrimos essas coisas. É humano, muito humano, a gente se interessar o tempo inteiro pelas pessoas. É próprio da alma generosa ter mais interesse nas pessoas do que nas coisas. Fiquei lembrando aqui de um velho ferreiro. Ferreiro trabalhava com ferro. Ele amava profundamente a Deus. E aquele velho ferreiro caiu numa doença. Então um amigo perguntou a ele: como é que o senhor, que confia tanto em Deus, que disse que ama tanto a Deus, como é que o senhor entende que este Deus que o senhor ama tanto me permite que sofra dessa forma, com essa doença? Tanto tempo que o senhor está agora padecendo com esta doença. Onde está esse Deus que o senhor ama tanto, que o senhor confia tanto? Por que ele não lhe retribui? E aí aquele ferreiro respondeu para este homem, eu diria para este advogado do diabo. O advogado do diabo é aquele que põe questionamentos na nossa mente. Ele disse assim para aquele advogado do diabo: olha, amigo, quando eu quero fazer uma ferramenta, eu busco no depósito um pedaço de ferro. Eu passo aquele pedaço de ferro pelo fogo, depois eu passo pela bigorna, depois eu moldo e só então eu o transformo em um objeto útil. É isso que Deus está fazendo comigo. Naquela hora, o tal advogado do diabo, ou o amigo, estava lhe fazendo perguntas questionadoras sobre Deus. Não teve o que dizer. Não soube responder. E o apóstolo Paulo nos afirma uma coisa muito interessante. Nós sabemos tudo. E sabemos que tudo contribui para o bem daqueles que amam a Deus. Só falta a gente se lembrar disso na hora que a gente está passando por esse processo aqui. Da ferramenta. Deus tudo faz para a nossa felicidade. Tudo. Porém, gente, muitas vezes essa felicidade brota do sofrimento. E Deus não nos ama na medida em que nós achamos que devemos ser amados, mas sim na sua medida. A medida de Deus, o jeito de Deus, o pensar de Deus, a sabedoria de Deus. Não é mais que a minha e que a sua, e que a de todos os homens juntos. E por vezes, quanto mais longe a gente acha que está, mais perto a gente está. E por vezes, quanto mais perto a gente acha que está, a gente mais longe está. Não temos a medida certa. Deus tem a medida certa. É por isso que a gente se confia nele. Lembra do mongezinho aqui do começo da história? São Paulo teve uma visão do céu. E depois São Paulo explicou essa visão. Ele disse assim: o que Deus preparou para os que o amam é algo que os olhos jamais viram, nem ouvidos ouviram, nem coração algum jamais pressentiu. Está lá em 1 Coríntios capítulo 2, versículo 9. Nós podemos definir o céu, meu irmão e minha irmã, como as surpresas que Deus reserva para nós. E que eu e você sejamos bem surpreendidos e não mal surpreendidos. Que a gente tenha boas surpresas e não surpresas más. Qual é a surpresa boa que nós devemos esperar quando a gente fechar esses olhos? Você já imaginou que coisa interessante? É aquela boa morte que nós pedimos a Nossa Senhora todas as vezes que rezamos a Ave Maria, não é? Agora e na hora de nossa morte, amém. A boa morte é aquela que a gente fecha os olhos e já acorda, olhando para o céu, claro, olhando para Jesus, contemplando a face gloriosa de Nosso Senhor. E eu fico pensando agora, depois, neste relato deste monge e também deste ferreiro, eu fico pensando aqui o tamanho da surpresa que Deus reserva para nós. Nós temos que
Nesta terra somos agora seus amigos. Para nós que aqui nesta terra, agora, vivemos buscando ao máximo trilhar os seus caminhos, que são caminhos de felicidade, são caminhos de ajuste, são caminhos que não nos permitem cair no despenhadeiro, nem naquele lugar que não tem acostamento. São caminhos que nos permitem estar sempre no rumo certo. A estes não haverá surpresa ruim. Jamais. Mas como este mongezinho aqui, a primeira das surpresas é... pessoas que a gente não entendia estão no paraíso. E a gente achava que elas não estariam. E por que que estão? Esse questionamento. E pessoas que a gente achava que estariam lá, que a gente aqui tinha a maior admiração, estavam, mas não estavam num lugar de maior prestígio e glória, mas em lugares inferiores. E por fim, aquele monge estava. No mínimo que nós estejamos. No mínimo. E segundo, que a gente aqui não faça nenhum juízo para lá não sermos surpreendidos. Muito boa tarde. É assim que começa o nosso programa de hoje.

0: Deus vai surpreender. Marília Mello abriu o nosso programa e agora eu vou orar. Paulinho Sá, são 4:23, nós chegamos em nome do Pai, do Filho e do Espírito Santo, amém. Alô Brasil.
1: Brasil.
0: Alô planeta Terra, boa tarde gente. Mais uma vez, em nome do Pai, do Filho e do Espírito Santo, amém. Nós estamos reunidos aqui, mais uma vez, pelas ondas abençoadas da Canção Nova. E você está aí também, em nome desta mesma força de Deus, do alto, que chega até você. Muito obrigado pela sua companhia. Onde você está? Onde você mora? O que você está fazendo nesta tarde? Seja bem-vindo aqui à Canção Nova e nós também agradecemos por você nos acolher aí onde você está agora. Você nos acolhe pelo seu rádio, nos acolhe pelo aplicativo Rádio Canção Nova na internet, ou você nos acolhe com imagens aqui de dentro do nosso estúdio, através da transmissão do YouTube, Canção Nova Brasília. Este é o canal do YouTube, Canção Nova Brasília. Já tem uma porção de gente aqui nos assistindo. Dá um tchauzinho aí pra nós, olha. Dá um tchauzinho e manda fotografia pra gente. Nós estamos aqui dando tchau pra você e obrigado. Esse tchau é de acolhida, tá? Lá na Itália o tchau é pra chegada e pra saída, não é? Então nós aqui também, um tchauzinho pra chegada e pra saída depois, tá? Mas desde já, muito obrigado, que bom. Marquinhos e Ana Beatriz, boa tarde pra vocês. Bom trabalho, equipe, tá aqui. Que sorriso lindo vocês têm. Marquinhos, olha pra cá, Marquinhos, mostra aí todos os dentes, aquele lá de trás, ó. Isso, quero ver. Muito bom. Olha, começou, gente. Avisa outras pessoas que o nosso programa já está no ar. Até às 18 horas nós estaremos aqui juntos, com uma imensa felicidade, no horário oficial de Brasília, até às 18 horas. E pra você que agora nos acompanha na Europa, uma boa noite pra você. Na Ásia e na Oceania, um bom dia pra você já de quarta-feira. Por falar nisso, nós vamos trazer hoje aqui no programa um presente especial. Um padre que vem lá do continente asiático. Ele vai estar aqui conosco já já. Ele é natural de Bangladesh. Doutor Eloy de hoje foi motorista de um padre bengalês. Dirigiu, eu não sei em que língua eles falaram. Se foi a língua lá de Pernambuco, do Rio Grande do Norte, que o doutor Eloy fala, ou se foi a língua lá de Bangladesh, né? Eu não sei. Depois ele vai explicar pra gente aqui também. Doutor, seja muito bem-vindo. O senhor é sempre muito bem-vindo. Obrigado por este bolo que o senhor nos traz aqui. Eu fico muito agradecido sempre pela sua presença. Mas o bolo vem junto, a gente também fica feliz, tá? Tudo bem com o senhor?
2: Ronaldo da Silva, meu amigo, vou dizer uma coisa, você é um cara que vai pro sítio. Se a mentira fosse o único pecado seu, você estava perdido. Ainda bem que você não tem, deve ter outros pecados. Quando você pede perdão, aí já vai um combo. Porque até pra mentir, você consegue esse sorriso, não me engana.
0: Mente rindo. Mas você acha que o bolo é mais bem-vindo que a sua presença? Mas
2: muito mais. Primeiro que ele é mais cheiroso, né? Eu botei perfume.
0: Bolo é formigueiro?
2: Esse aqui foi especial.
0: É?
2: Depois de 10 bolos que eu compro desse local, você tem um de cortesia.
0: Tem um de cortesia?
2: Pois é, então esse aí.
0: E eles falaram qual é a marca dele?
2: Esse aí é um tal de chocolate com bolo, é mesclado.
0: É o mesclado.
2: É misturado.
0: Muito bem. O doutor já tá por aqui também, cadê o padre, doutor?
2: Tá lá embaixo, o padre vem do outro lado do mundo, de Bangladesh.
0: Vocês estão falando que língua?
2: Nós, Bangladesh, é portugalanchês.
0: Bengalês.
2: É bengalês.
0: 4:26 aqui, gente, olha, eu quero cumprimentar também, boa tarde, boa noite para quem está conosco em outros continentes agora, no continente americano, continente africano, e tem ainda dia também, o fuso horário, quem tá na Bahia agora. Agora ainda é dia lá, né? Começo da manhã ainda do dia de hoje. Mas vamos lá. Agora são 16:26. Olha, gente, o programa já está no ar. Avise aí a outras pessoas. Este é o dia de número 209 do ano, 28 de julho de 2026, uma terça-feira. O dia de número 209 do ano. Faltam agora 156 dias para 2027. 156 dias para juntos vivermos, trabalharmos e construirmos com Jesus, Maria e São José este ano santo da graça de Deus. Nós estamos celebrando hoje o Dia Nacional do Agricultor. Você tem que aplaudir, por favor, aplauda.
2: Aplauda.
0: Esta data é preciosíssima,
2: aplauda,
0: não é?
2: Aplauda.
0: A todos os agricultores, essa data foi criada em 1960. Quem era o presidente, doutor?
2: 1960, JK.
0: Kubitschek ainda.
2: Juscelino Kubitschek.
0: Pois é. Hoje também é o dia do Parque Aquático. Ou dos parques aquáticos. Que beleza que a gente tem no nosso Brasil. Quantos parques aquáticos fantásticos, maravilhosos.
2: Ronaldo.
0: Lugares de lazer para as nossas famílias.
2: Eu fui conhecer um parque aquático e meu filho, Rafael, pequenininho, quis descer num daqueles toboágua, meu amigo. E ele, pai, vamos junto. Ele me botou nessa aventura. Eu desci, um negócio de uns 40 metros.
0: Você não enganchou, não, né?
2: Não enganchei, não. Mas eu desci que parecia uma bala e eu não sabia que tinha que manter a... que tinha que manter as pernas juntas. Eu sei que a água entrava por baixo e saía pelo nariz. Eu fiquei limpinho por dentro.
0: Ficou limpinho. E quando chegou não tinha mais sede, não tinha mais fome.
2: Não, a água passou a tarde
0: sem comer.
2: Uma semana sem beber água, porque o negócio é violento.
0: 4:28. Hoje também nós estamos celebrando o Dia Mundial de Conservação da Natureza, doutor. É mundial essa data, viu? E há tantas formas de se fazer isso também, de se preservar, de se conservar. E ainda estamos celebrando também no dia de hoje o Dia Mundial da Luta contra as Hepatites Virais.
2: Hepatites virais, importantíssimo, que você pode pegar em água, alimentos, hepatite que você é transmissível, provocada por vírus e que levam à destruição do tecido hepático. Você pode perder o fígado por conta de uma hepatite viral. Graças a Deus, na maioria dos casos, o fígado consegue se recuperar 100%, Ronaldo. Às vezes o fígado é destruído 95%, mas os 5 que falta, como Deus só fez um órgão enorme, que é o fígado, capaz de, com poder de regeneração e com poder de administrar tudo e toda a porcaria que você come, ele tem esse grande poder de regeneração.
0: Muito bem. Doutor, daqui a pouco a gente vai falar mais sobre outras coisas aí.

0: Boa tarde, Canção Nova, Brasília. Boa tarde, Brasil. Boa tarde, povo de Deus. Graça e paz da parte de nosso Senhor Jesus Cristo. Genildo de Xangrande, ligadinho aqui na Canção Nova, ouvindo esse belo programa, viu? Não existe outro igual. Ronaldo, parabéns para você, viu? Esse programa seu realmente nos conecta com Deus. Deus abençoe a todos, fique na paz do Senhor, e ser Canção Nova é bom demais, rumo ao 100%, é R$20,70 para fechar a campanha deste mês. Vamos lá, gente, vamos fazer o Pix aí para Canção Nova, você que está ouvindo a Canção Nova agora.
1: Genildo tá atualizado lá, a gente sabendo de tudo, ele mandou até fotografia, olha o radinho dele lá pendurado. Ô Genildo, que lugar é esse aí, ó? Pendurou o radinho lá, mandou a fotografia aqui para nós, tá podendo ver aqui. Obrigado, viu, Genildo? Um abraço para você. Amanhã vai ser um dia importante aqui para todos nós. Vai ser especial de campanha o dia todo, para que a gente, neste mês, chegue à grande meta do 100%, não é? Mas tem mais gente também para conversar conosco. É aqui de Brasília, Olga? Pois não, Olga?
2: Boa tarde, Ronaldo. Boa tarde, doutor Aladi. Eu estou falando aqui de Petrolina, Pernambuco. Estou passando para desejar uma boa tarde, uma tarde abençoada a vocês aí de Brasília. Estou aqui em Petrolina. Manda um oi para mim, Ronaldo, e doutor Aladir. Uma boa tarde. Essa Canção Nova é bom demais.

0: casa.
1: Dona Olga, minha amiga, o nome é difícil mesmo, é Loadi, Aladim é mais fácil.
2: Aladim é mais fácil.
1: O problema, é, da mágica, da, o problema da é que se chamar de Aladim, passar a mão em mim, eu posso virar fumaça. Posso virar fumaça. Dona Olga, conheci sua terra aí, Petrolina, a coisa mais linda do mundo, pôr do sol no Rio São Francisco, e o Vale do São Francisco é um local privilegiado. Sertão de Pernambuco, mas a água do rio faz as parreiras darem cacho de uva, Ronaldinho, meio metro cacho. Vinhos deliciosos, uvas, e tem um aeroporto internacional para levar fruta para exportação. Nem o Brasil vê.
2: Esse meio metro do cacho de uva não é exagero, não?
1: Meio metro de cacho de uva. Ô, dona Olga,
2: Mas que uva é essa? Não dá nem pra chupar, que é tão grande assim.
1: Não, mas você só chupa o baguinho da uva mesmo, o cacho, você joga fora.
2: Gente, são 4h36, nem precisa ir pro intervalo, que as conversas aqui estão crescidas demais. Então vamos pro intervalo, é bem rapidinho, a gente volta já.
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9: Trabalha em algo, para que o diabo te encontre sempre ocupado. Sempre ocupado. São Jerônimo.
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0: Ele é o quê?
1: Poderoso.
0: Quem é que é este poderoso? Faltam 20 minutos para 5 da tarde. Retomando aqui o nosso programa nesta tarde. Obrigado a tanta gente na sintonia. Já eu cumprimento vocês. Olha, você pode mandar sua mensagem para cá pelo nosso número de WhatsApp: DDD 61 3033 5858. DDD 61 3033 5858. Faça como o Marco Antônio. O Marco Antônio está onde? Eu posso escutá-lo? Oi, Marco, tudo bem?
2: Boa tarde, Ronaldo. Boa tarde, doutor Eladir.
0: Bem-vindo.
2: São José dos Campos.
0: São José dos Campos.
2: Aqui o Abraço Vale, não fui, mas o pessoal está muito bom, foi lindo demais. 24 anos, Canção Nova, São José dos Campos. Marco Antônio, São José dos Campos. Grande abraço, doutor. Grande abraço, Ronaldo. Esse programa é bom demais. Grande abraço.
0: Obrigado, olha, doutor.
3: Bom demais é você estar aí do outro lado do rádio, Ronaldo. É bom demais.
0: Doutor, ele nem se arriscou a falar seu nome, porque seu nome é difícil.
3: É, eu já quase viro fumaça aqui com a Aladim. Né? A dona Olga, minha amiga, olha, mas ela vai aprender.
0: E o senhor hoje está contando muita história. A Ana apareceu aqui com um cacho de uvas pesando 4 quilos. Eu falei, esse aí é o do doutor, é o único. Só pois existe esse aí no mundo, é o único.
3: Agora bota ele em pé, vai dar meio metro.
0: Não, olha, eu não vou continuar com essa conversa.
3: Bota ele
0: aqui
3: pendurado.
0: Gente, alguém aí que está escutando, que está nos escutando em Petrolina ou em algum outro lugar desse Brasil, conhece cacho de uva assim desse tamanho?
3: Rapaz, eu aumento, mas eu não invento, Ronaldo. Tô
0: tá
3: falando.
0: Certo.
3: Meio não... metro cacho de uva, é só botar ele em pé.
0: Eu não vou lhe contrariar, não, Marquinho. Vamos lá, ó. Agora, gente, seguindo aqui o nosso programa, eu quero cumprimentar rapidamente pessoas que estão conosco nos acompanhando pelo canal do YouTube. Rodrigo Moura, um abraço pra você. Erenilda, muito boa tarde também, obrigado. Ela mora em Tanquinho de Lapão, na Bahia. Ela diz, o padroeiro da nossa igreja aqui é São José. Muito obrigado, tá? A Lúcia Gonçalves disse assim, Jesus, eu creio, mas aumentai a minha fé. Vem em meu socorro e resolve tudo que somos incapazes de resolver. Os problemas financeiros também, tá pedindo ela.
3: Nossa.
0: Não é? Deixa eu ver quem ainda tá chegando por aqui. Ela apresentou uma série de intenções aqui, né, Aninha? A gente vai recolher as intenções da Lúcia. Muito obrigado, viu, Lúcia, pela sua confiança também. Quem mais está por aqui ainda? Boa tarde, Ronaldo. Estamos sempre aqui na sintonia da Rádio Canção Nova. Eu sou de Vitória da Conquista, na Bahia. Não tenho nome. O Cláudio Santos está por aqui também. Diz que está pedindo orações pela esposa dele. Põe o nome da sua esposa, por favor, Cláudio. A Lúcia Gonçalves, ela repetiu aqui mais um pedido de oração. Muito obrigado. O Adeilson Gama está por aqui também. Ele diz assim, Adeilson... Ele é poeta, é isso? Manda uma poesia pra gente aí, Adeilson, por favor, tá bom? Um abraço pra você, doutor Eladir também, não é? A Jennifer está em Limeira, São Paulo, nos acompanhando nesse instante. Eu e minha casa estamos ligadinhos sempre na Canção Nova, disse ela aqui. A Maria Laura está por aqui também, dando boa tarde para todos nós. Obrigado. A Ângela Maria também, boa tarde. Ela é de Guarulhos, belíssimas reflexões, disse ela. Deixa eu ver quem mais aqui. Silvia está dando boa tarde pro doutor Eloadi também.
3: Boa tarde, Silvia.
0: Ela está ali pedindo um pedaço de bolo.
3: Eu vou mandar. E aqui no dia do agricultor...
0: Mas você vai mandar mesmo?
3: Vou mandar para ela. No dia que a gente homenageia o agricultor, esse bolo aqui é... um produto direto do campo. Direto. Aqui tem o trigo, aqui tem o açúcar, que é da cana, e por aí vai, tá vendo? O chocolate.
0: A Silvia tá dizendo assim, olha, eu tô aqui pertinho, então não precisa levar não, tá? Ela tá aqui pertinho, é só passar aqui, né, Silvia?
3: Ué, 5:30 eu tô saindo, 5:40, a gente se encontra no portão, eu levo um pedaço.
0: Quem mais tá por aqui? Lúcia Dória, um abraço pra... Luciana Dória, um abraço pra ela. A Daila também está por aqui, nome diferente. Muito obrigado, a Daila. Diz aqui, sou Maristela daqui de Almirante, em Almirante Tamandaré, cidade metropolitana de Curitiba. Um abraço.
3: Curitiba.
0: Um abraço para Maristela, um abraço para a Daila, muito obrigado. Ronaldo, estamos sempre com vocês aí pelo canal do YouTube da Canção Nova. Ela disse assim, hoje à tarde farei o meu Pix, algo a mais para ajudar a Canção Nova. Muito obrigado.
3: Tá vendo?
0: Vitor Hugo tá por aqui também, dando boa tarde para todo mundo. Ele diz assim, sou colaborador da Canção Nova Rio de Janeiro, Ronaldo, e tô na sintonia da rádio. Obrigado, Vitor Hugo, um abraço para você, tá bom? Ah, também eu, disse aqui a Dália, tá dizendo o que mais? Eu não sei o que ela disse, também eu, não é? E deixa eu ver quem mais, acho que ela é sócia, tá querendo dizer isso também, que é colaboradora, sócia, não sei se é isso. A Maria Damasceno está por aqui também, passou, um abraço. Maria Simões, boa tarde para todos nós, ela é de São José dos Campos também. E ela disse assim, que bolo, ela concluiu aqui, não concluiu direito, quero bolo.
3: Quero bolo.
0: Põe. Não chega.
3: Vou mandar pro Pix. Pronto, você manda um Pix pra cá que eu mando um Pix pra lá de boa.
0: Sandra Cristina Santos está por aqui também nos acompanhando, muito obrigado. E Marcelo Cabrelli, um abraço, ele é de Olímpia, em São Paulo, terra das águas quentes, no estado de São Paulo. Bom, gente, agora são 4:44 nesse instante. Me dê os destaques do dia, por favor, Marquinhos, vamos a eles.
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0: doutor, foi num dia como hoje do ano 1750 que morreu Johann Sebastian Bach. Exatamente.
1: Pois é, Ronaldo, eu até querendo homenagear Bach, eu entrei numa fria, porque eu fui dizer que para um amigo meu que não era muito esclarecido, eu gosto muito das músicas de Bach. Ele disse, eu também, aquela, tornei-me um ébrio na bebida. Eu digo, não é esse Bach que você está pensando, não, é outro. É o Bach, compositor de música clássica.
0: É que seu amigo ainda não tinha saído da vida do Bach.
1: Não tinha saído, ele ainda estava saindo do Bach.
0: Estava saindo do Bach. Tem aí, olha, quer saber quem foi Johann Sebastian Bach? Foi o compositor, veja.
1: Piano.
0: Dessa que é uma das mais lindas composições do mundo. O nome dela, Jesus, Alegria dos Homens. O maior compositor do barroco. Após duas cirurgias nos olhos para tentar melhorar sua visão, ele não conseguiu, não teve êxito e ficou cego. Suas peças continuam sendo tocadas nos círculos musicais internacionais. Suas composições religiosas são a música eclesiástica por excelência, embora ele não fosse católico, ele era presbiteriano. E ele compôs belíssimas missas inteiras e não era católico, Johann Sebastian Bach. Quatro de seus filhos tornaram-se igualmente compositores reputados e a música de Bach tornou-se um patrimônio da humanidade e de todos os tempos. Você sabe a história da cegueira dele?
1: É uma prova inequívoca que Deus não faz acepção de pessoas. Ele não leva em consideração a sua fé, ele distribui os talentos. E você usa esses talentos, não é para enterrá-los, é para usá-los, multiplicá-los. E através dessa música, você já imaginou quantas pessoas se converteram em missas que tocaram as músicas de um presbiteriano? Você não tem ideia, só Deus sabe.
0: Você sabe a história da cegueira dele?
1: Não, sei não.
0: Já com a idade anciã, ele ficou cego, era muito admirado, muito querido.
1: Provavelmente é glaucoma.
0: Muito querido em sua época, tinha muitos fãs. E ele então já, sem conseguir enxergar mais, soube que tinha um cirurgião muito importante, recém-chegado à Alemanha. E que aquele cirurgião estava fazendo maravilhas, verdadeiros milagres, através das operações que fazia. E aí um dos familiares de Bach disse, o senhor não gostaria de experimentar as habilidades desse novo cirurgião que chegou por aqui? Ele disse, sim, sem problema. E então ele foi, fez a cirurgia, aceitou o cirurgião famoso que estava chegando, fez a cirurgia nos dois olhos dele, colocou os tampões e pediu para abrir só depois de 3 dias. 3 dias depois, chegaram até o cirurgião voltou à casa dele e era quase que uma solenidade para todo mundo ver como seria o resultado da cirurgia. Então o ambiente onde ele estava era uma sala, ou leito onde ele estava, repleto de pessoas, os familiares, os amigos, os fãs. E então o cirurgião tira os dois tampões dos olhos dele e pergunta para ele, senhor Bach, o senhor está enxergando? E ele passa um instante em silêncio e diz, para a honra e glória de Deus, eu não estou enxergando. E aí ele começa a escutar pessoas chorando. E ele escuta um choro de um lado, choro de outro, choro na frente, choro aqui e ali. As pessoas entristecidas porque aquele grande homem não tinha voltado a enxergar. E ele então interrompe o choro e diz, por favor, cantem comigo a minha canção favorita. E a canção favorita dele tinha uma letra que dizia assim, a vontade de Deus é soberana. O que o meu Deus quer sempre acontece. E assim ele foi entoando este canto. A vontade do meu Deus é soberana e o que ele quer sempre acontece. E interrompeu aquele choro ali. Era um homem de fé.
1: Um homem de fé. Ronaldo, deixa eu te dizer uma coisa nos dias atuais. A grande causa de cegueira na terceira idade, nos idosos, é catarata, é mais comum, ou glaucoma. Né? A catarata é uma membrana, é um envelhecimento, uma turvação da visão através por conta da membrana, é uma membrana que envolve a parte mais externa do olho, tá certo? Hoje em dia, as cirurgias de transplante de córnea, as cirurgias de catarata, elas são feitas quando o paciente tem nos dois olhos, em um dos olhos, exatamente porque não existe na medicina é como o amor, nem nunca, nem sempre. Então existe sempre a possibilidade de não dar certo, principalmente na época de Bach, onde a medicina ainda estava engatinhando nas novas descobertas, né? Então, você hoje em dia, você opera um olho, espera o resultado para operar o outro. Hoje, você troca o cristalino, que é a lente do olho, que Deus faz maravilhosa, você vê para longe, para perto, pra tal, você troca isso por uma lente artificial, e você recupera a visão, com anestesia local, Ronaldo. A maioria das cirurgias no olho são feitas com anestesia local. Por quê? Porque a inervação do olho, o nervo óptico, ele não é sensitivo. Ele é um nervo para visão. Então, se você anestesiar pálpebra, cílios, etc., você consegue operar o olho sem precisar de uma anestesia geral. Às vezes, uma sedação.
0: Vamos seguir, gente? 4:51, agora continuemos com os destaques do programa de hoje. Estudo reforça a ideia de que a música ficou mais alta e menos original. Keiko Fujimori toma posse como presidente do Peru nesta terça-feira. Conselho do FGTS aprova distribuição de lucro de 13 bilhões de reais aos trabalhadores. Levantamento mostra que 81,9% das decisões do STF são monocráticas. Isso é um... Isso é terrível. É uma coisa terrível.
1: Eu acho que é um equívoco terrível.
0: Vândalos depredam estátuas de Nossa Senhora e ateiam fogo em altar de Medjugorje. A oração à Mãe de Nossa Senhora para os solteiros que buscam um cônjuge.
1: Santana.
0: Seu filho deixou de acreditar em Deus? Existe um estudo que pode lhe interessar muito. Vídeo de cavalos fugindo de incêndio florestal comove moradores na França. O tempo seco lá, as queimadas fortes na Europa nesta época do ano, verão europeu, está cada vez mais preocupante nos últimos anos, viu, doutor? Uhum. São 4:52, agora, se Jesus te perguntasse o seguinte: se eu não te der o que você quer, você continua me amando? O que você responderia? Já a gente vai responder aqui. A pedido da Santa Sé, CNBB pede às dioceses dados sobre adultos que iniciam a vida cristã. Ou a conversão, a busca de adultos pela catequese para a primeira comunhão. Jovem sacerdote é assassinado depois de batizar 175 pessoas.

0: Segunda maior montadora do Brasil vai fechar 4 fábricas e mandar demitir 100 mil funcionários em crise sem precedentes. É uma montadora da Volkswagen. São 16 horas e 53 minutos agora. Daqui a pouquinho nós vamos ter também uma entrevista especial com um sacerdote de Bangladesh que está aqui entre nós, missionário do PIME, Pontifício Instituto para as Missões Exteriores, já, ou estrangeiras, como a gente preferir também, não é? 16 horas e 54 minutos agora. Marquinhos, me dá a próxima música aí, e já, ó, doutor, olha o que chegou aqui, Ronaldo. O doutor Eloadi, além de inteligente, ele é muito esperto. Ele descobriu um cacho de uva do meu tamanho. Aí ele respondeu assim: brincadeira, Ronaldo, eu sou um pouquinho maior do que esse cacho de uva aí que ele falou.
1: Então ele só tem 0,5 metro.
0: Pois é.
1: Pequenininho.
0: Ele tá entrando aqui na sua...
1: Tá na vibe.
0: Na sua vibe, viu? Vamos lá. Traz a próxima música, Restaura a Nossa Casa, Salete Ferreira.

0: tarde, doutor Aladi. Eu estou falando aqui de Petrolina, Pernambuco. Paz, eu estou aqui rindo porque realmente eu não consegui. Mas é verdade, Ronaldo, as uvas mesmo aqui são gigantes em Petrolina, e uma cidade linda. Que pena que aqui em Petrolina não tenha Canção Nova. Deveria vocês vir para o lado de cá fazer um programa aqui, alguma coisa da Canção Nova. E é verdade, quando eu for aí em Brasília, eu vou levar um bolo de tapioca para vocês, e prometo, e vou levar uma caixa de uva para vocês verem que maravilha, que riqueza é aqui mesmo, realmente, o Rio São Francisco, a riqueza aqui que nós temos em Petrolina, é verdade, verdadeira.
1: Eu acredito que as coisas são maravilhosas, as frutas daí que abastecem aqui todo o Centro-Oeste, boa parte do Brasil. Mas o doutor Eloadi disse que tem meio metro o tamanho do caldo, só um cacho de uva de meio metro.
2: Você mostrou ele deitado, bota ele em pé.
1: Eu aceito a tapioca, você vai trazer o cacho de uva, mas eu acho que não vai chegar nesse tamanho aí, não.
2: Mas o cacho de uva tá deitado, bota ele em pé pra você ver, ela estica, dá meio metro.
1: Tem mais gente chegando aqui pra conversar
2: conosco. Dona Olga não vai deixar eu mentir sozinho.
1: São 4 da tarde, 59 minutos. Alô, boa tarde.
3: Boa tarde, Ronaldo. Boa tarde, doutor. Boa tarde a todos os ouvintes da Canção Nova, espalhados por todo esse Brasil. Meu nome é Wellington Francisco, sou de Londrina, Paraná.
1: Bem-vindo.
3: E é uma alegria te ouvir todas as tardes. Estou trabalhando, sou pintor e estou ligadinho na Canção Nova desde a hora da Santa Missa. Dia inteiro aqui no meu foninho só dá Canção Nova. Rumo aos 100%. É por isso que eu ajudo a Canção Nova. Valeu!
1: Abraço, Wellington.
2: Pense num caba que deve estar fazendo uma pintura bonita, viu? Inspirado
1: por Deus.
2: Por Deus o tempo todo, a pintura vai render.
1: É verdade. Daqui a pouquinho, Wellington, daqui a pouquinho você vai ouvir um sacerdote que conhece bem aí Londrina e Biporã também, tá? Que ele é do PIME, já a gente vai conversar com ele. A Damiana também aqui de Brasília vai falar conosco. Tudo bom, Damiana?
4: Boa tarde, Ronaldo. Boa tarde, bancada da Canção Nova. Boa tarde, doutor Eloadi. Eu também demorei muito pra pronunciar seu nome certo, viu?
2: Dona Olga, até o final do
4: ano,
2: Boa
4: tarde, Ronaldo. Um grande abraço.
1: Outro abraço, muito bem. Gente, seguindo, 5 da tarde agora, um minutinho. A Sandra Cristina está por aqui, um abraço pra ela. Não, a Sandra Cristina é a esposa do Cláudio Santos. Muito obrigado, viu, Cláudio? Um abraço pra você. Ronaldo, terminando a frase, eu sou sócia da Canção Nova há muitos anos, disse aqui a Daila, tá? A Vilma Ares também tá dando boa tarde aqui pro doutor Eloadi. Vocês são bênção de Deus, uma semana abençoada aí pra vocês.
2: Será que meu nome é árabe, ou Ronaldo?
1: Não sei, lá em
2: Eloadi.
1: Aladim, é parecido, é verdade. Aladim, é verdade.
2: Eloadim.
1: Ó, deixa eu cumprimentar aqui o Marco Antônio, um abraço pra ele também. Seja bem-vindo, viu, Marco? Deus te abençoe. Cumprimento também aqui, deixa eu ver. A Angélica Figueiredo tá chegando por aqui. Ronaldo, admiro seu trabalho na Canção Nova. Amém, muito obrigado, querida Angélica. A Adelícia está por aqui também, boa tarde. Uma abençoada tarde pra todos vocês aí. Toca a música do André, tua graça é linda demais. Vai na alma, Ronaldo. Eu sou aqui de São Sebastião, DF. A Severina Vicentina tá por aqui também, dando muito boa tarde pra todos nós, pra nossa equipe. A Thelma Fonseca. E quem mais ainda? O Rosendo também passando por aqui. Rosendo, um abraço pra você. Geralda Bernardes está por aqui também, boa tarde pra ela. Ela disse assim: Ronaldo, boa tarde. Em viagem, passei em Petrolina. Chutei uma uva que nunca esqueci. Chutei, ela falou.
2: Não, chupou.
1: Mas eu escrevi, eu chutei. Não, pode ser que é porque era grande demais. Essa aí que o senhor falou, ela chutou e machucou o pé. Ela machucou o pé, pode ser.
2: Tropeçou e caiu do carro.
1: Que era muito grande.
2: Falando, sim, olha, realmente.
1: Dá pra tropeçar e cair do carro.
2: Gente, mas quando um mentiroso começa, o outro aumenta, né?
1: Que é isso,
2: rapaz? Tem cacho grande mesmo.
1: Agora são 5 da tarde, 2 minutinhos e a gente precisa fazer um intervalo. É bem rapidinho e voltamos já na sequência do programa e vamos conversar aqui com o padre Reagan John Gomes, que está conosco.
2: Me diga como é que chama o local onde nasce a uva, já que você está falando de uva.
1: Não, dessas aí eu tenho que estudar. Vamos pro intervalo, voltamos já.
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0: Agora são 5:06. A toda a família Canção Nova, o nosso muito obrigado. Alcançamos hoje 74% do projeto da Almas. Só 26% agora é o que a gente precisa para fechar essa campanha do mês de julho, hein? Amanhã vai ser um dia muito especial em nossa programação. E desde já, muito obrigado a todos os sócios que já nos ajudaram desde o começo do mês, ok? São 5:06. E atenção, gente, aqui na Canção Nova agora eu quero trazer um convidado muito especial. E olha, como é edificante a gente conhecer, a gente perceber aquilo que Deus faz, não é? Eu quero cumprimentar o padre Regan John Gomes. Ele é de Bangladesh, missionário do PIME, Pontifício Instituto, é um instituto pontifício ligado diretamente ao Papa, missionário ou para as missões do exterior, missões estrangeiras. Seja muito bem-vindo, padre Regan, tudo bem?
1: Tudo bem, senhor. Antes de tudo, boa tarde.
0: Boa tarde. Eu estou muito contente de estar recebendo o senhor aqui em Brasília. Nestes dias o senhor está por aqui, veio para ver uma questão bem particular para resolver, para poder viajar. Mas eu quero aqui ter o prazer de ouvir um pouquinho do senhor, da sua história, da sua experiência, da sua vocação e também do PIME, o Instituto, este Pontifício, o Instituto Missionário. E por favor, o senhor hoje está morando em Santana, no Amapá, e trabalhando na paróquia Nossa Senhora de Fátima e Santana. E sobretudo, padre Regan, como é que um padre lá de Bangladesh vem parar aqui no Brasil?
1: É verdade, quando nós pensamos isso, que de vez em quando passa pela nossa cabeça, por que tudo isso acontece em nossa vida? Eu podia ser um sacerdote, podia exercer também no meu país, mas o que me impele, o que me leva para frente é a vocação. E a vocação é dom de Deus, que vem do alto como graça. E como sacerdote do PIME, missionário, antes de tudo preciso cuidar, e cada dia preciso saber multiplicar essa vocação e saborear Cristo e também compartilhar com os outros, onde todos os membros do PIME, os sacerdotes, os leigos, as irmãs que estão presentes e estão continuando a missão que foi confiado a todos os membros. É isso.
0: O PIME, qual é a história do PIME, padre?
1: PIME é um instituto, ok, primeiro instituto que nasceu em Itália, que normalmente todos os membros são conhecidos como missionários. Então nós temos um tema e um lema, que todos somos missionários apenas, que nós temos como espiritualidade, e quatro pilares, podemos dizer. Os pilares são como a destra, agentes, ad vitam e in unum, que significa que somos o primeiro pilar. Nós podemos dizer que a destra, que significa nós temos que sair do próprio país para trabalhar.
0: Como... Então, já para ser do PIME, para ser um missionário, já tem que sair do seu próprio país para doar a sua vida em outros lugares.
1: Outros lugares. Aham. É o primeiro princípio. Sim. Então, precisamos sair em qualquer maneira.
0: A destra.
1: A destra. Depois, nós temos também agentes. Normalmente, o PIME não trabalha no meio dos cristãos. O PIME normalmente trabalha com as outras religiões que nós temos. Por exemplo, eu sou asiático, venho do Bangladesh. Então, no meu país, nós temos quase 90%
2: Islã.
1: E também depois nós temos os hindus, os budistas e outras religiões também. Mas até muitas pessoas até hoje que não sabem se existe uma religião chamada cristã, que não, muitas pessoas não sabem.
0: Lá no seu país, por exemplo.
1: Não sabem.
0: Que tamanho é o catolicismo lá?
1: Mas pode ser que o tamanho do catolicismo é
0: 0,3%. E a população de Bangladesh?
1: É quase como o Brasil.
0: Quase
1: 200 milhões. Meu Deus. 200 milhões. Mas o tamanho do meu país é muito pequeno. mas
0: é territorialmente doutor, territorialmente pequeno, mas a população gigantesca. Denso. É, o padre estava me contando, né, padre, que as pessoas lá, você olha para um lado, olha para frente, olha para trás, é gente.
2: Você pede licença para respirar.
0: Exatamente.
3: É, isso mesmo.
2: Dá licença aí que o oxigênio é meu.
0: O padre, o senhor falou então os dois primeiros pilares, a destra, a gentes.
1: A gentes, depois a vita, como nós temos como membros do PIME, a vida inteira nós precisamos dedicar às pessoas e onde nós somos enviados. Então, uma vez que nós saímos para sempre. Isso depende do superior. Quando o superior nos chama, pode nos enviar para outras missões e nós vamos. E in unum. E in unum significa nós fazemos tudo em comunhão com a igreja, em comunhão com a diocese local, ou diocese particular, onde nós somos enviados. E nessa maneira, nós exercemos o nosso ministério como os embaixadores de Cristo. Como diz o Beato Paulo Mana, é o grande missionário pelo qual o PIME, cada vez mais, que segue as indicações que ele deixou para o PIME.
0: Quando, e quando nasceu o PIME?
1: PIME nasceu em 1930, mas antes que o PIME tivesse nascido, porque tem uma história atrás também, que e assim vem cada vez mais para frente, a partir do ano 1930, o nascimento do PIME, mas
0: formalmente. E é ligado diretamente ao Papa, o PIME?
1: Sim, visto que pontifício.
0: Sim.
1: É pontifício.
0: É assim. Então é como se fosse um braço auxiliar ligado diretamente ao, da igreja.
2: É uma embaixada direto do Vaticano.
0: Isto é, a autoridade maior dos senhores é o Papa diretamente. Sim. Ligados diretamente ao Papa.
1: Diretamente.
0: Bom, o senhor há quanto tempo, ou melhor, desde quando o senhor saiu do seu país? Onde o senhor já morou? Como foi?
1: Mas quando eu saí do meu país, eu tinha quase 22 anos, porque o PIME tem esta possibilidade que nós temos um seminário internacional na Itália, que a Monza nós temos esse seminário, quase nós temos quase 17 ou 18 países onde o PIME está trabalhando. Então todos os seminaristas do, como podemos dizer, dos campos onde o PIME exerce o ministério, os seminaristas vêm e nós estudamos juntos a Monza.
0: São enviados para Monza na Itália.
1: Sim. Porque o seminário
0: são formados lá. Sim,
1: internacional, todos somos formados lá. De maneira particular, a teologia e a espiritualidade, mas a filosofia nós fazemos em nossos países, se nós temos a possibilidade.
0: E o senhor então morou na Itália, em Monza?
1: Sim.
0: E depois?
1: Depois, quando eu fui ordenado, o diácono 2017, que agora nós sabemos que o bispo de Milão, o senhor Delpine, que está visitando agora o Brasil, está visitando também a diocese de Macapá, que antes dele era o bispo Angelo Scola, que ele me ordenou como diácono e depois fui ordenado como sacerdote no meu país, Bangladesh.
0: Sim. E depois que o senhor saiu da Itália, veio direto para o Brasil?
1: Não, eu não cheguei diretamente para o Brasil. Depois de ser ordenado sacerdote no Bangladesh, eu fui até o Portugal. Em Portugal eu aprendi português, depois fui enviado para Guiné-Bissau. E quando estava aprendendo a língua portuguesa e também a língua crioula, e eu fiquei doente. Depois voltei para a Itália, quase foi, eu me tratei um ano e depois o meu superior me deu nova destinação para o Brasil. Então quando cheguei eu estava trabalhando na diocese, arquidiocese de Londrina, no Paraná. Em Ibiporá, quase eu servi durante 3 anos e alguns meses. Depois o superior me pediu para ir no início do Brasil, eu Amapá.
0: Então o senhor saiu lá de Ibiporã, arquidiocese de Londrina, não é? Onde tem uma sede do PIME no Brasil. Uhum. E aí passou 3 anos lá e agora foi para Macapá, onde está neste momento. Tá aí. Que história, doutor Eladio?
2: Ronaldo, olha, padre, eu agora que eu estou feliz por ter lhe dado uma carona, né?
3: Obrigado,
2: conhecendo a sua história, eu lembro, sabe de quem? Da história de Santo Antônio de Pádua. É. Santo Antônio se encantou, ele que era franciscano, ele se encantou pela história daqueles que foram evangelizar o norte da África e foram martirizados. E ele disse, eu quero ser martirizado. Aí veja, veja como são os planos de Deus. Aí ele pegou o navio para atravessar Gibraltar, né, que é ali pertinho. Mas aí uma tempestade levou ele para a Itália, o final do Mediterrâneo. Olha só. E lá ele exerceu o seu ministério. Então, aonde mandar eu irei. Tem uma música que diz o seguinte: aonde mandar eu irei.
0: Agora, mais bonito ainda é a história da família, de vida dele e da família dele, porque, como a gente ouviu aqui dele, apenas 0,3% da população de Bangladesh é católica.
2: É católica.
0: E a família dele tem uma tradição de catolicismo. Por favor, Padre Reagan, conte pra gente.
1: Que como funciona no Bangladesh? Normalmente, que os portugueses, nós sabemos que foram quase todos os lugares, como foram para a Índia também, os portugueses
0: as
1: foram...
0: Caravelas portuguesas, as caravelas portuguesas e o evangelizar em todas as partes.
2: Atrás dos cravos e canelas.
1: Sim. Onde eles foram, deixaram a semente do evangelho. Do evangelho. Então, é por meio deles, que a minha família que foi convertida quase há 400 anos. E depois, e a minha família, a descendência dos meus pais, elevaram essa fé cada vez mais para frente. E também eu recebi tradicionalmente da minha família, que agora estou a ser certo, que eu sou o filho mais velho, como diz aqui, sou mais velho. E depois eu tenho 4 irmãs.
2: Primogênito.
1: Sim, o primogênito. Eu tenho 4 irmãs. Depois de mim, eu tenho uma irmã que é monja. Ela é irmã ou monja da clausura. E ela está no meu país. Eu tenho outras 2 irmãs. Uma é deficiente e uma outra irmã que está estudando agora a enfermagem. Cada vez mais, 2 irmãs que se estão formando para servirem as pessoas.
0: E o seu papai já foi morar no céu?
1: Sim, ele já foi há muito tempo. Mas eu quero dizer também uma coisa que ontem eu estava falando. Nós estávamos conversando com o senhor Ronaldo sobre a licença dos meus pais. O que disseram os meus pais quando eu tomei decisão que quero entrar no seminário. Mas o meu pai não queria que eu entrasse no seminário no início. Também a minha mãe sempre dizia a ela que tu és o primogênito se tu entraste no seminário. Okay, quem levaria a nossa descendência, a nossa família para frente? Então, um certo tempo, eu disse aos meus pais, eu estou feliz assim, deixa-me sair, por favor, eu quero servir, quero viver a minha vida assim. Um certo tempo, antes que o meu pai fosse embora dessa terra, ele falou, filho, vai, é tua vida, pode levar o que você quiser. Então, eu entrei no seminário, cada dia me estou formando como padre também, não que a formação acaba. É todos os dias,
2: todos os dias.
1: Precisamos nos formar.
2: Todos os dias.
1: E até hoje, que eu estou servindo aqui no Amapá, no estado do Amapá, na paróquia Nossa Senhora de Fátima e Santa Ana, e como vigário paroquial. Também, no mesmo tempo, eu gostaria de compartilhar uma coisa muito importante que nesse ano, como PYME, nós estamos celebrando quase 80 anos do PYME aqui no Brasil. Que o PYME trabalha aqui em São Paulo, trabalha também em Manaus, Parintins, Belém, Paraná e Amapá. Que antigamente quase 200 padres que estavam presentes. Nós sabemos que as vocações cada vez mais estão diminuindo, então é difícil, mas nós sabemos que o campo é muito grande, mas as vocações ou a força cada vez mais e menos. Mas apesar de tudo isso, o PYME cada vez mais vai para frente. É obra de Deus, é Deus mesmo que leva para frente a sua igreja, como já está acompanhando desde 2000 anos.
0: É outra coisa importante que o senhor sempre diz, né, padre? O PYME vai onde ninguém quer ir.
1: É
0: isso?
1: É verdade.
0: Isto é, lá onde o senhor está hoje, onde o PYME está sempre, são em lugares difíceis de evangelizar.
1: Sim.
0: É isso?
1: Sim.
0: Ou lugares onde a igreja tem dificuldade de encontrar ali sacerdotes para irem, é isso?
1: Depende das situações. Como normalmente nós temos essa nossa vocação, onde ninguém quer ir, onde ninguém quer ir, nós estamos disponíveis, nós vamos. E nós somos comprometidos por isso. Também, o PYME também sempre nos incentiva isso para que nós possamos ser assim. E muitas vezes, por exemplo, quando eu fui destinado para Guiné-Bissau, eu fui lá, eu mesmo que pedi ao meu superior que eu quero ir para a África, mas depois, 2-3 meses, eu fiquei doente, eu voltei para a Itália. Mas eu queria ficar muito, mas depende também da nossa saúde. Ser missionário não significa ser herói. Ser missionário significa saber se adaptar com a realidade, com a cultura, e nascer de novo numa nova cultura, conforme com as mentalidades das pessoas onde estamos presentes. Como se fosse restaurar a própria pessoa. Que nós temos uma cultura, uma tradição totalmente diferente. Por exemplo, eu nasci no Bangladesh. Quando viajei para a Itália, eu tinha que entrar, eu tinha que me inserir numa cultura totalmente diferente. Também em Portugal, é totalmente diferente. Na África, diferente. No Paraná, é uma cultura diferente. Agora estou no Amapá, é uma cultura totalmente diferente. Então, cada vez mais que é um missionário precisa saber viver com a realidade onde estiver presente. Essa é a nossa graça.
2: O padre acabou de repetir as palavras de Jesus quando envia os apóstolos: vai e entra naquela cidade, anuncia e come do que lhe derem. E, ou seja, você vai se adapte, é o que o senhor está falando. O senhor vai se adaptar a uma nova cultura, a nova pessoa, nova língua. É uma adaptação completa.
0: Sim. O padre dizia hoje para mim: Ronaldo, você precisa ir lá em Macapá. Ficar pelo menos 2 dias lá na cidade de Santana e depois nós vamos para o interior para você ver como é que é tudo diferente. Ele andando aqui em Brasília, ele falou: Brasília é muito diferente, né, padre?
1: Brasília é diferente, sim. É verdade.
2: Padre, nós temos o privilégio, e às vezes a gente reclama, Ronaldo. Nós
0: Eu mostrei para ele que aqui a gente tem a cada quilômetro uma igreja católica.
2: Nós somos servos inúteis. Eu não gosto daquele padre, não, porque ele fala não sei o quê, eu não gosto daquele outro que a pregação. Gente, não fala. Você reze pelo seu padre e agradeça muito a Deus que aqui em Brasília e outras capitais nós temos o privilégio de ver padre pequeno, alto, baixo, que fala bem, que não fala, não interessa. Ele é persona Christi. É ele quem traz Jesus Cristo em corpo, sangue, alma e divindade. Só ele. Se não tiver o sacerdote, você não, você pode até ter espírito e verdade, mas não tem a presença viva e real de Jesus na Santa Missa e na Eucaristia. Já pensou nisso?
0: Sim.
2: Nos locais.
0: Meu Deus. Ó, daqui a pouco a gente vai conversar um pouquinho mais com o padre Reagan, tá? Daqui a pouquinho. São 5:24 agora. Boa tarde, meu amigo Ronaldo, doutor Eloadi.
2: Boa tarde.
0: Todos aí da bancada. Aqui é o Marcos de São José do Rio Preto. Ele diz assim: Deus, Nossa Senhora e São José abençoe sempre essa bênção da Canção Nova. Ele mandou já o Pix dele aqui para ajudar na Canção Nova, tá?
2: Já começou a campanha forte.
0: Diz que tá lá sempre ligado na oficina dele. Mandou aqui: eu e minha família fomos conhecer o Parque Nacional da Serra da Canastra, nascente do Rio São Francisco.
2: É verdade.
0: Em nossa nação brasileira é maravilhosa demais, Ronaldo. Precisamos de pessoas realmente com pensamentos voltados a Deus para governar essa nação. Pessoas públicas e privadas que trabalham honestamente. Aí ele mostrando aqui as imagens da Serra da Canastra.
2: Rio da Integração Nacional.
0: São Roque, Minas Gerais, Parque Nacional da Serra da Canastra. E o acolhimento do mineiro, do pessoal mineiro, Ronaldo, sem comentários. São muito acolhedores.
2: E o Rio São Francisco, aquela monstruosidade de rio, nasce aí, Ronaldo. É uma nascentezinha.
0: Olha lá, a gente está mostrando as imagens agora que nascente. Ele mandou. Ele mandou fotografias de lá, olha.
2: Nascente do Rio São Francisco, Velho Chico.
0: É.
2: Rio da Integração Nacional, olha.
0: Que beleza. Ô, Marcos, você fez uma coisa maravilhosa.
2: Atravessa aqui metade do Brasil. Mais da metade.
0: Aninha, deixa eu ver agora a foto do Marcos, aproxima ali. Tá ele e a família, olha. Os filhos, a esposa, é isso? É.
2: Olha aí.
0: Ô, Marcos, obrigado por esse presente enorme que você está nos dando aqui agora.
2: Nascente do Rio São Francisco.
0: Sim. Um abraço para você, tá? Deixa eu ver aqui. Doutor Eloadi, tem gente dando razão ao senhor. Diz assim, olha aqui, deixa eu ver aqui. Deixa eu ouvir, solta para mim aqui. É o professor Rogério? Ele que vai conversar conosco agora? Pois não, professor. Seja bem-vindo, boa tarde.
4: Ô, doutor Eloadi, não se preocupe não. Boa tarde, Pedro Roberto. Mas não se preocupe não, doutor Eloadi. Seu nome tem duas origens, né? Tem tanta origem hebraica, passa pelo fenício, passa por várias etnias, né? E tanto é que quando Jesus Cristo foi morrer, falou Eloi. Eloi formou a palavra Eloadir.
2: Né? Pois é.
4: Então seria um eleito ilustre. Com certeza o senhor é eleito ilustre. Ó, eu vou mentir pouco, hein? Eu já vi cacho de uva chegar a quase um metro, tá?
0: Virgem Maria.
4: Tem cachos de uva que ficam gigantescos, doutor Eloadi.
2: Tá vendo?
4: Se a gente vai pecando, vamos pecar os dois juntos.
2: Um abraço. Pronto. Vamos embora.
0: Olha,
2: Ronaldo, você fala muito mal de mim.
0: Eu não sei o que que eu vou agora fazer.
2: Eu aumento, mas eu não invento. Eu aumento, posso até aumentar. Tá vendo? O professor, eu já vi de meio metro. Ele já viu de um metro e meio.
0: E o professor disse, em média, os cachos de uva grandes pesam entre 1 e 2 quilos, mas algumas variedades gigantes podem ultrapassar os 3 quilos. Lá em Bangladesh tem isso, ô padre? Tem cacho de uva desse tamanho?
2: Não tem.
5: Uma caixa de uva tão grande, não.
0: Será que é só lá em Pernambuco?
2: Só em Petrolina.
0: Só lá em Petrolina?
5: Sou o doutor Araldin, sabe?
2: Água do rio gotejando, que é sertão seco. E a aguinha gotejando no pé da parreira.
0: Doutor,
2: ela tem tudo que ela quer para crescer.
0: Olha, é o professor falando, eu vou ter que me render. Ele disse assim, Ronaldo, na festa da uva no Rio Grande do Sul, já houve cacho premiado atingindo 51 centímetros de comprimento.
2: Eu falei meio metro, 51 centímetros, já foi um
0: centímetro. Já passou um
2: do meu.
0: Eu não sei agora o que que eu faço. Deixa eu escutar mais alguém aqui. Alô, boa tarde, quem é?
6: Boa tarde, Ronaldo Silva, tudo bem com você? Boa tarde, doutor Loadir.
2: É Loadir.
6: Tudo bem? Falei corretinho?
2: Deus
6: abençoe o senhor,
2: Ronaldo.
6: Programa maravilhoso, cheio de alegria, com a alegria aí do doutor Loadir, que é essa luz que ele tem para passar para nós, experiência fantástica de doutor aí, parabéns pela missão, viu, doutor?
2: Obrigado.
6: E que Papai do Céu venha sempre cuidar de cada detalhe aí da vida de vocês,
2: sempre,
6: tá bom?
2: Sempre.
6: Felicidade, que Deus abençoe a cada dia essa rádio maravilhosa que é o Tarde Especial. Um abraço, gente! Deus abençoe!
0: Amém!
2: Amém, amém!
0: Olha, a Maria Roseli Guimarães está dando boa tarde, disse, eu tô aqui passando roupa e ligadinha na Canção Nova, não é? A Raquel Ribeiro, lá de Ibiporã, tá mandando mensagem aqui dizendo assim, que legal, o padre Reagan era pároco da minha cidade aqui de Ibiporã.
2: Olha,
0: tem
2: só,
0: mais ainda.
2: O senhor tá indo longe.
0: Vera Lúcia tá por aqui também, você pode mandar um beijo aí pro meu pedreiro, o meu pedreiro Rosa e meu genro e minha filha e minha neta. Tá bom, eu tô mandando para todos eles aqui, tá?
2: Dá um cacho de uva de beijo.
0: Vera, um abraço para todo esse povo aí que você pediu, ok? Gente, vamos seguir aqui, agora são 5 da tarde, 28 minutos nesse instante, e deixa eu só trazer essa informação aqui, 5:28. Aninha, nós vamos agora até o Vaticano, o Papa, acabaram as férias do Papa. Sim, ele estava lá em Castelo Gandolfo e aí já saiu de lá, nós vamos trazer agora.
2: Passou essa... em Petrolina para ver a uva.
0: Pois é, é bem capaz, se ele souber dessa história, ele vai querer conhecer, não é? Mas vamos lá, gente, olha, a notícia agora aqui que eu quero trazer é a seguinte, diretamente da Rádio Vaticano, as informações de que as férias do Papa em Castelo Gandolfo terminaram e o Papa já está de volta agora a Roma. Vamos diretamente ao Vatican News.
7: Leão XIV deixou o Castel Gandolfo na noite de segunda-feira, 27 de julho, às 20h34, horário local, encerrando o período de descanso iniciado em 5 de julho para retornar ao Vaticano. A bordo de um automóvel, o Papa saudou um grupo de pessoas reunidas diante da residência pontifícia à espera de sua saída e abençoou algumas crianças. O pontífice voltará a Castel Gandolfo na próxima quarta-feira, 29 de julho, para participar do Encontro de Oração e Fraternidade Cântico de Paz, promovido pelo Centro de Alta Formação Laudato Si e pela Andrea Bocelli Foundation. O evento, inserido nas celebrações do 8º centenário da passagem de São Francisco de Assis para a vida eterna, terá início às 19 horas locais, nos jardins das Vilas Pontifícias. Ao longo dos 23 dias de permanência em Castel Gandolfo, o Papa também se dedicou à oração, à leitura e à prática de atividades esportivas. Durante sua estadia na pequena cidade, às margens do Lago Albano, nos arredores de Roma, considerado um dos mais belos vilarejos da Itália, além dos 4 encontros dominicais com os fiéis para a oração do Ângelus, nos dias 5, 12, 19 e 26 de julho,

0: em Subiaco.
1: Muito obrigado aí ao Túlio Amâncio, diretamente lá do Vatican News. Agora são 5:31 neste instante. Nós vamos seguindo aqui na sequência do programa. Já, na volta, nós vamos querer falar sobre o que aconteceu em Medjugorje, né? Está correndo essa informação velozmente e nós vamos aqui trazer muito também, triste. Nós vamos trazer também essa informação e mais uma vez fazer um alerta importante. Isso tem ocorrido em várias partes do mundo e as legislações, elas protegem esses patrimônios, patrimônio da fé do nosso povo, protegem, defendem os valores que as pessoas têm diante da sua fé. Então daqui a pouquinho a gente vai falar sobre isso. São 5:32, precisamos fazer um intervalo, é bem rápido. Enquanto isso, o doutor Eduardo de come a outra metade do bolo e a gente volta já.
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7: Que nada te impeça de avançar para Deus. Nem o passado com seus erros, nem o futuro com seus medos. Santa Catarina de Sena.
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0: São 5h39, mergulhado em tuas asas, com Gabriela Carvalho, cantando aqui na Canção Nova, 5h39 agora. Eu quero falar daqui a pouquinho sobre o que aconteceu lá em Medjugorje, mas antes ainda, atenção, olha, a nova presidente do Peru acaba de tomar posse. Keiko Fujimori promete firmeza e coragem para encarar a realidade. Keiko Fujimori tomou posse como presidente do Peru nesta terça-feira, tornando-se a mais recente de uma série de líderes conservadores de direita eleitos na América Latina por eleitores frustrados com a criminalidade, o crescimento econômico fraco e a instabilidade política. A filha de 51 anos do ex-presidente Alberto Fujimori é a primeira mulher eleita chefe de Estado no Peru. Sua vitória no segundo turno das eleições presidenciais em junho marcou o retorno de uma das dinastias políticas mais influentes e polarizadoras do Peru e coroou um retorno político após anos de tentativas. Assumo o cargo com a firmeza necessária para governar, mas também com a sensibilidade exigida para ouvir e curar as feridas do nosso povo, disse Fujimori em seu primeiro discurso como presidente, pedindo reconciliação após uma disputa eleitoral acirrada e marcada por alegações de fraudes. Devemos ter a coragem de enfrentar nossa realidade de frente, sem anestesia, sem maquiagem e sem meias verdades, afirmou ela. São 5h40. A Keiko também é católica, tudo que se diz lá, frequentando celebrações de santas missas também, as notícias mostraram recentemente algumas coisas dela também. É mais uma presidente católica eleita aqui na América Latina, dentre tantos outros, o Chile, lá na Colômbia.
1: Esse ano temos eleição no Brasil, Uruguai, né?
0: Sim, ainda, não é? 5h41 agora, vamos seguir aqui com mais informações ainda. Doutor Elodie, olha essa notícia aqui. Estudo reforça a ideia de que a música ficou mais alta e menos original. Me dá um tom especial, Marquinhos, por favor. Em um estudo que reforça a opinião de muitas mães, uma análise de computador feita com mais de 500 mil de músicas gravadas entre 1955 e 2020 comprovou que a música pop ficou mais alta e menos original com o passar dos anos, segundo resultados do jornal científico Nature. Conseguimos demonstrar como o nível global de altura das gravações de músicas tem aumentado consistentemente com o passar dos anos, explicou por e-mail o autor do estudo Johan Serra, do Conselho Nacional de Pesquisas da Espanha. De forma similar, a equipe descobriu que a diversidade de acordes e melodias diminuiu consistentemente nos últimos 50 anos. Isto gera uma receita para modernizar canções antigas, usando mudanças de acordes mais comuns, alterando os instrumentos usados na canção e gravando em um tom mais alto, afirmou Serra. O estudo realizado com uma variedade de gêneros como rock, pop, hip hop, metal e música eletrônica ainda trouxe outra revelação. Sem mencionar as canções pelo nome, analisou músicas em algoritmos de números e símbolos em busca de padrões. Diz o seguinte: grande parte das evidências coletadas aponta para um grau elevado de convencionalismo no sentido de bloqueio ou não na evolução, na criação e na produção da música popular contemporânea ocidental, destacou o estudo. Se a música está mais alta, isto quer dizer que isto está atingindo os tímpanos, causando algum efeito nos tímpanos, doutor.
1: Ronaldo, existe uma doença chamada PAIR. PAIR é a perda auditiva induzida pelo ruído, PAIR. Então, é muito comum você ver em algumas cidades do Brasil, e aqui no Centro-Oeste tem uma cidade que é clássica, o cara passa dentro de um carro, padre, e você a sua roupa treme do lado de fora na calçada. Tum, tum, tum, tum. Então, essa atitude causa uma série de lesões no nervo auditivo ao longo do tempo que levam à diminuição da chamada acuidade auditiva. Você perde a capacidade. Olha, Deus é tão maravilhoso que quando você perde um dos sentidos, você exacerba o outro. Por exemplo, quem é deficiente visual tem uma audição fantástica. E o contrário também é verdade. Então, o que a gente faz com os nossos sentimentos que são maravilhosos, dados por Deus? Você estraga usando mal. entendeu? Então a PAI, a perda auditiva induzida ao ruído, é comum inclusive em profissões. Por exemplo, quem já foi, viajou de avião, vê aquele vem-vem de avião, já viu aquele vem-vem? Ele tem um abafador que é maior do que esse que a gente usa aqui, mas mesmo assim, você sabe quanto tempo eles podem trabalhar daquele? Em menos de 15 anos, igual mergulhador. Eles não podem trabalhar muito tempo, porque mesmo com o equipamento de proteção individual, o EPI, não consegue diminuir ou neutralizar o ruído intenso de uma turbina do avião, que é o maior ruído, mais alto ruído que um ouvido pode ouvir sem furar, sem estourar. Então, você que gosta de música, escute num tom que o seu cérebro relaxe, o seu cérebro aproveite. A música induz a oração, a música induz a conversão. A música, você vê na Bíblia, o rei Davi, ele louvava a Deus cantando com flautas, e os salmos se repetem várias vezes, louvem a Deus com flautas, com cítara doce e por aí vai. Então a música faz parte da nossa vida, o vento faz música, as árvores, os animais fazem música, os passarinhos, e a gente perde tempo ouvindo essas porcarias que a gente ouve hoje. É tum, tum, tum, tum, e uma música eletrônica, e uma música que não tem pé nem cabeça. É um negócio inacreditável.
0: E sobretudo no caso dessa pesquisa, ela fala das frequências mais altas, não é? E que isto pode gerar o quê? Vibração acelerada.
1: Lesão cerebral.
0: O tímpano vibra mais vezes por segundo na alta frequência, sensibilidade extrema, não é? E mais, as notas agudas estimulam a base da cóclea, a primeira região a receber o impacto do som, e o desgaste precoce dos tímpanos é o que pode provocar.
1: E sabe o que é que o cérebro faz em resposta a isso? Derrama cortisol, derrama adrenalina, derrama estresse. Então você não relaxa, você fica estressado, você fica inflamado, é uma inflamação através de um som irritativo.
0: Bom, agora são 5h46, nós vamos agora abordar aquele tema que eu estava aqui já chamando atenção para ele e que é importantíssimo. Também, gente, para nós, como católicos e como cristãos, a partir desses acontecimentos, que não está só, por exemplo, lá em Medjugorje, na Europa, mas a gente já vê aqui no Brasil também,
1: destruição de imagem.
0: Esta vandalização com símbolos, dos símbolos religiosos, dos lugares e símbolos religiosos. Olha só, vândalos depredam estátua de Nossa Senhora e ateiam fogo em altar de Medjugorje. A gente vai mostrar das imagens agora, você já vai ver também. Vândalos profanaram duas estátuas de Nossa Senhora e incendiaram o altar externo da igreja de São Tiago, no santuário de Medjugorje, na Bósnia-Herzegovina, na madrugada de hoje, dias antes do Festival Anual da Juventude. O Miladfest começa no próximo sábado, dia 1 de agosto, e espera-se que atraia cerca de 50 mil a 60 mil peregrinos. Medjugorje é palco de aparições de Nossa Senhora que ocorrem a seis videntes desde 1981. A Santa Sé conseguiu o New Obstat, o Nada Impede, a devoção em Medjugorje no ano de 2024. Isso quer dizer, a Santa Sé diz que, ok, nada impede que se continue a ir ali e a ter esta devoção a respeito das aparições de Nossa Senhora lá em Medjugorje. A estátua de Nossa Senhora na colina das aparições foi coberta com uma tinta preta no rosto, no peito e no vestido, com as palavras "diabo de saia" rabiscadas em seu pedestal. Essa estátua e também a estátua de Nossa Senhora na Cruz Azul, nas proximidades, foi igualmente vandalizada com a palavra "mal" escrita numa lápide próxima, e uma faixa em polonês com os nomes dos seis videntes de Nossa Senhora foi deixada perto da estátua de Podbrad, a primeira estátua. A polícia local recebeu o primeiro chamado às 4h30 da manhã e às 5h um relato de incêndio no altar recentemente reformado atrás da igreja paroquial de São Tiago, segundo informações de um porta-voz da polícia. Imagens de câmeras de segurança mostram um homem jogando líquido inflamável no altar e ateando fogo. A polícia da região disse que esse suspeito foi preso já na tarde de hoje lá. Sua identificação não foi divulgada. Pois bem, Essas imagens todas a gente está mostrando do que foi feito lá em Medjugorje. É algo para nos causar dor ao mesmo tempo por essa ofensa que é praticada. É porque os símbolos religiosos, os lugares religiosos, são lugares que transmitem somente aquilo que faz bem ao ser humano.
1: Interessante, Ronaldo, esses satanistas, e o demônio sabe disso, que ele é quem mais entende e quem mais acredita no poder intercessor de Nossa Senhora e no poder de Jesus, poder divino, é o Satanás, porque é seu inimigo primeiro, né? Mas esses seguidores continuam, como disse Jesus na cruz, continuam sem saber o que estão fazendo. Eles vandalizam achando que isso vai diminuir, isso só nos agride, mas não diminui a nossa fé. Nos deixa tristes, nos deixam revoltados, mas com a certeza absoluta que Deus, no final das contas, no final dos tempos, o justo juiz vai dar a cada um a sua paga por tamanha atrocidade, tamanho desafeto, tamanho deboche contra a nossa fé.
0: E
1: eu queria fazer um alerta, Ronaldo. Esse ano nós temos eleições no Brasil. Eu já me defini, Ronaldo. Eu só vou votar em candidato que declare-se cristão. Que ele seja cristão, que ele seja contra aborto, que ele seja favorável à
0: família,
1: à penalização, independente de idade, de crimes hediondos. Crimes hediondos, entendeu? E que seja muito clara a sua posição política e social. Eu vou querer saber em quem eu estou votando.
0: Mas essa é uma responsabilidade do eleitor. Todo eleitor tem que ser responsável a este ponto, não é? Bem, ainda sobre Medjugorje, uma nota da paróquia lá, que foi afetada por esse incêndio e também as imagens que estão ali do outro lado, diz o seguinte: recebemos com grande tristeza a notícia do ato de vandalismo que danificou os locais de oração em nossa paróquia, disse aqui a paróquia de Nossa Senhora de Medjugorje, convocando os fiéis a responder como Nossa Senhora nos ensina em Medjugorje há mais de 40 anos. Como se responde? Com oração, jejum e perdão. A limpeza começou imediatamente, disse a paróquia, e o santuário permanece aberto a todos os peregrinos. O bispo de Mostar Duvno, na Bósnia, expressou sua profunda tristeza, exortando os fiéis a não deixarem que o mal nos contamine com sua própria lógica, enquanto o Conselho Interreligioso da Bósnia-Herzegovina condenou o ataque.
1: Olha que coisa linda a imagem que está nos acompanhando no YouTube.
0: Já foi limpada.
1: Já foi limpada, completamente restabelecida.
0: Imediatamente.
1: Louvado seja Deus.
0: Bom, gente, são 5h52, vamos mudar de assunto aqui agora.
1: Vamos falar de bolo.
0: Pois é. Bom, eu quero aproveitar já essa reta final do nosso programa aqui também, agradecer a tanta gente, as mensagens que continuam a chegar aqui o tempo inteirinho, e quero aqui cumprimentar, olha, o Darlison, ele está agora lá na Flórida, nos Estados Unidos,
1: outro lado do mundo,
0: Winter Garden, nos acompanhando. Muito obrigado, Darlison Hetz. Deus te abençoe, muito obrigado. Quem mais ainda aqui? A Meire Silva também nos acompanhando nesse instante. Obrigado, Meire, um abraço para você. Ela é de São Paulo, capital. Prazer te receber. E eu quero aqui me despedir ainda, temos poucos minutos, me despedir também do padre Regan, que está aqui conosco nesta tarde. E padre Regan, para a gente concluir a nossa conversa que a gente começou aqui agorinha há pouco, os missionários do PIME, eles, como o senhor já disse, o senhor já passou em tantos lugares, foi sempre acolhendo o pedido de seus superiores para sendo enviado a tantos lugares. A qualquer instante os senhores podem ser enviados para outras partes do mundo. Em meio a essa vida missionária já, desde os 22 anos, mais ou menos, quase 20 anos de vida missionária, não é? Quantas línguas o senhor já aprendeu? Em línguas novas?
2: Quase quatro línguas.
0: Mas tem ainda idiomas, não é?
2: Sim.
0: O crioulo, por exemplo.
2: Crioulo, sim. Mas com crioulo seria... Crioulo não sei muito bem.
0: Sim.
2: Mas posso conversar e entender um pouquinho. Mas com crioulo seria 5 línguas.
0: E nesse tempo que o senhor passou já aqui no Brasil, 3 anos lá em Ibiporã, Paraná.
2: Sim.
0: Agora mais 3, já lá em Macapá. Sim.
2: Um ano e alguns meses.
0: Um ano e alguns meses.
2: Sim.
0: O que o senhor já aprendeu sobre o povo brasileiro neste tempo que está aqui?
2: O povo brasileiro, gente boa. Um grande acolhedor. Tem um bom coração.
0: E sobre a fé católica aqui no Brasil, como o senhor a vê, depois de ter visto também tantas outras expressões do catolicismo?
2: Mas as realidades em cada estado tem. Muitas realidades não são iguais, são diferentes, mas também a fé, o povo brasileiro demonstra a própria devoção, por exemplo, a Nossa Senhora. Também demonstra a muitos outros santos, Santa Rita, São Miguel. Mas o que é importante, nós precisamos lembrar uma coisa, que para nós é Jesus Cristo e Salvador. Ele é centro de tudo, a Santa Eucaristia, que nos fortalece, que nos reanima e também que nos envia para amar continuamente, sem medida. Então, a Santa Eucaristia, como se fosse uma energia para nós, que nos impele, que nos ajude cada vez mais para ir para frente. Sem Eucaristia, a Igreja Católica não tem. Pode ter muitas coisas, muitas teorias, mas a Eucaristia é uma coisa que a Igreja Católica celebra, é um dom divino.
0: É o centro da nossa vida.
1: Só ela tem.
0: Sim.
1: Só ela.
0: O padre Reagan, tem uma outra característica. O povo brasileiro busca muito o sacramento da confissão também?
2: Sim. As pessoas buscam continuamente. Isso é uma boa coisa, muito positiva. Mas a confissão que as pessoas buscam, e as pessoas também desejam de se reconciliar com Deus, é um aspecto muito positivo, mas no mesmo tempo a confissão sempre tem que ser uma coisa como se fosse um passo, uma passagem para ter com Deus, para desejar a presença de Deus, para transformar a própria vida, que cada vez mais a nossa vida possa ser transformada conforme a palavra e também conforme a misericórdia de Deus, porque a confissão é um sacramento da misericórdia da parte de Deus para a humanidade.
1: Padre Reagan, só falta o senhor nos abençoar em português e na sua língua natal, né? A língua de Bangladesh.
0: Não.
1: Olha, esqueci. Já esqueceu? Saiu tanto tempo de lá.
0: Mas é isso que a gente ia pedir mesmo. Deixe-nos a bênção de Deus. E se puder, nos deixe também na sua língua para a gente ouvir um pouquinho da sua língua. O bengalês, não é?
2: Bengalês.
0: Sim.
2: Mas é melhor usar, na vossa opinião, vou usar a língua bengalesa no início ou a língua portuguesa?
0: Bengalesa no início, pronto.
2: Provo apna de shohaitaku. 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Amém.
0: Amém.
2: Amém. Agora em português.
0: Em português.
2: O Senhor esteja convosco.
0: Ele está no meio de nós.
2: Abençoe-vos, Deus Todo-Poderoso, Pai e Filho e Espírito Santo.
0: Amém. Muito obrigado. Aplausos aqui a presença do Padre Reagan conosco, gente. Olha, foi um prazer, Padre. Realmente, um grande prazer.
1: Povo de Deus, só na Canção Nova você recebe uma bênção em bengalês.
0: Bengalês, né? Agora são 5:57, a gente está ficando por aqui. Doutor, obrigado.
1: Vamos embora. Quero convidar todo mundo da paróquia Nossa Senhora das Dores, meus companheiros do Ágape de Casais, para participarem e dar uma força no Homem Forte e Corajoso. Mulheres, escreva os seus maridos através do Simpla.
0: Os homens de Brasília têm um encontro domingo. Só homens.
1: E diz que vai ter um doutor por lá também. Então, se estiver passando mal, já faz uma consulta 0800.
0: Mas o doutor, além de tudo isso, vai dar um testemunho lá também, né?
1: Olha,
0: vamos lá. Obrigado, doutor, mais uma vez.
1: Obrigado.
0: E a você que esteve conosco, não esqueça. Chegando em casa daqui a pouco, um beijo, um abraço nas pessoas que você vai encontrar. Diga a elas que você as ama. Como isso vai ser precioso. Boa noite, Brasil. A bênção, Mãe de Deus. E até amanhã.
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9: Durante a Idade Média, santos e místicos em nossa igreja aprofundaram a devoção ao sangue de Jesus. Em 1849, o Papa Pio XI instituiu a festa do sangue de Jesus. Anos mais tarde, São João 23 incentivou e recordou a toda a igreja que o sangue de Jesus é fonte de unidade, perdão e esperança. Peçamos nesse mês de julho que o sangue de Cristo esteja entre nós e o perigo.
10: Basta-te a minha graça, pois é na fraqueza que a força se realiza plenamente. Segunda carta aos Coríntios, capítulo 12, versículo 9.
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11: Ângelus, a saudação da igreja à Virgem Maria.
12: O anjo do Senhor anunciou a Maria os dignos das promessas de Cristo. E agora, através das mãos de Nossa Senhora,

0: sua mãe, a nossa mãe, a mãe da sua família, a mãe daqueles que você ama e pelos quais você é responsável, através das mãos dela, a bênção daquele que é o filho da Virgem Maria, Rei dos Reis e Senhor dos Senhores, que abranja todas as suas situações, todos os seus problemas, todos aqueles que lhe são caros. Sobre tudo isso, especialmente sobre você, a bênção do Deus Todo-Poderoso, Pai, Filho e Espírito Santo. Amém.
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3: Boa noite a você que está sintonizado pela rede de rádio Canção Nova 89.1 FM e pela rede de rádio Canção Nova Rádio. Nós espalhamos o amor pelo ar. Eu sou o Soares, juntamente comigo está a dona Raquel.
4: Boa noite, Soares.
3: Boa noite. Também o operador de áudio, o Fernandinho. Juntos rezaremos o Santo Terço a Nossa Senhora, meditando os mistérios dolorosos. Preparamos o nosso coração para rezarmos juntos e convidamos você a participar conosco, trazendo suas intenções. Envie a sua intenção pelo nosso WhatsApp 12 99145-5871. Vou repetir: 12 99145-5871. Não esqueça de colocar o seu nome, a sua cidade e a sua intenção. Iniciamos o Santo Terço. Pelo sinal da Santa Cruz, livra-nos Deus nosso Senhor dos nossos inimigos. Em nome do Pai, do Filho e do Espírito Santo. Amém. Oferecimento. Divino Jesus, nós vos oferecemos esse terço que vamos rezar, meditando nos mistérios da vossa redenção. Concedei-nos, por intercessão da Virgem Maria, Mãe de Deus e Nossa Mãe, as virtudes que nos são necessárias para bem rezá-los e a graça de ganharmos as indulgências dessa santa devoção. Oferecemos particularmente desagravo dos pecados cometidos contra o Sagrado Coração de Jesus, Imaculado Coração de Maria, pela paz no mundo, pela conversão dos pecadores, pelas almas do purgatório, santificação das famílias, pelo Santo Padre o Papa Leão XIV e toda a Santa Igreja, e pela comunidade Canção Nova. Professamos a nossa fé. Creio em Deus Pai Todo-Poderoso, Criador do céu e da terra, e em Jesus Cristo, seu único Filho, nosso Senhor, que foi concebido pelo poder do Espírito Santo, nasceu da Virgem Maria, padeceu sob Pôncio Pilatos, foi crucificado, morto e sepultado, desceu à mansão dos mortos, ressuscitou ao terceiro dia, subiu aos céus, está sentado à direita de Deus Pai Todo-Poderoso, de onde há de vir a julgar os vivos e os mortos. Creio no Espírito Santo, na Santa Igreja Católica, na comunhão dos santos, na remissão dos pecados, na ressurreição da carne, na vida eterna. Amém. Rezaremos um Pai Nosso e três Ave Marias em honra à Santíssima Trindade. Pai Nosso que estás no céu, santificado seja vosso nome. Venha a nós o vosso reino. Seja feito a vossa vontade, assim na

0: Amém.
1: Ave Maria, cheia de graça, o Senhor é convosco. Bendita sois vós entre as mulheres e bendito é o fruto do vosso ventre, Jesus.
0: Santa Maria, Mãe de Deus, rogai por nós, pecadores, agora e na hora da nossa morte. Amém.
1: Ave Maria, cheia de graça, o Senhor é convosco. Bendita sois vós entre as mulheres, e bendito é o fruto do vosso ventre.

0: nossa morte. Amém.
1: Ave Maria, cheia de graça, o Senhor é convosco. Bendita sois vós entre as mulheres, e bendito é o fruto do vosso ventre, Jesus.
0: Santa Maria, Mãe de Deus, rogai por nós, os pecadores, agora e na hora da nossa morte. Amém.
1: Glória ao Pai, ao Filho e ao Espírito Santo.
0: Como era no princípio, agora e sempre. Amém.
1: Ó meu Jesus, perdoa.

0: precisarem.
1: Ó Maria concebida sem pecado,
0: rogai por nós que recorremos a vós.
1: Jesus, Maria e José,
0: a nossa família vossa é.
1: Raquel, as suas intenções para o Santo Terço.
2: Bem, a minha intenção é pela minha conversão, pelas almas de meus pais, esposo e todos da família, pelas almas do purgatório, pelos sacerdotes, em especial Padre William, Padre Antônio Valadares, Padre Alex e todos os sacerdotes. Peço pela minha amiga Cássia, peço também por uma amiga muito querida chamada Clara, pela intenção dela, que ela, graças a Deus, recebeu a graça, está muito feliz. Peço também pela Dona Gilda, peço por todos meus amigos aqui da bancada, em especial Fernandinho e família. Enfim, peço por todos os doentes que estão sofrendo, pelo Jair, pela Nair, enfim, pelos meus vizinhos.
1: Pela Ivone,
2: enfim, pela minha família, né? Meu netinho, meu filho, minha nora, a sogra dele, a Nair, enfim, por todos do mundo inteiro.
1: Fernandinho, quais as intenções para o Santo Terço?
3: Boa noite, eu quero colocar a Raquel, a sua família, você, o Soares, a família, o Vati, o Marco Luco e família,
2: também o Clóvis, né?
3: Sua esposa, pela saúde dela. Também quero colocar pela Rosane, o Ricardo, pela recuperação do Felipe, o filho deles, e também colocar a irmã da Rosane, a Simone, a Tarciana. Quero colocar também a Rose, o Reginaldo de Lorena e toda a família, por toda a minha família e também por todos os enfermos.
1: Amém. Eu também rezo pela minha conversão, pela minha família, pela minha esposa que se recupera da queda que sofreu, pelos meus filhos, a minha nora, também pelo meu sogro, por toda a minha irmandade lá em Curitiba, também lá os meus irmãos lá do Pernambuco, de Caruaru, João Alfredo, também pelo meu cunhado Carlos Godoy, que está passando por uma situação indesejada de enfermidade, também pelo Giovanni Souza, sua esposa Zilda. Hoje eu estive conversando com ele, também pelo netinho dele, pela situação que ele está vivendo, também fazendo tratamento oncológico, também pelo matrimônio deles, que vai ser oficializado no dia 19 de setembro, pelo Vati Dias e a sua esposa, Cirlei Dias e família, pelo Renato Salgado, a sua esposa Clarete e os seus filhos, pelo Henrique Mendes e sua esposa e seus filhos. Ele tem um número bonito de filhos, tem 5 ou 6 filhos, um rapaz novo. Pela dona Clélia Carvalho de Castro, pelo Vanberto, a Valentina, o Estevam, sua esposa, pelo Edésio, pela Edésia, sua esposa Heloína, seu filho Diogo, pela alma do seu cunhado Edilson Soares, pelo Eduardo, a Rosiléia Satinho, João Satim, Guto, também na pessoa do Remi, todos os motoristas carreteiros que trafegam por este Brasil, pela Inês, que é a esposa do Remi, cunhado do Edésio, pelas filhas deles e por você que está sintonizado e rezando conosco aqui. Já são vários que estão entrando pelo WhatsApp. Iniciamos aqui pela Socorro de Limoeiro, no Ceará, reza pedindo pela conversão do seu sobrinho William, também pelo Irineu de Piquete. Irineu, colocamos todas as suas intenções aqui no Santo Terço. Ele reza por todos nós aqui da Canção Nova, pelo pessoal do Terço. Também colocamos aqui o Padre Felipe, da Matriz Santo Antônio de Piquete, pelo Padre Fernando, do Santuário São Miguel Arcanjo, também de Piquete. João Paulo de Guarulhos. Boa noite, João Paulo. Colocamos aqui, ele reza pela sua conversão, pelas sua família, pelos amigos e pelas finanças. Maria Santos, também colocamos você, Maria, ela não colocou de onde que é aqui e tal. Perdão, ela colocou, ela é de Cruzeiro, São Paulo. E no primeiro mistério doloroso, contemplamos a agonia de Jesus no Horto das Oliveiras. Pai nosso que estás no céu, santificado seja vosso nome. Venha a nós o vosso reino, seja feito a vossa vontade, assim na terra como no céu.
0: O pão nosso de cada dia nos

0: final. Amém.
1: Ave Maria, cheia de graça, o Senhor é convosco. Bendita sois vós entre as mulheres e bendito é o fruto do vosso ventre, Jesus.
0: Santa Maria, Mãe de Deus, rogai por nós, os pecadores, agora e na hora da nossa morte. Amém.
1: Ave Maria, cheia de graça, o Senhor é convosco. Bendita sois vós entre as mulheres e bendito é o fruto do vosso ventre, Jesus.
0: Santa Maria, Mãe de Deus, rogai por nós, os pecadores, agora e na hora da nossa morte. Amém.
1: Ave Maria, cheia de graça, o Senhor é convosco. Bendita sois vós entre as mulheres e bendito é o fruto do vosso ventre, Jesus.
0: Santa Maria, Mãe de Deus, rogai por nós, os pecadores, agora e na hora da nossa morte. Amém.
1: Ave Maria, cheia de graça, o Senhor é convosco. Bendita sois vós entre as mulheres e bendito é o fruto do vosso ventre, Jesus.
0: Santa Maria, Mãe de Deus, rogai por nós, os pecadores, agora e na hora da nossa morte. Amém.
1: Ave Maria, cheia de graça, o Senhor é convosco. Bendita sois vós entre as mulheres e bendito é o fruto do vosso ventre, Jesus.
0: Santa Maria, Mãe de Deus, rogai por nós, os pecadores, agora e na hora da nossa morte. Amém.
1: Ave Maria, cheia de graça, o Senhor é convosco. Bendita sois vós entre as mulheres e bendito é o fruto do vosso ventre, Jesus.
0: Santa Maria, Mãe de Deus, rogai por nós, os pecadores, agora e na hora da nossa morte. Amém.
1: Ave Maria, cheia de graça, o Senhor é convosco. Bendita sois vós entre as mulheres e bendito é o fruto do vosso ventre, Jesus.
0: Santa Maria, Mãe de Deus, rogai por nós, os pecadores, agora e na hora da nossa morte. Amém.
1: Ave Maria, cheia de graça, o Senhor é convosco. Bendita sois vós entre as mulheres e bendito é o fruto do vosso ventre, Jesus.
0: Santa Maria, Mãe de Deus, rogai por nós, os pecadores, agora e na hora da nossa morte. Amém.
1: Ave Maria, cheia de graça, o Senhor é convosco. Bendita sois vós entre as mulheres e bendito é o fruto do vosso ventre, Jesus.
0: Santa Maria, Mãe de Deus, rogai por nós, os pecadores, agora e na hora da nossa morte. Amém.
1: Ave Maria, cheia de graça, o Senhor é convosco. Bendita sois vós entre as mulheres e bendito é o fruto do vosso ventre, Jesus.
0: Santa Maria, Mãe de Deus, rogai por nós, os pecadores, agora e na hora da nossa morte. Amém.
1: Glória ao Pai, ao Filho e ao Espírito Santo.
0: Como era no princípio, agora e sempre. Amém.
1: Ó meu Jesus, perdoa

0: precisarem.
1: Ó Maria concebida sem pecado,
0: rogai por nós que recorremos a vós.
1: Jesus, Maria e José,
0: a nossa família vossa é.
1: E neste segundo mistério, o Alberto de Cruzeiro, ele pede a bênção a todos da família Canção Nova, pede oração pela sua saúde, de todos os seus familiares, pelo David e a Beatriz. Também conosco a Rosileia de Lorena. Ela reza aqui por todos nós da bancada, pelos operadores de áudio. Também reza por uma causa no INSS, pela sua família, pela sua neta, Paula, e todos os militares. Ela tem um filho que é policial militar, assina na pessoa dele todos os policiais militares, também os policiais civis, policiais federais, rodoviários. É a Rosileia de Lorena. O Biranei de Camaçari, na Bahia. Boa noite, Soares, Dona Raquel, Fernandinho.
2: Boa noite.
1: Hoje ele reza pela sua família, por todos, e dai graças, e pelas graças alcançadas, por todos que fazem tratamento oncológico, pelas crianças órfãs, pelos abandonados, pela alma do seu pai, o Everaldo Porto, pelas almas dos antepassados e dos amigos falecidos. Reza também por todos os ouvintes evangelizadores da Canção Nova. Amém. Obrigado por você rezar por todos. Luiz Antônio de Cruzeiro, também colocamos você aqui, Luiz Antônio, todas as suas intenções para este Santo Terço. Vani de Lorena. Boa noite a todos nós da bancada. Ela pede pelo seu filho, pela sua nora, que estão fazendo uma viagem de negócio, pelo seu neto, pela sua neta, pela sua conversão e a conversão dos familiares. Martinelli, Souza, Dias, Fagundes, Xavier, Pereira, também pelas almas no purgatório. Maria Aparecida, ela é de... Não estou conseguindo ver aqui, mas a gente coloca todas as suas intenções neste Santo Terço. No segundo mistério doloroso, nós contemplamos a flagelação de Jesus.
2: Pai nosso que estás no céu, santificado seja o vosso nome. Venha a nós o vosso reino, seja feita a vossa vontade, assim na terra como no céu.
3: O pão nosso de cada dia nos dai hoje. Perdoai as nossas ofensas, assim

0: Amém.
1: Pai nosso, Ave Maria, cheia de graça, o Senhor é convosco. Bendita sois vós entre as mulheres e bendito é o fruto do vosso ventre, Jesus.
2: Santa Maria, Mãe de Deus, rogai por nós, os pecadores, agora e na hora da nossa morte. Amém.
1: Ave Maria, cheia de graça, o Senhor é convosco. Bendita sois vós entre as mulheres e bendito é o fruto do vosso ventre, Jesus.
2: Santa Maria, Mãe de Deus, rogai por nós, os pecadores, agora e na hora da nossa morte. Amém.
1: Ave Maria, cheia de graça, o Senhor é convosco. Bendita sois vós entre as mulheres e bendito é o fruto do vosso ventre, Jesus.
2: Santa Maria, Mãe de Deus, rogai por nós, os pecadores, agora e na hora da nossa morte. Amém.
1: Ave Maria, cheia de graça, o Senhor é convosco. Bendita sois vós entre as mulheres e bendito é o fruto do vosso ventre, Jesus.
2: Santa Maria, Mãe de Deus, rogai por nós, os pecadores, agora e na hora da nossa morte. Amém.
1: Ave Maria, cheia de graça, o Senhor é convosco. Bendita sois vós entre as mulheres e bendito é o fruto do vosso ventre, Jesus.
2: Santa Maria, Mãe de Deus, rogai por nós, os pecadores, agora e na hora da nossa morte. Amém.
1: Ave Maria, cheia de graça, o Senhor é convosco. Bendita sois vós entre as mulheres e bendito é o fruto do vosso ventre, Jesus.
2: Santa Maria, Mãe de Deus, rogai por nós, os pecadores, agora e na hora da nossa morte. Amém.
1: Ave Maria, cheia de graça, o Senhor é convosco. Bendita sois vós entre as mulheres e bendito é o fruto do vosso ventre, Jesus.
2: Santa Maria, Mãe de Deus, rogai por nós, os pecadores, agora e na hora da nossa morte. Amém.
1: Ave Maria, cheia de graça, o Senhor é convosco. Bendita sois vós entre as mulheres e bendito é o fruto do vosso ventre, Jesus.
2: Santa Maria, Mãe de Deus, rogai por nós, pecadores, agora e na hora da nossa morte. Amém.
1: Ave Maria, cheia de graça, o Senhor é convosco. Bendita sois vós entre as mulheres e bendito é o fruto do vosso ventre, Jesus.
2: Santa Maria, Mãe de Deus, rogai por nós, os pecadores, agora e na hora da nossa morte. Amém.
1: Ave Maria, cheia de graça, o Senhor é convosco. Bendita sois vós entre as mulheres e bendito é o fruto do vosso ventre, Jesus.
2: Santa Maria, Mãe de Deus, rogai por nós, os pecadores, agora e na hora da nossa morte. Amém.
1: Glória ao Pai, ao Filho, ao Espírito

0: precisarem. Jesus, manso e humilde de coração,
1: fazei o nosso coração semelhante ao vosso.
0: Jesus, Maria e José,
1: a nossa família vossa é.
0: Doce coração de Maria, sede a nossa salvação.
2: E neste terceiro mistério, a Luzinete de Osasco, ela pede oração pelos seus filhos, pela a Michele, o Jairo, que Deus livre das bebidas alcoólicas e das más amizades. Também colocamos aqui todos os ouvintes da Rádio Clube de Boa Viagem, que estão sintonizados e rezando conosco. Ana Amélia, colocamos você aqui, Ana Amélia, todas as suas intenções. Ela reza por todos da Canção Nova, unida ao Santo Terço, rezando por todos os doentes, pelas almas do purgatório e por todos os sacerdotes. Amém, obrigado. Catarina de Cruzeiro, colocamos aqui, Catarina, as suas intenções. Júlio César de Leopoldo, Minas Gerais. Ele reza hoje pelo Mário, Evandro, Fernandes, Rodrigues, estão desaparecidos em Belo Horizonte desde o dia 20/5. Rosane Gomes, ela reza aqui, coloca boa noite Soares, dona Raquel, Fernandinho. Ela reza por toda a comunidade Canção Nova, agradece pelo matrimônio com o Ricardo, também reza pelos seus filhos. A gente coloca aqui o Felipe, que está se recuperando de uma cirurgia. Também colocamos o Pedro, o Henrique, o João, João Marcos e o Bruno. Todas as suas intenções aqui, ela reza pelas almas do purgatório. Também pelo Instituto Francisca de Paula, Jesus e a diretora dela, né? Irmã Júlia Madre. Pela recuperação, pelo Clóvis, Gil, o Tiba, a Zilda, o Miguel e as suas sobrinhas, Natália, Marcela e Michele. Augusto Marcondes de Lorena, ele coloca aqui as intenções dele, é pela saúde, pela sua conversão, pela saúde dos seus familiares, pelos seus pais, filhos, netos, saúde e conversão da sua esposa. Deus abençoe a todos nós, amém, a você também. Adriana Zerlin, ela pede oração para sua mãe, Maria Aparecida Veiga Zerlin, que está com muita dor nas pernas. Ela é de Barra Bonita. E nesse terceiro mistério doloroso, nós contemplamos a coroação de espinhos de nosso Senhor Jesus Cristo.
3: Pai nosso que está no céu, santificado seja vosso nome. Venha a nós o vosso reino, seja feita a vossa vontade, assim na terra como no céu.
0: O pão nosso.

0: arrependido, e não os deixeis cair em tentação, mas livrai-nos do mal. Amém.
1: Ave Maria, cheia de graça, o Senhor é convosco. Bendita sois vós entre as mulheres, e bendito é o fruto do vosso ventre, Jesus.
2: Santa Maria, Mãe de Deus, rogai por nós, os pecadores, agora e na hora da nossa morte. Amém.
1: Ave Maria, cheia de graça, o Senhor é convosco. Bendita sois vós entre as mulheres, e bendito é o fruto do vosso ventre, Jesus.
2: Santa Maria, Mãe de Deus, rogai por nós, os pecadores, agora e na hora da nossa morte. Amém.
1: Ave Maria, cheia de graça, o Senhor é convosco. Bendita sois vós entre as mulheres, e bendito é o fruto do vosso ventre, Jesus.
2: Santa Maria, Mãe de Deus, rogai por nós, os pecadores, agora e na hora da nossa morte. Amém.
1: Ave Maria, cheia de graça, o Senhor é convosco. Bendita sois vós entre as mulheres, e bendito é o fruto do vosso ventre, Jesus.
2: Santa Maria, Mãe de Deus, rogai por nós, os pecadores, agora e na hora da nossa morte. Amém.
1: Ave Maria, cheia de graça, o Senhor é convosco. Bendita sois vós entre as mulheres, e bendito é o fruto do vosso ventre, Jesus.
2: Santa Maria, Mãe de Deus, rogai por nós, os pecadores, agora e na hora da nossa morte. Amém.
1: Ave Maria, cheia de graça, o Senhor é convosco. Bendita sois vós entre as mulheres, e bendito é o fruto do vosso ventre, Jesus.
2: Santa Maria, Mãe de Deus, rogai por nós, os pecadores, agora e na hora da nossa morte. Amém.
1: Ave Maria, cheia de graça, o Senhor é convosco. Bendita sois vós entre as mulheres,

0: Amém.
1: Ave Maria, cheia de graça, o Senhor é convosco. Bendita sois vós entre as mulheres, e bendito é o fruto do vosso ventre, Jesus.
2: Santa Maria, Mãe de Deus, rogai por nós, os pecadores, agora e na hora da nossa morte. Amém.
1: Glória ao Pai, ao Filho e ao Espírito Santo,
2: como era no princípio, agora e sempre. Amém.
1: Ó meu Jesus,
2: perdoa

0: Maria concebida sem pecado,
1: rogai por nós que recorremos a vós.
0: Jesus, Maria e José,
1: a nossa família vossa é. E neste quarto mistério, colocamos nesse santo terço, os terços dos homens, São João Paulo II, da paróquia Nossa Senhora Aparecida, aqui em Cachoeira Paulista, na pessoa do Jacó, o Riberto, o Sebastião, o João, o Adriano, o Adelmo, também o Arthur, e juntamente com eles, todos que rezam o terço dos homens, aqui em Cachoeira, Areia, Taubaté, que sempre estão ligados e rezando conosco. Também colocamos aqui a Fraternidade Padre Pio, na pessoa do Moisés, o fundador, juntamente com ele, o Luiz Oliveira, o Kaique, o Francisco, né, o Jonathan. Também coloco todos os que estão rezando conosco lá em Jacuí, Minas Gerais, na pessoa do Marcos, também pela Gislaine, de Fortaleza de Minas. Conosco aqui pelo WhatsApp, o Luiz Antônio de Guaratinguetá. Luiz Antônio, colocamos todas as suas intenções aqui. Ele reza para tirar a sua primeira CNH. Tenha confiança, entregue tudo nas mãos de Nossa Senhora e confie que o melhor acontecerá e chegará até você. Também rezando conosco, o Eduardo Satin. Ele reza hoje por mim, por todos aqui da bancada. Também pede pela paz no mundo, pela conversão dos pecadores, pelo Santo Padre, o Papa Leão XIV, pela união das famílias e por toda a família Satin, sempre ligadinho, rezando conosco, ele e sua esposa Rosileia. Também aqui ele está acompanhando lá de Itaipava, Petrópolis, Ademir Maia, oração por sua família. Vamos ver aqui, o Adelmo, boa noite, irmãos, peço que rezem pela minha família e por todos da Rádio Canção Nova. Obrigado, Adelmo. Aí, aqui está, não tem o nome. Peço oração pelas almas, pela alma da mãe, Dona Ana, pelo seu sobrinho, Rodolfo, que faleceu dia 26/7. É a Fátima de Cruzeiro. Reza pela sua família, enlutada também. E no quarto mistério doloroso, contemplamos Jesus com a cruz nas costas, a caminho do Calvário.
2: Pai nosso que estás no céu, santificado seja o vosso nome. Venha a nós o vosso reino, seja feita a vossa vontade, assim na terra como no céu.
1: O pão nosso de cada dia nos dai hoje, perdoai as nossas ofensas, assim como nós perdoamos a quem nos tem ofendido, e não os deixeis cair em tentação, mas livrai-nos do mal. Amém.
2: Pai, Ave Maria, cheia de graça, o Senhor é convosco. Bendita sois vós entre as mulheres e bendito é o fruto do vosso ventre, Jesus.
3: Santa Maria, Mãe de Deus, rogai por nós, os pecadores, agora e na hora da nossa morte. Amém.
2: Ave Maria, cheia de graça, o Senhor é convosco. Bendita sois vós entre as mulheres e bendito é o fruto do vosso ventre, Jesus.
3: Santa Maria, Mãe de Deus, rogai por nós, os pecadores,

0: Salve, amém.
1: Ave Maria, cheia de graça, o Senhor é convosco, bendita sois vós entre as mulheres, e bendito é o fruto do vosso ventre, Jesus.
0: Santa Maria, Mãe de Deus, rogai por nós, os pecadores, agora e na hora da nossa morte. Amém.
1: Ave Maria, cheia de graça, o Senhor é convosco, bendita sois vós entre as mulheres, e bendito é o fruto do vosso ventre, Jesus.
0: Santa Maria, Mãe de Deus, rogai por nós, os pecadores, agora e na hora da nossa morte. Amém.
1: Ave Maria, cheia de graça, o Senhor é convosco, bendita sois vós entre as mulheres, e bendito é o fruto do vosso ventre, Jesus.
0: Santa Maria, Mãe de Deus, rogai por nós, os pecadores, agora e na hora da nossa morte. Amém.
1: Ave Maria, cheia de graça, o Senhor é convosco, bendita sois vós entre as mulheres, e bendito

0: nossa morte. Amém.
1: Ave Maria, cheia de graça, o Senhor é convosco. Bendita sois vós entre as mulheres e bendito é o fruto do vosso ventre, Jesus.
0: Santa Maria, Mãe de Deus, rogai por nós, os pecadores, agora e na hora da nossa morte. Amém.
1: Ave Maria, cheia de graça, o Senhor é convosco. Bendita sois vós entre as mulheres e bendito é o fruto do vosso ventre, Jesus.
0: Santa Maria, Mãe de Deus, rogai por nós, os pecadores, agora e na hora da nossa morte. Amém.
1: Ave Maria, cheia de graça, o Senhor é convosco. Bendita sois vós entre as mulheres e bendito é o fruto do vosso ventre, Jesus.
0: Santa Maria, Mãe de Deus, rogai por nós, os pecadores, agora e na hora da nossa morte. Amém.
1: Ave Maria, cheia de graça, o Senhor é convosco. Bendita sois vós entre as mulheres e bendito é o fruto do vosso ventre, Jesus.
0: Santa Maria, Mãe de Deus, rogai por nós, os pecadores, agora e na hora da nossa morte. Amém.
1: Glória ao Pai, ao Filho, ao Espírito Santo,
0: como era no princípio, agora e sempre. Amém.
1: Ó meu bom Jesus,

0: vossa é.
1: E nesse quinto mistério, colocamos aqui as intenções da Maria de Pindamonhangaba. Ela reza por toda a Canção Nova, pela paz no mundo, e ela tem três grandes necessidades em particular, e ela coloca aqui que ela pede, né, que Nossa Senhora acolha essas intenções particulares. Também Luiz Carlos de São José do Rio Preto, colocamos as suas intenções, Luiz Carlos. A Eliane de Mogi das Cruzes, que Nossa Senhora ilumine para que ele lembre da sua casa e chegue de alguma forma. Ele está desaparecido desde o final de junho. Colocamos aqui no Santo Terço. Também a Rosane Gomes agradecendo, né? Mas está tudo bem, graças a Deus. Neste quinto mistério doloroso, nós contemplamos a crucifixão e morte de nosso Senhor Jesus Cristo. Pai nosso que estás no céu, santificado seja vosso nome. Venha a nós o vosso reino, seja feita a vossa vontade, assim na terra como no céu.
2: O pão nosso

0: mal. Amém.
1: Ave Maria, cheia de graça, o Senhor é convosco. Bendita sois vós entre as mulheres e bendito é o fruto do vosso ventre, Jesus.
0: Santa Maria, Mãe de Deus, rogai por nós, os pecadores, agora e na hora da nossa morte. Amém.
1: Ave Maria, cheia de graça, o Senhor é convosco. Bendita sois vós entre as mulheres. Bendito é o fruto do vosso ventre, Jesus.
0: Santa Maria, Mãe de Deus, rogai por nós, os pecadores, agora e na hora da nossa morte. Amém.
1: Ave Maria, cheia de graça, o Senhor é convosco. Bendita sois vós entre as mulheres, e bendito é o fruto do vosso ventre, Jesus.
0: Santa Maria, Mãe de Deus, rogai por nós, os pecadores, agora e na hora da nossa morte. Amém.
1: Ave Maria, cheia de graça, o Senhor é convosco. Bendita sois vós entre as mulheres e bendito é o fruto do vosso ventre, Jesus.
0: Santa Maria, Mãe de Deus, rogai por nós, os pecadores, agora e na hora da nossa morte. Amém.
1: Ave Maria, cheia de graça, o Senhor é convosco. Bendita sois vós entre as mulheres e bendito é o fruto do vosso ventre, Jesus.
0: Santa Maria, Mãe de Deus, rogai por nós, os pecadores, agora e na hora da nossa morte. Amém.
1: Ave Maria, cheia de graça, o Senhor é convosco. Bendita sois vós entre as mulheres e bendito é o fruto do vosso ventre, Jesus.
0: Santa Maria, Mãe de Deus, rogai por nós, os pecadores, agora e na hora da nossa morte. Amém.
1: Ave Maria, cheia de graça, o Senhor é convosco. Bendita sois vós entre as mulheres e bendito é o fruto do vosso ventre, Jesus.
0: Santa Maria, Mãe de Deus, rogai por nós, os pecadores, agora e na hora da nossa morte. Amém.
1: Ave Maria, cheia de graça, o Senhor é convosco. Bendita sois vós entre as mulheres e bendito é o fruto do vosso ventre, Jesus.
0: Santa Maria, Mãe de Deus, rogai por nós, os pecadores, agora e na hora da nossa morte. Amém.
1: Ave Maria, cheia de graça, o Senhor é convosco. Bendita sois vós entre as mulheres e bendito é o fruto do vosso ventre, Jesus.
0: Santa Maria, Mãe de Deus, rogai por nós, os pecadores, agora e na hora da nossa morte. Amém.
1: Ave Maria, cheia de graça, o Senhor é convosco. Bendita sois vós entre as mulheres e bendito é o fruto do vosso ventre, Jesus.
0: Santa Maria, Mãe de Deus, rogai por nós, os pecadores, agora e na hora da nossa morte. Amém.
1: Glória ao Pai, ao Filho e ao Espírito Santo.
0: Como era no princípio, agora e sempre. Amém.
1: Ó meu Jesus, perdoai.

0: Amém.
1: Obrigado, dona Raquel.
0: Obrigado, Soares. Obrigado, Fernandinho. E que nós possamos ter uma noite com muita paz e muita luz.
1: Obrigado, Fernandinho.
2: Amém. Deus abençoe a todos.
1: Amém. Obrigado a você que esteve sintonizado, rezando conosco esse Santo Terço, na certeza de que Nossa Senhora acolheu todas as nossas intenções e as nossas necessidades e levou até seu Filho Jesus. Tenhamos aí uma noite abençoada. Nós estivemos unidos e permaneceremos unidos. Em nome do Pai, do Filho e do Espírito Santo. Amém. Nos consagremos a Nossa Senhora com a irmã Kelly Patrícia. Deus vos abençoe e uma ótima noite.

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1: Meus irmãos, em nós está se formando o homem novo, a mulher nova, e é preciso que se forme. E é preciso que se forme. Então aí a gente canta desde agora. Como pode cantar? Que alegria quando me disseram: vamos à casa do Senhor.
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2: Um mês após o terremoto registrado na Venezuela, os bispos venezuelanos divulgaram uma mensagem. Silvanei José.
3: O texto dá testemunho do sofrimento do povo venezuelano atingido por uma grave catástrofe. A reconstrução, escrevem os bispos, exige também que nos tornemos porta-vozes da indignação das vítimas dos terremotos, que se sentiram abandonadas pelas instituições públicas. Como já afirmamos, destacam os bispos, os desastres naturais são imprevisíveis. No entanto, é dever das instituições do Estado estarem preparadas para enfrentá-los. Daqui em diante, todos devemos zelar para que, nas obras de reconstrução, não se repitam os mesmos erros do passado. Caso contrário, os mais vulneráveis voltarão a sofrer as consequências da corrupção e da indiferença. O documento, dividido em 4 partes e 16 pontos, aborda os múltiplos aspectos da tragédia que atingiu as pessoas e a sociedade. Na exortação para que sejamos samaritanos chamados a reconstruir, os bispos insistem na urgência de uma reconstrução rápida e profunda das áreas devastadas, criando as condições necessárias para que os milhares de desabrigados possam ter acesso a uma moradia e a um trabalho dignos, além de acompanhamento espiritual e psicológico para curar as feridas interiores. Para o episcopado, essa obra de reconstrução não pode esquecer os outros que sofrem no país: os presos políticos, os trabalhadores e aposentados que sobrevivem com salários ou aposentadorias de miséria, os doentes e os imigrantes. Conforme afirmado no início da mensagem, de fato, essa catástrofe natural se soma às condições sociais, políticas e econômicas já difíceis em que se desenrola a vida social. Inspirando-se, assim como toda mensagem, na parábola do bom samaritano, os bispos também abordam o tema da esperança diante da pergunta que sempre permeou a história da humanidade: onde está Deus? Em meio a tanta angústia, Deus está precisamente nas vítimas e com as vítimas, pois elas são as prediletas do Senhor, o verdadeiro bom samaritano de quem nos fala o Evangelho, respondem os bispos, convencidos de que Deus está presente também em todos os samaritanos que, seguindo o exemplo de Jesus, ajudam os mais necessitados. Os bispos convidam a ser samaritanos compassivos, capazes de sofrer com o próximo e de se empenhar desinteressadamente para aliviar sua dor.
2: Da Central de Jornalismo Canção Nova, Ana Elisa Castro.
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3: Neste mês de julho, supliquemos o sangue de Jesus sobre nós. 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
4: Sejam fortes e corajosos, não tenham medo, porque o Senhor seu Deus é quem vai com você. Livro do Deuteronômio, capítulo 31, versículo 6.
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0: Brasília, 19 horas.
1: Está no ar a Voz do Brasil. As notícias do governo federal que movimentaram o país no dia de hoje.
2: Olá, boa noite.
0: Boa noite para você que nos acompanha em todo o país.
2: Terça-feira, 28 de julho de 2026.
0: Vamos aos destaques na Voz do Brasil.
2: Saúde e bets.
0: Campanha orienta sobre riscos das apostas online e atendimento em saúde mental no SUS.
2: Em entrevista, Marcelo Chimatti, do Ministério da Saúde, comenta sobre o impacto das bets e o apoio para quem quer parar de jogar.
3: Uma incidência muito maior de transtornos de humor, como transtornos depressivos, transtornos de ansiedade, entre pessoas que jogam e principalmente aquelas que desenvolvem algum tipo de jogo patológico, e se trata de fato de um fenômeno novo que ele tem que ter uma atenção no campo da saúde mental.
0: Tecnologia na palma da mão. Mais de 177 milhões de pessoas usam o GovBR.
2: Hoje vamos falar sobre os níveis da conta e como ter mais segurança e acesso a todos os serviços. Carlos Oliveira.
4: Aumentar o nível da conta GovBR amplia a segurança e a quantidade de serviços que podem ser acessados na plataforma.
0: Do campo ao laboratório, cientistas da Amazônia sequenciaram pela primeira vez o genoma do açaí.
2: A descoberta abre caminho para melhorar a produtividade, garantir mais resistência, além da geração de novos produtos. Gabriela Noronha.
5: O trabalho é resultado de uma parceria entre a Embrapa e pesquisadores da Universidade Federal do Pará.
0: Hoje, na apresentação da Voz do Brasil, eu, Luciana Vasconcelos e Luciano Seixas.
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0: O Brasil apresentou o pedido formal de consulta aos Estados Unidos do Sistema de Solução de Controvérsias na Organização Mundial do Comércio, a OMC.
2: A iniciativa do Ministério das Relações Exteriores contesta o aumento das tarifas imposto pelo governo norte-americano sobre as exportações brasileiras.
0: O Brasil questiona a tarifa adicional de 25% aplicada a produtos brasileiros e a taxação de 12,5% a um grupo de 60 países.
2: O pedido considera que as medidas norte-americanas são injustificadas e incompatíveis com obrigações dos Estados Unidos.
0: E está amparado no Acordo Geral sobre Tarifas e Comércio do Entendimento Relativo às Normas e Procedimentos sobre Solução de Controvérsias da OMC.
2: A solicitação é a primeira etapa para tentar um acordo direto entre os países junto ao órgão internacional.
0: E Brasil e Coreia participaram hoje em São Paulo de um fórum empresarial.
2: Promovido pela Apex, a Agência Brasileira de Promoção das Exportações e Atração de Investimentos, o encontro ocorreu no contexto da visita oficial do presidente sul-coreano Lee Jae-myung ao Brasil esta semana.
0: No encontro foram discutidas oportunidades para aumentar a relação bilateral de comércio, principalmente em setores do agronegócio, mineração, defesa e tecnologia.
2: O presidente da Apex, Laudemir Miller, destacou que, embora a movimentação comercial entre os dois países tenha chegado a 11 bilhões de dólares em 2025, a participação do Brasil nas importações da Coreia do Sul ainda é pequena.
6: O Brasil participa com 1% do comércio da importação da Coreia. Nós temos interesse e estamos crescendo o nosso mercado de frutas, café, especialmente a área de aeronáutica, defesa, mineração, minerais críticos, que é tão importante para nossos países, farmacêutico, biocombustíveis, que eu já comentei, química, a parte de tecnologia, e são esses empresários que estão aqui nesse encontro tão importante.
0: E o acordo de livre comércio entre o Mercosul e Singapura entra em vigor no próximo dia 1º de agosto.
2: O decreto que promulga o tratado foi publicado nesta terça-feira no Diário Oficial da União.
0: Para apoiar a implementação do acordo, o Ministério do Desenvolvimento, Indústria, Comércio e Serviços disponibilizou manuais com orientações para exportadores, importadores e operadores de comércio exterior.
2: Os documentos estão no portal Siscomex na internet.
0: O Ministério da Saúde lançou uma campanha de utilidade pública de prevenção aos danos das apostas online.
2: A iniciativa alerta a população sobre os riscos associados ao uso abusivo das bets e divulga serviços de saúde mental oferecidos pelo SUS para acolhimento e tratamento de apostadores afetados.
0: A campanha é veiculada na televisão, no rádio e nas redes sociais. Vamos ouvir?
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2: Para falar sobre as bets e o impacto na saúde de quem joga, conversamos com Marcelo Quimatti, diretor do Departamento de Saúde Mental, Álcool e Outras Drogas do Ministério da Saúde. Vamos ouvir.
0: A gente conversa agora com Marcelo Quimatti, diretor de Saúde Mental, Álcool e Outras Drogas do Ministério da Saúde, para falar sobre saúde e apostas eletrônicas, as famosas bets. Muito obrigado, Marcelo, pela sua presença aqui na Voz do Brasil.
3: É um grande prazer e muito obrigado pelo convite.
0: Marcelo, para começar, o fato de uma pessoa realizar apostas já é considerado um vício ou existem etapas? Quando é que passa a ser realmente um problema?
3: Não, o fato de jogar, ele não é propriamente um problema e muito menos um problema de saúde mental. A questão é que não existe um limite em que a gente pode dizer esta forma de jogar, ela é absolutamente segura. E a pessoa, ela migra muito rápido de um jogo que ele acontece por lazer exclusivamente para um jogo que ele acontece de uma forma compulsiva e que traz vários problemas associados tanto à saúde mental quanto à saúde financeira.
9: Agora, uma pessoa viciada em bets, Marcelo, ela consegue reconhecer o próprio vício? E como você disse aí, existe uma forma segura de se apostar em bet?
3: Não, não existe uma forma segura. Existe todo um processo que dá a relação da pessoa com uma plataforma ou com um jogo, que ela se modifica muito rápido. Normalmente, quando uma pessoa ela começa a jogar, ela começa a fazer isso por lazer, ainda que existam pessoas que elas começam a jogar como uma forma de aumentar os ganhos mensais. Esta forma, essa segunda forma, ela é particularmente muito perigosa e é muito difícil que uma pessoa que ela entre numa plataforma de jogos com essa intenção, ela não desenvolva problemas. Quando uma pessoa começa a jogar, tanto mesmo que seja uma situação de lazer, ela num primeiro momento em que ela joga, ela começa a ganhar. Ela ganha porque existe um mecanismo dentro de uma plataforma que ela estipula a partir de um algoritmo que ela tem que ter pequenos ganhos para que ela se mantenha dentro daquela plataforma jogando. Porque do ponto de vista neurobiológico, um pequeno ganho que a pessoa tem dentro de uma plataforma tem um efeito cerebral muito parecido com um grande ganho. Então a pessoa, ela tem uma sensação de que ela está no controle, que ela está ganhando com aquilo, e quando ela coloca dentro de uma planilha ou vê depois de uma hora, duas horas de jogo, quanto que ela ganhou e perdeu, ela realmente perdeu. Então, e daí neste momento, ela continua jogando de uma forma compulsiva. Por um lado, porque aqueles ganhos elas trouxeram prazer para ela, mas por outro lado, porque ela começa a correr atrás de um prejuízo do que ela teve. Aí, quando esse processo está desencadeado, é muito perigoso e a pessoa ela tende a ter impactos muito importantes dentro tanto da saúde mental quanto da saúde financeira.
0: O senhor falou saúde financeira, né? E a saúde mental, quais são os impactos mais comuns que a gente vê dentro da pessoa, para a vida familiar, no trabalho, como é que acontece?
3: Então, do ponto de vista da saúde mental especificamente, do ponto de vista epidemiológico, existe uma associação que não é uma associação só que é feita em estudos no Brasil, mas na literatura internacional, que eles apontam que existe uma incidência muito maior de transtornos de humor, como transtornos depressivos, transtornos de ansiedade, entre pessoas que jogam e principalmente aquelas que desenvolvem algum tipo de jogo patológico. Nós temos também várias outras dependências a álcool e outras drogas que eles também estão associados ao jogo compulsivo. E existe, por exemplo, uma taxa de suicídio que ela é 5 vezes maior do que a população em geral entre pessoas que desenvolvem problemas com jogos e apostas.
9: Agora, qual deve ser o primeiro passo para a pessoa que reconhece esse vício em bets? E existe essa ajuda no Sistema Único de Saúde?
3: Sim, como você havia perguntado, existe uma dificuldade de identificação de quando isso se torna um problema. Dentro, em saúde mental, a gente tem dois parâmetros que eles são bastante importantes para definir algum tipo de dependência, que é o primeiro, quando uma pessoa ela deixa de fazer outras coisas ou quando aquilo tem um impacto no cotidiano dela. Aquilo tem um impacto no cotidiano da pessoa, normalmente é difícil de mensurar, principalmente quando alguma coisa ela não é criminalizada. Então ela tende a naturalizar aquela prática que ela desenvolve. Dentro de saúde mental, é muito importante que a pessoa ela ouça as pessoas que estão ao redor, que elas normalmente têm uma sensibilidade muito maior e muito mais apurada para identificar diferenças e mudanças no padrão do cotidiano. Então, se, por exemplo, a pessoa é casada e o cônjuge fala assim, olha, você está jogando demais, você está com um problema, escute essa pessoa, porque muito provavelmente você está com um problema sim. E aí o Sistema Único de Saúde, ele está passando por um processo de qualificação em relação a cuidado de pessoas com problemas com jogos e apostas, e é uma qualificação necessária porque esse é um fenômeno novo e que do ponto de vista epidemiológico cresceu muito rápido ao longo dos últimos anos, e existe um desenvolvimento de uma plataforma de acesso a cuidado, com acesso digital, através do meu SUS digital, para pessoas que têm problemas com jogos e apostas, e que funciona. Foi muito importante a gente desenvolver esse tipo de estratégia, na medida em que as pessoas têm problemas com jogos e apostas, muito frequentemente elas estão dentro do cotidiano delas, num ambiente digital, e que tem muito mais sentido para elas acessar o cuidado através de uma plataforma digital.
0: E nessa plataforma digital que existe, é possível ver se você tem problema, se você não tem, se alguém falou, olha, eu acho que você está com problema. Aí você pode, nessa plataforma, dentro do meu SUS digital, para poder ver, identificar, né?
3: Sim, existe uma testagem que ela tem uma sensibilidade, uma especificidade acima de 90%. A partir dessa testagem, a pessoa ela é encaminhada para uma outra plataforma, um qual ela vai receber atendimento, e aí ela vai ter um processo de acolhimento, de avaliação, e a partir daí é desenvolvendo um plano terapêutico para ela.
9: Agora, existe uma plataforma de autoexclusão para as pessoas que não querem mais jogar. Como é que funciona essa plataforma e para quem ela é direcionada?
3: Não, ela é fundamental. É fundamental porque, como se trata de um problema e que, uma vez instalado, a pessoa ela continua utilizando plataformas de uma forma compulsiva, a plataforma de autoexclusão é uma estratégia na qual ela para de receber propaganda, ela para de não tem acesso às plataformas de jogos através de um acesso que dá pelo GovBR e que ela se cadastra dentro dessa plataforma de autoexclusão. Dentro dessa plataforma de autoexclusão existe já orientações em relação a como ela procura cuidado na área de saúde mental, e nós temos identificado que mais de 30% das pessoas que se autoexcluem identificam que já apresentam algum tipo de problemas de saúde mental relacionado aos jogos e apostas.
0: Quando você se auto-exclui, o que acontece?
3: Você não consegue acessar plataformas de jogos e você não recebe propagandas relacionadas a jogos e apostas a essas plataformas.
0: E só eu posso fazer? Um parente, alguém que vê que eu tenho problemas, pode fazer isso pela pessoa?
3: Sim, o acesso é através do CPF e através do SolGov.
0: Ah, então se eu ver que um familiar precisa disso, eu posso ir lá colocar o CPF dele e auto-excluí-lo dessas plataformas?
3: Sim, mas de qualquer forma, a intervenção da família é muito importante que ela se dê de uma forma pactuada junto com o usuário, porque é muito importante que a família seja próxima no sentido de apoiar qualquer tipo de intervenção na área de saúde. E a plataforma de autoexclusão é bastante importante, mas quando ela está associada a um problema relacionado à saúde mental, é muito importante que a isso se some uma procura de cuidado.
9: Então, e uma vez feita essa autoexclusão, não tem como sair.
3: Existem algumas modalidades em que a pessoa é excluída por um mês, dois meses, seis meses ou por um tempo indeterminado. Então isso vai variar de acordo com a modalidade que a pessoa escolhe ela ser autoexcluída.
0: Tá Então, só para destacar que esse vício é um problema, sim, de saúde mental, para as pessoas estarem de olho, a família sabe, olha, não é uma brincadeira, é um vício, é um problema de saúde pública.
3: Não, e é um problema de saúde pública bastante importante. Ao longo desses últimos anos, a gente teve um aumento de procura na área da rede de atenção psicossocial de quase 150%, um aumento ao longo desses últimos anos, e com alguns meses, né, do desenvolvimento de ações de acesso digital ao cuidado, a gente teve uma procura gigantesca ao longo dos últimos meses. Então, de fato, é um problema de saúde pública, é um problema que ele teve um crescimento bastante importante durante os últimos anos. Ele se acentua muito durante o período da pandemia e se trata, de fato, de um fenômeno novo que ele tem que ter uma atenção no campo da saúde mental.
9: Tá certo, então. Nós conversamos com o Marcelo Quimatti, que é diretor de saúde mental, álcool e outras drogas do Ministério da Saúde. Marcelo, muito obrigado pela presença aqui na Voz do Brasil.
3: Muito obrigado o convite, foi um prazer estar aqui.
0: Você que é usuário do gov.br, sabia que já pode aumentar os níveis da sua conta para ter mais segurança e acesso a serviços?
2: A conta gov.br possui os níveis bronze, prata e ouro. Cada um deles determina os tipos de serviços disponíveis e o grau de proteção.
0: E com alguns passos, você pode avançar para o nível ouro, o mais completo e seguro. Saiba como fazer na reportagem de Carlos Oliveira.
4: Aumentar o nível da conta GovBR amplia a segurança e a quantidade de serviços que podem ser acessados na plataforma. O nível mais completo é o ouro, o segundo é o prata e o bronze é o mais básico. Se sua conta GovBR for bronze ou prata, você pode subir para o nível ouro. Isso leva alguns minutos e deixa sua conta bem mais protegida contra fraudes e golpes. O diretor do Departamento de Identidade Digital da Secretaria de Governo Digital do Ministério da Gestão, Hudson Mesquita, detalha um dos caminhos para aumentar o nível de sua conta GovBR.
10: Uma das opções para fazer isso é pelo aplicativo GovBR. Para baixar, é só ir na sua loja de aplicativos, por exemplo, a Play Store ou App Store, fazer o download e instalar o aplicativo. Na verdade, com o app GovBR, a navegação na plataforma GovBR como um todo fica muito mais fácil.
4: Aí, logo na parte de cima do aplicativo GovBR, tem o botão Ver Nível. Quando você clicar nesse botão, vai aparecer o nível de sua conta e a opção Aumentar Nível da Conta. Se o seu nível não for ouro, você clica e vai seguindo o passo a passo. Uma das tarefas é o reconhecimento facial. Ao final do processo, você passa a ter a conta ouro. Um jeito ainda mais fácil é usar a Carteira de Identidade Nacional, a SIM. Se você já tirou a sua, quando abrir o aplicativo GovBR para aumentar o nível, selecione a opção de fazer isso por meio da SIM. Você usa o aplicativo GovBR para ler o código QR que fica na sua carteira de identidade nacional. Depois, é só seguir o passo a passo até concluir tudo. Com o nível ouro, é possível habilitar a autenticação da sua conta GovBR em duas etapas. Isso deixa a sua conta ainda mais protegida. E para assinar os seus documentos no GovBR, só é possível se você tiver o nível prata ou ouro. Para saber mais sobre os níveis da conta GovBR, acesse o site gov.br/conta. Reportagem Carlos Oliveira.
2: O início do inverno, marcado por tempo seco na maior parte do país, contribuiu para o desenvolvimento da safra no Brasil.
0: Por outro lado, o excesso de chuvas que atinge o Rio Grande do Sul pode trazer prejuízos para as plantações. A análise é da Conab.
11: O clima favoreceu o desenvolvimento das lavouras e o avanço da colheita na maior parte do país em julho. Mas o excesso de chuvas no sul e a falta de umidade em algumas áreas do Nordeste e do Centro-Oeste mostram que os efeitos sobre as plantações variam conforme a região e a cultura. É o que mostra o boletim divulgado pela Companhia Nacional de Abastecimento. A diretora de Política Agrícola e Informações da Conab, Nayara Andrioli Bittencourt, destaca os principais pontos do levantamento.
12: Entre 1º e 21 de julho, os maiores volumes de chuva ficaram concentrados em parte das regiões norte e sul e também no leste e no nordeste. Na maior parte do país predominou o tempo seco. Isso foi favorável porque ajudou a maturação e a colheita do algodão e também do milho na segunda safra.
11: A diretora da Conab, Nayara Bittencourt, também explica que no sul a umidade ajudou as lavouras de inverno, mas as chuvas mais intensas trouxeram pontos de atenção no Rio Grande do Sul. Já no Nordeste, a falta de água no solo afetou áreas de feijão e de milho, cultivado na terceira safra.
12: No Rio Grande do Sul, as chuvas intensas do final do período podem ter causado danos localizados por enxurrada, alagamento e também lixiviação de nutrientes. A lixiviação é quando o excesso de água leva embora o nutriente do solo e reduz a fertilidade.
11: Já o algodão e o milho foram beneficiados pela falta de chuvas nas regiões centro-oeste e sudeste, diferente do que ocorreu no Mato Grosso do Sul. O tempo firme prejudicou o desenvolvimento das lavouras de trigo. Para acompanhar essas mudanças, a Conab também analisa índices de vegetação obtidos por imagens de satélite. Eles ajudam a identificar o vigor das plantas e comparar o desenvolvimento das lavouras ao longo do tempo. Reportagem Pablo Mundim.
2: Pela primeira vez, pesquisadores da Amazônia sequenciaram o genoma do açaí, um dos frutos mais representativos da economia da região norte.
0: Essa técnica fornece um mapa genético do fruto, permitindo identificar os genes responsáveis por características como produtividade e resistência a doenças.
2: Isso contribui para o desenvolvimento de espécies mais adaptáveis, produtivas e resistentes.
0: Além de abrir novas oportunidades para a indústria e a pesquisa científica.
13: Todos os dias, em uma fábrica na Flórida, toneladas de polpa do açaí amazônico são transformadas em alimentos energéticos prontos para o consumo. A produção é resultado de um trabalho que começou há mais de 10 anos, quando Débora Saraiva e o marido resolveram levar o sabor original do Brasil para o mercado norte-americano. Segundo a empresária, o açaí é reconhecido lá fora como um superalimento.
14: Existe uma infinidade de possibilidades no uso do açaí, não só no mercado alimentício, mas também na parte cosmética. Então, cada vez mais eu percebo que as pessoas têm conhecimento do fruto. Sabem que é um fruto poderoso, um fruto rico em nutrientes.
13: O fruto da Amazônia ultrapassou as fronteiras geográficas e também da ciência. Pesquisadores sequenciaram pela primeira vez o genoma do açaí. O trabalho é resultado de uma parceria entre a Embrapa e pesquisadores da Universidade Federal do Pará. O professor Rafael Baraúna, do Instituto de Ciências Biológicas da UFPA, explica quais as contribuições que esse estudo vai trazer.
15: A gente passa a conhecer todo o funcionamento fisiológico daquela planta, e aí entra, por exemplo, o melhoramento genético. Cada variante daquela do açaí podem ter características específicas, como, por exemplo, melhor produtividade, maior polpa do fruto, maior resistência à seca, maior resistência à praga, maior altura e, enfim, diversas outras possibilidades.
13: A coautora do estudo e pesquisadora da Embrapa Amazônia Oriental, Elisa Moura, avalia que o conhecimento do genoma é um importante ponto de partida para identificar os genes relacionados a características desejáveis da planta.
16: Tem várias aplicações agora que a gente vai poder utilizar com o genoma e poder avançar em pesquisas variadas. Eu vou poder, ainda na fase de muda, identificar plantas que produzem frutos menores, que produzem mais rápido.
13: O estudo reuniu uma equipe de 14 cientistas brasileiros e contou com financiamento da Fundação Amazônia de Amparo e Estudos e Pesquisas e do Conselho Nacional de Desenvolvimento Científico e Tecnológico. Reportagem Gabriela Noronha.
2: Instalação de sistemas de bombeamento, compra de ração, de motor para embarcação, gelo, combustível.
0: São muitos os gastos e investimentos necessários para viver da pesca no país.
2: Uma ferramenta de cálculo pode ajudar esses profissionais a encontrar crédito para negócio.
17: Por meio do preenchimento de algumas informações básicas, pescadores e aquicultores podem fazer simulações para encontrar linhas de crédito compatíveis com seu perfil. É para isso que foi criada a ferramenta de cálculo do crédito do Programa Nacional de Fortalecimento da Agricultura Familiar, PRONAF Azul. Significa mais renda para quem tira o sustento das águas e mais alimento de qualidade para os brasileiros, como destacou Clécio Nerbi, coordenador-geral de infraestrutura e fomento do Ministério da Pesca e Aquicultura.
18: Uma iniciativa que conecta pescadores artesanais e aquicultores familiares ao crédito rural.
17: Além de atender aos produtores, a ferramenta também pode ser utilizada por técnicos de assistência técnica, extensão rural e pesqueira, cooperativas, colônias de pescadores, associações e outras organizações que prestam orientação sobre o acesso ao crédito rural. São 3 linhas disponíveis, voltadas para diferentes objetivos e faixas de renda, como exemplificou o Clécio Nerbi, do Ministério da Pesca e Aquicultura.
18: Ele funciona como uma ponte inteligente, direcionando o pescador ou aquicultor para a linha de crédito que melhor se encaixa na sua necessidade.
17: Vale lembrar que a simulação tem caráter informativo e não substitui a análise realizada pelas instituições financeiras, nem representa aprovação ou garantia de contratação do crédito. O endereço para acessar a ferramenta é simuladorpronaf.mda.gov.br. Reportagem Natália Cosli.
0: E essas foram as notícias do Governo Federal.
2: Uma realização da Secretaria de Comunicação Social da Presidência da República.
0: Com produção da empresa Brasil de Comunicação.
2: Fique agora com as notícias do Poder Judiciário e do Congresso Nacional. Boa noite.
0: Boa noite para você e até amanhã.
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20: STF autoriza a plataforma Buser a operar fretamento de ônibus por aplicativo no Paraná. STJ nega seguimento a recurso que pretendia levar discussão sobre caso do ex-jogador Robinho ao Supremo. Empresa de call center é condenada por não impedir atos obscenos no ambiente de trabalho. Boa noite, eu sou Marcela Luiza. O Supremo Tribunal Federal liberou os serviços da Buser no Paraná. A decisão liminar do ministro Nunes Marques derruba a proibição imposta pela Justiça Federal no sul do país, até que o Supremo julgue o recurso do caso. Carolina Chaves.
21: No STF, a Buser alegou que é apenas uma plataforma digital que conecta passageiros a empresas autorizadas e que a proibição fere o entendimento do Supremo sobre o uso de tecnologia no mercado. Para o relator, proibir a atuação da plataforma prejudicaria usuários e empresas parceiras. A liminar concede a liberação imediata das atividades no Paraná, mas a decisão, que já está valendo, deve passar por referendo do plenário do STF.
20: Vice-presidente do STJ, ministro Luiz Felipe Salomão, nega seguimento a recurso extraordinário do ex-jogador Robinho. O objetivo era levar ao Supremo Tribunal Federal a discussão sobre a decisão que reconheceu a validade no Brasil da sentença italiana que condenou o atleta por estupro coletivo. Fátima Uchoa.
22: Segundo o ministro Salomão, os argumentos da defesa tratam da interpretação de leis federais e não da violação direta à Constituição, o que impede a análise do recurso pelo STF. Dessa decisão ainda cabe agravo interno que, se apresentado, será analisado pela Corte Especial do STJ. Se o colegiado mantiver o entendimento do vice-presidente, o recurso extraordinário não será remetido ao STF. Robinho está preso desde março de 2024, quando a Corte Especial, por maioria, homologou a sentença da Justiça italiana que o condenou a 9 anos de prisão por estupro coletivo cometido naquele país em 2013 e aceitou a transferência da execução da pena ao Brasil com o cumprimento imediato.
20: Empresa de call center é condenada por não impedir atos obscenos no ambiente de trabalho. A vítima já havia formalizado 14 denúncias. Marla Lacerda.
23: A atendente de call center deve receber indenização de R$5.000 por assédio sexual. O TST manteve a decisão que havia condenado a empresa por entender que ficou comprovada a omissão diante das situações vividas pela trabalhadora. O relator do caso na terceira turma, o ministro Maurício Godinho Delgado, observou que apenas um episódio já é suficiente para caracterizar o assédio, quando ele gera constrangimento ou abalo psicológico à vítima.
20: De 3 a 9 de agosto, o TSE promove a Semana Nacional do Sistema Eletrônico de Votação. Juliana Cariri.
24: A semana vai ter eixos temáticos para aproximar a justiça eleitoral de cidadãs e cidadãos. O primeiro tema é o sistema eletrônico por dentro, com a abertura da urna eletrônica em uma escola de Brasília. 2 dias vão ser dedicados ao combate à desinformação, com o eixo Viralizou, fatos e boatos sobre a urna. Há ainda os eixos Avanço no Sistema Eletrônico de Votação, Caminho do Voto e Como Votar. Cada tema vai ter uma ação específica, como uma exposição no Senado Federal e visitas de estudantes ao Museu do Voto, na sede do TSE.
20: Justiça Federal recebe denúncia do MPF contra 4 acusados de garimpo ilegal em Parque Nacional no Amazonas. Vanessa Pereira.
5: Segundo a denúncia, a extração clandestina de cassiterita destruiu ao menos 39 hectares de floresta e atingiu 4.800 quilômetros de cursos d'água no Parque Nacional Mapinguari, em Lábrea, no Amazonas. A cassiterita é a principal fonte de estanho, metal usado na fabricação de latas de comida, telas de celular, peças de carro e ligas metálicas. Os réus vão responder pelos crimes de usurpação de bem da União, extração ilegal de recursos minerais e dano direto à unidade de conservação.
20: 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Uma boa noite e até amanhã.
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1: Eu sou Paula Groba.
2: E eu sou Ricardo Nakaoka.
1: E estes são os destaques de hoje do Jornal do Senado, que começa agora.
2: Fim da taxa das blusinhas divide parlamentares e depende de votação do Congresso.
1: Participação das mulheres na política mobiliza iniciativas no Senado.
2: Governo veta a inclusão de zootecnistas na lei do piso salarial.
1: Boa noite.
2: Boa noite.
1: A decisão do governo de acabar com a chamada taxa das blusinhas ainda precisa do aval do Congresso. A medida provisória que elimina o imposto de importação sobre compras internacionais de até 50 dólares deve ser votada até o dia 22 de setembro para continuar em vigor.
2: O texto, que ainda divide opiniões no Congresso, está entre as 32 medidas provisórias que aguardam a análise dos parlamentares. Os detalhes com a repórter Marcela Diniz.
3: Entre os parlamentares, a medida provisória que permite zerar o imposto de importação para compras internacionais de até 50 dólares divide opiniões. Com o argumento de que a MP cria concorrência desleal com a produção nacional, o senador Isalci Lucas, do PL do Distrito Federal, apresentou emenda para restabelecer a isonomia tributária. Para o líder da oposição no Congresso, o fim da taxa das blusinhas prejudica a geração de emprego e renda no Brasil.
4: É como se o Brasil estivesse financiando a produção e a geração de emprego em outros países, enquanto a nossa indústria, nosso varejo, perde espaço.
3: O senador Fernando Dueire, do PSD de Pernambuco, também defende a manutenção da taxa das blusinhas. Ele apresentou emendas com esse objetivo e para definir prazo mínimo de 90 dias para entrada em vigor de mudanças nas alíquotas do imposto de importação em remessas internacionais. O objetivo, segundo ele, é dar tempo de adaptação aos setores da economia impactados por essas alterações.
5: Promove previsibilidade, segurança jurídica e estabilidade regulatória. Empresas, produtores, comerciantes, plataformas digitais e consumidores precisam de regras claras e tempo razoável para adaptação.
3: A chamada taxa das blusinhas foi criada pelo governo Lula e aprovada pelo Congresso em 2024. Na época, a tributação de 20% nas compras em sites internacionais foi defendida tanto para dar um up na arrecadação quanto para proteger o varejo nacional. O senador

0: para regular o mercado de combustíveis afetado por conflitos no Oriente Médio.
1: E o Brasil pode ganhar uma política nacional para fortalecer a indústria de motores.
2: A proposta, que está pronta para a votação final no Senado, prevê incentivos à fabricação no país, à inovação tecnológica, à qualificação de mão de obra e à instalação de fábricas em regiões menos industrializadas. Mais informações com o repórter Márcio Maturana.
3: Com o fim do recesso parlamentar, a Comissão de Infraestrutura pode votar a criação da Política Nacional de Incentivo à Fabricação de Motores. A análise do projeto foi iniciada antes do recesso, mas a energia elétrica caiu no momento em que o resultado ia ser revelado no painel eletrônico. O objetivo da proposta é estimular a inovação tecnológica, qualificar trabalhadores e incentivar a instalação de fábricas em regiões menos industrializadas. O texto foi elogiado pelo relator Laércio Oliveira, do PP de Sergipe.
4: O projeto acerta ao incentivar investimentos em pesquisa, desenvolvimento, inovação voltados a motores mais sustentáveis, especialmente aqueles compatíveis com biocombustíveis, hidrogênio e outras alternativas energéticas nas quais o Brasil possui vantagens comparativas relevantes.
3: Se for aprovado pela Comissão de Infraestrutura, o projeto segue direto para a Câmara dos Deputados.
1: O projeto que estendia o piso salarial aos zootecnistas foi vetado integralmente pela Presidência da República.
2: O governo alega que a proposta descumpre as regras da responsabilidade fiscal. Agora o veto será analisado pelo Congresso Nacional. Repórter Douglas Castilho.
5: O Poder Executivo justificou a decisão apontando que o texto criaria novas despesas obrigatórias para órgãos públicos federais, estaduais e municipais que empregam esses profissionais, sem apresentar os estudos de impacto financeiro exigidos por lei. Além disso, a Constituição Federal prevê que a criação de despesas obrigatórias não pode ser realizada sem a indicação da origem dos recursos para pagar os novos gastos. O autor do projeto, o senador Zequinha Marinho, do Podemos do Pará, falou da importância da iniciativa no momento de sua aprovação pela Comissão de Assuntos Sociais.
6: O zootecnista é responsável pela questão do manejo animal, pela questão da nutrição animal, pela questão ambiental. Então é uma profissão extremamente importante para um país como o Brasil, que tem um rebanho aí de mais ou menos de 234 milhões de cabeças de gado, sem falar em outras espécies que também não são pequenas.
5: Agora, o Congresso Nacional deverá avaliar a decisão do Executivo em sessão conjunta da Câmara dos Deputados e do Senado. Para um veto do presidente da República ser derrubado, é preciso o voto de, no mínimo, 257 deputados federais e 41 senadores.
1: Faltam pouco mais de 2 meses para as eleições e as mulheres continuam sendo a maioria do eleitorado brasileiro. Segundo o Tribunal Superior Eleitoral, elas representam 52,8% das pessoas aptas a votar nas eleições de outubro.
2: Mas embora sejam maioria nas urnas, as mulheres ainda ocupam poucos espaços nos cargos eletivos. Para mudar esse cenário, o Senado tem debatido e apresentado iniciativas para ampliar a participação feminina na política. Ouça mais na reportagem de Yasmin Rodrigues.
7: De acordo com o TSE, mais de 83 milhões de eleitoras estão aptas a irem às urnas em outubro deste ano, número que representa 52,8% do total de votantes. Apesar dessa predominância, elas ainda ocupam uma parcela reduzida dos cargos eletivos no país. No Senado, por exemplo, das 81 cadeiras, apenas 15 são ocupadas por mulheres. Para mudar essa realidade, nos últimos anos, o Senado tem discutido e aprovado medidas voltadas ao fortalecimento da participação política feminina e ao enfrentamento da violência política de gênero. Apesar das discussões, a senadora Leila Barros, do PDT do Distrito Federal, destaca que a presença das mulheres nos espaços de decisão ainda precisa avançar.
8: Você começa a entender que muitas vezes esse espaço muitas vezes é negado pelo próprio corporativismo do ambiente. Então, assim, nós sabemos que esses desafios, eles não serão superados numa legislatura ou em 2 ou 3 legislaturas. É um trabalho diário.
7: Na avaliação da senadora Zenaide Maia, do PSD do Rio Grande do Norte, ampliar a participação feminina nos mandatos eletivos é um passo importante.
9: Por isso que precisamos de mais mulheres para poder estarmos presentes em todas essas comissões. Porque eu digo sempre para as mulheres, por que vir para a política? Porque se faz necessário. Porque é nesse Congresso Nacional que é quem decide.

0: decide o seu salário. Aqui decide com quantas horas homens e mulheres desse país vão trabalhar.
1: No Senado, o tema tem recebido atenção por meio da atuação da Procuradoria Especial da Mulher, de sessões temáticas e da análise de propostas voltadas ao aumento da representação feminina. Entre as iniciativas debatidas estão medidas para ampliar a participação das mulheres nos espaços de liderança do parlamento, fortalecer o financiamento de campanhas e combater a violência política de gênero, considerado um dos principais obstáculos para a permanência das mulheres na vida pública.
2: E a tecnologia também tem ajudado os eleitores. O e-Título, aplicativo gratuito da Justiça Eleitoral, permite consultar o local de votação, emitir certidões, justificar a ausência às urnas. E para quem tem biometria cadastrada, substitui o documento de identificação no momento do voto.
3: Além do e-título, são aceitos para votar nas eleições gerais de 2026 documentos com foto, como carteira de identidade ou identidade social, carteira nacional de habilitação, passaporte, carteira de trabalho, certificado de reservista e carteira de categoria profissional reconhecida por lei. Com edição de Paula Groba e trabalhos técnicos de Eliseu Caires, o Jornal do Senado fica por aqui. Acompanhe agora as notícias da Câmara dos Deputados. Boa noite.
2: Boa noite e até amanhã.
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5: Comissão aprova mudanças na Política Nacional de Mobilidade Urbana.
6: Proposta em discussão amplia a autonomia de paciente em fase terminal.
5: Avança projeto que protege idoso contra crimes de natureza financeira.
6: Boa noite. Comissão aprova medidas para a proteção de idosos contra fraudes financeiras. A repórter Maria Neves explica quais são as novas medidas.
7: A Comissão de Defesa dos Direitos da Pessoa Idosa da Câmara dos Deputados aprovou proposta com medidas para combater a violência financeira contra idosos. O projeto determina expressamente que o Fundo da Pessoa Idosa deverá financiar ações, campanhas e outras iniciativas voltadas à prevenção, combate, responsabilização e reparação de danos decorrentes de práticas lesivas ao patrimônio de maiores de 60 anos. Atualmente, a lei que criou o fundo diz apenas que o Conselho Nacional dos Direitos da Pessoa Idosa deve dar prioridade a projetos que, entre outras medidas, promovam a educação financeira de pessoas idosas. O texto aprovado também prevê penas para quem cometer crimes financeiros contra idosos. Pela proposta, o infrator ficará sujeito à reclusão de 4 a 8 anos e multa. Se quem cometeu a fraude tiver com o idoso relação contratual, familiar ou profissional que envolva confiança, a punição será maior. Sobe para a reclusão de 5 a 10 anos mais multa. Na opinião da relatora, a deputada Flávia Moraes, do PDT de Goiás, prever punição severa é mais uma forma de proteger o idoso que muitas vezes é vítima da própria família.
8: Quando você fala do endividamento geral da população, a gente sabe que essa ocorrência ela vai estourar muitas vezes ali, é na aposentadoria do idoso da família, é ali que vai muitas vezes ser buscado ali o pagamento dessas dívidas da família, né? Então é preciso preservar isso, trazer aí uma proteção do Estado para que esse nosso idoso possa garantir a sua alimentação, a sua dignidade, seus medicamentos, para que ele não possa aí passar privações.
7: Ao apresentar o projeto original, o deputado Marcos Tavares, do PDT do Rio de Janeiro, ressaltou que a violência patrimonial e financeira está entre as três formas mais comuns de agressões contra idosos. O Serviço Nacional de Denúncias de Violações de Direitos Humanos, o Disque 100, registrou em 2024 mais de 72 mil fraudes financeiras contra pessoas acima de 60 anos. Pela proposta aprovada, todas as instituições financeiras ficam proibidas de conceder empréstimos a idosos somente por meio virtual. Maiores de 60 anos só poderão contrair financiamento com assinatura de contrato em papel. A deputada Flávia Moraes explica que o Estatuto da Pessoa Idosa prevê que pessoa acima de 60 anos pode comprometer no máximo 30% da renda com dívidas. No entanto, segundo ressalta, as instituições financeiras não respeitam esse limite com a concessão de empréstimos e mais empréstimos que deixam o idoso sem recursos sequer para subsistência. O texto determina também que o Fundo Nacional da Pessoa Idosa deve financiar o desenvolvimento de tecnologias assistidas voltadas a pessoas idosas. Na opinião de Flávia Moraes, essa medida é importante porque hoje as plataformas podem identificar as fraudes e alertar as pessoas idosas, que, com conhecimento adequado das tecnologias, são capazes de se defender dos golpes. O projeto será votado pelo plenário, mas antes precisa passar pela análise das comissões de Finanças e Tributação e de Constituição e Justiça. Da Rádio Câmara de Brasília, Maria Neves.
4: Segurança Pública.
5: Baleia Rossi, do MDB de São Paulo, apresentou o projeto que aumenta as penas para crimes contra a paz pública, como incitação ao crime, apologia ao crime e associação criminosa quando forem cometidos pela internet.
6: A proposta também prevê punições mais severas quando os crimes tiverem como alvo mulheres. De acordo com o deputado, o objetivo é adequar a legislação ao ambiente digital e reforçar o combate à violência de gênero.
4: Relações Exteriores.
5: A Comissão de Educação da Câmara aprovou a criação do Dia Nacional da Retratação aos Imigrantes Japoneses, devido à perseguição e discriminação ocorrida no Brasil durante e após a Segunda Guerra Mundial. O repórter Luiz Cláudio Canuto explica o contexto da proposta.
9: A Comissão de Educação da Câmara aprovou o projeto que institui o Dia Nacional da Retratação aos Imigrantes Japoneses. Os deputados seguiram a recomendação do relator, deputado Ismael, do PL de Santa Catarina, e aprovou o projeto do deputado Luiz Nishimori, do PSD do Paraná. O Dia da Retratação deve ser celebrado anualmente em 25 de julho. A proposta também inclui a data no calendário escolar brasileiro para que haja atividades educativas com reflexão sobre a xenofobia e a valorização da cultura japonesa. Segundo Nishimori, além do reconhecimento histórico, a proposta representa um passo relevante na promoção de uma educação que valorize a diversidade cultural.
10: Além disso, fortalece a educação ao incluir o tema no calendário escolar, incentivando a reflexão, a memória histórica e a formação de cidadãos mais conscientes e respeitosos com a diversidade. Durante e após a Segunda Guerra Mundial, houve forte perseguição, discriminação e violação dos direitos. A criação da data tem justamente o objetivo de combater preconceitos e estereótipos ainda existentes, reforçando a importância da conscientização.
9: A imigração japonesa no Brasil teve início em 1908, quando famílias chegaram ao país em busca de prosperidade nas lavouras de café em São Paulo e no Paraná. Atualmente, cerca de 2 milhões e meio de japoneses e descendentes vivem no Brasil e compõem a maior população de origem japonesa fora do Japão. O projeto que cria o Dia Nacional da Retratação aos Imigrantes Japoneses está na Comissão de Direitos Humanos e precisa passar também pela Comissão de Constituição e Justiça antes de seguir para o Senado Federal. Da Rádio Câmara de Brasília, Luiz Cláudio Canuto.
4: Esporte.
6: Rodrigo Gambale, do Podemos de São Paulo, apresentou o projeto que cria o programa Atleta Nota 10 para ampliar o acesso de estudantes atletas da rede pública ao ensino superior privado. A proposta prevê bolsas de estudo em instituições que aderirem à iniciativa.
5: O texto de Rodrigo Gambale exige bom desempenho acadêmico, frequência escolar e participação em competições para a concessão e manutenção do benefício. A proposta também cria um selo de reconhecimento para as universidades que incentivarem o esporte.
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4: Eleições.
6: Seminário na Câmara defende reserva de cadeiras para consolidar presença feminina na política brasileira. A repórter Noelle Nobre acompanhou o debate.
12: A Secretaria da Mulher da Câmara dos Deputados realizou um seminário para debater os 30 anos da Lei de Cotas de Gênero na política no Brasil, marco da primeira eleição com reserva de gênero em 1996. O consenso entre as participantes foi de que, embora a legislação atual de pelo menos 30% para candidaturas femininas tenha sido um avanço, o país precisa transitar para um modelo de reserva de cadeiras para garantir que as mulheres deixem de ser apenas convidadas nos espaços de poder. A deputada Isa Arruda, do MDB de Pernambuco, do Observatório Nacional da Mulher na Política, destacou que a legislação atual é apenas o começo.
13: As cotas foram os nossos primeiros passos, mas ela não pode ser o nosso teto. Ela precisa ser o nosso piso para continuarmos avançando.
12: Reforçando a visão, a deputada Laura Carneiro, do PSD do Rio de Janeiro, uma das coordenadoras da bancada feminina na Câmara, defendeu que o Brasil siga exemplos como o do México, que adota a paridade como regra.
14: Não queremos estar na foto apenas, queremos estar na mesa de decisão.
12: Laura Carneiro lembrou que a dificuldade de captação de recursos e a ausência de reserva de assentos impedem que os 30% de candidaturas se convertam em 30% de eleitas. Hoje, as mulheres ocupam apenas 18% da Câmara. A deputada Érica Hilton, do PSOL de São Paulo, presidente da Comissão de Defesa dos Direitos da Mulher, classificou a atual política de cotas como insuficiente diante dos desafios. Ela denunciou o uso de mulheres como candidaturas laranja para desvio de recursos e criticou as anistias dadas a partidos que descumprem a lei.
15: Isso é um escárnio, isso é um deboche. O que eles estão dizendo é que não existe legislação que dará conta de tapar o buraco da exclusão.
12: A conclusão das palestrantes é que o fortalecimento da democracia brasileira depende de mecanismos que garantam não apenas o direito de disputar, mas o direito de exercer o poder com segurança e autonomia. Da Rádio Câmara de Brasília, Noelle Nobre.
4: Consumidor.
5: Felipe Francischini, do Podemos do Paraná, defende a uniformização da atuação dos PROCONs em todo o país. De acordo com o deputado, a ideia é determinar diretrizes nacionais para padronizar procedimentos e estabelecer prazos comuns de atendimento.
6: Felipe Francischini argumenta que a medida busca reduzir diferenças entre os órgãos de defesa do consumidor nos estados e municípios. O objetivo, segundo ele, é garantir mais previsibilidade, eficiência e tratamento igualitário para consumidores e fornecedores.
4: Desenvolvimento Regional.
5: Comissão aprova projeto que altera a Política Nacional de Mobilidade Urbana.
6: A repórter Júlia Lopes nos conta quais as novas medidas propostas.
16: A Comissão de Desenvolvimento Urbano da Câmara dos Deputados aprovou um projeto de lei que altera a Política Nacional de Mobilidade Urbana. A proposta tem como objetivo incentivar os municípios a elaborarem seus planos de mobilidade. A Política Nacional, criada em 2012, estabelece diretrizes para o planejamento e a gestão do transporte nas cidades brasileiras. Pela lei, municípios com mais de 20 mil habitantes devem elaborar seus planos com prioridade para o transporte público e os meios não motorizados. Segundo o autor do projeto, deputado Rafael Brito, do MDB de Alagoas, apenas 20% das cidades que têm essa obrigação já concluiu o plano de mobilidade, apesar da exigência legal. A proposta prevê medidas como assistência financeira da União para a elaboração dos planos, possibilidade de contrapartida administrativa dos municípios e alinhamento com o Plano Nacional de Redução de Mortes e Lesões no Trânsito. O texto também determina que o repasse de recursos federais fique condicionado à análise dos planos pela Secretaria Nacional de Mobilidade Urbana e à verificação do cumprimento dos requisitos legais. Para o relator da proposta, deputado Hildo Rocha, do MDB do Maranhão, é fundamental a elaboração de planos de mobilidade para o funcionamento das cidades, mas que essa elaboração pode custar caro para muitos municípios.
17: Grande parte das cidades brasileiras que já deveriam ter seu plano municipal de mobilidade não tem. E isso ocasiona engarrafamento, a falta de um plano de mobilidade ocasiona muitos acidentes, muito desastre, muitas mortes. E esse plano municipal ele não é barato. É um plano que custa uma certa quantia, em que muitas das vezes o município não tem, porque o município está endividado, o município tem dificuldade e não tem como fazer. O que nós estamos aqui é de que a União priorize o investimento, pagamento desses planos através de recursos federais e leva-se em consideração vários fatores.
16: Além disso, ele também ressaltou que os planos precisam ser atualizados com frequência. As cidades estão em constante mudança e, por isso, o planejamento também deve acompanhar essa evolução. Há casos de municípios grandes com planos de mobilidade defasados há mais de 30 anos. A proposta também autoriza o governo federal a credenciar profissionais e empresas para elaborar os planos de mobilidade urbana desde que cumpram as exigências previstas em lei. O projeto que altera a Política Nacional de Mobilidade Urbana, incluindo novas medidas para auxiliar em planos municipais de mobilidade, segue em análise na Comissão de Constituição e Justiça. Da Rádio Câmara de Brasília, Júlia Lopes.
4: Saúde.
5: Projeto de Luiz Erundina, do PSOL de São Paulo, institui o Dia Nacional de Conscientização sobre o vírus linfotrópico de células T humanas, o HTLV. A proposta prevê campanhas públicas para alertar a população sobre as formas de transmissão, prevenção e a importância do tratamento.
6: O texto de Luiz Erundina também incentiva o combate ao estigma social e a divulgação de centros de atendimento especializado no SUS. A deputada considera que a medida é urgente para enfrentar a desinformação sobre o vírus.
4: Direitos humanos.
5: Projeto que garante mais autonomia a pacientes em fase terminal avança na Câmara. Os detalhes com a repórter Sofia Peçanha.
18: A Comissão de Saúde da Câmara dos Deputados aprovou o projeto que estabelece os direitos de pessoas com doenças graves e em fase final de vida. O texto aprovado cria regras para garantir que esses pacientes possam escolher como querem ser tratados e evitar sofrimento desnecessário com apoio à família. A proposta garante que pacientes com doenças incuráveis e em estágio avançado, com expectativa de vida reduzida, tenham mais autonomia sobre o próprio tratamento. Entre os pontos previstos estão o direito à informação clara sobre a condição de saúde, a participação nas decisões médicas e a possibilidade de recusar procedimentos que apenas prolonguem o sofrimento. O projeto também reforça o acesso aos cuidados paliativos, com foco no alívio da dor, no conforto físico e emocional e no respeito à vontade do paciente, seja no hospital ou em casa. A relatora da proposta na Comissão de Saúde, a deputada Flávia Moraes, destacou que o objetivo é assegurar a dignidade e o princípio da autonomia da vontade.
19: Permite que as pessoas vivam o período final de suas vidas com conforto e autonomia, evitando a obstinação terapêutica e promovendo cuidado integral em ambiente hospitalar ou domiciliar, conforme a vontade do paciente.
18: A medida também trata da segurança jurídica para médicos, pacientes e familiares na tomada de decisões delicadas no fim da vida, como a limitação de tratamentos desproporcionais e uso de sedação paliativa em casos de sofrimento intenso. Segundo a relatora, a proposta pode reduzir conflitos e trazer mais clareza nesses casos.
19: Contribuirá para garantir segurança jurídica aos pacientes, famílias e profissionais de saúde. Reduzirá conflitos éticos e emocionais no final da vida e fortalecerá uma cultura de cuidado centrada na pessoa e no respeito às suas escolhas.
18: O texto deixa claro que a prática da eutanásia, que é o ato de abreviar a vida de alguém para aliviar sofrimento, continua proibida no Brasil. A proposta permite que o paciente recuse tratamentos e garante o uso de cuidados paliativos, mas sem provocar a morte de forma intencional. O projeto que estabelece os direitos das pessoas em estágio de doença avançada será analisado a seguir pela Comissão de Finanças e Tributação. Da Rádio Câmara de Brasília, Sofia Peçanha.
4: Ciência e tecnologia.
6: Mário Frias, do PL de São Paulo, propõe mudanças no Estatuto Digital da Criança e do Adolescente para proibir mecanismos de censura prévia e garantir a liberdade de expressão. O texto também estabelece que conteúdos considerados lícitos só poderão ser removidos por decisão judicial.
5: Para Mário Frias, o projeto preserva a proteção de crianças e adolescentes contra a exploração sexual e pornografia infantil. Ele disse que a proposta também mantém as regras de combate a crimes na internet e busca garantir mais segurança jurídica para usuários e plataformas digitais.
6: Termina agora o Jornal Câmara dos Deputados, produzido pela Rádio Câmara, com trabalhos técnicos de Wellington Teles e apresentação de Val Monteiro e Márcio Aquilissardi. Uma boa noite para você.
5: A Voz do Brasil volta amanhã. Boa noite.
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1: Bendito aquele que confia no Senhor, o Senhor mesmo será sua segurança. Livro do profeta Jeremias, capítulo 17, versículo 7.
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5: 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Boa noite para você que está na sintonia da Rádio Canção Nova, 89.1 FM. Este é o programa Panorama Musical e eu, Ana Raquel, vou estar com você aqui, na Rádio Canção Nova, até às 10 da noite. Quero acolher você que nos acompanha aqui no Vale do Paraíba, no Brasil e além Brasil. Também você que nos ouve pela internet através do aplicativo da Rádio Canção Nova ou pelo site radio.cancaonova.com. Vem chegando a primeira música aqui pra gente abrir muito bem o panorama musical. Peter de Laura, Sentinela da Manhã.

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1: Há dias em que a maior vitória não é conquistar alguma coisa, mas não deixar o coração endurecer. Existem dias em nossa vida que a maior vitória não está em conseguirmos realizar novas coisas, mas em continuar sensíveis à vida, às pessoas e ao amor. Que estejamos atentos no nosso dia a dia a essas pequenas vitórias da nossa vida, do nosso dia. Chegando aqui, Ministério M3 com André Cavalcante, Coração de Pedra.

Panorama Musical de volta com o melhor da música católica e agora trago para você o nosso quadro lançamento. E no lançamento de hoje você vai conferir a música Prisioneiro do Amor, composição de Nicodemos Costa, interpretação de Danúbia do Menino Jesus pela gravadora GBA Music. Chegando então, Danúbia do Menino Jesus cantando Prisioneiro do Amor. Música.

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1: Agora chegamos no nosso momento do Yuquete. O cultivo das virtudes é algo muito importante na nossa vida. Entende-se por virtude, segundo o Yuquete número 299, é uma atitude interior, um hábito positivo, uma paixão por servir o bem. Deus nos sustenta no cultivo das virtudes cardeais e nos proporciona as virtudes teologais. Portanto, o coração junto com a capacidade de colocar a mão na consciência, a gente pode dizer assim, é refletir se estamos fazendo a vontade do Senhor. Juninho Casimiro chegando aqui no Panorama Musical. Curte aí a música Teus Planos.

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7: Se eu entender a beleza de esperar, não terei pressa em adiantar os planos de Deus. São João Paulo II.
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2: De volta aqui no Panorama Musical, no nosso segundo bloco, sou eu, Ana Raquel, te faço companhia até às 10 da noite. A nossa sequência musical de hoje vai ser nas vozes femininas da Canção Nova. Chegando Ana Lúcia, Dawana Salles e Bruna Marta.

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A santidade, ela é vivida no dia a dia. É possível, viu? Santidade é não fugir dos nossos deveres. Você tem feito as coisas que lhe são confiadas? Atenção, hein? Porque isso diz muito do nosso caminho de santidade. Rosa de Saron chegando e cantando, faça valer.

0: vamos para um breve intervalo e daqui a pouco eu estou de volta.
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2: Durante a Idade Média, santos e místicos em nossa igreja aprofundaram a devoção ao sangue de Jesus. Em 1849, o Papa Pio XI instituiu a festa do sangue de Jesus. Anos mais tarde, São João 23 incentivou e recordou a toda a igreja que o sangue de Jesus é fonte de unidade, perdão e esperança. Peçamos nesse mês de julho que o sangue de Cristo esteja entre nós e o perigo.
3: Portanto, quer comais, quer bebais ou façais qualquer outra coisa, fazei tudo para a glória de Deus. Primeira carta aos Coríntios, capítulo 10, versículo 31.
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6: Tô de volta com você na sintonia da Rádio Canção Nova e toda a rede de rádio junto com a gente, curtindo o melhor da música católica aqui no Panorama Musical. 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